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0: Muito bem, essa é a sua Jovem Pan número 1 do Brasil. Ótima noite então pra você de quinta-feira, que beleza! Sextamos amanhã já, hein? Bom final de semana pra você que tá aqui com a gente. Fica aí, tem muita coisa legal pra rolar. Tem 7 melhores, tem o melhor da semana, tem clássicos da Pan, meia-noite, horário de Brasólia. Você tá com a gente, você tá na rádio certa. Rápido intervalo, rapidão. A gente volta já com o Bruninho Mars, tá bom? Segura aí. 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

0: Muito bem, Nath Roots aqui na sua Jovem Pan. Nath Congo, rolou também David Guetta, Sia, Flames, Bruninho Mars, The Lay Song. E você com a gente na maior e melhor rede de rádios do Brasa. Quintamos, que beleza, ótima noite pra você.
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0: Bem no disco, né? Bem legal. Que mais? Passou por aqui nas 7 melhores então dessa quinta-feira, 16 de julho. Lola Young com Messi. Falando em Messi. Domingão tem, hein? Meu pai amado, quem será que leva essa Copa do Mundo? Bom, não é esse Messi que a gente tá falando, é a música chamada Messi. Olivia Dean, Benson Boone, Taylor Swift, Teddy Swims e Sabrina Carpenter passaram por aqui com as 7 melhores então dessa quinta. São as 7 melhores que bombam na programação da Pan, não só aqui, né? No mundo todo. A gente acompanha o que rola na Billboard, o que rola lá fora na gringa, nas pistas. Por isso que a gente tem um programa legal de segunda a sabadão que se chama Planeta DJ. Tem clássicos pra cá, pra que você se atualize também das que bombaram nos anos 70, 80, 90, 2000. E programas como esses aí, ó, 7 melhores pra você sacar o que tá bombando na programação da Pan em todo mundo. Falando nisso, tem música nova já já do Alex Oren. Já já. Melhor da semana. Segura aí, tamo junto, taço na Pan.
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0: Brasil Alok Ziba Ruminal é a melhor da semana, Alex Zawa e Napan. Bom final de semana pra você, hein?
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Muito bem, Enjoy the Silence, Depeche Mode aqui na sua Jovem Pan. Um clássico marcante, né? Quem não conhece, pô, bora conhecer. Então tem tantas versões, remix, tech house e tudo mais dessa música. Só coloca na pista que você dança, ou coloca no seu carro que vai. Agora, falando em dança e músicas marcantes... Ana Júlia, Los Hermanos, aqui na sua Jovem Pan. Quem te...

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1: Conexão de volta aqui na Pan, e essa aqui é pra você, para tudo que você tá fazendo, hein? Porque eu sei que você estava com saudade do Queens of the Stone Age. A banda liderada por Josh Homme acaba de lançar Easy Street, sua primeira inédita desde 2023. A faixa, vale destacar, já fazia parte do repertório do grupo desde o ano passado, mas finalmente ganhou seu videoclipe oficial no YouTube. E depois da tragédia que afetou milhares de venezuelanos, artistas latinos de primeira grandeza decidiram unir forças para levantar recursos às vítimas dos terremotos. O show beneficente Unidos por Venezuela está marcado para o dia 16 de agosto, no KCS Center, em Miami, com participações confirmadas de Mark Anthony, Helena Rose e Ricardo Montagnier. Para saber mais, siga a PAN nas redes sociais.

0: Hein, Renatão, Renatão, Legião Urbana, quase sem querer. O que você já fez que você já pensou assim? Ah, peraí, quase sem querer, mas querendo ou não querendo você fez, né? É, direto de 86 aqui na Pan, clássicos como essas e outras, você escuta à meia-noite. Horário de Brasília, tá bom? Clássicos da Pan, ótima noite pra você. 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
1: Pá, começou mais um Clássicos da Pan por aqui. Esse é o momento. Esse é o momento de reviver. O que estava tocando na Jovem Pan? Descobri o que estava tocando aqui dos anos 70 até os anos 2000. Vem, vamos nessa. 1996, quais suas lembranças dos anos 90? É indiscutível o que estava tocando os meninos ali da rua de trás. Abrindo Clássicos da Pan de hoje, Backstreet Boys com As Long As You Love Me. Pri Oliveira por aqui, fica.

Song The Tears For Fears aqui no Clássicos da Pan, Shout, de 1985. Esse grito que eles cantam é praticamente um convite à terapia tá em dia por aí? Porque esse grito é pra você não guardar emoções. Aquelas coisas que ficam reprimidas, joga pra fora, grita, bota tudo pra fora. Fica a dica do Tears For Fears pra você que tá curtindo a programação aqui da Jovem Pan. Ainda, no ano de 1985, tava tocando e muito aqui na Jovem Pan, essa aqui do The Outfield, Your Love.

0: My Head. Chegando Cheryl Crow com All I Wanna Do aqui no Clássicos da Pan.
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Jovem Pan número 1 do Brasil com I Am Losing My Religion. Faltam 14 minutos para 1 da manhã, horário de Brasília. Tá ficando por aqui, aqui ó, mais alguns clássicos para você relembrar e reviver, que tocou aqui na Jovem Pan dos anos 70 até os anos 2000, e na sequência você vai curtir uma atrás da outra. Vou colocar para você o som do Dire Straits com Sultans of Swing.

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0: Olá, bom dia para você. 4h59 da sexta-feira, 17 de julho de 2026. Um ótimo dia. Seja muito bem-vindo aqui à programação da Jovem Pan. Nós estamos iniciando o Jornal da Manhã com os assuntos mais importantes do Brasil e do mundo. Vamos então aos destaques da edição de hoje. O governo estima que o tarifaço atinja 18% das exportações para os Estados Unidos e fala em reciprocidade. Trump alerta que resposta pode elevar ou baixar as taxas. Lula repudia a medida e afirma que a defesa da soberania brasileira é uma obrigação que está acima de todos os partidos e todas as tendências. Marco Rubio diz que tarifas são preço da política econômica do Brasil e acusa o presidente de não negociar de boa fé, colocando o ego à frente de um acordo. Mauro Vieira diz que o secretário de Estado americano é grosseiro e arrogante com Lula e que declarações são inaceitáveis e ofensivas. A Justiça de São Paulo condena Thiago Brenan a 31 anos de prisão por estupro, lesão e coação contra a mulher obrigada a tatuar as iniciais dele. Donald Trump acusa a China de hackear dados de 220 mil eleitores norte-americanos e de interferir nas eleições nos Estados Unidos em 2020. Agora, 5 em ponto, a gente começa a edição de hoje do Jornal da Manhã. Falando aqui da repercussão do tarifaço dos Estados Unidos para os produtos brasileiros. O ministro das Relações Exteriores, Mauro Vieira, disse que os Estados Unidos aplicaram as tarifas porque o Brasil não se curvou a investidas de Trump. A reportagem é de André Anelli.
1: O chanceler Mauro Vieira subiu o tom acima do usual na diplomacia e surpreendeu nas críticas a carta do secretário de Estado americano Marco Rubio, chamada de arrogante e grosseira. O ministro das Relações Exteriores se referia às justificativas para o tarifaço dos Estados Unidos de que o Brasil não realizou negociações de boa-fé, que a política econômica brasileira é ruim para a população dos dois países e que no último ano Lula colocou seu próprio ego à frente de fazer um acordo pelo bem-estar do povo brasileiro. Mauro Vieira rebateu as declarações, afirmando que o tarifaço está sendo negociado desde abril, mas que a medida foi adotada contra o Brasil sem justificativas técnicas, apenas políticas.
2: Desde o primeiro momento, o presidente Lula buscou o diálogo e enfatizou sua disposição de negociar qualquer tema. Nesse sentido, as declarações do secretário de Estado, Marco Rubio, a respeito das tarifas adotadas contra o Brasil, são inaceitáveis, ofensivas ao povo brasileiro e ao governo brasileiro. Rubio ataca de forma grosseira e arrogante o chefe de Estado de um país amigo. Claramente, o que incomoda o governo dos Estados Unidos é o fato do Brasil não ter se curvado às pretensões desmedidas e às demandas irrazoáveis apresentadas no curso das negociações.
1: Mauro Vieira foi o primeiro integrante do governo a se manifestar oficialmente sobre o tarifaço. A declaração aconteceu após reunião com o presidente Lula e com a equipe econômica do governo. Sobre o fato de o Brasil não ter se curvado aos interesses americanos, Vieira se referia em especial ao PIX, acusado de concorrência desleal, mas que, segundo o governo, jamais entrou na mesa de negociações por se tratar de uma questão de soberania nacional. O presidente do Banco Central, Gabriel Galípolo, defendeu a continuidade do PIX gratuito, instantâneo e seguro.
3: Fica bastante evidente de que o PIX é hoje uma referência internacional. O Banco Central já assinou com mais de 47 outros bancos centrais termos de cooperação técnica para que o Banco Central possa transferir tecnologia e esses outros bancos centrais possam desenvolver o seu sistema de pagamento instantâneo também. Países como Estados Unidos, a Europa, China, Índia, Singapura e uma série de outros bancos centrais ou já implementou ou está estudando implementar sistemas de pagamento instantâneo como o PIX, que claramente é o futuro. isso vai avançar de maneira bastante clara e fica evidente que a argumentação realmente passa por uma tentativa de inventar alguma lógica para a aplicação das tarifas.
1: Em entrevista à Jovem Pan, o ministro das Relações Institucionais, Guilherme Boulos, elogiou a postura dos representantes do governo.
4: O gabinete fica a poucos metros do presidente, converso com ele, né, com ampla regularidade. Sou testemunha do esforço que o Lula fez para buscar uma negociação correta, justa, mas que não seja de sabujo, que não seja de entreguista. E tudo bem, vai fazer tarifaço? Se ele quer manter assim, o Brasil expande relações comerciais com a União Europeia, expande relações comerciais com a Ásia e vai buscar escoar seus produtos que vão deixar de ir para os Estados Unidos, para outros lugares.
1: Em nota assinada pelo ministro Edson Fachin, o STF afirmou que a independência do Poder Judiciário constitui princípio estruturante do Estado Democrático de Direito e garantia fundamental da cidadania, e que essa é a salvaguarda indispensável da liberdade, da igualdade e da proteção dos direitos fundamentais. O STF destacou que o respeito à independência judicial é parâmetro incontornável a orientar também as relações entre estados soberanos e entre as instituições. E que o Supremo Tribunal Federal respeita a autonomia das instituições de todas as nações e espera igual respeito às instituições da República Federativa do Brasil. A Suprema Corte defendeu que divergências entre estados devem ser conduzidas pelos canais diplomáticos e pelos mecanismos próprios do direito internacional, jamais por iniciativas que possam ser interpretadas como forma de constrangimento ao exercício da jurisdição constitucional. Toda essa manifestação se refere, em especial, à condenação de Jair Bolsonaro à prisão por tentativa de golpe de Estado, no que o governo Trump avaliou como injusto e com o direito de defesa cerceado pelo judiciário brasileiro. De Brasília, André Anelli.
0: Para a comentarista Dora Kramer, os governos do Brasil e dos Estados Unidos escolheram se manifestar pelo campo político. Isso pode influenciar o futuro da relação comercial entre os dois países. Acompanhe.
5: O governo brasileiro deixou patente a indignação com o tarifaço e fez isso com um viés marcadamente político. Isso fica muito claro na nota oficial da presidência da República, no posicionamento do Itamaraty, e na manifestação de vários ministros, representantes, basicamente, da área econômica. Essa, claro, era uma decisão dos Estados Unidos esperada. E também não foi surpresa o tom contundente das reações oficiais. Isso já era esperado, tanto é que a nota da Presidência da República, da Secretaria de Comunicação, saiu logo em seguida à decisão anunciada pelo governo Donald Trump. Isso, evidentemente, que demonstra que já estava pronto. Mas tanto lá, nos Estados Unidos, como cá no Brasil, ficou muito clara a escolha da incursão das manifestações pelo terreno político dos dois governos. No primeiro momento, o Departamento de Estado, falando em nome da Casa Branca e o Palácio do Planalto, demarcaram seus territórios do campo ideológico. Vamos ver quanto tempo dura esse clima. Porque depois de baixada a essa poeira, que mais pareceu um vendaval e tem, pelo menos aqui no Brasil, motivação francamente eleitoral, é de se ver como vai ficar a questão objetiva do comércio exterior. A dúvida aí é se haverá espaço para novas negociações ou se o Brasil vai mesmo lançar mão da ameaça de usar a lei de reciprocidade e, com isso, dando margem a uma tréplica muito mais pesada dos Estados Unidos, que, por sua vez, já estão ameaçando ter esse tipo de reação mais dura.
0: Enquanto isso, o governo brasileiro avalia aplicar a lei da reciprocidade aos Estados Unidos. Os detalhes você acompanha com Bruno Pinheiro.
6: O governo brasileiro tem avaliado aqui no Itamaraty aplicar a lei da reciprocidade aprovada no ano passado aqui no Congresso Nacional contra o governo americano. A lei da reciprocidade é vista como uma arma sobre a mesa mas que nunca foi utilizada pelo governo brasileiro. Quando aprovada nos bastidores, os parlamentares chegavam a falar que era uma lei que estava sendo aprovada para nunca utilizar. O governo não imaginava que tão cedo deveria repensar essa resposta e tentar aplicar também alguma sanção, alguma medida ao governo americano. O receio entre parlamentares ligados à Frente Parlamentar da Agricultura e outras representações dentro do Congresso Nacional é do governo brasileiro entrar em uma guerra tarifária sem necessidade. O cenário até aqui é considerado improvável, mas não é de se descartar. Diante disso, o governo brasileiro se reúne aqui no Palácio do Itamaraty, no Ministério das Relações Exteriores, para tentar entender onde seria importante e estratégico o governo brasileiro reagir na mesma moeda nesse momento. O anúncio dos 25% não pegou o governo brasileiro de surpresa, que inclusive disse ter tentado negociar e não ter fugido do debate. Mas em um cenário eleitoral, o governo brasileiro, o presidente Lula, ficou bastante irritado, colocando inclusive na conta da família Bolsonaro, acusando que eles sim arquitetaram essa nova taxação diante de uma atuação de Eduardo Bolsonaro nos Estados Unidos. Nas redes sociais, não demorou muito para Flávio Bolsonaro rebater e novamente reafirmar que a culpa desse novo tarifário é exclusivamente do presidente Lula. De Brasília, o Bruno Pinheiro.
0: Seguimos no assunto, porque como você percebe, isso acaba atingindo os mais variados setores. Os setores, por exemplo, mais afetados pelo tarifaço dos Estados Unidos lamentaram a nova taxa. As entidades que representam o agronegócio e a indústria, por exemplo, reagiram e defenderam a negociação. A Camila Yunes tem os detalhes.
7: A Câmara Americana de Comércio para o Brasil considera que o cenário não é otimista. Em nota, a Anshan disse que a taxação coloca o Brasil entre os países com condições mais restritivas no mundo para acessar o mercado norte-americano, afetando duramente mais de 11 bilhões de dólares em exportações industriais e do agronegócio, prejudicando exportadores e produtores brasileiros e elevando custos para as empresas e consumidores dos Estados Unidos, além de reduzir a competitividade das indústrias que utilizam insumos brasileiros, bem como ampliar a sua dependência de fornecedores asiáticos, com potencial para agravar o déficit comercial norte-americano com países da região. A Confederação Nacional da Indústria também se pronunciou, afirmando, abre aspas, os efeitos do aumento de tarifas dos Estados Unidos estão sendo cada vez mais sentidos pela indústria brasileira e que 20 dos 27 estados reduziram suas exportações ao mercado norte-americano no primeiro semestre. A expectativa é de piora, corroendo a competitividade da indústria brasileira, fecha aspas. A CNI afirma que irá trabalhar para reverter a situação e diz ainda que, desde o ano passado, as exportações brasileiras para o mercado norte-americano diminuíram 13%. A Federação das Indústrias de São Paulo, a Fiesp, disse estar preocupada e criticou a postura do governo brasileiro, afirmando que, em um momento de extrema sensibilidade econômica mundial, a opção do governo brasileiro por ruídos diplomáticos desnecessários, críticas personalistas, discursos eleitorais e desalinhamento político com Washington acabou por minar vínculos construídos ao longo de mais de 200 anos de cooperação bilateral. O presidente da Federação da Agricultura e Pecuária do Estado de São Paulo, Tirso Meirelles, critica a retaliação por parte do governo brasileiro e defende a negociação com os Estados Unidos.
8: Mostrou que faltou a diplomacia comercial desde o início dos 10%, porque nós estávamos simplesmente com 10%. Depois, com aquela falta de diplomacia comercial, o Trump subiu para 55%, perdemos quase 2 bilhões no ano passado, descaracterizou todo o processo produtivo. Então, aí demonstra, sinceramente, que o governo misturou o processo político, ele levou para o aspecto político desde o início. Então, esse é um ponto que a gente tem de relembrar com muita certeza do que nós estamos falando. A partir daí, faltou as negociações comerciais, as negociações de diplomacia efetiva comercial, para que não pudesse criar tanto constrangimento com o setor produtivo da indústria, do comércio, do serviço e do agro.
7: A taxação de 25% sobre mais de 3 mil produtos brasileiros entra em vigor a partir de 22 de julho. O setor de café, no entanto, afirma que ainda existe uma segunda investigação americana na seção 301 da Lei de Comércio dos Estados Unidos, que podem trazer taxa de 12,5%.
0: Para Denise Campos de Toledo, o tarifaço traz junto uma crise diplomática que pode piorar ainda mais a relação comercial entre os históricos parceiros. Acompanhe.
9: A nova tarifação dos Estados Unidos sobre produtos brasileiros, que deve entrar em vigor dia 22, veio com a lista de exceções ampliada, deixou de fora alguns setores estratégicos para a pauta exportadora do país, até para minimizar problemas para aquisição de insumos por parte de empresas norte-americanas, com consequências em termos de competitividade, preços para os consumidores, o que já tem afetado até a popularidade de Trump. Parte das exceções atendeu reivindicações de grandes empresas de lá. Em alguma medida, as pressões do setor privado produziram resultado. É o caso do café solúvel, de carnes, madeira, mel, sucos cítricos, como de laranja. E a nova lista também deixou de fora produtos como minerais, as terras raras, de interesse do próprio governo dos Estados Unidos. Agora, alguns segmentos aqui no Brasil que tinham linhas de produção definidas com base em exigências dos compradores dos Estados Unidos podem ter dificuldades efetivas. Daí até o programa de apoio anunciado pelo governo. Mas fica a preocupação quanto a futuros desdobramentos dessa situação, da piora das relações diplomáticas entre os dois países, com a forma ofensiva assumida por integrantes do governo Trump. Eles buscavam concessões maiores por parte do Brasil, à margem de questões comerciais, como em relação ao PIC, redes sociais, posicionamentos do judiciário, revisão de acordos com outros países. Concessões que vão contra a independência entre os poderes, a legislação brasileira, a própria soberania do país. Portanto, mesmo que haja espaço para a abertura de novos mercados, não se trata apenas de preservar números mais positivos da balança comercial, como vem ocorrendo. Há uma situação de embate com o segundo maior parceiro comercial do Brasil, atrás apenas da China, e um país com força e talvez disposição para investidas em outros sentidos, o que recomenda uma certa cautela ao se falar em reciprocidade. Em termos comerciais, os Estados Unidos ainda podem aplicar a tarifa adicional de 12,5%, que junto com a de 25%, elevaria para 37,5% a carga tarifária sobre produtos que ficaram fora das isenções.
0: 5h16, seguimos aqui com o Jornal da Manhã da Jovem Pan. O ministro da Fazenda, Dário Durigan, pediu o adiamento da proposta que cria regras especiais para a aposentadoria dos agentes comunitários da área da saúde. Quem tem as informações em Brasília é o Marco Viana.
10: Olha, esse é um assunto que a Jovem Pan já vem acompanhando desde o início, depois que o Senado aprovou a PEC que cria regras especiais de aposentadoria para agentes comunitários de saúde e agentes de combate às endemias. O governo agora tenta ganhar tempo antes que a proposta entre em vigor. Em reunião com o presidente do Senado, Davi Alcolumbre, o ministro da Fazenda, Dario Durigan, pediu que a promulgação do texto seja adiada. Segundo ele, abre aspas, pedi cautela para que o presidente Alcolumbre avaliasse o melhor momento de fazer essa promulgação, até para que a gente saiba qual é o impacto, para que ele dê a oportunidade para a União, para os estados e para os municípios avaliarem, calcularem o impacto, fecha aspas. A preocupação da equipe econômica é que a proposta gere um aumento permanente de despesas sem indicar de onde virão os recursos para bancar esse custo, motivo pelo qual, desde o início das tramitações, essa proposta foi avaliada, nominada como uma pauta-bomba. Estimativas do Ministério da Previdência apontam um impacto entre 27 a 30 bilhões de reais nos próximos 10 anos. O governo afirma que prefeitos e governadores também demonstram preocupação com os efeitos da medida sobre as contas públicas. A PEC cria uma regra especial de aposentadoria para esses profissionais com direito ao benefício após 25 anos de contribuição e de exercício na função, além de idade mínima de 57 anos para mulheres e 60 anos para os homens, além também de garantir paridade e integralidade para os beneficiários previstos no texto. A proposta já foi aprovada pelo Congresso Nacional e depende apenas da promulgação que o ministro quer que seja adiado para que possa entrar em vigor. Mesmo assim, o governo não descarta recorrer ao Supremo Tribunal Federal caso entenda que a medida cria uma despesa permanente sem apresentar uma fonte de compensação, como exigem a Constituição e a Lei de Responsabilidade Fiscal.
0: Jornal da Manhã. Agora são 5h19.

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2: Jornal da Manhã, 5 horas e 22 minutos agora. O governo federal corre contra o tempo para tentar minimizar os impactos que serão causados pelo novo tarifaço. Mais detalhes em Brasília com Beatriz Souza.
3: O novo tarifaço de 25% dos Estados Unidos sobre as exportações brasileiras entra em vigor na próxima quarta-feira e o governo corre para minimizar os impactos enquanto avalia como reagir. Levantamento da Confederação Nacional da Indústria estima que a taxa vai atingir 11 bilhões de dólares em vendas de produtos como madeira, minerais não metálicos e químicos, cerca de 26% do que é exportado para o mercado americano. O ministro do Desenvolvimento, Indústria e Comércio, Márcio Elias Rosa, prevê um impacto menor, mas ainda assim significativo. Segundo ele, 18% do que é vendido aos Estados Unidos será atingido pelo tarifaço a partir do dia 22.
4: O que embalou o tarifaço foi o desejo de interferir na vida política nacional. Isso é um terrível desrespeito com o povo brasileiro e os que foram buscar esse resultado. Os que encomendaram esse tarifaço e os que celebraram aqui no país cometeram uma grande deslealdade.
3: O ministro ressaltou que 24% dos produtos, como aço, alumínio e peças de carro, estão sujeitos a uma taxa que poderá chegar a 50%.
4: Jamais nos distanciamos da verdade. Por isso não é justo que nos atribuam a atuação de outro modo que não um modo respeitoso da lealdade e da boa-fé. O Brasil continua aqui, firme, forte e à disposição para negociação. A partir de hoje, nós vamos esperar que eles retomem o diálogo conosco, que nos convém, faremos sem nenhum problema.
3: Márcio Elias Rosa, junto com ministros de várias áreas e o vice-presidente Geraldo Alckmin, foram escalados pelo presidente Lula para explicar como será a ajuda aos setores afetados. Alckmin informou que será estruturado por um programa de apoio.
5: Contra os que sabotam o Brasil lá fora, o governo do presidente Lula trabalha para apoiar quem trabalha aqui dentro, quem ajuda o Brasil a crescer e a nossa economia. Então o governo terá um programa de apoio aos que aqui dentro estão labutando, trabalhando e que tenham aí problemas.
3: Apesar de prometer medidas de apoio, o governo vai manter o discurso em defesa da soberania nacional e da abertura ao diálogo com os Estados Unidos, além de reforçar a possibilidade de retaliar o tarifaço.
5: O que existe é uma lei defendendo o interesse nacional, o interesse dos brasileiros, da economia brasileira, que é a reciprocidade, aprovada por unanimidade. É um instrumento jurídico legal importante que o governo analisará o momento e a forma de fazer.
3: O ministro da Fazenda, Dário Durigan, disse que as negociações vão prosseguir, mas sem abrir mão de pontos inegociáveis, como o PIX, alvo dos questionamentos da Casa Branca.
6: A política econômica de um país, ela é feita para os seus cidadãos, não para atender o secretário de Estado de um outro país, sinalizando com um programa de governo de transição para atender às suas prioridades estrangeiras. Nós seguiremos sem baixar a cabeça, sem nos dobrar a interesses estrangeiros. Com isso, a gente vai seguir protegendo o PIX, como disse o presidente Gabriel, o maior símbolo da nossa soberania financeira. Nós seguiremos protegendo a nossa soberania geológica, sem vira-latice. E nós seguiremos protegendo a nossa democracia contra interferência internacional indevida. Com isso, nós não estamos dizendo que nós não estaremos abertos à negociação, pois seguiremos abertos à diplomacia e à negociação, seja com os Estados Unidos, seja com qualquer outro país que nos trate com o devido respeito.
3: Segundo a Casa Branca, o tarifaço é resultado de uma investigação que concluiu que várias práticas do Brasil são consideradas injustificáveis e discriminatórias, restringindo a competitividade de agricultores, trabalhadores, inovadores e exportadores americanos. Entre os fatores citados por Washington está o desmatamento, argumento rebatido pelo ministro do Meio Ambiente, João Paulo Capobianco.
7: É com indignação que o Ministério do Meio Ambiente vê todo o trabalho realizado pelo Brasil sendo distorcido para ser utilizado numa justificativa de, como já foi dito aqui, uma taxação ilegítima, absolutamente irregular.
3: Apesar da nova taxa, uma extensa lista de produtos foi excluída, entre eles carne bovina e café.
2: Pré-candidatos reagiram também ao novo tarifaço de Donald Trump. Medida entra em vigor em 22 de julho. E quem tem os detalhes da reação dos pré-candidatos é o Misael Mainetti.
8: O presidente Lula afirmou que o governo buscará defender os interesses nacionais e intensificou as críticas à família Bolsonaro, acusando adversários de agirem contra o Brasil ao estimular sanções internacionais. Integrantes do PT reforçaram o discurso de que o episódio evidencia uma atuação antipatriótica da oposição. O discurso foi encampado por aliados, mas também mobiliza a oposição e promete acirrar o debate eleitoral. O ex-ministro da Fazenda e pré-candidato ao governo de São Paulo, Fernando Haddad, do PT, afirmou que o governo continuará negociando para reduzir os impactos econômicos da medida e defendeu uma resposta técnica e institucional ao aumento das tarifas. O petista também ressaltou que a prioridade é preservar empregos e exportações brasileiras. O pré-candidato ao governo de São Paulo criticou o alinhamento do atual governador, Tarcísio de Freitas, do Republicanos, dizendo que Tarcísio foi ingênuo ao apoiar Trump.
9: Olha, eu espero que o Tarcísio reavalie a sua posição de apoio ao governo dos Estados Unidos. Ele tem que reavaliar e fazer uma autocrítica, sabe? Com uma ingenuidade muito grande. O Trump, ele é desaprovado lá. Nós não estamos em conflito com os Estados Unidos. É o governo do Trump que tem problemas conosco. Então nós precisamos nos unir nessa hora. Os brasileiros estavam apoiando o governo Trump, precisam rever a sua posição e o Brasil precisa estar unido para dar uma resposta a essa agressão completamente fortuita, gratuita ao nosso país, que tem déficit o governo americano há 15 anos. Nós somos parceiros há 200 anos dos Estados Unidos. É uma hostilidade que não se sustenta e nós temos que reagir a isso.
8: O senador Flávio Bolsonaro, do PL do Rio de Janeiro, responsabilizou diretamente Lula pelo tarifaço.
10: A gente aqui tentou, de todas as formas, evitar que essa tarifação chegasse até o Brasil. O Lula fez força para isso, né? Cavou o pênalti, conseguiu, chegou a tarifa contra os interesses do povo brasileiro. E não foi só os Estados Unidos, né, pessoal, que o Brasil está sendo tarifado. Acabou de ser tarifado em 55% as carnes brasileiras que são exportadas para a China. Teve mais 55% de tarifação sobre o que excedesse uma cota. O Brasil perdeu o direito de ter as suas proteínas, carnes, bovinas, de aves, carne de frango, enfim, que fossem negociadas diretamente, né, e com o livre comércio com toda a União Europeia, porque o Brasil não seguiu alguns protocolos exigidos pela União Europeia para que as carnes, essas proteínas fossem exportadas para lá. Então você vê Estados Unidos, China, União Europeia, os principais parceiros comerciais do Brasil, e o Brasil está tendo esse tipo de relação com eles, ou seja, muito pior para a nação brasileira por causa dessa incompetência.
8: O candidato à presidência da República, Romeu Zema, do Novo, condenou a decisão americana, mas também atribuiu responsabilidade ao governo brasileiro.
11: O governo Lula também errou feio. Em vez de negociar com seriedade e defender os interesses do Brasil, criou atritos desnecessários e transformou a política externa em palanque eleitoral. Se tivesse agido com responsabilidade, poderia ter evitado essa retaliação. Mas uma coisa tem de ficar clara: os erros do governo Lula não justificam o tarifaço americano. O Brasil precisa ser respeitado.
8: Já o outro pré-candidato ao Planalto, Ronaldo Caiado, do PSD, também criticou a medida dos Estados Unidos. Em vídeo divulgado nas redes sociais, disse estar indignado com o tarifaço e afirmou que a decisão representa uma penalização direta a quem trabalha e a quem produz no Brasil.
12: Porque aquele que agora buscar um discurso de patriota, de defensor da soberania, e querer surfar na mesma condição que ali o candidato à presidência do Canadá, Canadá e da Austrália surfar naquele momento que o Trump os tarifou. Então, às vésperas das eleições. E o outro teve a infelicidade de dizer que ela deveria ser prorrogada para depois das eleições. Então, ninguém pensou no Brasil e pensou apenas num processo eleitoral. É um momento delicado, que nós sabemos que isto vai aí comprometer duramente a economia do país e que aqueles que realmente ainda foram para os Estados Unidos debater ainda, argumentar contra essa seção 301, conseguiram ali avançar.
8: Renan Santos, também pré-candidato ao Planalto, classificou a situação como ridícula e afirmou que o Brasil sofre as consequências da política internacional de Donald Trump. Ele criticou simultaneamente o governo Lula e a família Bolsonaro, acusando ambos de explorarem politicamente o episódio.
2: E para a comentarista Dora Kramer, o tarifaço dos Estados Unidos pode ser decisivo na disputa eleitoral, inclusive afastando eleitores dos dois principais candidatos à presidência. Acompanhe.
13: O tarifaço americano, todo mundo está vendo, foi posto no centro da disputa eleitoral pelas campanhas do presidente Lula e do senador Flávio Bolsonaro. A pergunta que se impõe diante desse quadro é se o eleitorado vai seguir nessa mesma linha, vai embarcar nessa toada e se vai dar essa importância toda às tarifas na hora de decidir o voto. Se o voto, as tarifas, isso vai ser um fator determinante na hora da decisão. Neste momento, agora, são duas as respostas possíveis a essa pergunta. Uma é: depende do que vier a acontecer com a economia do dia a dia, aquela que impacta direto no bolso da população. A outra resposta sobre se isso vai ser decisivo, as tarifas vão ser decisivas na decisão do voto, tem a ver com a reação das pessoas diante da troca de acusações das campanhas que jogam a culpa das tarifas do adversário, um acusando o outro. Embora a última pesquisa Quest, essa que saiu agora nessa semana, tenha um novo recorte que indica que a maioria considera que Lula está certo nas críticas a Flávio Bolsonaro. E apesar dessa avaliação, é claro que esse clima aí pode mudar, porque isso pode levar os dois, Lula e Bolsonaro, a perderem pontos se o eleitorado começar a achar que os candidatos dão atenção excessiva ao embate em torno das tarifas, deixando para lá, deixando em segundo, terceiro, quarto plano, preocupações com a segurança pública e corrupção, que aparecem, sim, como questões prioritárias nas pesquisas de opinião.
2: O Tribunal de Contas da União aprovou a criação de um benefício que pode aumentar o salário dos servidores do Congresso. Os detalhes na reportagem de Marco Viana.
14: Exatamente, o Tribunal de Contas da União aprovou essa mudança que vai aumentar a remuneração de servidores da Câmara dos Deputados, do Senado Federal e do próprio TCU, que ocupam cargos de chefia, direção ou assessoramento, os chamados penduricalhos. Na prática, a decisão altera a forma como é aplicado o teto constitucional do funcionalismo. Hoje, quando o salário do servidor somado à gratificação do cargo de confiança ultrapassa esse limite, uma parte desse valor é descontada. Com a decisão aprovada pelo tribunal, o salário do cargo efetivo e a gratificação pela função de confiança passarão a ser analisados separadamente. Isso significa que muitos servidores poderão receber esse adicional de forma integral, mesmo que a remuneração final fique acima do teto constitucional. A proposta foi apresentada pelo sindicato que representa os servidores do Legislativo e do próprio TCU, e acabou sendo aprovada por 8-1. O único voto contrário foi do ministro Walton Alencar Rodrigues. Ele entendeu que o sindicato não tinha legitimidade para apresentar esse tipo de representação ao tribunal. Já a maioria dos ministros avaliou que a regra atual acaba desestimulando os servidores mais experientes a assumir funções estratégicas de confiança, porque eles deixam de receber parte da gratificação. A decisão também determina que a mudança respeite a disponibilidade orçamentária e os limites de gastos com pessoal previstos na Lei de Responsabilidade Fiscal. A implementação poderá ser feita de forma gradual e, por enquanto, ainda não existe uma data para o início dos pagamentos. Um estudo elaborado pelo Senado estima que o impacto da medida pode chegar a cerca de 211 milhões de reais.
2: A nova aposentadoria dos agentes de saúde preocupa o governo. O relator, senador Wellington Fagundes, detalhou essa pauta bomba ao Bruno Pinheiro.
15: A gente conversa agora com o senador Wellington Fagundes, que foi o relator dessa matéria na Comissão de Assuntos Econômicos no Congresso Nacional. E essa aprovação dessa PEC para os agentes de saúde tem gerado uma discussão. O ministro da Fazenda disse que vai recorrer, inclusive, ao Supremo por conta de não ter uma fonte de compensação. De que forma que o senhor vê essa votação no Congresso Nacional e essa alegação de ser uma pauta-bomba, senador?
16: Bom, eu fui relator na Comissão de Assuntos Sociais e também na Comissão de Assuntos Econômicos do PLP, que tratava do mesmo assunto. E agora aprovamos a PEC, que traz aposentadoria especial aos agentes de saúde. E nós queremos dizer que responsabilidade fiscal é muito importante, mas acima de tudo a saúde, cuidar lá na base e conseguir os recursos para isso é a responsabilidade do Congresso e do Executivo. Agora, quem está lá na ponta, cuidando do cidadão, fazendo as vacinas, a prevenção, isso representa muito em economia para o Estado. Eu, na condição de pré-candidato a governador, eu quero, se Deus me der essa oportunidade à população, de ser governador de um Estado tão importante como o Mato Grosso, que temos vários problemas lá, eu quero os agentes de saúde ao meu lado, porque eles é que estarão olhando o problema social e até de segurança. Então, o agente de saúde é o verdadeiro parceiro de todas as administrações, porque ele conhece a família e ele pode indicar, inclusive, soluções em todos os aspectos social, econômicos daquela família, como melhorar a situação das famílias. Então, eu tenho os agentes de saúde e endemias como foco principal de fazer política pública no Brasil.
15: No entendimento da oposição, que o senhor foi da comissão, não respeitar esse entendimento do Congresso é uma intervenção no Congresso Nacional?
16: Olha, o papel do Congresso é fazer justiça social. E nós votamos essa lei em reconhecimento a esses milhares de trabalhadores que estão no país inteiro, em todas as cidades, prestando esse serviço. Então, o governo tem que entender que precisa enxugar a máquina, a burocracia aqui em Brasília, tanto ministério, quase o dobro de ministério do governo do presidente Bolsonaro. Então, economia e eficiência tem que ser feita e é responsabilidade do governo. Nós, no Congresso, vamos aprovar o orçamento e vamos buscar fazer com que os recursos, principalmente, que possa prevenir a saúde e aí até a educação também tem impacto nisso, porque quando a família é bem cuidada, tudo isso melhora a situação social, melhora a educação das crianças, melhora as condições de geração de emprego, porque a família bem preparada, estruturada, também vai ajudar o país.
15: Obrigado, então, conversando com o senador Wellington Fagundes sobre essa discussão, que é chamada de uma PEC bomba. O ministro da Fazenda, Dário Duringham, disse, inclusive, que deve conversar com o governo para que a promulgação não aconteça nos próximos dias, que tem uma sensibilidade para entender o cenário econômico e o que deverá ser feito nos próximos dias antes da promulgação. De Brasília, o Bruno Pinheiro.
2: E o Congresso Nacional entra em recesso a partir desta sexta-feira sem votar pautas importantes, como, por exemplo, o fim da escala 6x1 e a PEC da Segurança Pública. Quem explica para a gente essa história é o repórter André Anelli.
17: A última sessão deliberativa no plenário do Senado.

0: a 50 dias. A proposta foi aprovada pela Câmara no fim de maio, com ampla maioria, mas sofre resistência do presidente do Senado, Davi Alcolumbre. Ele espera uma reunião diretamente com o presidente Lula para destravar a pauta, que também tem outro tema de interesse do Executivo Federal, a PEC da Segurança Pública, responsável por implementar na prática o Sistema Único de Segurança e que também não tem prazo de votação. O governo federal tem interesse nas duas medidas devido ao apelo popular de cada uma delas, reforçando ainda mais o palanque eleitoral desse ano. Mas, com as medidas ficando pelo menos para o segundo semestre, diminuem as chances de aprovação antes das eleições, já que o período eleitoral deve esvaziar o Congresso e inviabilizar a tomada de qualquer decisão. De Brasília, André Anelli.
1: 5:42, um ótimo dia para você que acompanha aqui o Jornal da Manhã da Jovem Pan com os principais assuntos desta sexta-feira. O presidente dos Estados Unidos, Donald Trump, voltou a acusar a China de interferência nas eleições norte-americanas lá de 2020. Acompanhe na reportagem do Paulo Edson Fiore.
2: Em um pronunciamento em horário nobre na Casa Branca, Donald Trump descreveu o sistema eleitoral dos Estados Unidos como perigosamente vulnerável e instou os legisladores a adotarem novas restrições ao voto dos americanos, apesar do pouco interesse do Congresso em adotar medidas neste sentido, inclusive dentro de seu próprio partido, o republicano. Nunca mais podemos assistir a uma eleição roubada, disse Trump, referindo-se à derrota em 2020 para Joe Biden. O discurso vem em meio ao aumento da pressão de grupos conservadores por mudanças no voto nos Estados Unidos, incluindo limites ao voto feminino. Trump afirmou ainda que estava tirando o sigilo de informações de inteligência que mostravam, entre outras coisas, que a China havia obtido ilegalmente dados de 220 milhões de eleitores americanos. Ao longo de vários anos, começando durante o ciclo eleitoral de 2020, a China realizou o que se acredita ser a maior violação de dados eleitorais da história, disse o republicano.
3: The People's Republic of China carried out what is believed to be the largest compromise of election data in history.
2: Trump também alegou que mais de 250 mil não cidadãos americanos estavam registrados para votar em 4 estados. Em seguida, ele defendeu a cassação das licenças de emissoras que se recusaram a interromper a programação para transmitir o discurso ao vivo, citando a ABC e a NBC e insinuando, sem provas, que elas estavam envolvidas em tentativas de fraude eleitoral. Apesar do tom duro, a alegação de Trump de que a eleição de 2020 foi fraudada, jamais foi comprovada.
1: Hora da gente falar de saúde aqui na programação do Jornal da Manhã, porque no quadro Viva Bem, Márcio Atala explica pra gente outros métodos para ganhar massa muscular. Confira.
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5: Olá, ouvintes e espectadores da Jovem Pan News. Nunca se falou tanto da importância de ganhar massa muscular para um envelhecimento saudável, para manter qualidade de vida. E aí a dúvida que fica é: só na musculação eu consigo ganhar massa muscular? E a resposta é: claro que não. Você consegue ganhar massa muscular em qualquer atividade que você tenha resistência ao movimento. Então, essa resistência pode ser do seu próprio corpo, do seu próprio peso corporal, por exemplo, quando você faz uma flexão, quando você faz uma barra, mas você também pode ter a resistência do elástico, no Pilates, por exemplo, você pode ter a resistência da mola, na água você pode ter a resistência do pé de pato, do palmar. O importante é que você escolha uma atividade física que você consiga dar regularidade e executar minimamente 2 vezes por semana. Idealmente 3 a 4 vezes para que você tenha um bom ganho de massa muscular. E não se esqueça, além da atividade física, é importante que você tenha um mínimo de consumo de proteína, que é cerca de mais ou menos 1,5 a 2 gramas de proteína por quilo de peso. Com essa combinação, exercício, bom consumo de proteína, você vai ganhar massa muscular. 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Então vai lá no meu Instagram, @marciotala, e confira não só essa, mas muitas outras dicas.
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1: Agora a gente traz para você a

0: Previsão do tempo para todo o país nesta sexta-feira com a participação aqui da Camila Yunis. Camila.
1: Oi, Nonato, ótima sexta-feira para você, muito bom dia e bom dia também para você que nos acompanha aqui no Jornal da Manhã. Olha, por aqui a gente segue de olho na situação lá do Rio Grande do Sul, porque a gente tem alerta de temporais, de tempestade para os próximos dias. Vamos dar uma olhadinha aqui na nossa arte, porque hoje a principal preocupação não é o volume de chuva, mas sim as rajadas de vento que podem chegar a 90 km por hora. Onde esse cenário é mais preocupante? No noroeste do estado, região do Planalto, também na região central, das Missões, Vales, na Campanha Gaúcha e também no sul do Rio Grande do Sul. Toda essa ventania pode trazer uma série de consequências. Então, a gente está falando de danos à rede elétrica, quedas de postes e árvores e também destelhamentos. Então, muita atenção. Vamos dar uma olhadinha no nosso mapa de risco de temporais, porque a gente vai conseguir visualizar que os temporais eles ficam mais localizados aqui no sul do Rio Grande do Sul. Lá no extremo sul tem condição de perigo, mas nos próximos dias o volume de chuva deve aumentar bastante. De acordo com a Defesa Civil do Estado e com os meteorologistas da Climatempo, entre sábado e domingo o volume de chuva pode chegar a 300 milímetros. Então é bastante chuva, muita atenção no Rio Grande do Sul nos próximos dias. Chove também no norte do país, com destaque para Roraima e também aqui na faixa leste do Nordeste, a chuva vai aumentar amanhã. A gente está falando de muita umidade que vem do oceano, especialmente entre a Paraíba e também Alagoas. Mas aqui na região sudeste, o tempo fica firme. A gente tem um bloqueio atmosférico aqui no Atlântico que vai impedir a formação de nebulosidade. Tempo firme e temperaturas elevadas. Essas temperaturas vão se elevando em áreas aqui da região centro-oeste do país e lá na região sul também as temperaturas ficam mais elevadas. Isso porque toda essa umidade, os jatos de baixos níveis que vêm do norte do país ajudam a trazer também esse calor. Então a gente está falando de temperaturas de mais de 30 graus lá na região sul do país. Só que a gente tem também umidade relativa do ar que fica bem baixa. E olha só, a nossa mancha vai aumentando aqui em boa parte do nosso mapa. Repare que praticamente todo o interior aqui da Bahia, Piauí, sul do Maranhão, também no Tocantins, praticamente boa parte aqui dos estados do centro-oeste, a gente tem esse cenário de atenção à umidade relativa abaixo de 30%. Minas Gerais, São Paulo e atinge também o norte do Paraná. Lá no estado paranaense, também as temperaturas ficam elevadas. Por falar em temperaturas, vamos dar uma olhadinha em algumas capitais para o dia de hoje. Aqui em São Paulo, máxima de 25 graus, sem condição de chuva. No Rio de Janeiro, máxima de 28. O dia está friozinho agora pela manhã, só que a temperatura vai se elevar na capital fluminense. E lá em Brasília, máxima de 23 graus, e esse é o cenário que a gente tem para o dia de hoje, Nonato. Um bom dia para você e até semana que vem.
0: Camila Yunis participando com a gente aqui do Jornal da Manhã, sempre atualizando a previsão do tempo para a gente. A tradicional fabricante britânica de carros AMG ou AMG lançou oficialmente no Brasil o MG4 Urban, o carro hatch com duas opções de potência, 150 e 160 cavalos, e que vai ser fabricado no Ceará. A reportagem é da Thalita Souza.
2: O mercado de carros elétricos ganha um novo competidor no Brasil. A MG Motor iniciou a pré-venda do MG4 Urban, um hatch elétrico que chega ao país com a proposta de oferecer tecnologia e eletrificação por um preço mais próximo ao dos modelos a combustão. Ainda na pré-venda, o primeiro lote com 2.436 veículos foi reservado em apenas 24 horas. Thiago Marques, Head de marketing e produto da MG Motor do Brasil, explica os fatores que contribuíram para o sucesso.
3: Estudamos muito esse mercado, né? Fizemos algumas clínicas, estudamos inclusive com o mercado crítico, fizemos clínicas de produto mesmo, comparado o que nós poderíamos melhorar para aterrizar no Brasil, e eu acredito que nós encontramos um ponto da felicidade. Agora é trabalhar forte para atender esses pedidos. A rede de concessionárias ela vem crescendo, vem se desenvolvendo para suportar cada vez mais o mercado nacional. E o que nós temos até hoje de feedback dos clientes é que realmente a MG passa por uma transformação nesse momento ao lançar o MG4 Urban no Brasil.
2: O modelo da marca britânica estará disponível em duas versões, com autonomia das baterias entre 299 e 368 km. A aceleração de 0 a 100 km por hora é feita em 9,6 segundos e o sistema de recarga rápida permite levar a bateria de 10 a 80% em cerca de meia hora. O gerente de pós-vendas, Adalberto Casalec, garante que o alto de desempenho continua depois da compra.
4: A gente tem muita preocupação, a gente tem muito cuidado, né? Tanto que o nosso pós-vendas, a marca MG Care, em ter certeza que o cliente vai ter uma experiência positiva, porque isso agrega valor à marca, isso agrega valor ao produto, né? E faz a gente crescer.
2: Além da aposta no desempenho, o MG 4 Urban traz uma proposta de condução esportiva e um design com linhas marcantes. O lançamento também representa um passo importante na estratégia da montadora para o mercado brasileiro. Segundo o diretor de vendas, Fábio Clemenque, a expectativa é de que a procura pelo modelo continue em alta.
5: Todos aqueles USPs que traz o carro, todos aqueles features que o carro traz, com preço justo. Então é uma junção de sucesso. Então a expectativa é mais que alta, é altíssima.
6: O lançamento é um dos dois modelos que fará parte da produção nacional da marca. A operação terá início no Ceará ainda em 2026 e projeta a produção de 50 mil veículos nos próximos 4 anos.
2: Com a expansão da infraestrutura de recarga e o aumento da oferta de modelos, o mercado de veículos elétricos segue em crescimento no Brasil.
0: E a Copa do Mundo vai chegando ao seu final sem a presença da seleção brasileira, que outra vez ficou pelo caminho. Só que o prestígio do maior jogador de futebol de todos os tempos, esse continua em alta. Os detalhes na reportagem de Paulo Edson Fiori.
7: Uma camisa usada por Pelé durante a histórica atuação na final da Copa do Mundo da FIFA de 1958 foi vendida na Sotheby's por 4,9 milhões de dólares, tornando-se o item do rei do futebol mais valioso já vendido em leilão e a segunda camisa de futebol mais valiosa já comercializada em uma disputa aberta da história. A camisa azul número 10 do Brasil foi usada por Edson Arantes do Nascimento, então com 17 anos e já conhecido mundialmente como Pelé, em 29 de junho de 1958, no estádio Rasunda, em Estocolmo, onde o Brasil derrotou a anfitriã Suécia por 5-2 e conquistou o primeiro título mundial. Pelé marcou 2 gols na final, tornando-se o jogador mais jovem a marcar em uma decisão de Copa do Mundo, um recorde que permanece até hoje. Foi a camisa que ele usou quando ele realmente se apresentou ao mundo, disse Brendan Hawkes, vice-presidente de Estratégia e Desenvolvimento Esportivo da Sotheby's. Após receber 10 lances de mais de 5 interessados, a camisa foi vendida por 4,9 milhões de dólares em Nova York. O resultado fica atrás apenas da camisa da Mão de Deus de Diego Maradona, vendida por 9,3 milhões de dólares na Sotheby's em 2022. Antes da camisa da final de 58, o item relacionado a Pelé mais caro já vendido em leilão era uma figurinha da sua estreia profissional, vendida por 976 mil dólares em junho de 2026. A mesma camisa leiloada já havia sido vendida anteriormente, em 2004, por 105 mil dólares.
0: Lembrando que nesse final de semana a gente tem a final, né, da Copa do Mundo entre Espanha e Argentina no domingo, com ampla cobertura aqui na programação da Jovem Pan. O governo brasileiro segue avaliando se aplica ou não a lei da reciprocidade aos Estados Unidos. Bruno Pinheiro tem mais detalhes.
8: O governo brasileiro tem avaliado aqui no Itamaraty aplicar a lei da reciprocidade aprovada no ano passado aqui no Congresso Nacional contra o governo americano. A lei da reciprocidade é vista como uma arma sobre a mesa, mas que nunca foi utilizada pelo governo brasileiro. Quando aprovada nos bastidores, os parlamentares chegavam a falar que era uma lei que estava sendo aprovada para nunca utilizar. O governo não imaginava que tão cedo deveria repensar essa resposta e tentar aplicar também alguma sanção, alguma medida ao governo americano. O receio entre parlamentares ligados a Frente Parlamentar da Agricultura e outras representações dentro do Congresso Nacional é do governo brasileiro entrar em uma guerra tarifária sem necessidade. O cenário até aqui é considerado improvável, mas não é de se descartar. Diante disso, o governo brasileiro se reúne aqui no Palácio do Itamaraty, no Ministério das Relações Exteriores, para tentar entender onde seria importante, estratégico, o governo brasileiro reagir na mesma moeda nesse momento. O anúncio dos 25% não pegou o governo brasileiro de surpresa, que inclusive disse ter tentado negociar e não ter fugido do debate. Mas em um cenário eleitoral, o governo brasileiro, o presidente Lula, ficou bastante irritado, colocando inclusive na conta da família Bolsonaro, acusando que eles sim arquitetaram essa nova taxação diante de uma atuação de Eduardo Bolsonaro nos Estados Unidos. Nas redes sociais, não demorou muito para Flávio Bolsonaro rebater e novamente reafirmar que a culpa desse novo tarifário é exclusivamente do presidente Lula. De Brasília, o Bruno Pinheiro.
0: Jornal da Manhã, são 5h56.

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9: Da manhã, agora 6 em ponto. Seguimos juntos aqui na primeira edição do Jornal da Manhã, já na segunda hora. Hoje é sexta-feira, 17 de julho de 2026. Um ótimo dia para você. Se você está chegando agora, seja bem-vindo, bem-vinda para acompanhar as principais informações que movimentam o Brasil e o mundo nesta sexta-feira. Fim de semana já está aí batendo a porta. 6 horas e 1 minuto. Um dos destaques do noticiário é o tarifaço dos Estados Unidos, né? E a repercussão desse tarifaço sobre os produtos brasileiros continua. O ministro das Relações Exteriores, Mauro Vieira, afirmou que as tarifas foram impostas porque o Brasil não se curvou às investidas do presidente Donald Trump. A reportagem é de André Anelli.
10: O chanceler Mauro Vieira subiu o tom acima do usual na diplomacia e surpreendeu nas críticas a carta do secretário de Estado americano Marco Rubio, chamada de arrogante e grosseira. O ministro das Relações Exteriores se referia às justificativas para o tarifaço dos Estados Unidos de que o Brasil não realizou negociações de boa-fé, que a política econômica brasileira é ruim para a população dos dois países e que no último ano Lula colocou seu próprio ego à frente de fazer um acordo pelo bem-estar do povo brasileiro. Mauro Vieira rebateu as declarações, afirmando que o tarifaço está sendo negociado desde abril, mas que a medida foi adotada contra o Brasil sem justificativas técnicas, apenas políticas.
11: Desde o primeiro momento, o presidente Lula buscou o diálogo e enfatizou sua disposição de negociar qualquer tema. Nesse sentido, as declarações do secretário de Estado, Marco Rubio, a respeito das tarifas adotadas contra o Brasil, são inaceitáveis, ofensivas ao povo brasileiro e ao governo brasileiro. Rubio ataca de forma grosseira e arrogante o chefe de Estado de um país amigo. Claramente, o que incomoda o governo dos Estados Unidos é o fato do Brasil não ter se curvado as pretensões desmedidas e as demandas irrazoáveis apresentadas no curso das negociações.
10: Mauro Vieira foi o primeiro integrante do governo a se manifestar oficialmente sobre o tarifaço. A declaração aconteceu após reunião com o presidente Lula e com a equipe econômica do governo. Sobre o fato de o Brasil não ter se curvado aos interesses americanos, Vieira se referia em especial ao PIX, acusado de concorrência desleal, mas que, segundo o governo, jamais entrou na mesa de negociações por se tratar de uma questão de soberania nacional. O presidente do Banco Central, Gabriel Galípolo, defendeu a continuidade do PIX gratuito, instantâneo e seguro.
0: Fica bastante evidente de que o PIX é hoje uma referência internacional. O Banco Central já assinou com mais de 47 outros bancos centrais termos de cooperação técnica para que o Banco Central possa transferir tecnologia e esses outros bancos centrais possam desenvolver o seu sistema de pagamento instantâneo também. Países como Estados Unidos, a Europa, China, Índia, Singapura e uma série de outros bancos centrais ou já implementou ou está estudando implementar sistemas de pagamento instantâneo como o PIX, que claramente é o futuro. E isso vai avançar de maneira bastante clara e fica evidente que a argumentação realmente passa por uma tentativa de inventar alguma lógica para a aplicação das tarifas.
10: Em entrevista à Jovem Pan, o ministro das Relações Institucionais, Guilherme Boulos, elogiou a postura dos representantes do governo.
4: O gabinete fica a poucos metros do presidente, converso com ele, né, com ampla regularidade. Sou testemunha do esforço que o Lula fez para buscar uma negociação correta, justa, mas que não seja de sabujo, que não seja de entreguista. E tudo bem, vai fazer tarifaço? Se ele quer manter assim, o Brasil expande relações comerciais com a União Europeia, expande relações comerciais com a Ásia e vai buscar escoar seus produtos que vão deixar de ir para os Estados Unidos, para outros lugares.
10: Em nota assinada pelo ministro Edson Fachin, o STF afirmou que a independência do Poder Judiciário constitui princípio estruturante do Estado Democrático de Direito e garantia fundamental da cidadania, e que essa é a salvaguarda indispensável da liberdade, da igualdade e da proteção dos direitos fundamentais. O STF destacou que o respeito à independência judicial é parâmetro incontornável a orientar também as relações entre estados soberanos e entre as instituições. E que o Supremo Tribunal Federal respeita a autonomia das instituições de todas as nações e espera igual respeito às instituições da República Federativa do Brasil. A Suprema Corte defendeu que divergências entre estados devem ser conduzidas pelos canais diplomáticos e pelos mecanismos próprios do direito internacional, jamais por iniciativas que possam ser interpretadas como forma de constrangimento ao exercício da jurisdição constitucional. Toda essa manifestação se refere, em especial, à condenação de Jair Bolsonaro à prisão por tentativa de golpe de Estado, no que o governo Trump avaliou como injusto e com o direito de defesa cerceado pelo judiciário brasileiro. De Brasília, André Anelli.
9: Vamos então aqui para a nossa primeira rodada de análises. Hoje quem participa com a gente é o Nelson Kobayashi, analisando os principais temas nesta manhã de sexta-feira. Esse é um deles, Kobayashi, aí repercutindo nos mais variados setores da nossa sociedade. E claro, tarifaço está aí aplicado, está determinado, deve entrar em vigor no próximo dia 22. Me parece quase impossível a gente mudar esse cenário nesse momento, não, Kobayashi? Bom dia e bem-vindo.
12: Não vai mudar, Nonato. Bom dia para você, bom dia para todos que nos acompanham aqui no Jornal da Manhã. Já que está posto o tarifaço, a sobretaxa de 25%, agora é trabalhar com o que se tem. Trabalhar como? Politicamente. O presidente Lula já adotou a sua estratégia de atribuir culpa ao Flávio Bolsonaro e ao Donald Trump e colocá-los como aliados contra os interesses dos brasileiros. Aliás, isso já teve muito claro ontem na entrevista do Guilherme Boulos, ministro da Secretaria-Geral da Presidência aqui na Jovem Pan, de que o tarifaço teria dois pais, né? O Trump e a família Bolsonaro, no caso o Flávio Bolsonaro. E por outro lado, do lado da oposição, está claro de que eles vão atribuir culpa ao próprio presidente da República, que não mandou manifestantes para as audiências que discutiam a aplicação ou não dessa sobretaxa, de uma falta de relacionamento, de uma inabilidade política diplomática entre Brasil e Estados Unidos que tem gerado esse tarifaço. Agora, muito pouco importa, na verdade, de quem é a culpa realmente. O que vai importar é qual é a narrativa que vai colar. Qual dessas duas manifestações, dessas duas estratégias, vai angariar mais aderência na população? Parece que aqueles que gostam do presidente Lula já vão aderir ao que ele pensa, e quem gosta do Flávio Bolsonaro vai aderir ao que ele pensa. Sempre vai ter aquele meio ali mais indeciso que vai de um lado ou de outro. Mas fato é que os Estados Unidos, eles tomam a decisão e depois eles procuram quais são os motivos para fundamentar a decisão. Até porque, nesse caso, eles colocaram vários elementos, né? Como um deles, o próprio PIX. A existência do PIX estaria gerando uma concorrência desleal com as empresas americanas que operam aqui no Brasil, em especial nos cartões de crédito. A questão envolvendo até as decisões da justiça, que teria impactado empresas americanas, isso também seria uma deslealdade, enfim. Mas fato é que tudo isso já estava decidido pelos Estados Unidos e depois eles, de alguma maneira, fundamentam a decisão. Vai ficar difícil para o presidente Lula, em algum momento, criticar a sobretaxa quando o seu governo não foi aquele mais inimigo das taxas. A gente teve aqui no Brasil uma espécie de alto tarifaço. Aliás, quem falou isso foi o Troirro, antigo presidente do Banco dos BRICS, em entrevista também aqui aos Pingos nos Is, né, que o presidente Lula e o governo dele nessa terceira gestão já aplicavam uma tarifa muito grande aos brasileiros em muitos aspectos, inclusive aos mais pobres, como por exemplo na taxa das blusinhas e em muitas outras. E aí criticar mais uma tarifa que agora vem dos Estados Unidos não dá tanta legitimidade assim. Enfim, coisa para a gente acompanhar como as narrativas vão se formando e ganhando aderência na população.
9: Então, esse é um ponto importante, Colbert, que eu queria abordar contigo, essa questão das narrativas e olhando o processo eleitoral. Alguém vai ganhar nessa história toda? Porque, como você disse, talvez os convertidos, no extremo ou no outro, não tomem muito conhecimento. Mas você tem ali outros candidatos que estão se propondo, ainda que não estejam pontuando tão bem assim nas pesquisas, mas a gente percebe que algumas candidaturas que estão na liderança, elas também perdem pontos em alguns momentos. O caso do Flávio Bolsonaro talvez seja o exemplo mais recente, que ele acabou, de algum modo, perdendo alguns pontos importantes ali. Alguém poderá aproveitar essa discussão em torno do tarifaço enquanto um extremo fica jogando a culpa no outro, ou você acha que ainda não temos espaço para isso?
12: Temos espaço, se a gente pega o precedente, né? A última vez que isso aconteceu, a gente já teve um tarifaço, isso não é inédito nesse governo. Quem ganhou com isso foi o presidente Lula, quem perdeu foi o Flávio Bolsonaro. Até porque alguns aliados do Flávio Bolsonaro celebraram a taxação anterior do ano passado, então de alguma maneira tem uma memória em relação à boa parte da população com essa celebração, com esse vínculo que agora pesa para o Flávio. Então, nesse aspecto, o presidente Lula sai ganhando. Além dos seus convertidos, ele tem uma boa margem ali no centro que o acompanham nessa ideia de que o Flávio fica feliz, ele se satisfaz com as taxações, até porque, tanto na carta quanto nas manifestações, ele não criticava efusivamente a possibilidade de uma taxação, mas ele criticava a possibilidade de uma taxação agora. Ele gostaria que isso ficasse para depois das eleições, ou seja, de alguma maneira seria condescendente, de alguma maneira seria alguém que poderia aceitar a taxação. Então, nesse aspecto, isso favorece o presidente Lula e prejudica a campanha do Flávio Bolsonaro. Quem tem mais a perder, no meu ponto de vista, aí no meio, naqueles que podem de um lado ao outro, é o Flávio Bolsonaro.
9: A gente segue nesse assunto porque os setores mais afetados pelo tarifaço dos Estados Unidos lamentaram a nova taxa. Entidades que representam o agronegócio e a indústria reagiram e defenderam a negociação. E a repórter Camila Yunis tem os detalhes.
13: A Câmara Americana de Comércio para o Brasil considera que o cenário não é otimista. Em nota, Anshan disse que a taxação coloca o Brasil entre os países com condições mais restritivas no mundo para acessar o mercado norte-americano, afetando duramente mais de 11 bilhões de dólares em exportações industriais e do agronegócio, prejudicando exportadores e produtores brasileiros e elevando custos para as empresas e consumidores dos Estados Unidos, além de reduzir a competitividade das indústrias que utilizam insumos brasileiros, bem como ampliar a sua dependência de fornecedores asiáticos, com potencial para agravar o déficit comercial norte-americano com países da região. A Confederação Nacional da Indústria também se pronunciou, afirmando, abre aspas, os efeitos do aumento de tarifas dos Estados Unidos estão sendo cada vez mais sentidos pela indústria brasileira e que 20 dos 27 estados reduziram suas exportações ao mercado norte-americano no primeiro semestre. A expectativa é de piora, corroendo a competitividade da indústria brasileira, fecha aspas. A CNI afirma que irá trabalhar para reverter a situação e diz ainda que, desde o ano passado, as exportações brasileiras para o mercado norte-americano diminuíram 13%. A Federação das Indústrias de São Paulo, a Fiesp, disse estar preocupada e criticou a postura do governo brasileiro, afirmando que, em um momento de extrema sensibilidade econômica mundial, a opção do governo brasileiro por ruídos diplomáticos desnecessários, críticas personalistas, discursos eleitorais e desalinhamento político com Washington acabou por minar vínculos construídos ao longo de mais de 200 anos de cooperação bilateral. O presidente da Federação da Agricultura e Pecuária do Estado de São Paulo, Tirso Meirelles, critica a retaliação por parte do governo brasileiro e defende a negociação com os Estados Unidos.
14: Mostrou que faltou a diplomacia comercial desde o início dos 10%, porque nós estávamos simplesmente com 10%. Depois, com aquela falta de diplomacia comercial, o Trump subiu para 55%, perdemos quase 2 bilhões no ano passado, descaracterizou todo o processo produtivo. Então, aí demonstra, sinceramente, que o governo misturou o processo político, ele levou para o aspecto político desde o início. Então, esse é um ponto que a gente tem de relembrar com muita certeza do que nós estamos falando. A partir daí, faltou as negociações comerciais, as negociações de diplomacia efetiva comercial, para que não pudesse criar tanto constrangimento com o setor produtivo da indústria, do comércio, do serviço e do agro.
13: A taxação de 25% sobre mais de 3 mil produtos brasileiros entra em vigor a partir de 22 de julho. O setor de café, no entanto, afirma que ainda existe uma segunda investigação americana na seção 301 da Lei de Comércio dos Estados Unidos, que podem trazer taxa de 12,5%.
9: É mais um assunto para a gente ouvir aqui o Nelson Kobayashi, que está analisando com a gente os principais temas. Esse, o lado mais econômico da coisa, Kobayashi, com as indústrias brasileiras, ou pelo menos parte delas, se manifestando em relação a esse tarifaço. E eu lembro que quando ocorreu aquele primeiro, houve também uma grita lá nos Estados Unidos, né? Porque afetou o café do americano, o suquinho de laranja pela manhã, a carne também ficou mais cara e por aí vai. Dessa vez, alguns desses produtos estão na chamada lista de exceções. Será que é só a indústria brasileira que vai reclamar desse tarifaço ou alguns americanos também poderão se manifestar, Kobayashi?
12: Parece que dessa vez as autoridades americanas se vacinaram com aquilo que faz mais barulho, né? Com aquilo que impacta a vida da maioria dos americanos. Porque o suco de laranja é de todos os americanos, desde as classes mais altas às classes mais baixas, assim como no café também. Já em relação a esses setores da indústria aqui no Brasil que vão sofrer mais com isso, isso impacta de alguma maneira menos pessoas, menos americanos, então isso de alguma maneira não vai atrapalhar muito a vida política das autoridades americanas, do presidente Donald Trump, que vai ter uma eleição de meio de mandato agora no legislativo para enfrentar. Mas do ponto de vista econômico, que agora aqui no Brasil nos interessa, Nonato, isso é preocupante, porque a gente tem brasileiros que trabalham na indústria aqui, que criam empregos, que ajudam na produtividade, que fazem o seu planejamento ao longo do ano e que, tanto no ano passado quanto nesse ano, são surpreendidos tem uma volatilidade aí em relação à segurança jurídica, não só com os problemas todos que a gente já tem no nosso judiciário brasileiro, mas também agora com as questões tributárias que vêm dos Estados Unidos por essa falta de alinhamento diplomático entre Brasil e Estados Unidos. Cada novidade dessa, essa sobretaxa de 25%, vai impactar ou em desemprego, ou em um repasse no preço, se isso for possível, ou em um prejuízo muito grande a ser sustentado se houver uma aposta de que isso lá na frente vai ser sanado e de que poderá ser recuperado. Ou seja, a gente tem um problema aqui muito grande para ser administrado, que às vezes quando a gente vê os lados políticos brigando pelas narrativas, não há tanta preocupação assim. O governo brasileiro já estuda, já, salvo engano, até anunciou algumas bondades aí para esse setor mais impactados, mas nunca é o suficiente. Nunca é o suficiente porque a gente sabe que geralmente essas bondades elas têm prazo de validade e não atendem como poderiam atender se a indústria brasileira tivesse o mínimo de previsibilidade nas relações internacionais, principalmente com um parceiro bicentenário, como é o caso dos Estados Unidos, onde a relação deveria ser estável, deveria ser tranquila, e infelizmente não tem sido nos últimos anos.
9: Seguimos agora com outros destaques. A União Europeia vai propor a proibição de acesso a redes sociais para os menores de 13 anos. É assunto aqui para o nosso comentarista de business, o Bruno Meyer.
15: A União Europeia prepara uma proposta para restringir o acesso de crianças e adolescentes às redes sociais em todos os 27 países do bloco. A iniciativa foi anunciada pela presidente da Comissão Europeia e deverá ser apresentada oficialmente após o verão europeu em setembro. A proposta prevê um sistema de acesso progressivo de acordo com a idade. Pelas recomendações apresentadas por um grupo de especialistas, menores de 13 anos só poderão utilizar redes sociais sob supervisão de um responsável, enquanto adolescentes terão acesso ampliado gradualmente conforme a faixa etária. Segundo a presidente da Comissão Europeia, o objetivo é criar regras comuns para proteger crianças dos usos associados e, sobretudo, dos riscos associados ao uso precoce das plataformas digitais, como conteúdos inadequados, mecanismos considerados viciantes e impactos à saúde mental. A proposta ainda precisará ser analisada pelo Parlamento Europeu e pelos países membros antes de entrar em vigor. A Comissão Europeia também estuda ampliar o uso de ferramentas de verificação de idade para garantir o cumprimento das novas regras. A iniciativa acompanha uma tendência internacional. Países como Austrália, Reino Unido e outros governos já adotaram ou discutem medidas similares.
9: Jornal da Manhã, agora são 6 horas e 20 minutos.
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9: Jornal da Manhã, 6 horas e 24 minutos. As inscrições para o semestre do FIES, o Fundo de Financiamento Estudantil, terminam hoje. Quem tem informações para a gente? Repórter Danúbia Braga, que participa conosco na capital paulista, detalhando essas informações para a gente daqui a pouquinho, atualizando, portanto, todo esse cenário a respeito do FIES aqui na programação da Jovem Pan. Já já a Danúbia participa conosco. Uma pesquisa Genial Quest avaliou impactos do tarifaço na política brasileira. Vamos acompanhar, então, essa pesquisa. Os entrevistados foram questionados com quem concordavam em relação ao tarifaço. 51% deles responderam que Lula. 30% responderam que concordam com Flávio Bolsonaro, como você observa para quem nos acompanha com imagens também. Em uma outra pergunta, o entrevistador afirmou: Lula diz que o tarifaço é uma retaliação ao PIX. E Flávio diz que é uma reação às falas de Lula. Com quem você concorda mais? Para 49%, quem está certo é o atual presidente Lula. 33% ficaram do lado de Flávio Bolsonaro. E ainda sobre Flávio, 34% afirmaram que ele teria força, sim, para derrubar o tarifaço. Mas 58% acham que ele não teria essa força. E, por fim, os entrevistados foram questionados se o tarifaço aumenta a vontade de votar em alguém. Vamos, então, às respostas. 42% acham que aumenta a vontade de votar em Lula. 27% responderam que em Flávio Bolsonaro. 23% em outro nome e 8% não souberam ou não quiseram responder a esse questionamento. Essa pesquisa tem registro no TSE, no número BR07661/2026. Foram feitas 2.004 entrevistas. Margem de erro, 2 pontos percentuais. E o nível de confiança chega a 95% dessa pesquisa da Quest. É assunto para a gente trazer mais uma vez o Nelson Kobayashi participando conosco e comentando aqui os principais temas nesta manhã. Já temos aí, então, esse novo tarifaço influenciando, ou pelo menos podendo influenciar no voto do brasileiro. Que é exatamente aquilo que a gente comentava agora há pouco, né, Kobayashi? Agora, é uma fotografia de momento, no calor desse tarifaço. A gente precisa ver também, né, Kobayashi, talvez o impacto que isso vai trazer no dia a dia das pessoas, para que essa avaliação possa ser mais maturada, não? Qual é a tua impressão?
12: Sim, isso vai muito em linha com o que a gente estava conversando, né, Nonato, de que aqueles que acreditam no Flávio, que já são eleitores do Flávio, os convertidos ao Flávio Bolsonaro, vão dar razão a ele. Por isso é que os números mais favoráveis a ele nessa pesquisa são muito próximos daqueles números que as pesquisas eleitorais de intenção de votos também apontam para o Flávio Bolsonaro. Então, é mais ou menos aqueles que já estão com ele, permanecem com ele. Já em relação ao presidente Lula, ele tem um ganho maior. Ele tem, além daqueles números parecidos com as intenções de voto, ele tem um salto de razão que as pessoas dão a ele nessa polêmica envolvendo o tarifaço. Então, o presidente Lula sai ganhando nessa primeira reta depois da instalação das tarifas americanas, da sobretaxa americana de 25% sobre os produtos brasileiros. Por isso é que isso vai gerar estratégias agora nas duas campanhas, uma de manutenção do discurso, outra talvez até de readequação. Eu atribuo aí um erro à campanha do Flávio Bolsonaro. Ele não deveria ter ido aos Estados Unidos, ele não deveria ter se aproximado tanto desse assunto. Já era algo que ele tinha que se vacinar contra, tinha que trabalhar contra, e ele poderia ter trabalhado sobrepondo o assunto, falando de outros temas. Ele tinha a pauta da mulher, né, para trabalhar melhor com a sua campanha, de repente fazer aí uma peregrinação Brasil afora, falando a respeito da defesa da mulher, trazendo a sua própria esposa para a campanha, para tentar resolver aquela crise anterior com a Michelle Bolsonaro, e ele não se manteve nisso. Ele já logo trocou de pauta, foi para os Estados Unidos falar a respeito de tarifaço. Então, ele se aproximou, ele pegou com as mãos esse tema e não precisava. Se ele já soubesse, por informações de bastidores, que isso não iria acontecer, de que não teria o tarifaço, e ele fizesse isso para, de repente, ganhar algum louro pelo fato de ter evitado, ok. Mas diante dessa incerteza e diante da não influência que existe da família Bolsonaro sobre as decisões americanas, ele arriscou e deu errado, no meu ponto de vista. Eu acredito que essa questão envolvendo o nome do Flávio ao tarifaço, ele de alguma maneira pegou com as mãos dessa vez, poderia ter evitado. Ele tem economia para falar, ele tem segurança pública para falar, aliás, lançou um projeto, uma pauta a respeito disso com Sérgio Moro e Guilherme Derrit, não trabalhou nem por uma semana, já foi mudando de assunto e, infelizmente, escolheu colar seu nome ao tarifaço americano sem necessidade.
9: Nelson Kobayashi volta daqui a pouquinho com outras análises aqui na Jovem Pan. As inscrições para o segundo semestre do FIES, Fundo de Financiamento Estudantil, terminam hoje. Em São Paulo, a repórter Danúbia Braga participa aqui com a gente do Jornal da Manhã e tem outras informações a respeito desse assunto. Oi, Danúbia, bom dia para você.
1: Oi, Nonato, bom dia para você, bom dia a todos. Pois é, são ao todo 75,5 mil vagas, então, para esse financiamento estudantil. Inscrições encerram hoje, nessa sexta-feira, até às 23 horas e 59 minutos. É possível que o candidato faça a sua inscrição através do acesso único do MEC, com o seu login do GovBR, vai na barra FIES e lá preenche todas as informações. Quem tem direito, então, a participar dessa seleção? Aquelas pessoas que tenham participado do Enem desde 2010, tenham obtido nota mínima de 450 pontos nas provas objetivas e não pode ter zerado na redação. Também tem a questão da renda familiar, então precisa enquadrar dentro da renda familiar, porque é para as pessoas justamente ali com a condição mais vulnerável. Como que funciona esse financiamento? Durante todo o período em que a pessoa está cursando o ensino superior em universidade privada, ela não paga a mensalidade. Depois da formatura, é que ela paga essa mensalidade de acordo também, de forma proporcional à sua renda. Então, é dessa forma que funciona o FIES, diferente do ProUni, que é em relação às bolsas, que podem ser integrais ou ainda parciais. O FIES também pode ser da mesma forma, ou um financiamento de 100% ou ainda um financiamento de 100% ou 50%. Bom, a inscrição segue então até esta sexta-feira, às 23h59. O resultado dessa primeira pré-seleção vai ser divulgado no dia 30 de julho. E aí, para quem quiser ficar na lista de espera, a partir do dia 7 de agosto, essa lista fica aberta então para que a pessoa consiga colocar o seu nome na lista de espera e aguardar o próximo resultado dessa pré-seleção. Então, inscrições se encerrando nessa sexta-feira e deve ser feita apenas pelo acesso único, www.acessounico.mec.gov.br/fies. Volto com você.
9: Danúbia Braga com informações em São Paulo. Agora são 6h32.

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13: Destino. Jornal da Manhã, 6 horas e 35 minutos. O governo federal corre contra o tempo para tentar minimizar os impactos que serão causados pelo novo tarifaço. Acompanhe os detalhes na reportagem de Beatriz Souza.
14: O novo tarifaço de 25% dos Estados Unidos sobre as exportações brasileiras entra em vigor na próxima quarta-feira e o governo corre para minimizar os impactos enquanto avalia como reagir. Levantamento da Confederação Nacional da Indústria estima que a taxa vai atingir US$11 bilhões em vendas de produtos como madeira, minerais não metálicos e químicos, cerca de 26% do que é exportado para o mercado americano. O ministro do Desenvolvimento, Indústria e Comércio, Márcio Elias Rosa, prevê um impacto menor, mas ainda assim significativo. Segundo ele, 18% do que é vendido aos Estados Unidos será atingido pelo tarifaço a partir do dia 22.
15: O que embalou o tarifaço foi o desejo de interferir na vida política nacional. Isso é um terrível desrespeito com o povo brasileiro e os que foram buscar esse resultado. Os que encomendaram esse tarifaço e os que celebraram aqui no país cometeram uma grande deslealdade.
14: O ministro ressaltou que 24% dos produtos, como aço, alumínio e peças de carro, estão sujeitos a uma taxa que poderá chegar a 50%.
15: Jamais nos distanciamos da verdade. Por isso não é justo que nos atribuam a atuação de outro modo que não um modo respeitoso da lealdade e da boa-fé. O Brasil continua aqui, firme, forte e à disposição para negociação. A partir de hoje, nós vamos esperar que eles retomem o diálogo conosco, que nos convém, faremos sem nenhum problema.
14: Márcio Elias Rosa, junto com ministros de várias áreas e o vice-presidente Geraldo Alckmin, foram escalados pelo presidente Lula para explicar como será a ajuda aos setores afetados. Alckmin informou que será estruturado por um programa de apoio.
16: Contra os que sabotam o Brasil lá fora, o governo do presidente Lula trabalha para apoiar quem trabalha aqui dentro, quem ajuda o Brasil a crescer e a nossa economia. Então o governo terá um programa de apoio aos que aqui dentro estão labutando, trabalhando e que tenham aí problemas.
14: Apesar de prometer medidas de apoio, o governo vai manter o discurso em defesa da soberania nacional e da abertura ao diálogo com os Estados Unidos, além de reforçar a possibilidade de retaliar o tarifaço.
16: O que existe é uma lei defendendo o interesse nacional, o interesse dos brasileiros, da economia brasileira, que é a reciprocidade, aprovada por unanimidade. É um instrumento jurídico legal importante que o governo analisará o momento e a forma de fazer.
14: O ministro da Fazenda, Dário Durigan, disse que as negociações vão prosseguir, mas sem abrir mão de pontos inegociáveis, como o PIX, alvo dos questionamentos da Casa Branca.
0: A política econômica de um país, ela é feita para os seus cidadãos, não para atender o secretário de Estado de um outro país, sinalizando com um programa de governo de transição para atender as suas prioridades estrangeiras. Nós seguiremos sem baixar a cabeça, sem nos dobrar a interesses estrangeiros. Com isso, a gente vai seguir protegendo o PIX, como disse o presidente Gabriel, o maior símbolo da nossa soberania financeira. Nós seguiremos protegendo a nossa soberania geológica, sem vira-latice. E nós seguiremos protegendo a nossa democracia contra interferência internacional indevida. Com isso, nós não estamos dizendo que nós não estaremos abertos à negociação, pois seguiremos abertos à diplomacia e à negociação, seja com os Estados Unidos, seja com qualquer outro país que nos trate com o devido respeito.
14: Segundo a Casa Branca, o tarifaço é resultado de uma investigação que concluiu que várias práticas do Brasil são consideradas injustificáveis e discriminatórias, restringindo a competitividade de agricultores, trabalhadores, inovadores e exportadores americanos. Entre os fatores citados por Washington está o desmatamento, argumento rebatido pelo ministro do Meio Ambiente, João Paulo Capobianco.
4: É com indignação que o Ministério do Meio Ambiente vê todo o trabalho realizado pelo Brasil sendo distorcido para ser utilizado numa justificativa de, como já foi dito aqui, uma taxação ilegítima, absolutamente irregular.
14: Apesar da nova taxa, uma extensa lista de produtos foi excluída, entre eles carne bovina e café.
13: E o governo anunciou um programa de proteção após confirmar que o tarifaço americano deve impactar 18% das exportações brasileiras aos Estados Unidos. Vamos até Brasília, porque o Bruno Pinheiro participa aqui com a gente. Tem mais informações ao vivo a respeito desse anúncio. Ou seja, são várias as repercussões e medidas que vão sendo pensadas a serem adotadas pelo governo para tentar minimizar, de algum jeito, aí, o impacto desse tarifaço, né, Bruno? Bom dia para você.
5: E, ao mesmo tempo, já dar uma resposta, tanto externa quanto interna, né? Ótimo dia a você, a quem nos acompanha também aqui na Jovem Pan nesta sexta-feira. O governo brasileiro está calculando os impactos em relação a esse anúncio do governo americano das últimas horas.

0: durante o dia, conversei com representantes da exportação de carnes, da carne brasileira, que acabou tendo uma certa surpresa porque a carne ficou de fora. Foi motivo de comemoração. Mas ainda assim tem um novo desafio com o mercado chinês, que também é um grande desafio que vai ficar impedido de enviar até em 2028 por conta das salvaguardas da China. Então, diante disso, há o que ser comemorado, né, por conta de alguns itens que acabou ficando de fora dessa nova taxação do governo americano, mas sobre a mesa tem a lei da reciprocidade, como já vimos aqui hoje, que é considerada uma arma, mas não foi utilizada ainda. No Congresso, está uma clara divisão. Gente dizendo que tem que responder na mesma moeda o governo americano e outros dizendo que é necessário esgotar o diálogo novamente. A última nota do governo diz que o governo nunca fugiu do diálogo, sempre tentou dialogar desde o último ano de 2025, mas não conseguiu chegar a um resultado e essa taxação foi inevitável. Agora, aguardar se haverá inclusive uma medida provisória para ajudar esses setores que serão impactados com esses 18% para ver como o governo vai auxiliar o seu mercado interno enquanto segue negociando com os Estados Unidos. Nonato.
1: Bruno Pinheiro, direto de Brasília, é assunto que a gente vai abordar aqui praticamente o dia inteiro, né, com toda a repercussão econômica e política desse tarifaço também. Jornal da Manhã, 6h43. 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
1: 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Bom fim de semana para você. Segunda-feira tem mais.

0: gente. Até segunda.
1: Valeu. Agora temos 6 horas e 47 minutos. O Congresso Nacional entra em recesso a partir desta sexta-feira e sem votar pautas importantes, como o fim da escala 6x1 e a PEC da segurança pública também. Quem explica essa história toda para a gente é o repórter André Anelli.
2: A última sessão deliberativa no plenário do Senado ocorreu nesta quinta-feira e agora a casa entra em recesso parlamentar que vai de 18 a 31 de julho, sem apreciar o projeto que reduz a jornada de trabalho no país. A medida não entrou na pauta de votações da casa, nem mesmo pela CCJ. O presidente do colegiado, o senador Otto Alencar, afirmou que não havia nenhum tipo de previsão de deliberação do texto, que está parado no Senado há 50 dias. A proposta foi aprovada pela Câmara no fim de maio, com ampla maioria, mas sofre resistência do presidente do Senado, Davi Alcolumbre. Ele espera uma reunião diretamente com o presidente Lula para destravar a pauta, que também tem outro tema de interesse do Executivo Federal, a PEC da Segurança Pública, responsável por implementar na prática o Sistema Único de segurança e que também não tem prazo de votação. O governo federal tem interesse nas duas medidas devido ao apelo popular de cada uma delas, reforçando ainda mais o palanque eleitoral desse ano. Mas, com as medidas ficando pelo menos para o segundo semestre, diminuem as chances de aprovação antes das eleições, já que o período eleitoral deve esvaziar o Congresso e inviabilizar a tomada de qualquer decisão. De Brasília, André Anelli.
1: Nelson Kobayashi, segue aqui com a gente. Kobayashi, será que a gente vai ter possibilidade de votações expressivas no retorno do Congresso Nacional? Porque o André Anelli chama atenção aí. A gente já vai estar olhando para o período eleitoral, vai ter muito parlamentar envolvido com campanha. O cenário político vai estar pensando nas eleições do mês de outubro. E a Copa do Mundo também não vai estar mais rolando. Então, as atenções serão todas voltadas para esse campo. Vai ter clima para a gente tocar pautas importantes ou não?
3: Olha, na teoria, o recesso é até o dia 31 de julho, mas na prática é até depois das eleições. Esse ano de 2026 é um ano em que o Congresso pouco trabalhou, né? A gente teve várias pausas aí, aquelas já cotidianas de todos os anos, do Carnaval, depois da Páscoa, Festa Junina, esses dias mesmo, os parlamentares estavam todos em suas bases durante as festas de São João, enfim, sem votações importantes no Congresso, e agora, oficialmente, um recesso no meio do ano, que só vai se findar de verdade depois das eleições. Os parlamentares estão preocupados com a reeleição, com as suas campanhas, com seus apoios, com os seus palanques, e nada vai ser votado de muito relevante, inclusive essas que seriam as pautas do governo, principalmente o fim da escala 6x1. Eu não acredito que o governo esteja tão triste com isso, não. Eu não acredito que o governo esteja insatisfeito com o fato disso não ter sido levado ao plenário, porque o governo já tem em suas mãos o sonho para trabalhar, a esperança para trabalhar na cabeça dos eleitores. Aliás, o presidente Lula e o PT faz isso há muito tempo, né? Trabalha com a esperança, trabalha com a promessa, trabalha com o sonho do trabalhador de ter um dia mais de descanso. Isso já vai ser pauta durante a campanha e já vai se converter em voto, independentemente da aprovação ou não no Congresso Nacional nesse ano de 2026. Então o presidente já tem com o que trabalhar, mesmo isso não tendo ido adiante. E se o presidente Lula se reeleger, aí é que não vai ter pressa mesmo, talvez isso fique lá para o meio da gestão, para depois, porque daí ele não precisa conviver com os impactos econômicos que a gente sabe haverá em relação a tudo que a gente vê de discussão no meio econômico, né? De informalidade, desemprego e inflação. Vamos acompanhar como é que vão ficar esses meses aí de recesso dos parlamentares, já que na prática não termina em 31 de julho, termina mesmo só lá em outubro.
1: O presidente dos Estados Unidos, Donald Trump, voltou a acusar a China de interferência nas eleições americanas de 2020. Acompanhe com Paulo Edson Fiore.
4: Em um pronunciamento em horário nobre na Casa Branca, Donald Trump descreveu o sistema eleitoral dos Estados Unidos como perigosamente vulnerável e instou os legisladores a adotarem novas restrições ao voto dos americanos, apesar do pouco interesse do Congresso em adotar medidas neste sentido, inclusive dentro de seu próprio partido republicano. Nunca mais podemos assistir a uma eleição roubada, disse Trump, referindo-se à derrota em 2020 para Joe Biden. O discurso vem em meio ao aumento da pressão de grupos conservadores por mudanças no voto nos Estados Unidos, incluindo limites ao voto feminino. Trump afirmou ainda que estava tirando o sigilo de informações de inteligência que mostravam, entre outras coisas, que a China havia obtido ilegalmente dados de 220 milhões de eleitores americanos. Ao longo de vários anos, começando durante o ciclo eleitoral de 2020, a China realizou o que se acredita ser a maior violação de dados eleitorais da história, disse o republicano.
5: The People's Republic of China carried out what is believed to be the largest compromise of election data in history.
4: Trump também alegou que mais de 250 mil não cidadãos americanos estavam registrados para votar em quatro estados. Em seguida, ele defendeu a cassação das licenças de emissoras que se recusaram a interromper a programação para transmitir o discurso ao vivo, citando a ABC e a NBC e insinuando, sem provas, que elas estavam envolvidas em tentativas de fraude eleitoral. Apesar do tom duro, a alegação de Trump de que a eleição de 2020 foi fraudada, jamais foi comprovada.
1: Ô Nelson Kobayashi, é muita verborragia aí da parte do presidente Donald Trump, né? Porque muita coisa não tem prova. E é claro que a gente sabe que outros países podem tentar interferir em outras eleições, a gente já viu isso em outros momentos da história. Mas é muita coisa, a eleição de 2020, aí ele traz à tona, fala em possibilidade de cassação de algumas emissoras, acaba caindo um pouco no descrédito, não?
3: Acaba caindo um monte no descrédito, né, Nonato? Porque é uma acusação que o presidente Trump faz em relação à China que vem desacompanhada do que precisaria ter nesse tipo de acusação, que são as provas. Cadê as provas? O presidente americano, para fazer uma acusação dessa, deveria trazer consigo elementos razoáveis de convicção, e não há. Que aí são apenas acusações. Até porque se a China teve o poder de interferir nas eleições em 2020, quando o presidente da época era o próprio Trump, como é que não interferiu depois na eleição seguinte, quando o seu escolhido já estava sob a presidência dos Estados Unidos, o Joe Biden, né? Na campanha que teve Kamala contra Trump? Assim, não dá para acreditar muito, porque não para de pé esse tipo de acusação. Mas não dá para esperar nada muito diferente do presidente americano Donald Trump. Ele trabalha com essas acusações mesmo, ele vai falando, não tem muita prova, daqui a pouco ele mesmo volta atrás, fala com discursos contraditórios ao que havia dito. Então é assim, esse é o presidente americano, é o jeito dele de ser, e como você mesmo disse, eu endosso, isso vai gerando descrédito em cada palavra que ele fala. Quando o presidente americano falar, não dá para escrever, porque não dá para levar em consideração o que ele diz, já que cada dia ele acorda com um tipo de discurso novo. Então é isso que tem marcado, principalmente essa gestão, até mais do que a anterior, do presidente americano Donald Trump. Não sei se em razão da idade, não sei se pelo fato de não poder disputar mais uma eleição, ele não está ligando muito para ter credibilidade. Ele vai falando mesmo que isso não seja acreditado por ninguém.
1: Nelson Kobayashi, valeu Nelson, trazendo aqui a análise dele para a gente no Jornal da Manhã. Vamos rapidinho às capas dos jornais? Podemos trazer aqui para você as capas dos principais jornais. Estadão traz novo tarifaço, atinge 18% de vendas do Brasil aos Estados Unidos. Governo prevendo ajuda aos setores mais afetados. O Folha de São Paulo, destaque da Folha de São Paulo para hoje, a gente traz para você também. Governo Lula estima que tarifaço atinja 18% das exportações aos Estados Unidos. Essa é a principal manchete. Marco Rubio dizendo que o petista não negociou de boa fé e o chanceler brasileiro rebatendo. Tem foto hoje, ó, uma fumaça de incêndios florestais do Canadá chegando às cidades americanas, trazendo muito problema por lá. E agora o jornal O Globo, editado no Rio de Janeiro, manchete principal na mesma linha, guerra tarifária. O governo ameaça retaliar os Estados Unidos e vai também socorrer as empresas. São os assuntos de capa dos principais jornais do país, temas que você sempre acompanha aqui na programação do Jornal da Manhã, da Jovem Pan. 6h57.
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0: Olá, bom dia! Estamos começando mais um Jornal da Manhã, nesta sexta-feira, dia 17 de julho de 2026, são 7 horas e 2 minutos, e estaremos juntos até as 8h30 da manhã. Eu estou aqui ao lado das minhas companheiras de bancada, jornalistas Natália Barros, Camila Bibiano, com o nosso querido Damião Santos, o Bitoca sempre na técnica aqui, nos auxiliando, a Júlia Azevedo e a Ana Luísa Leão nas redes sociais. Hoje não temos conosco o Mailson Franklin, né? Tá dodói, mas tá se recuperando. E segunda-feira, com certeza, se Deus quiser, ele estará nas ruas da capital alagoana junto com Geraldo Salgueiro. Bom dia, Natália Barros. Bom dia, Camila Bibiano. Sejam muito bem-vindas aqui ao Jornal da Manhã.
1: Muito bom dia, João Mouzinho. Bom dia, meu querido ouvinte. Chegou o melhor dia da semana. Chegou o nosso sextou. E o dia amanheceu bem bonito para a gente começar ele muito bem informado, viu? A gente está aqui firme e forte trabalhando para trazer as suas primeiras notícias, suas primeiras informações desse nosso sextou. E vamos seguindo aqui que até as 8h30 da manhã a gente tem muito o que falar, né? Vamos aguardar a recuperação do nosso amigo Mailson Franklin, né? Que não amanheceu hoje muito bem, mas como o João falou, segunda-feira com certeza ele vai estar aqui muito firme e forte, hein, Camila Bibiano? Muito bom dia, minha amiga. Como é que você tá hoje? Sextou pra gente.
2: Sextou, Natália. Melhor dia da semana. A gente aqui no Jornal da Manhã, feliz da vida, trazendo informação pra vocês. Então, bom dia, Natália. Bom dia, João. Bom dia, Damião. Uma rápida e melhoras de recuperação de saúde para o nosso querido Mailson Franklin, que daqui a pouco vai estar aqui de volta também na ativa. Enquanto isso, a gente segue te atualizando, né? Nessa sexta-feira que amanheceu bem bonita, apesar dos alertas meteorológicos indicando chuva, né, até o dia de amanhã. Hoje, a sexta-feira amanheceu com o céu azul. E a gente vai torcer para que continue assim, né? Um ventozinho gelado. Hoje, quando eu saí de casa, chega a dar vontade de colocar o casaco com o ventozinho. Realmente, tá ventando bastante. A gente consegue ver aqui as folhas, né, das árvores no janelão do nosso estúdio aqui da Jovem Pan, se mexendo com muita velocidade, né? Então, vamos ficar atento também a essa questão climática das ventanias. Enquanto isso, você se atualiza aqui com a gente até as 8h30 da manhã. Tem muita informação aqui no Jornal da Manhã.
0: É isso aí. Natália Barros, Camila Bibiano, a melhor coisa da vida é prosperar. Prosperar. E a Prefeitura de Maceió tem uma íntima ligação com o Instituto Prosperar. Instituto esse que comanda os gigantinhos aqui na capital alagoana. Depois, quem tiver curiosidade, depois pode saber quem comanda o Prosperar, saber quais são as investigações que estão por trás do Instituto Prosperar, principalmente lá no estado de Minas Gerais, principalmente as ações da Polícia Federal. Ou seja, é muito, muito ruim quando a gente tem uma organização que gere algo tão importante aqui na nossa capital como a questão da educação das nossas jovens crianças, a educação básica. Então, é bom a turma estar de olho no Instituto Prosperar e quanto ela vem abocanhando mensalmente dos cofres públicos municipais. Em paralelo a isso, denúncias e mais denúncias da falta de infraestrutura dos gigantinhos, falta de material humano, seguem se acumulando na nossa cidade. Então, é bom a Polícia Federal, que esteve lá em Minas Gerais, olhando, né, de olho no Instituto Prosperar, possa também estar de olho no que acontece aqui em Maceió. E em breve, o Jornal da Manhã, a reportagem da Folha de Alagoas, vai trazer muito mais detalhes como anda essa questão dessa turma do Prosperar aqui em Maceió. Dito isto, Natália Barros, Camila Bibiano, vamos para as nossas principais manchetes do dia. Justiça determina retirada de ônibus plotado de JHC por propaganda que viola regra eleitoral.
1: E Prefeitura transfere edifícios e terrenos para o Maceió Previdência após a repercussão do caso Master.
2: Justiça adia decisão sobre disputa por cadeiras do PP na Câmara de Maceió.
0: Vamos trazer ainda que o Poder Judiciário segue investigando, né, a questão do superfaturamento do São João da capital.
1: E pesquisa aponta que a maioria dos entrevistados culpa Flávio Bolsonaro pelo tarifaço dos Estados Unidos.
2: Além disso, Alckmin diz que o governo apoiará empresas afetadas e fala em usar reciprocidade contra os Estados Unidos.
0: Essas e outras manchetes, outras notícias, você vai verificar aqui conosco no Jornal da Manhã pela Jovem Pan em 100,7.
1: É isso aí, João Mouzinho, Camila Bibiano, meu querido ouvinte. Está começando mais um dia de notícias nessa sexta-feira, então você fica aqui com a gente, fica sintonizado que tudo isso e muito mais você confere aqui no Jornal da Manhã. 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
2: E olha, ouvinte, a sua participação aqui com a gente é muito importante e você pode enviar a sua mensagem aqui para o WhatsApp do Jornal da Manhã. Mande para a nossa produção a sua sugestão, seu reclame, as suas dúvidas. Tudo isso pelo número 829-9932-7591.
0: Tá aí, né? Esse é o contato do nosso WhatsApp do Jornal da Manhã. Então, você que tá ligadinho aqui na Jovem Pan 100,7, manda uma mensagem de voz, uma mensagem de texto, manda um vídeo para a gente verificar como anda a sua comunidade. É sempre importante essa troca, esse feedback de você que está aí do outro lado, sempre nos auxiliando.
1: João Mozinho, já que Mailson Franklin não está aqui, vamos trazer a nossa percepção do trânsito, né? Só para quem está acompanhando a gente ter uma ideia de como está a cidade. Eu particularmente saí muito cedo, então não tem nem como dizer que já estava pegando fogo aqui o trânsito de Maceió, porque realmente 6h30 da manhã ainda está começando a pegar. Como é que foi seu caminho até aqui, João Mozinho, da parte alta para cá, ali do Farol?
0: Eu sempre venho ali, né, sentido descendo na Fernandes Lima, e o trânsito é sempre, sempre muito intenso, né? Descendo ali da Fernandes Lima.
1: Já aquele horáriozinho muito próximo das 7,
0: é,
1: né, João?
0: Passando ali pela Praça do Centenário. Enfim, a gente vê que esse trânsito é sempre intenso. Muita gente reclamando da Duval de Góes Monteiro também. Enfim, aí a gente vai para o outro lado. A gente vai para a questão da Via Expressa, né? Aquele trânsito caótico, um carro atrás do outro, aquela fila indiana, todo mundo também que vem sentido do litoral norte de Maceió também, trazendo o filho para a escola, indo para a academia, todo mundo reclamando também dessa faixa ali da região norte, sentido mais ao centro da nossa capital.
2: É, João, aqui a gente registra, graças ao nosso amigo Waze, né? A gente também tem acesso a algumas informações em tempo real, né? Algum nível ali de fluxo mais intenso na região da Avenida Gustavo Paiva, também na região da Avenida Fernandes Lima. Tem um trânsito bem intenso sendo registrado agora na Tomás Espíndola, ali bem próximo, né, a vários colégios que tem naquela região. A Avenida Governador Afrânio Lages também, a leste-oeste, nesse momento é bastante engarrafada ali para quem vai sentido terminal rodoviário, sentido praia. Quem vem da Cambona vai encontrar um trânsito um pouco mais intenso, e também outras ruas adjacentes importantes ali na parte baixa, como por exemplo a rua Comendador Calaça, que nesse momento também está bastante engarrafada, a rua Barão de Atalaia, que vai em direção ao centro da cidade também com esse trânsito mais intenso, e outras ruas ali próximo ao JTR, na Jatiuca, nas paralelas também à Avenida Amélia Rosa, tudo também decorrente aos colégios, né? Horário de deixar as crianças na escola terminam causando engarrafamento nessas pequenas ruas e ruas adjacentes em alguns pontos estratégicos da cidade. Então, se você puder evitar, né, as portas de colégio nesse horário, é a melhor solução, já que as aulas estão começando, então todos os pais estão nesse itinerário já programado. Mas, de resto, o trânsito que tem algumas paradas, mas que flui de uma forma tranquila, sem registro de acidentes nessa manhã de sexta-feira.
1: E falar rapidinho sobre o tempo também, né? A Defesa Civil de Maceió alertou para o risco de chuvas intensas na capital no dia de hoje. Essa previsão vai se baseando nos modelos meteorológicos diários, né? Porém, existe esse alerta, apesar de que o dia amanheceu com o céu mais limpo, mas como você mencionou mais cedo, Camila, está ventando muito, né? Então, existe aí esse risco, né, de ter chuvas intensas ao longo do dia, mais tarde, então vamos ter atenção, né? A defesa também orienta os moradores de áreas de encosta, locais com risco de alagamento, para ficar atento a sinais, como rachaduras em paredes, no solo, inclinação de árvores, postes e muros, estalos em estrutura. E aí é bom também ter esse cuidado. Como a gente falou, o céu está claro, né? Está com pouquíssimas nuvens no céu, mas está ventando bastante. E aí isso pode ser já um indício de que o dia hoje vai acabar se fechando e pode ser que essa sexta-feira, de fato, se cumpra aí essa previsão de chuvas intensas. Então, bora ficar atento, né? Bora se organizar antes de ser pego de surpresa, né, João Mozinho?
0: É verdade, né? Esse clima aqui de Maceió sempre oscilando bastante. Um dia faz sol, outro dia faz chuva. A gente tá no inverno, mas parece que é verão. Depois é verão, parece que é inverno, é aquela coisa toda. Enfim, mas a gente segue se acostumando, né, com as nossas alergias diárias aqui no jornal.
2: Volta alergia
0: da manhã. Natália Barros, Camila Bibiano. Quem esteve no Fórum, né, de Saúde Pública aqui em Maceió, tratando do papel do Sistema Único de Saúde, foi o senador Renan Calheiros e também o deputado estadual e pré-candidato ao Senado, José Vanderlei Neto, né? Eles estiveram nesse bate-papo, nesse Fórum de Saúde, e falaram justamente da questão do SUS, tão importante para toda a população alagoana, brasileira, e traçaram também algumas questões sobre a saúde aqui da nossa capital. Traz para a gente, Bitoca, essa reportagem do Maílson Franklin.
3: Vamos ouvir nesse momento o deputado estadual, doutor Vanderlei, participando, né, desse encontro regional de conselhos municipais e estaduais, né, de saúde, um evento muito importante, acontece aqui em Maceió. Doutor Vanderlei, bom dia. O que representa e qual a importância desse encontro regional aqui em Maceió? Bom
4: dia. Olha, é muito importante o papel que tem o controle social do Sistema Único de Saúde. O Sistema Único de Saúde foi a maior conquista social da minha geração. E eu fiquei muito honrado de ter sido convidado, junto com o senador Renan Calheiros, que está chegando aqui. O senador Renan Calheiros fez parte da constituinte que criou o Sistema Único de Saúde, foi um dos líderes, e eu, modestamente, na área de saúde, né, com o Conselho Regional de Medicina, nós participamos do movimento que fez com que o SUS fosse implantado, né, porque entre criar uma lei e ela ser implementada, isso é uma trabalheira muito grande. E nesses arcabouços do SUS foram criados os conselhos estaduais e municipais de saúde, que é o controle social, o controle da sociedade sobre o sistema de saúde. E fortalecer esses conselhos é uma tarefa cívica e importante que eu tenho o prazer de participar como cidadão e como parlamentar.
3: Doutor Vanderlei, o senhor que é defensor da saúde, deputado estadual, defensor inclusive do SUS... tem países que não têm um sistema como esse. Né? E quando você passa a viajar para outro país, né, quando você vê lá que não tem uma saúde pública, você tem que pagar para ser atendido, você olha para trás e olha para o Brasil. O Brasil, ele tem um sistema de saúde que funciona em qualquer lugar do Brasil que você for, você vai ser atendido por um hospital público e não paga nada. Como é que o senhor vê essa avaliação em relação ao SUS aqui no país?
4: Olha, isso é um processo. Eu vejo as pessoas reclamando do SUS. Mas eu vim lá de Cacimbinhas, do interior. Eu lembro que quando eu saí de Cacimbinhas para fazer medicina em Maceió, não tinha sequer um médico na cidade. Hoje você tem, com o Programa de Saúde da Família, o SUS está presente em todas as unidades da federação. Chegou agora o senador Renan, que eu estava falando, que foi um dos constituintes, um dos líderes que criou o Sistema Único de Saúde. Ele estava dizendo, né, que é a maior conquista social da nossa geração. que está presente em todos os municípios do país. Está presente em toda a sociedade, porque vacina, controle sanitário, um monte de coisa, pega todo mundo, não é só quem é dependente da SUS.
3: Verdade. Senador Renan Calheiros, chegando agora aqui, eu falava com o deputado estadual Dr. Vanderlei a importância do SUS aqui no país. Aqui em Alagoas, aquele trabalhador rural que mora lá no assentamento, ele vai para uma unidade de saúde, ele tem atendimento. O senhor chega aqui para participar desse encontro, o que representa um encontro regional como esse, para discutir o SUS, o Sistema Único de Saúde aqui no Brasil, que funciona. Inclusive, eu falava com o Dr. Vanderlei, há países que não há um sistema público como esse. Você tem que pagar para ser atendido. O senhor participou dessa construção do SUS aqui no país. O que representa isso para o senhor, senador?
5: Bom dia. Eu participei e carrego comigo até hoje um orgulho muito grande de ter sido constituinte, exatamente na Assembleia Nacional Constituinte, nós termos participado da construção do Sistema Único de Saúde. E circunstancialmente, em vários momentos, nós estivemos, o Vanderlei, eu e o Vanderlei, na defesa dos interesses do sistema de saúde pública do estado de Alagoas, em todas as frentes. Por exemplo, esta universidade que nós estamos agora aqui, ela foi trazida por mim, já como senador da República, quando nós fizemos a extensão da Universidade Federal de Alagoas para o interior, a interiorização da UFAL, e trouxemos o curso da então UNIT de Medicina para Maceió e também trouxemos na mesma oportunidade o curso de Medicina do SESMAC. De modo que nós temos nessa área uma prestação de serviço público, e isso nos dá uma satisfação muito grande. Aqui em Alagoas, especificamente em Maceió, nós temos um problema muito sério com relação ao SUS, porque Maceió é a única capital que tem uma cobertura muito pequena do SUS. Para você ter uma ideia, a cobertura do SUS em Maceió é menor do que a cobertura do SUS na grande maioria dos municípios do estado de Alagoas. Acho que, por isso, essa preocupação do prefeito é porque a saúde está no negativo da imagem dele. E ele tem muita preocupação porque a saúde está sempre no positivo do ex-governador e atual senador Renan Filho, que construiu uma rede de hospitais, grandes hospitais aqui em Maceió, e construiu também hospitais regionais do norte, lá em Porto Calvo, de União dos Palmares, na Mata, o hospital de Delmiro Gouveia, o governador Paulo Dantas entregou o hospital de Palmeira dos Índios e agora nós estamos envidando esforços para entregarmos o Hospital Metropolitano de Arapiraca, que será, dentro do SUS de Alagoas, novamente uma grande conquista.
3: Senador, o senhor é defensor da saúde pública no Senado, vários projetos para a saúde, para os profissionais também, não só aqui em Alagoas, mas para o Brasil. Quando um político ele defende a saúde, o que representa isso para o país?
5: Eu acho que representa muito, é o primeiro direito constitucional que as pessoas querem materializar. As pessoas que se consideram com saúde, elas se consideram assim, como se tivesse tido um avanço do ponto de vista pessoal, e é um direito que nós temos que trabalhar para assegurar. O sistema de saúde pública do Brasil, ele é amplo, ele é caro, ele custa caro, mas ele tem que ser tratado como prioridade. Aqui no Brasil nós temos alguns problemas. Nós tivemos uma demonstração de eficácia muito grande na pandemia. Mas nós precisamos financiar cada vez melhor o sistema de saúde para que a população seja atendida assim nos seus direitos mais básicos, fundamentais, que cabe ao Estado exatamente atender.
3: Ok, senador Renan Calheiros, muito obrigado, participando aqui, inclusive, desse evento, falando sobre esse evento regional de conselhos estaduais e municipais aqui que acontece em Maceió.
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0: O Sistema Único de Saúde, ele é um patrimônio nacional e ele deve ser cuidado. Pelo ente municipal, o ente estadual, o ente federal, com todas as suas contrapartidas e responsabilidades. É assim que os homens públicos devem agir, em defesa do sistema único de saúde. Quando a gente está com a dor, quando a gente está doente, a gente sabe para onde a gente vai, a quem a gente recorre. Ou seja, fortalecer o sistema único de saúde é fortalecer a nossa sociedade, é fortalecer a população. Então, que cada vez mais a classe política se volte para essas responsabilidades que são diárias, são dioturnas em relação à saúde pública. É isso que a gente espera enquanto cidadão e essa cobrança pública que a imprensa segue fazendo e vai continuar fazendo, até porque é sua obrigação. Natália Barros, Camila Bibiano, vamos para o nosso primeiro intervalo comercial e daqui a pouco a gente está de volta com mais Jornal da Manhã pela Jovem Pan em 100,7.
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0: Estamos de volta com o Jornal da Manhã pela Jovem Pan 100,7. Eu tenho comigo aqui na bancada as jornalistas Natália Barros, Camila Bibiano, o nosso querido Damião Santos, o Bitoca sempre na técnica aqui nos auxiliando, a Ana Luísa Leão e a Júlia Azevedo nas redes sociais também aqui conosco. Natália Barros, Camila Bibiano, o ex-prefeito de Maceió tem usado um outdoor público móvel para promover a sua pré-candidatura. Um ônibus plotado, né, alugado. Inclusive aqui estou com a empresa na qual foi alugado. Enfim, daqui a pouco a gente vai estar discutindo essas outras questões. E a justiça eleitoral determinou que a plotagem fosse retirada. Parece que a justiça eleitoral vem trabalhando, né, de forma mais eficiente esse ano, porque há 2 anos, na disputa pelo município aqui de Maceió, o que a gente viu à torta e à direita na nossa cidade era uma série de tapumes com publicidades da prefeitura de Maceió, quando naquele momento era a reeleição do prefeito, né, João Henrique Caldas. Parece que a justiça toma uma medida mais assertiva agora, mais moderada, justamente para vedar essas campanhas aí de forma antecipada. Traz mais detalhes para
1: a
0: gente.
1: Pois é, viu, João Mouzinho? A Justiça Eleitoral determinou que o ex-prefeito de Maceió e pré-candidato ao governo de Alagoas, o JHC, retire a plotagem do ônibus utilizado em sua caravana política por considerar que a identidade visual do veículo viola a legislação eleitoral ao produzir um efeito semelhante, como você bem falou, João, ao de um outdoor, que é um tipo de propaganda que é proibido pela legislação eleitoral. A decisão é do desembargador eleitoral Rosmar Antônio Rodrigues Cavalcante, relator de uma representação apresentada pelo MDB. O magistrado deu um prazo de 24 horas para que a plotagem seja retirada, coberta ou substituída. Somente após a adequação, o ônibus poderá voltar a circular. A decisão também determina a exclusão da publicação em que JHC divulga o chamado Busão da Mudança nas redes sociais. Na ação, o MDB argumentou que o veículo foi envelopado com uma fotografia de grandes dimensões de JHC, seu nome, a sigla do PSDB e a inscrição Alagoas, além de ser divulgado nas redes sociais com a hashtag JHC por toda Alagoas. Para o partido, o conjunto caracteriza a propaganda eleitoral antecipada em desacordo com as regras previstas na legislação. Ao analisar o caso, o desembargador observou que as expressões Busão da Mudança e hashtag JHC por toda Alagoas aparecem apenas nas publicações feitas nas redes sociais, mas entendeu que elas complementam a mensagem transmitida pelo veículo e reforçam sua finalidade político-eleitoral. Outro ponto destacado na decisão é que a plotagem ocupa praticamente toda a lateral do ônibus, gerando um impacto visual equivalente ao de um outdoor. E, segundo o magistrado, o fato do veículo circular por diferentes localidades amplia esse alcance da propaganda sem afastar a irregularidade. Em sua defesa, JHC afirmou que o ônibus faz parte de uma caravana partidária do PSDB, que não houve pedido explícito de votos e que o material se enquadra como propaganda partidária. O desembargador, no entanto, concluiu que neste momento permanecem os indícios de violação da legislação eleitoral apontados na representação, né? E também tem uma outra decisão da Justiça, também do TRE, né, que determinou a remoção de um vídeo do JHC por considerar uma manipulação de conteúdo sobre o HGE. O TRE concedeu uma liminar favorável ao partido, ao MDB também, determinando a retirada imediata de um vídeo publicado no perfil oficial de JHC no Instagram. Essa decisão, inclusive, foi publicada no Diário Oficial do Tribunal. O MDB alegou que a postagem utilizou cortes e edições para distorcer a realidade e simular um colapso no funcionamento do HGE, e o tribunal acatou o argumento, apontando a irregularidade na peça divulgada. João Mouzinho.
0: Tá aí, né, algumas irregularidades eleitorais. E no dia de hoje, Natália Barros, Camila Bibiano, Eu já tenho informação, CRI, que a agremiação partidária, o MDB, está ingressando com novas ações no Tribunal Regional Eleitoral, justamente por panfletagem, utilização de outros materiais de campanha do PSDB, justamente para promover a pré-candidata, até aqui, pelo menos ao que se sabe, a deputada federal, a Marina Caldas, né, que se identifica como Marina de JHC. Ou seja, alguns remédios jurídicos já estão sendo tomados, estão sendo providenciados para, no dia de hoje, haver essa ação, para que também o Tribunal Regional Eleitoral possa se posicionar de fato, já que as campanhas antecipadas, elas estão postas, estão colocadas, e que a legislação possa dar um freio nessa turma, né, para que tudo haja dentro da legalidade e o pleito não seja desequilibrado em favor de A, B ou C. Natália Barros, ainda sobre a questão da Prefeitura de Maceió, mas dessa vez algo que chama muita atenção, Camila Bibiano, foi que o município de Maceió transferiu edifícios de sua posse para simplesmente o IPREV Maceió. É o Maceió Previdência que mudou de nome. Ou seja, a prefeitura tem esses prédios, tem esses equipamentos públicos, tem esse patrimônio e, misteriosamente, ela transferiu esse patrimônio para o IPREV. Por quê? Será que porque nós temos aí um rombo de 117 milhões e alguém vai ter que cobrir esse rombo? Será que quando esses patrimônios forem vendidos, leiloados, será colocado no caixa da Prefeitura de Maceió para diminuir o rombo que foi feito justamente pela quadrilha, pela turma do Daniel Vorcaro, junto com a galera que estava lá, os batedores de carteira que estavam à época no IPREV? Traz mais detalhes para a gente, Camila Bibiana.
2: Pois é, João. O prefeito de Maceió, Rodrigo Cunha, publicou no Diário Oficial, na última segunda-feira, um decreto que altera a forma de financiamento da Previdência dos servidores públicos municipais. A principal mudança é a transferência de imóveis do município, entre eles os edifícios Palmares e Aripitombo, para o fundo previdenciário, além de ajustes nas regras que separam os grupos de servidores dentro do sistema. Vale lembrar que a aquisição do edifício Palmares foi até recente e a criação dele, a sua aquisição seria para a criação de uma gestão unificada de todas as secretarias, todos os serviços públicos da Prefeitura de Maceió ia funcionar num único lugar, no edifício Palmares. A medida foi recebida, né, com preocupação pelo Sindicato dos Trabalhadores em Educação de Alagoas, que questiona essa necessidade de reforçar o patrimônio dos fundos, do fundo aos poucos, e poucos meses após o investimento de 117 milhões de reais do IPREV em letras financeiras do Banco Master, realizado durante a gestão do ex-prefeito JHC. Na prática, essa medida funciona como uma estratégia para fortalecer o patrimônio da Previdência Municipal após esse rombo. Com o decreto, a Prefeitura passa a repassar ao fundo bens públicos, como prédios e terrenos, que poderão ser utilizados para gerar recursos, inclusive por meio de venda ou exploração econômica. Entre os imóveis transferidos estão um terreno com mais de 63 mil metros quadrados no bairro do Bebedouro, o prédio recreativo Sampaio de Melo, localizado na L101 Norte, em Riacho Doce, um terreno à beira-mar, no quilômetro 11 da mesma rodovia, além de dois prédios comerciais no centro de Maceió, o edifício Palmares, com 15 andares, e o edifício Aripitombo. Esses bens deixam de pertencer diretamente ao município e passam a integrar o patrimônio do Fundo Previdenciário, responsável por pagar aposentadorias e pensões. Em alguns casos, se a prefeitura continuar utilizando esses imóveis, terá que pagar uma espécie de aluguel ao próprio fundo. A transferência patrimonial ocorre em um momento em que a gestão dos recursos do Maceió Previdência, que anteriormente era chamado de Maceió Previdência, agora é denominado de IPREV, está sob o maior escrutínio. O investimento de R$ 117 milhões de reais em títulos do Banco Master, autorizado durante a gestão de JHC, motivou questionamentos de parlamentares, sindicatos e órgãos de controle sobre a política de investimentos do Instituto, inclusive porque, se caso as obras continuem avançando no Edifício Palmares, muito provavelmente a Prefeitura agora vai ter que pagar um aluguel para o próprio fundo para utilizar esse equipamento, que foi adquirido sob muitos milhões para a construção dessa prefeitura unificada de serviços à população unificados. Embora esse novo decreto trate de uma medida distinta, a decisão reacendeu o debate sobre a sustentabilidade financeira desse sistema. Outro ponto importante do decreto é a mudança na chamada segregação de massa, que é a divisão dos servidores em grupos diferentes dentro do sistema previdenciário. Essa separação leva em conta critérios como idade e a data de entrada no serviço público e define de onde sairão os recursos para pagar esses benefícios. Quem falou com a nossa equipe foi a vice-presidente do Sindicato dos Trabalhadores em Educação de Alagoas, o Sinteal, a Consuelo Correia, que deu mais detalhes sobre como é que vai funcionar esse decreto instituído pelo prefeito Rodrigo Cunha. Vamos ouvir.
3: Claro que a gente tem um sentimento de indignação, onde nós já temos o escândalo do Banco Master, né, que levou 117 milhões. Até aqui não foi dada nenhuma resposta por parte do Poder Público Municipal, né, de quem a responsabilidade de ter feito esse aporte, né, para um banco falido. E agora a gente é pego de surpresa mais uma vez com 3 imóveis, que não é do prefeito, né, é do município de Maceió, ou seja, é do povo de Maceió, ele ceder para fazer parte do FUNPRE, né? O Fundo de Previdência, para capitalizar o fundo, né? Que significa dizer que precisa de recursos para capitalizar esse fundo. No momento em que nós questionávamos esse aporte do recurso de 117 milhões para o Banco Master, a gente provocou a gestão e disse: não, nem se preocupem. O IPREV, ele é superavitário, não tem nenhum problema. A gente está aqui no trabalho, tem muito recurso, não vai ter nenhum problema. E agora a gente já vê os problemas, mais problemas surgirem por conta, obviamente, por falta desse recurso, né? E claro, são os 14% de cada um

0: Sem contar quem já fala em novas regras de segregação de massa, que a gente precisa entender para poder dar uma equilibrada nos fundos, né? Como é que vai segregar essa massa? Os mais novos ficarão em um fundo, os que já estão aposentados mais tempo em outro fundo. A gente já sabe que tem dois fundos. Tem um fundo financeiro e tem um previdenciário. Mas como ficam esses fundos? A gente sabe que um é superavitário e o outro não é.
1: Tá aí a fala da Consuelo, representante do Sintel, fazendo, Natália, Camila, nossa cara audiência, importantes alertas. Porque esse problema, esse rombo da Previdência, ele não vai desembocar hoje nem amanhã na Prefeitura de Maceió. Ele vai desembocar durante anos e anos e anos, e é no lombo do trabalhador. Quem vai pagar essa conta é o trabalhador. Inclusive, no próximo dia 20 de dezembro, já começa a questão do aumento de uma alíquota em relação aos servidores municipais. Servidores municipais da capital alagoana, verifiquem o que está no Diário Oficial de Maceió, porque é algo absurdo, é algo constrangedor para os trabalhadores. Vocês vão pagar essa conta. Vocês, servidores do município de Maceió, vocês vão pagar esse rombo de 117 milhões. E digo mais, a partir do momento que você, contribuinte, paga o IPTU, paga seus tributos municipais, você também vai pagar a conta. Por quê? A Camila trouxe aqui a reportagem. O que é que vai acontecer? O município de Maceió pega esses equipamentos públicos, ele transfere para o IPREV, que é uma autarquia, e a própria prefeitura de Maceió vai alugar esses equipamentos públicos para o IPREV, em relação ao IPREV. Ou seja, a própria prefeitura vai pagar algo que já é seu numa manobra administrativa. Câmara de Maceió, vereadores de Maceió, por favor, vamos fiscalizar. Vamos fiscalizar o poder executivo. Essa manobra está posta. Ou seja, será que Maceió vai passar por mais essa vergonha administrativa? Pegar o dinheiro, os nossos tributos, em relação ao que é arrecadado para pagar aluguel, para cobrir o rombo dos 117 milhões de reais? Sem falar na questão do lombo do trabalhador, que vai sofrer agora a partir do dia 20. Vai ter uma alíquota, ela vai aumentar. Então, que os advogados do Sintel, que é a assessoria jurídica de outros sindicatos dos trabalhadores de Maceió, do serviço público da capital, possa estar de olho nessa situação para judicializar essa questão. Porque quem não pode pagar a conta é o servidor, que já tem o seu salário minguado, já tem a sua desvalorização. Porque simplesmente o Daniel Vorcaro veio a Maceió, não estando aqui, mas abocanhou o dinheiro da nossa Previdência, roubou, saqueou os cofres da nossa Previdência para pagar propina para deputado federal, senador, membro do Poder Judiciário, servir uísque em Macallan para turma, bons charutos, fazer festas, né, com muita prostituição na Inglaterra, na Bahia. Enfim, foi para isso que roubaram o dinheiro dos aposentados e pensionistas da nossa cidade, da nossa Maceió. Então é bom que o poder público, os órgãos de fiscalização fiquem de olho, porque só é ler o Diário Oficial. Autoridades públicas, fiscalizadores, leiam o Diário Oficial. O que está posto é uma vergonha, uma imoralidade, uma indecência.
2: Ô, João, também complementando isso aí que você está falando, é muito bem, muito bonita, né? Toda essa articulação para tentar cobrir aí, resolver esse problema do IPREV, ainda sem responder a pergunta principal. Cadê o dinheiro? Onde é que está esse dinheiro? Ok, vai ter que resolver, vai ter que corrigir. Deu-se um jeito completamente, talvez
1: É
2: equivocado,
1: uma anomalia
2: estranho,
1: administrativa.
2: né? Então a gente começa a observar aí essa movimentação muito esquisita, mas a pergunta tem que permanecer: cadê os 117 milhões? Para onde foi esse dinheiro? Quem é que vai devolver? Porque se for para ter essa medida emergencial, ok, deu-se um jeito errado, mas deu-se um jeito mais. A pergunta não está sendo respondida por ninguém pelo IPREV, não. A única coisa que foi dito foi: ah, mas foi só 10% dos recursos do IPREV. Foi um investimento relativamente pequeno. 117 milhões de reais é um investimento pequeno? é dinheiro, podia ser R$ 117. Claro, não existe. É então, cadê a pergunta? E o pior de tudo?

0: O fundo garantidor de crédito não cobre. Ele não vai devolver. Ele não vai, não tem nem a segurança dessa devolução pelo Fundo Garantidor de Crédito, FGC. Então, apesar de qualquer esforço, né, mesmo que muito, como eu falei, muito estranho, muito esquisito, ninguém ainda se debruçou a responder, nem se dignou a responder onde é que estão os 117 milhões de reais que foram investidos no Banco Master, que só para lembrar, para quem não está acompanhando tanto, Banco Master é esse que foi liquidado, né, que foi a falência no ano, final do ano passado, e o seu controlador, o seu CEO, o dono, na cara do Banco Master, Daniel Vorcaro, muito festeiro, muito amigo de todos, ele está preso justamente por conta de todo esse esquema de corrupção aí do nosso país.
1: E a gente vai estar aqui cobrando publicamente, diariamente, justamente o que a Natália muito bem colocou, onde foi parar os 117 milhões do dinheiro dos aposentados e pensionistas. Outra coisa, Natália, que é uma preocupação, Camila, nossa cara audiência dos servidores municipais, é o banco hoje que os servidores têm a sua conta. O banco hoje que tem a conta dos servidores do município é o BRB, é o Banco de Brasília. Esse Banco de Brasília tem uma íntima ligação com o Banco Master. Inclusive, foi feita uma manobra, uma tentativa de manobra para que o BRB simplesmente adquirisse os papéis podres do Banco Master, ou seja, mostrando essa íntima ligação. E quem controla o BRB, o Banco Master, ele junto com Daniel Vorcaro, são figuras do Centrão, que tem ligações, lobby pesadíssimos, como o Ibanez Rocha, governador do Distrito Federal, como a questão do Ciro Nogueira, do Partido Progressistas, e outros figurões da política nacional. Ou seja, a gente vê um emaranhado gigantesco dessa classe política acusada de corrupção com Daniel Vorcaro, que hoje está no xilindró, e muita gente aguarda as suas delações para seguir, né, o rastro da corrupção e quem levou esse percentual do lobby realizado aqui em Maceió para que o IPREV destinasse 117 milhões do dinheiro dos aposentados e pensionistas para esse banco corrupto. Natália, Camila, Bibiano, a gente vai para o nosso segundo intervalo comercial e daqui a pouco a gente está de volta naquele melhor momento que todo mundo espera, o momento, né, o momento do esporte que vai trazer, né, os detalhes, os últimos detalhes da Copa do Mundo, a final da Copa do Mundo que vai ser realizada agora neste domingo. Eita, que saudade da Copa do Mundo. Vamos para o nosso intervalo.
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6: O melhor momento aqui do Jornal da Manhã. Estamos de volta com o momento do esporte aqui que todo mundo ama, que todo mundo adora. Com essa saudade já de Copa do Mundo.
7: Saudade antecipada, né?
6: Saudade antecipada. E eu já tô com saudade faz umas 2 semanas, viu, Natália? Quando foi diminuindo a intensidade das partidas, eu já fui ficando com saudade, né? Porque eu tinha que peneirar as partidas que eu ia assistir, que era tanto jogo, que eu dizia, se eu vou ver, se eu não vou ver, se eu consigo encaixar na agenda, se eu não consigo, essa reunião eu vou transferir para tal horário. Olha, foi uma manobra essa Copa do Mundo de futebol. Toma ligar, João, tá onde? Não, rapaz, tô no cemitério, tava vendo o jogo, ó. Eita, rapaz, foi tanta história para ver jogo da Copa do Mundo. Eita, graças a Deus, tá se acabando, né? Se acabando da melhor forma, com as seleções que mereceram estar na final. Aquelas que, no momento, na reta final, afunilou, eles demonstraram justamente a Espanha, taticamente, que era a melhor equipe para enfrentar a França. E, do outro lado, a Argentina, a seleção com mais alma, com mais garra dessa Copa do Mundo. Ou seja, vai ser um confronto que eu acredito ali da racionalidade, da tática espanhola, da força, da brava equipe da Argentina. Enfim, vai ser um jogaço. Na minha ótica aí, nesse domingo, e pode dar qualquer uma das duas seleções, mas a minha torcida em particular é pela seleção espanhola, ou seja, a Argentina vai ser campeã do mundo. Todas as seleções que eu torci perdeu. Todas as seleções que eu torci perdeu. Então, eu tenho a convicção que a Argentina vai ser campeã, porque eu vou torcer para a Espanha. E outra
7: mas,
6: coisa.
7: Gente, duas Copas seguidas. Campeã, duas Copas. Eu fico pensando
6: bicampeã.
7: Como é isso? Como pode, minha gente?
8: E algo
7: como
8: que só pode? O Brasil conseguiu, viu, Natália?
7: Pois é. E há muito tempo, então.
6: É. E pra você ver como o futebol é cíclico.
7: Era pra ser só a gente.
6: Pra você ver como o futebol é cíclico, né? O Brasil foi bicampeão 58, 62. E nós temos também um atleta que jogou 3 finais de Copa do Mundo. O Cafu substituiu o Jorginho. Em 94, jogou 94. Em 98, perdemos para a França. O Cafu estava em campo, titular absoluto. Em 2002, o Cafu era capitão da seleção brasileira na Copa Japão-Coreia, na qual vencemos a Alemanha por 2-0. Ou seja, o único atleta do mundo a jogar 3 finais. Aí a turma fica perguntando, ah, é o Pelé. O Pelé jogou em 58, depois da terceira partida, aquele fenômeno, né? O garoto de 17 anos. Em 62, se lesionou, não jogou a Copa do Mundo, e ali quem assumiu a responsabilidade da seleção brasileira foi o Garrincha. E depois, em 66, não passamos da primeira fase, o Pelé foi novamente caçado em campo em 66, e em 70 o Pelé esteve em campo, ou seja, o Pelé esteve em campo na final de 58 e na final de 70. Em 66 o Brasil não passou da primeira fase, e em 62 o Pelé estava lesionado, ou seja, só Messi e Cafu estão, né, na história como os atletas que jogaram, que vão jogar, o Messi no caso vai jogar, né, a terceira Copa do Mundo, terceira final de Copa do Mundo, uma façanha pro atleta argentino, que na minha visão também já passa, Natália, Camila, o Maradona na história. E quando a gente vai olhar a prateleira ali, eu acho que a gente tem Pelé, e bem pertinho ali, no pé do Pelé, na cintura do Pelé, a gente já começa a ver o Messi também aos 39 anos, né? Lembrando que o Pelé abandonou as Copas do Mundo com 30 anos em 70, tinha muita lenha para queimar ainda até 74. A gente visualizou, por exemplo, um fenômeno também, o Ronaldinho Gaúcho, jogou duas Copas do Mundo.
0: Antigamente era mais assim, né, João? Tipo, não sentia uma vitalidade tão grande. Era difícil você encontrar jogadores depois dos 35, com 40 anos, era impensável um jogador jogar a Copa do Mundo. E a gente vê que hoje é uma realidade. Avanços fisiológicos, de questão de todo o cuidado, fisioterapia, alimentação, enfim, tudo que contribui para a longevidade desses atletas. Então, é muito importante a gente ressaltar isso mesmo que o João está falando, porque antigamente a gente via 28 anos o jogador deixando já a última Copa, e algo que hoje é impensável.
6: E falando nessa preparação, Natália, Camila, pegando um gancho, eu vi uma matéria do Diário Olé, o Diário Argentino, que o Messi deu uma entrevista dizendo assim: em dezembro, nas minhas férias, eu viajei para a Argentina e fiquei treinando dois períodos, manhã e tarde. Ou seja, quem acha que o Messi está se preparando 30, 40... Ah, estou me preparando para a Copa, vou ficar 30 dias aqui em casa, enclausurado. Ele disse que já vem se preparando há um ano, há pelo menos um ano, e mais intensificamente desde dezembro do ano passado, quando nas suas férias foi para a Argentina, treinou em dois períodos e manteve esse nível de preparação física para a Copa do Mundo. Porque quem vê o Messi jogar, esse jogo na Argentina foi claro e evidente, a Argentina contra a Inglaterra, os atletas muito jovens da Inglaterra, assim, jogando muito duro com o Messi, dois, três marcadores em cima, e ele resistindo às pancadas, resistindo a esse jogo físico inglês, que é muito forte, diga-se de passagem, bravamente. Ou seja, não é vontade, não é só raça, não é espírito guerreiro, existe toda uma preparação. E aí, eu gosto de ver muito ex-atletas comentando e falando, porque viveram a realidade, né? E o ex-atleta falando, acho que, salvo engano, foi o Paulo Nunes, no Sport TV, ele dizendo que o camarada tem que abdicar da vida para ter esse tipo de condicionamento. O camarada treina de manhã, treina à tarde, vai para fisioterapia, tem a dieta, tem a questão do sono. Ou seja, o camarada abdica da vida social, familiar, na maioria das vezes, ou em totalidade das suas vezes, para poder ter esse rendimento. E aí, quando a gente olha um atleta nessa prateleira de destaque, ou seja, tem muito o que ele faz nos bastidores, ou seja, ali a partir daqueles 90
7: minutos...
6: É
7: muito mais o que faz nos bastidores.
6: É só a cereja do bolo, é só o que
7: é o resultado daquela dedicação, como você trouxe aqui, essa dedicação do Messi de um ano, né? Um ano especificamente para essa Copa, né? Mas esses últimos anos, ao longo aí dessa carreira, essa trajetória do Messi, como ele focou no que ele queria ou gostaria ou sempre almejou ser e fazer. Então, é uma vida de dedicação, né? Tem profissões, né? A gente tem algumas coisas que a gente escolhe fazer na vida e que realmente sabe que vão ter diversos sacrifícios, vai abrir mão de muita coisa, mas é algo que precisa ser muito obstinado para fazer. E isso o Messi demonstra muito bem, principalmente aí nessa declaração que ele deu, né? Que não foi próximo, alguns meses próximo à Copa. Isso desde o ano passado ele vem batalhando e trabalhando nisso. Então, tá aí o resultado. A gente percebe a diferença de um atleta que está aí extremamente focado e que sabe o que quer e que se determinou a isso, para qualquer outro atleta que não teve essa mesma gana, essa mesma vontade de ser quem é, né?
6: E nesse mesmo ritmo e nessa mesma toada, Natália, Camila, na France Football, um diário francês, o Zidane disse que em 2006 ele iniciou um processo em 2004. Olha que processo longo. Ele começou um processo em 2004 para chegar no auge da Copa de 2006, que era a sua despedida do futebol, da seleção francesa. E teve aquele fato que foi fatídico, foi lamentável, aquela cabeçada no Materazzi. Enfim, e ele perdeu a Copa do Mundo. Mas do ponto de vista atlético, do ponto de vista físico, do ponto de vista do comprometimento, o Zidane já tinha uma idade até menos avançada do que o Messi, mas fisicamente sempre foi um atleta mais lento e tal, que sempre jogou lá ali na meia cancha. Ele disse também, né, para a France Football, que se preparou durante 2 anos intensamente para jogar em alto nível a Copa de 2006, e a gente viu o reflexo, né? Ele amassou o Brasil nas quartas de final, deu chapéu no Bolaldo, enfim, foi um show de bola do Zidane, que infelizmente naquela Copa perdeu ali o que seria o seu bicampeonato, já que tinha ganho em 98, foi desclassificado na primeira fase em 2002. Camila Bibiano, na sua ótica, vai dar Espanha, vai dar Argentina, e o que todo mundo quer saber, o porquê?
0: Olha só, eu acho que é mais um jogo de caixinha de surpresas. Quando eu falei de Espanha e França,
6: eu
0: todo
6: cravei,
0: mundo ficou...
6: Eu cravei aqui.
0: Nada, nada que não sei o
6: eu
0: quê.
6: Eu cravei. Nananá.
0: É um jogo... A Espanha tem um jogo que é difícil de quebrar. Tic-taca, esse é tic-taca. O problema. Aquele tic-tac miserável. Que já é de antigo, viu? Quem acompanha futebol espanhol sabe que esse é o formato deles de jogar há muitos anos. E eles ganharam a Copa de 2010 nesse formato. Aquele jogo de troca de passes, de construção, de ficar ali insistindo na jogada. Uma jogada que dura, às vezes... 2, 3, 4 minutos até resultar em algo. Então, assim, é um jogo difícil. E a gente vê uma Argentina que nunca começa o jogo também muito estável, né? Pelo menos esses mata-matas, que a gente vai contar a partir dos mata-matas. A fase de grupos foi uma coisa. A Argentina pegou times muito abaixo também na fase de grupos, então era natural a gente ver a Argentina propor o jogo no começo da Copa. Mas depois... caiu numa acomodação. E a gente vê que a Argentina leva um tempo para jogar, né, para começar a gostar do jogo. E, especialmente, tem um fortíssimo poder de superação, de reação. Então, assim, eles passaram toda a Copa nesse modus operandi e acredito que na final não será diferente. E a gente vai ter algo muito parecido, por exemplo, com o que a gente viu na final de 2022 contra a França. Eu não sei se vai ser um jogo de tantos gols, né? Porque eu acredito também que a quantidade de gols vai impactando no decorrer do jogo. Se a Espanha abre, eu acredito que a Argentina corre atrás de empatar esse jogo. Como é que vai ser... E como é que a Espanha vai se fechar é a grande questão. Que eles souberam fazer muito bem contra a França, que a Inglaterra não soube. Porque a Inglaterra foi covarde, né? A Inglaterra fechou e terminou o jogo com 6 zagueiros, contando ali com os laterais. Algo fora de cogitação no mundo esportivo, numa semifinal de Copa do Mundo. Então eu acredito que a Espanha venha muito parecida com o que jogou com a França, do sistema lá de se defender, que é difícil também passar... por aquele sistema defensivo da Espanha. Eu acredito que vai ser um jogo páreo, que vai ser um jogo que quem ganhar vai ganhar uma diferença de poucos gols. Não acredito que vá para pênaltis, talvez vá para uma prorrogação, mas não acredito esse jogo sendo decidido nos pênaltis igual em 2022. E eu ainda vou apostar, porque tecnicamente... A Espanha ainda vejo ele como superior. Apesar da motivação da Argentina ser muito grande, eu acredito que se a Espanha conseguir abrir o placar, ela vai ser letal, assim como foi contra a França e como a Inglaterra não foi contra a Argentina. Eles vão tentar, mas eu acredito que a Espanha não vai deixar a bola tanto com a Argentina se abrir o gol. Então a gente vai esperar que... as coisas fluam melhor para a torcida brasileira, que não deseja nem o bicampeonato da Argentina, um feito que só o Brasil conquistou, e nem um tricampeonato, porque deixa a Argentina...
6: Tetra.
0: Que deixa a Argentina mais próximo do Brasil, e aí a gente já vai ficando naquele nervoso, né? Então, assim...
6: Mas não era bom que não empatasse quero, a próxima
0: não
6: Copa,
0: quero
6: que ter empate,
0: não
6: na
0: quero
6: cara.
0: Nada disso. Não, eu vou torcer para a Espanha. Eu acredito que, tecnicamente, a Espanha tem condições de ganhar... Eu espero que dessa vez
6: vai
0: eu consiga
6: quanto,
0: acertar.
6: No jogo? Vai ser quanto o jogo?
0: Eu vou botar um 2-1.
6: 2-1 para a Espanha.
0: 2-1 para a Espanha.
6: Tempo normal.
0: E João. Eu acredito, porque eu acho que a Espanha vai abrir e a Argentina ainda vai conseguir empatar. Mas a Espanha vai realmente decidir o jogo.
6: Vai ser o Lamine Yamal? Vai ser o Lamine Yamal?
0: Não sei se ele. Mas assim, porque eu já falei, né, aqui, ele tá vindo de uma lesão, então ele não tá no seu auge físico. É um garoto de 19 anos, é uma Copa de um confronto histórico.
6: Mas o camarada, ele chama a responsabilidade.
0: É um confronto histórico, inclusive. Eu gostaria até de destacar a notícia da semana, né, envolvendo esse encontro Messi Lamine Yamal, que todo mundo adorou, que parece roteiro de novela, minha gente. Ele bebê foi... o Messi deu banho, aí ficou até a resenha nas redes sociais, nos comentários, dizendo: o Messi batizou Lamine Yamal. Porque tem a foto dele dando um banho num bebê Lamine Yamal de meses, quando ele era jogador do Barcelona em 2007. Imagina o roteiro, qual era a probabilidade daquele bebê se tornar uma das grandes promessas.
6: E não é IA, viu?
0: Não é IA, diga-se muito de passagem.
6: Aquilo foi um calendário, foi um calendário do Barcelona. Do clube
0: junto
6: do qual
0: com
6: William
0: o jornal e a fundação da Unicef, que a Unicef na época patrocinava o Barcelona. Então existiu essa ação que era para arrecadar fundos, uma ação social para arrecadar fundos para a Unicef. E quem imaginar que aquele bebê ia se tornar a grande promessa do futebol espanhol, né? É um negócio muito louco. Então é um encontro bastante esperado, vai ser uma final interessante. E, João, eu gostaria também de trazer um ponto em relação a essa questão da Espanha, que eu vi essa semana, que é sobre a questão do trabalho de base, né? A Espanha, ela veio de um time extremamente vitorioso em 2010, uma seleção gigantesca, que depois, logicamente, com o envelhecimento dos seus jogadores, teve um declínio, não conseguiu performar tão bem nas outras Copas, mas de 2020 para cá, ela começou a trabalhar esse elenco. E eu digo de 2020 para cá, porque quem acompanha futebol vai saber do que eu estou falando. As Olimpíadas, que era para ter acontecido em 2020 e aconteceu em 2021 por conta da pandemia, a final das Olimpíadas foi entre Brasil e Espanha. O Brasil ganhou aquele jogo por 2-1. E, para quem não sabe, nas Olimpíadas é um time sub-23. Você só pode colocar, se não me engano, três jogadores com mais do que essa idade.
6: Mais de 23
0: então
6: anos.
0: É uma equipe jovem que normalmente vem de categorias de base das seleções. Sabe quantos jogadores daquela final da Espanha hoje fazem parte do time titular?
6: Oito.
0: Sabe quantos jogadores do Brasil daquela seleção fizeram parte do time titular?
6: Matheus Cunha.
0: Não, dois. Bruno Guimarães e o Matheus Cunha. Dois.
6: Matheus Cunha me recorda. E o Brasil fez gol com um atleta que tá na Rússia, inclusive jogou no Corinthians. Ele foi o cara que fez o gol da final das Olimpíadas.
0: Pois é.
6: Esqueci o nome dele agora.
0: Dois jogadores do Brasil fizeram parte desse ciclo de Copa para o ano de 2026. Estamos falando de 5 anos de construção. Nesse meio tempo, tivemos uma Copa, né? 2022. E agora, essa de 2026. Esses jogadores da Espanha foram preparados para estarem hoje aqui. Lógico, naquela época não tinha Lamine Yamal. Mas vários jogadores, 8 deles, são titulares hoje na Espanha. Estão hoje na Copa. E estão hoje na final da Copa. E a gente não tem esse preparo de base dentro do Brasil. E isso reflete nos próprios clubes, que pensam somente em vender. Pega aquele jogador de 17, 18 anos que está despontando, que vem jogar um campeonato brasileiro, come a bola por 6 meses, e daqui no ano que vem já está prometido para jogar no Real Madrid.
6: Malcom, o nome do atleta que fez o gol da seleção brasileira.
0: A gente viu esse roteiro com o Endrick, com o Estevão, com o Vinícius Júnior, com o Patrick de Paulo, enfim, uma série de grandes nomes brasileiros que sequer jogaram com a seleção de base, não jogam sub-20. Não existe uma relação entre seleção sub-20 e seleção sub-23 com a seleção principal. Não tem um Ancelotti para dizer: pô, ó, vai ter essa campeonato aí, bota esse menino de 19 anos para jogar, acho que é a grande promessa para ele ter rodagem, para ele ter base, para ele começar a entender o que é a seleção brasileira e poder ir para a seleção principal. A seleção de categoria de base, ela não serve somente para a gente adquirir títulos ou passar vergonha, né? Como a gente passou sendo eliminado para Israel. Então, assim, é preciso ter esse alinhamento dentro da própria CBF. Os técnicos precisam conversar. Precisa-se ter um técnico que saiba o que está fazendo e não colocar um maluco que botou o Vasco no rebaixamento. Agora, o cara não conseguiu tirar o Vasco do rebaixamento, vai conseguir fazer o Brasil sub-20 e ganhar alguma coisa.
6: Camila,
0: então, assim, é preciso
6: ter
0: esse olhar.
6: Eu concordo ipsilite com tudo que você colocou. Só que a questão é, nós temos um ex-presidente da CBF que não pode pisar em solo americano, senão a Interpol prende ele, o senhor Ricardo Teixeira. Nós temos um presidente da CBF, o Marim, acusado de corrupção, batedor de carteira, um ladrão que inclusive roubou uma medalha publicamente durante uma competição do Campeonato Paulista. Ele pegou uma medalha e botou no bolso e levou pra casa. É ladrão. Ele é ladrão. Tá filmado. Só é botar no YouTube aí, tem o Marim roubando uma medalha. Ele é ladrão. O Marim é ladrão. Depois nós tivemos aí Rogério Caboclo, que assediou funcionária, assédio sexual, enfim, denúncia de corrupção também. Aí a gente vê que o problema da CBF, da base da CBF, ele perpassa justamente pelas nossas administrações. Nós tivemos agora o que era presidente da Bahia também, numa eleição capenga, que ninguém sabe como aconteceu. Agora o Samir Chaudhry, que todo mundo diz que é capacho do ministro do Supremo Tribunal Federal, Gilmar Mendes. Ou seja, quando o Ronaldo Fenômeno disse que ia disputar a questão da Confederação Brasileira de Futebol à eleição, já vieram prontamente 15, 16, 18, 20 presidentes de confederação, de federações no estado, isso, dizendo que iam apoiar o Samir, o camarada que vem de uma região onde o futebol não é muito nem jogado, não tem clubes tradicionais. Enfim, a gente vê que esse problema de fato da categoria de base, da administração da CBF, ele perpassa justamente pela corrupção que está enraizada na CBF, na Confederação Brasileira de Futebol. É uma corrupção institucional, ou seja, está institucionalizada. E a última agora, como trouxe esse jornalista aí de fofoca, o Leonardo Dias, o camarada levou um monte de namorada aí para a Copa do Mundo. Nada contra quem tem namorada, mas não utilize o dinheiro da Confederação Brasileira de Futebol para os seus belos prazer, que tire do seu bolso e pague aí para sua namorada, sua amante, ir para a Copa do Mundo. Agora, usar dinheiro da Confederação Brasileira de Futebol para fazer isso daí é o que não pode. Então, essa é a cara da CBF, essa é a cara do futebol da base do Brasil. E outra coisa, vai piorar. Pode anotar o dia de hoje, dia 17 de julho de 2026. A coisa vai piorar. O Brasil não é mais o país do futebol. O Brasil não é a seleção mais organizada. Não temos mais os melhores atletas. Ou seja, a gente tem o que agora? Clubes de formação e exportação. Ou seja, é business, business, business. É formar jogador para vender para o mundo árabe, vender para a Ásia, vender para a Europa. E tchau e bênção. E a turma que é convocada diz bem assim: ah, é minhas férias, eu poderia estar nas férias. O outro é jogando baralho, é com o bonezinho do energético, o outro é com a namorada no colo fazendo mídia. Essa é a cara do futebol brasileiro. E esses séries, essas séries de manda-chuvas, desses corruptos, quanto mais à frente da CBF, lamentavelmente. Natália Barros, voltando para as quatro linhas, o placar: Espanha e Argentina, Argentina e Espanha, no domingo, às 14 horas, horário de Brasília, se jogou de bola.
7: Camila falou 2-1, não foi? 2-1. Eu posso ir junto com ela?
6: Não, claro que não. Aqui a gente tem que divergir. A graça é divergir.
7: Eu vou ficar. Eu acho que quem ganhar é a Espanha. Quer
6: você
7: dizer,
6: acha, não você
7: é que
6: crava.
7: Eu não acho, não acho
6: você
7: nada.
6: Você crava,
7: não
6: você crava.
7: Nada. Eu vou torcer pra Espanha.
6: Então diga o seu sentimento. Não é que diga o seu sentimento.
7: Vou torcer pra Espanha. Eu acho que vou botar um 2-0, só porque eu queria 2-1.
6: 2-0 pra Espanha.
7: É, não, eu acho que não vai ser não, viu? Mas não
6: gol de quem? Raul e Morientes? Raul e Morientes?
7: Não, eu não sei não.
6: E erro?
7: Eu não sei o nome dos jogadores, me desculpa.
6: Eu tô falando de jogador de década de 90.
7: Aí é fogo. Você tá querendo me pegar no pulo.
9: A gente só conhece lá minha mão.
7: Não, eu só sou uma simples, humilde.
6: Gol do Raul,
7: uma,
6: gol do Raul.
7: Humilde torcedora. Eita,
6: meu Deus.
7: Nem sou torcedora da Espanha.
9: Pedri, Rodri, sei lá, esses... Tudo
6: vai ser gol de quem? Do Xavi? Do Iniesta?
7: Não, venha não. Cucureia, já não caiu mais na sua.
9: Eu de cabeça, com aqueles cabelão dele todo. Vai botar a bola.
6: A gente tá com saudade do Maílson. O Neymar lesionado, né? Todo mundo dizendo que o Neymar não ia jogar. Maílson, quem vai fazer o gol da seleção? Neymar, dois gols de Neymar.
7: Neymar, olha, nem Deus, a gente
6: Neymar,
7: acreditou.
6: Só no baralho, Neymar. Só no pouco é o Neymar, meu
7: Ele
6: Deus
7: Ele esperou
6: céu.
7: Tanto um gol do Neymar que foi, aconteceu naquele pênalti horroroso, né? Foi a despedida.
6: 2-0 Espanha.
7: É, 2-0. Não bota
6: Camila Bibiana, 2-1 Espanha. Bitoca, qual o placar da Copa do Mundo de Futebol? 3-2 pra quem, Bitoca? Espanha. Então vamos lá. 3-2 Espanha pro Bitoca. 2x1 para Camila Bibiano, Espanha. 2x1, 2x0 Natália, Espanha. Eu vou dizer 1x0 para Argentina. Eu tô falando na minha estratégia, porque eu vou torcer para Espanha. Mas como todo mundo agora que eu torço perde, então eu vou de 1x0 para Argentina, porque eu sei que a gente vai ganhar, porque eu tô torcendo para Espanha.
0: Eu espero que você esteja na estratégia certa, viu?
6: Meu Deus,
0: porque
6: do céu,
0: ninguém aguenta mais não, e vai ser um final de semana de tristeza.
7: Mas também tem jogo do terceiro e quarto lugar, né? Do terceiro lugar,
0: é,
7: né?
0: É, tem amanhã, né?
6: É, que é um jogaço, viu?
0: Rapaz, vai ser um jogo.
6: Inglaterra, agora, jogar. Mas aí é tem, França, mas tem um principal interessado nessa partida. O principal interessado.
0: Quem?
6: Mbappé ser o artilheiro da Copa do Mundo. Mbappé.
0: Sim, ele ainda tá disputando.
6: Ouro, aquela coisa toda.
0: Eu espero que seja. Como é que ele tá? Ele já passou o Messi na Copa?
6: Não, o Messi
0: ainda
6: tá,
0: não.
6: O Messi tá na frente. Mas assim, pra mim, o principal interessado desse jogo da terceira colocação é o Mbappé, justamente pelo gol, né? Seu artilheiro, seu bola de ouro, essa coisa toda, esses prêmios
0: individuais.
6: Cada um individuais.
0: Tá com 8, é, né? Tá empatado, então, tá empatado.
6: Vamos ver.
0: Ele pode ali encher a sacola contra a Inglaterra, vai ficar mais difícil pro Messi conseguir tirar isso aí.
6: Agora, acho que a Inglaterra vem numa deprê danada depois daquela covardia de botar 39 zagueiros
7: e
6: dentro da área.
7: Tá com mais fôlego, já tá com mais tempo, né? Já tá mais conformada.
6: Foi uma derrota, mas assim, foi uma derrota jogando.
7: É verdade.
6: França jogou, mas perdeu jogando.
7: É verdade.
6: Não foi como a Inglaterra na covardia, que nem o Brasil. Perdeu com 30% de posse de bola. Lamentável.
7: Fale não.
0: E só pra te trazer um detalhe, viu, João? Caso eles continuem empatados em 8 gols, ou enfim, façam mais gols, mas continuem empatados, o critério de desempate de quem vai levar a artilharia é assistência.
7: Né?
0: Hoje o Messi tem 4, o Mbappé tem 3. Então o Messi ainda tá com umzinho ali a mais que o Mbappé. É importante tudo, fazer gol e ajudar no gol. No fim é o que vai decidir quem vai levar essa bola de ouro da artilharia da Copa do Mundo, que é um feito pessoal também muito legal de se conquistar.
6: Ô Camila Bibiano, a nossa audiência, extremamente qualificada aqui do Jornal da Manhã, tá mandando zap, tá mandando áudio, tá cobrando que a gente fale das nossas seleções locais, que é Asa de Arapiraca, CSA, CRB. Os campeonatos brasileiros da Série B, C e D, eles não pararam. Tem novidade, tem rodada importante, tem mata-mata para o Asa de Arapiraca, tem mata-mata para o CSA. O CRB se reabilitou, vencendo sua partida. Traz mais detalhes para a gente, Camila. Esse panorama aí de Série D, de Asa, de CSA e também o CRB se reabilitando aí na Série B do Brasileirão.
0: Olha só, João, ontem eu vou confessar pra vocês que eu não assisti o jogo do CRB, tá?
6: Tudo.
0: Eu não assisti, eu só sei do placar, que foi 2x1 contra o Náutico. Um jogo, de qualquer forma, que era muito, muito importante para o CRB, porque era um jogo, o famoso jogo de 6 pontos.
6: Sim.
0: O Náutico também briga lá na parte de baixo da tabela, e então para o CRB ganhar, era se distanciar do Náutico, era um confronto direto e era se distanciar especialmente da zona de rebaixamento, que é hoje aquele fantasma que assola o CRB. Sem falar que chegou ali na metade da pontuação mínima que eles precisam conquistar, que é os 45 pontos, os tão sonhados 45 pontos da permanência. Ainda há um longo, longo caminho, até porque essa foi a rodada 18, então a próxima rodada já é a rodada de meio, né, de turno. Já estamos começando um novo turno, então é um péssimo primeiro turno que o CRB fez, mas é um turno que precisa ser mudado, estratégias com contratações novas, inclusive as contratações que viriam, só fechou uma nesse momento, porque o novo treinador pediu para aguardar, ele queria reavaliar as peças, ele queria ver também algum jogador de confiança dele, né, do interesse, porque
6: você
0: cada
6: apoiava
0: treinador
6: a permanência do Barroca, você
0: eu
6: é a Natália.
0: Tava nem
6: você e a Natália apoiavam a permanência
0: como é que
6: do
0: tava
6: Barroca.
0: Mas enfim, o Barroca caiu, né? Veio esse novo treinador, os trancos e barrancos, tem as suas volatilidades, né? Aquelas situações que o CRB ganha, o CRB perde. Tá complicado um pouco a situação. Em 18 jogos, 23 pontos. Os últimos 5 jogos do CRB foram 2 vitórias, 2 empates e 1 derrota. Então mostra aí que não tá muito bem alinhado. Aí quando a gente vê, o primeiro que tá ali na zona de rebaixamento é o Ceará, tem 18 pontos, mas ainda não jogou. E se ele ganhar, vai pra 21, sai da zona de rebaixamento e fica a 2 pontos do CRB. Então você vê que tá muito próximo ainda. Hoje, a vantagem do CRB são 5 pontos. Porém, se o Ceará ganhar, e até o próprio vai ganhar, eles saem. E aí quem entra na zona de rebaixamento é o Londrina, o Botafogo, que tem 19 e 20 pontos. Então aí o CRB pode terminar a rodada somente a 3 pontos da zona de rebaixamento. Agora, é um campeonato complicado, como a gente já falou, que fica nivelado por baixo. De qualquer forma, tá ali a 10 pontos do líder.
6: Veja só.
0: 5
6: olha da, como, do G6. Como o campeonato da Série B, ele é muito equilibrado. O CRB está a 5 pontos do céu e do inferno.
0: Do inferno, exatamente.
6: Ou seja, ele está a 5 pontos do G6, que é aquela turma que vai brigar justamente para ir para a Série A do Campeonato Brasileiro. Ele está a 5 pontos justamente do Ceará, que está abrindo a zona de rebaixamento. Agora também, na minha ótica, o CRB ele se beneficia de uma questão. Pra mim, já tem dois clubes rebaixados pra Série C. Por exemplo, se você pegar a tabela aqui...
0: A Ponte e o América.
6: A Ponte Preta de São Paulo tem 8 pontos. E o América, lá de Minas Gerais, o América tem 7 pontos. Ou seja, são times...
0: Em 17 jogos.
6: São times virtualmente, assim, rebaixados. Ou seja, na verdade, né, só tem
0: duas
6: vagas pro rebaixamento. E o CRB tá literalmente ali no meio, na meiuca da tabela aí. 5 pontos pro céu, 5 pontos pro inferno. E a derrubada do Barroca, eu acho que foi providencial. Inclusive, passou da hora.
0: Passou bastante.
6: Só você e Natália aqui querendo permanece o Barroca e tal. Enfim, a torcida regatiana pressionando, né? Pressionando o presidente do CRB pela derrubada do Barroca. Ele ficou, foi muito tempo aqui em banho-maria aqui no Clube de Regatas Brasil.
0: Pois é, e só pra gente trazer os jogos desse final de semana da Série D, o jogo que você comentou, vamos ter definição de oitavas de final, o primeiro jogo, né, o jogo de ida, no domingo, amanhã, na verdade, joga Cianorte e Asa, fora de casa, o Asa vai jogar, às 4 horas da tarde, no domingo, São Luís do Rio Grande do Sul contra o CSA, lá no Rio Grande do Sul, às 11 da manhã, horário atípico, provavelmente também por conta da final da Copa, mas é um ambiente que é mais agradável, né, o Rio Grande do Sul está passando por essa friagem, então vai ser um jogo que vai acontecer pela manhã. É um jogo de definição, é um jogo, primeiro jogo dessas oitavas de final.
6: Não pode dar o mole que deu, Natália, Camila. Perdeu o primeiro jogo, tem que pelo menos empatar.
0: Não pode, inclusive porque o CSA precisa volta. Ter essa esse pensamento, porque na definição das quartas de final vai ser feito um ranqueamento. Sim. Porque isso, cada jogo desse está contando, acumulando pontos. Se você ganha, se você perde, se você empata, vai acumulando pontos. Vai ser feito o ranqueamento, o primeiro vai pegar o oitavo, o segundo vai pegar o sétimo e por aí vai. Então é importante que o CSA fique entre os quatro. Primeiro, para poder pegar um time que tenha ganhado menos, né, que tenha tido uma campanha mais inferior. E principalmente porque até o quarto colocado vai definir o segundo jogo em casa, que está sendo o diferencial aqui do nosso azulão. É fazer esse segundo jogo em casa. Os 3 mata-matas que ele disputou até agora, o segundo jogo foi definido em casa e foi o que realmente trouxe a classificação, tanto contra o Largato
6: e a torcida tá apoiando.
0: Contra agora o Betim e a torcida tá apoiando, 13 mil pessoas em plena segunda-feira à noite.
6: Foi.
0: A gente vai ficar na expectativa.
6: Quantas pessoas, Camila?
0: Mais de 13 mil pessoas.
6: É, numa segunda-feira, pra ver esse baita desse
0: então,
6: jogo.
0: CSA e Betim.
6: Nossa!
0: E aí a gente vai aguardar, né? No próximo domingo.
6: Segunda-feira à noite, numa chuva desgraçada.
0: Próximo domingo vai ser o jogo de ida. E no outro, dia 26, jogo de volta pra definir aí as quartas de final e um possível alavanco para o acesso à Série C.
6: Estamos na torcida, né? Que o CRB possa realmente engatar uma série de vitórias, né? Tá aí no G6 brigando justamente pela classificação da Série A. Essa é a nossa torcida. Nossa torcida para que o Asa também se dê muito bem aí no mata-mata da Série D. E também que o Centro Esportivo Alagoano possa pelo menos trazer um empatezinho lá do Rio Grande do Sul e jogar com um pouco mais de tranquilidade aqui no Rei Pelé.
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6: Música. Natália Barros, Camila Bibiano, quem esteve aqui em Alagoas, aqui na nossa capital alagoana, no dia de ontem, foi o ministro do Trabalho, o Luiz Marinho, e ele tratou de importantes pautas em defesa dos trabalhadores maceuenses, alagoanos e brasileiros como um todo. Lembrando, né, que recentemente sequer nós tínhamos Ministério do Trabalho, ministério esse que foi extinto pelo brilhante presidente da República, Jair Messias Bolsonaro. Traz mais detalhes pra gente, Natália Barros.
7: Pois é, foi ontem, né? Marcelo assediou ontem um encontro que reuniu representantes do governo federal e secretários estaduais de todo o país para discutir políticas públicas voltadas à valorização do trabalhador brasileiro. Durante o evento realizado no Palácio República dos Palmares, o Fórum Nacional de Secretários do Trabalho aderiu oficialmente ao Pacto pelo Trabalho Decente no Meio Rural e ao Pacto pelo Trabalho Decente nos Grandes Eventos. A iniciativa busca ampliar a formalização do emprego, fortalecer a qualificação profissional e garantir ambientes de trabalho mais seguros e inclusivos. Vamos ouvir agora.
12: Nesta quinta-feira, um encontro que reuniu representantes do governo federal e secretários estaduais de todo o país para discutir políticas públicas voltadas à valorização do trabalho brasileiro. Durante o evento realizado no Palácio República dos Palmares, o Fórum Nacional de Secretários do Trabalho aderiu oficialmente ao Pacto pelo Trabalho Decente no Meio Rural e ao Pacto pelo Trabalho Decente nos Grandes Eventos. A iniciativa busca ampliar a formalização do emprego, fortalecer a qualificação profissional e garantir ambientes de trabalho mais seguros e inclusos. O ministro do Trabalho, Luiz Marinho, esteve presente no fórum e falou da importância da assinatura desses pactos.
13: Primeiro, acho que pensar a integração dos trabalhos que o Ministério do Trabalho e Emprego faz, olhando o Brasil inteiro, com os secretários e secretárias dos estados, é fundamental que essa interação, essa integração, ela ajuda a dar eficiência nas políticas públicas nos territórios. O presidente Lula sempre costuma dizer que nós necessitamos dos territórios, necessitamos dos agentes dos territórios, dos governos dos estados, nas prefeituras, nas cidades, porque é lá onde os problemas reais acontecem, é lá onde se encontram os problemas e eventuais soluções. Nós precisamos estar emanados desse processo, portanto, estar aqui com um conjunto de todos os secretários e secretárias de todos os estados brasileiros é fundamental para a gente tratar disso, ver se tem gargalos, desatar os nós que tem, mas dar eficiência nesse processo. E o mercado de trabalho, ele é bastante complexo, né? Ele tem virtudes, nós estamos com a menor taxa de desemprego da nossa história, um processo de renda crescendo, mas ainda um desafio enorme de crescer mais, mas ele também tem lá seus problemas, né? Você tem muitas incongruências, né, na realidade, e diferente de realidade para realidade, atividade econômica para outra atividade econômica, mas nada que não possa ser solucionado com um trabalho eficiente, né? Então a integração ajuda nessa eficiência.
12: Segundo o Ministério do Trabalho, a proposta é fortalecer a parceria entre União, Estados, empregadores e sociedade civil para enfrentar desafios históricos do mercado de trabalho, especialmente em setores que concentram alto índice de informalidade. Em Alagoas, a expectativa é ampliar oportunidades de emprego e qualificação profissional, como explica o secretário do Trabalho de Alagoas, Eric Silveira.
14: Estamos recebendo secretários de todo o país. O fórum ele serve para termos uma cooperação entre os estados, buscar alternativas, entender cada iniciativa que tem dado certo. Alagoas tem muita coisa boa para mostrar e estamos agora sediando hoje e amanhã o fórum. É o 150º, e aí nós estamos recebendo também o ministro, que vem lançar o Pacto pelo Trabalho Decente. Ontem tivemos uma iniciativa voltada para a pesca, estivemos na Federação Alagoana, cuidando dos pescadores artesanais, estivemos também em Coruripe. Então, assim, toda essa articulação do governo de Alagoas, pela Secretaria do Trabalho, só beneficia o trabalhador alagoano.
12: De Maceió para a Rádio Jovem Pan, Maílson Franco. 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
6: Natália Barros, Camila Bibiano, nosso caro Bitoca, vamos nos despedir da nossa audiência, né, marcando o compromisso para estarmos juntos na próxima segunda-feira, a partir das 7 horas, se Deus quiser.
7: É isso aí, muito obrigada, ouvinte, pela sua companhia durante toda essa semana, né? Agora a gente está no melhor dia, agora vai seguindo, você está muito bem informado para seguir a sua sexta-feira. Muito obrigada pela companhia no dia de hoje também. Na segunda-feira a gente se encontra às 7 horas da manhã. Aproveite o fim de semana, descanse e curta com responsabilidade. Tchau, tchau.
9: É isso, ouvinte. Obrigada pela sua companhia nesse melhor dia da semana. Sextou, sextou com muita responsabilidade também. Aproveitem todos essa sexta-feira maravilhosa, um final de semana também de muita curtição e empolgação. E quem for descansar também, descansa, mas sempre com responsabilidade. Até segunda-feira, às 7 da manhã, aqui na Jovem Pan.
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1: Play Antenados está de volta aqui na Pan. Os fãs de Jogos Vorazes já podem se preparar para uma maratona. A franquia vai voltar aos cinemas em setembro com a reexibição dos 5 filmes da saga, preparando o público para a estreia de Jogos Vorazes Amanhecer na Colheita, que chega nos cinemas em novembro. E a expectativa para Homem-Aranha Um Novo Dia só aumenta. Segundo projeções da indústria, o novo filme estrelado por Tom Holland pode registrar uma das maiores estreias da década nos Estados Unidos e também a maior abertura de bilheteria de 2026. O filme estreia nos cinemas brasileiros no dia 29 de julho. Quer saber mais? 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
9: Bom dia, estamos aqui com você. A número 1 do Brasil.
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9: Começando o nosso Manhã da Pan dessa super sexta-feira em sextou, 17 de julho.

0: número 1 do Brasil. Essa é a sua manhã da Pan, ao vivo com você, o som do Mojo Lady na Pan. 8h49.
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0: Lady Gaga, Poker Face.

0: A número 1 do Brasil, Jovem Pan, assim, é o som do melhor, da melhor da semana, hein? Alex Warren com Fever Dream na programação Jovem Pan. A gente volta já já com uma hora de música sem intervalo comercial pra você que tá ligado com a gente, nos dando essa carona maravilhosa pra você em casa, com a família, pra você no trabalho aí, ligado já nos 100.7. Fica ligado, a gente volta já já com muito mais.
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0: Para você ligado com o número 1 do Brasil, informação para você aqui. Olha, o piloto Matheus Jang, carinhosamente conhecido como na pista como Matheus Jang, iniciou uma maratona de treinos intensivos lá no Circuito Internacional Paladino, em Conde, na Paraíba. O objetivo principal é o aprimoramento técnico e também a adaptação em um ritmo de corrida ainda mais exigente, servindo como base de preparação para os próximos desafios em competições internacionais. Reconhecido por seu estilo de pilotagem arrojado e evolução rápida, o jovem piloto aproveitou a excelente infraestrutura do traçado paraibano, homologado pela FIA, para refinar alguns pontos. E é claro, com o grid internacional cada vez mais competitivo, a estratégia da equipe de Matheus Jang é consolidar uma base técnica sólida no Brasil para que o piloto possa continuar voando forte mundo afora, representando o automobilismo de base do país com velocidade, foco e pódios na mira. Abre aspas, o trabalho duro na pista é o que separa os competidores dos campeões. Cada volta no Paladino nos deixa mais perto do ritmo que precisamos lá fora. Fecha aspas. Concluiu, boa sorte aí, Matheus. Vamos embora, acelera.
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0: Muito bem, para você que nos dá essa carona maravilhosa, está ligado, sintonizado com os 100.7 da sua Jovem Pan Maceió. Vamos aqui às principais vias da nossa capital. Trânsito bem complicado aqui no bairro do Barro Duro, na Muniz Falcão, sentido Rotary. Trânsito lento. É, velocidade média de 16 km, tem intensidade, tem lentidão e, é claro, precisa muito da sua atenção. Para você que está indo buscar Márcio Canuto pela rua Alba Mendes, também trânsito intenso, lentidão nesse semáforo que dá acesso a Márcio Canuto, indo para Josefa de Melo ou seguindo pela Juca Sampaio para o Jacintinho ou descendo ali pela Juca Sampaio, pela Ladeirão do Óleo, em direção ao bairro de Cruz das Almas. Para você que segue também aqui pela Avenida Comendador Gustavo Paiva, trânsito moderado na manhã desta sexta-feira, seguindo em direção ao centro de Maceió. Já no bairro do Feitosa, Avenida Governador Lamênia Filho, trânsito moderado com alguns pontos críticos de lentidão em direção ao terminal rodoviário. Mais informações a qualquer momento aqui na Pan.
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0: Vamos nessa, de volta com você aqui na sua Jovem Pan no 100.7 nessa super sexta-feira, hein? Opa, ó, céu aberto, céu azul, será que dá praia hoje? É, então vamos embora, hein? Aqui na número 1. Bora começar aqui uma hora de música.
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0: Vamos nessa, uma hora de música sem intervalo comercial. Pra começar muito bem, tem um som dele, Dead Swings, Bad Dreams na Pan.
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0: A número 1 do Brasil é uma hora de música, sem intervalo comercial e só música boa pra você na Pan. Muito bom dia, uma excelente sexta-feira, hein? Ô, coisa boa! Você ligado com a gente, em casa, no carro, no trabalho, passeando, se divertindo, aproveitando o dia. Vamos nessa, em sexta-feira, 9h23. Olha, os consumidores de todo o país já podem utilizar o aplicativo ANP ConvC para postos. Isso mesmo, lançado pela Agência Nacional de Petróleo, para consultar informações sobre postos de combustíveis e registrar denúncias, inclusive por suspeita de preços abusivos. A ferramenta permite focalizar postos próximos, consultar o histórico de fiscalizações, verificar a qualidade dos combustíveis e também a origem dos produtos comercializados e também a nota atribuída pela ANP, que varia de 0 a 5. Caso identifique alguma irregularidade, o consumidor pode fazer a denúncia diretamente pelo aplicativo, disponível para instalação em celulares e computadores por meio de portal da Agência Nacional do Petróleo. Fica ligado, sempre melhorando para você, amigo consumidor. Muito bem, muito bem. Vamos fiscalizar também, né? Vamos ajudar aí o PROCON, também todos os meios e órgãos fiscalizadores desses combustíveis que cada vez mais fica complicado, hein? 9h24!
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0: som do Rapa na programação Jovem Pan, número 1 do Brasil.
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0: Mais um clássico da Pan do Rei do Pop, Michael Jackson na Pan. Remember the time. 9h35, bom dia.

0: Michael Jackson, 1992. Pois é, Michael Jackson lançava oficialmente esse super single Remember the Time na programação Jovem Pan. Olha, o Sistema Único de Saúde passou a oferecer a insulina glargina para crianças e adolescentes de 2 a 18 anos com diabetes tipo 1 e para também idosos com 70 anos ou mais com diabetes tipo 1 ou tipo 2. O medicamento é mais moderno e tem como principal vantagem a necessidade de apenas uma aplicação por dia, contribuindo para um controle mais estável da glicemia e reduzindo o risco de hipoglicemia. A insulina estará disponível nas unidades básicas de saúde de todo o país. Para ter acesso, o paciente deve procurar uma UBS com prescrição médica, onde será avaliado pela equipe de saúde para iniciar ou substituir o tratamento quando indicado. Muito bem, hein? Que bom, gente. Vamos avançando mais e mais com a saúde para todos os brasileiros.
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A número 1 do Brasil é uma hora de música sem intervalo comercial pra você. Ella Lindgren, Jones in Texas. 9h54, muito bom dia. Bom, abraçando você aqui na Jacarecica, Ponta Verde, Pajuçara, Cruz das Almas. Alô, Duda, Maria Eduarda, em Cruz das Almas. 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

0: acabou! Pra você que curtiu uma hora de música sem intervalo comercial, encerrando com o som do Elton John e do Alipa. Couro Hot na Rádio Jovem Pan. Uma atrás da outra, volta a qualquer momento na programação número 1 do Brasil. Você continua ligado, tem muita coisa boa pra rolar na sua sexta-feira aqui na sua Jovem Pan, Marcelo, em 100.7. Daqui a pouquinho tem uma hora de música, ou melhor, tem as mais pedidas. É, as 10 mais pedidas da programação Jovem Pan aqui na programação depois do intervalo. Cola com a gente, não sai daí, a gente volta já, uma atrás da outra, volta a qualquer momento na programação da sua Jovem Pan, Marcelo.
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0: Vamos nessa com o Flash da Pan, que tá chegando por aqui, é ele, Wesley Costa.
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0: Boa, Wesley! 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
8: E após a Inglaterra perder a chance de disputar a final da Copa do Mundo, um novo vídeo de Mick Jagger voltou a viralizar na internet. Ao contrário de levar a fama de pé frio, afinal ele estava presente na vitória dos ingleses contra a Noruega, que limpou um pouco a barra dele, né? O líder dos Rolling Stones ganhou todo o apoio da torcida ao aparecer reagindo decepcionado pela desclassificação do English Team. E aí, você acha que ele continua sendo um pé frio ou não? E por falar em vídeos que viralizam, Ariana Grande conquistou ainda mais seguidores ao postar suas incríveis imitações de personagens da saga Harry Potter. E o que mais fez sucesso até agora é a paródia de Bellatrix Lestrange, uma das vilãs mais sinistras da franquia. Para conferir, é só acessar o Insta da estrela de Wicked. Para saber mais, siga a Pan nas redes sociais.
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0: Vamos nessa então, para você ligando com a sua Jovem Pan no 100.7 na manhã dessa sexta-feira. Trânsito movimentado, hein, gente? O pessoal tá nas ruas, tá todo mundo se movimentando, se deslocando para os principais locais aqui da cidade, alguns pontos críticos, outros nem tanto, mas está fluindo, está tudo bem, tudo normal na linda, linda Maceió. Para você chegando aqui ao centro de Maceió pela Cidescala, chegando aqui também pelo bairro do Poço, descendo pelo Farol, pela Geraldo Melo, trânsito fluindo com total tranquilidade também, mas exige muita, né, paciência também para você e muita atenção no trânsito, viu, gente? Você que está aqui no bairro do centro de Maceió, na Barão de Atalaia, tem trânsito parado, Rua do Sol está muito movimentada, mas está fluindo com tranquilidade. Para você aqui já na rua, no Beco São José, trânsito tranquilo, moderado. Para você cruzando a Barão de Penedo, trânsito intenso, tem congestionamento, tem lentidão. Para você indo pela Dias Cabral, trânsito intenso, requer atenção e muito cuidado também. Para você vindo pela Siqueira Campos, trânsito moderado ao centro de Maceió. Para você passando aí pela Avenida Vieira Perdigão, né? Passando aí pela Cirilo de Castro, Barão de Alagoas e também ligados com a Jovem Pan aí, indo em direção ao bairro da Levada, na Senador Rui Palmeira, trânsito fluindo com tranquilidade. Mais informações a qualquer momento.
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0: Vamos nessa, começando as mais pedidas dessa super sexta-feira, em 17 de julho. Que bom ter a sua companhia ligada com a Jovem Pan e nos 100.7. Manhã maravilhosa pra você, um excelente início de fim de semana, hein? Sextou, vamos nessa.
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0: Décima posição, chegando muito bem ao som do Sam Fender e Olivia Dina Pan. 10 e 10.
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1: Play Antenados está de volta aqui na Pan. Os fãs de Jogos Vorazes já podem se preparar para uma maratona. A franquia vai voltar aos cinemas em setembro com a reexibição dos 5 filmes da saga, preparando o público para a estreia de Jogos Vorazes Amanhecer na Colheita, que chega nos cinemas em novembro. E a expectativa para Homem-Aranha Um Novo Dia só aumenta. Segundo projeções da indústria, o novo filme estrelado por Tom Holland pode registrar uma das maiores estreias da década nos Estados Unidos e também a maior abertura de bilheteria de 2026. O filme estreia nos cinemas brasileiros no dia 29 de julho. Quer saber mais? Acesse @antenadoscanal nas redes sociais.

0: Captain, na programação Jovem Pan, mais pedidas, sétima posição, hein? Expresso! Número 1 do Brasil, Luiz 100.7, a gente volta já com muito mais pra você. No segundo bloco, ó, só tem musicão, fica ligado.
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4: Volta com você aqui na Melhor do Brasil. 10h32 e continua.
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0: Ellie Goulding, Love My Lucky Deal, na programação Jovem Pan, o flash mais pedido, o flash do dia. Flash especial para essa sexta-feira. Dez e 49, você continua ligado com a número 1.
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0: Ariana Grande, em primeiríssimo lugar, as mais pedidas Jovem Pan dessa sexta-feira. Também ouvimos o som do Bruno Mars, Just Mine, na segunda posição. Grace Abrams, na terceira, e por aí vai, viu, gente? Programação musical maravilhosa para você que liga sempre o rádio em 100.7. Ouve sempre a melhor música aqui na número 1 do Brasil. As mais pedidas voltam na próxima segunda-feira, depois, logo mais às 10 da manhã. Tá ligado? A gente volta já já.
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0: Vamos nessa, vamos de Flash Jovem Pan, voltando a Carajás Tabuleiro com ele. Alô, Wesley Costa.
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0: Valeu, Wesley. Ele volta a qualquer momento. Amanhã estaremos de volta com muito mais. Tem Invasão Jovem Pan amanhã, sabadão, aqui na Pan, a partir das 10 da manhã. Fica ligado.
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6: Conexão de volta aqui na Pan, apesar da longa espera por Stove, que permanece sem data oficial de lançamento, Lana Del Rey surpreendeu o mundo ao anunciar a gravação de mais um álbum, que promete ser completamente diferente. Nas palavras da própria artista, Spida será uma coleção de pensamentos e comentários sobre esperança, dúvidas e tudo que envolve a expectativa dela e de seus seguidores sobre o futuro. E você sabia que David Bowie começou a carreira com seu nome de batismo? Em 1965, por exemplo, David Jones gravou diversas músicas que ficaram por anos escondidas nos arquivos e agora serão lançadas no dia 18 de setembro no álbum David Bowie, The Shell Town Records. O CD conta ainda com a participação de Jimmy Page, bem antes dele fundar o Led Zeppelin. Para saber mais, siga a Pan nas redes sociais.
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0: Vamos nessa então, 11 horas 3 minutos na capital alagoana, aqui na sua linda, linda Maceió. É o seguinte, trânsito nesse exato momento na parte alta. Para você que sai aí do Complexo Habitacional Benedito Bentes, pela Cachoeira do Meirim, indo em direção a Menino Marcelo, trânsito tranquilo, fluindo. Tem um pouquinho ali de congestionamento na saída do shopping, da parte alta ali, para buscar a Avenida Menino Marcelo, tá bom? Para vir em direção à Barra da Serraria, passando pelo Antares, está tranquilo, está de boa, está fluindo com tranquilidade. Para você já subindo pelo bairro do Farol, passando pelo Hospital Veredas, passando pelo quartel do Exército, o trânsito começa a ficar um pouco mais lento, isso, mais intenso. Para você que está subindo pela Fernandes Lima subindo aí para a parte alta, para o Canaã, para a Gruta de Lourdes, para a Rotary e por aí vai, tá bom? Para o Aldebaran, pois isso mesmo. Já aqui na saída da Gruta de Lourdes, trânsito parado para quem vai buscar aí a Fernandes Lima pela Dr. Abelardo Pontes Lima. Isso mesmo, trânsito parado nesta localidade, tá bom? Daqui a pouco, qualquer momento, voltamos com mais informações sobre o trânsito para você na Pan.
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5: Opa, de volta com você aqui na Jovem Pan, Maceió em 100.7, nessa super linda sexta-feira, hein? Ah, que massa ter você aqui com a gente. Muito bom dia, uma excelente manhã de sexta. Vamos juntos na Rádio do Brasil. E o manhã continua. O som do Ives Rock. Rise up. 11:08, bom dia. 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

A número 1 do Brasil, esse é o nosso Manhã da Pan dessa super sexta-feira. Denise Moon, Bruno Martini, sou teu fã. É a participação no Viti, na Rádio do Brasil, 11:17, bom dia. A música continua, hein? Aumenta o som, vai, aumenta o seu volume aí.

0: número 1 do Brasil, também rolou o som do Eduardo Maia e Victor Julina com Stereo Love. The Winking Daft Punk com A Few Coming. Também Dennis e Bruno Martini com a participação do Vitinho, sou teu fã. Baby Daniel com Children e muito mais. Fica ligado, a gente vai ao intervalo, já já volta com muito mais som maneiro, música boa pra você aqui na Jovem Pan. 11h27, tem informação chegando pra você também. Maceió entrou para a história ao sediar pela primeira vez no Nordeste a Copa do Brasil de Futsal Down. Isso mesmo, a competição reuniu atletas com síndrome de Down de várias regiões do país e destacou o esporte como instrumento de inclusão e valorização da diversidade. Na decisão, o Corinthians venceu o Galápagos Júnior por 7-1 e conquistou o título. O artilheiro da competição foi Renato Gregório, do Corinthians, com 28 gols. Organizado pelo Instituto Amor 21, em parceria com a Confederação Brasileira de Desportos para Deficientes Intelectuais, o torneio reforçou a importância de ampliar as oportunidades para atletas com síndrome de Down em todo o país. Parabéns aí à organização e vamos em frente. É assim, é desse jeito. 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

0: Coldplay na programação Jovem Pan, Viva La Vida. 11:47.
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0: Número 1 do Brasil, Sonzeira com Ellen. Participação do Chris Brown, George Sparks no Air, na Rádio Jovem Pan, encerrando o nosso Manhã da Pan dessa sexta-feira. Fica ligado com a número 1 do Brasil, vem aí a galera do Pânico. Depois tem Planeta DJ e por aí vai, hein? 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
3: Olá, como é que vocês estão, meu povo do nome sujo? Tudo bem com vocês? Estamos de volta aqui. Mais um alarmante programa Pânico pelas distintas plataformas da Jovem Pan. Bem-vindos ao programa que vai torcer para a Espanha e colecionar mais uma derrota. Sextou! Vamos para as dicas? Diquinhas serelepes para o final de semana? Preparadíssimos? Estamos todos? Gilbertinho Barros? E ele?
4: Ah, oi.
3: Ele?
4: Oi.
3: Tudo bem, Maravilha? Oh.
4: Tudo bem, Mimi.
3: Como é que você está?
4: Eu tô bem.
3: Eu gosto tanto de ser chamado de Mimi. Se quiser, me chame de Mimi também. Mimi ou Mimi?
4: Eu gosto de Mimi.
3: Mimizinho?
4: A segunda sílaba mais fonética,
3: ou
4: mais
3: carregada. Ou Emilinho também.
4: Ou Emily.
3: Emilito.
4: Emily.
3: Que é Emilito.
4: Inglês, que é inglês, Emily, meu cavaleiro.
3: Saudade de você.
4: Meu sir.
3: Em São Manuel.
4: Ia ser incrível, já pensou?
3: Não fomos mais para Botucatu.
4: A contemporaneidade me faz com que
3: quando
4: as palestras...
3: Vamos?
4: A gente pode, quem sabe, Veneza, tudo pago por mim.
3: Vamos tomar um café no posto
4: e a gente pode,
3: da Castelo Branco.
4: E a gente pode debater sobre a Odisseia. E aí você me mostra o seu cavalo de Troia. Ai, Mimi, meu mimizão, meu popozudo da melhor idade.
3: Delícia, pró.
4: Hoje, ao contrário da Enel, estou cheio de energia. Praticamente um bumbum elétrico.
3: Ai!
4: Hoje. Quanta besteira.
3: Hoje eu gosto de você, pró.
4: Hoje vou mesmo untar meu Little Harry na manteiga. E passar a bisnaguinha até explodir meu colesterol. Vou me embriagar de espumante, pintar minha careca de vermelho e sair igual o Giroflex do Dr. Nico, fazendo uau, uau, uau. Quero quicar mais que pogobol sem freio. Depois relaxar com uma boa massagem na lomba. Vou até chamar o Marcelo Lomba, que é melhor que o Brasão. Partiu a trinca, Dandan. Queria que você chamasse aqueles ruivos que tiveram aqui ontem. A gente faz uma grande festa e um samba. Agora vem você, meu leãozinho buchudo. É contigo.
5: Professor, você enche meu coração de alegria e minha samba canção de euforia. Então vem, que é hora dele, o meu cowboy de croquete. Vai, Reginaldo, solta aí! Prende as suas pelelecas, que o meu vorcaro tá doido! Hoje eu tô mais excitado que Pincher mostrando o batonzinho! Vem,

0: Voilà, équipe du Brasil.
1: E aí? Não é mesmo?
2: E agenda.
3: E aí? Acabou, Emílio. Oh. Emílio, acabou.
0: Muito bem, é isso, vamos para a agenda. Vamos para a agenda. Melhor show de stand-up comedy do Brasil. É, tem vários âncoras desse programa. Precisa dar um programa para cada um. É. É. No Brasil. Isso, um para cada um.
3: Muito navio.
0: Isso. No Brasil, ele é conhecido como. É, manequim do Rancho da Pamonha. Ele é o nosso Rogério Morgado. Diga lá, Morgadinho.
3: Olha o Cazé voando.
4: Rocambole.
3: Sou eu.
4: Uma hora dessa.
3: Sou eu, Rocambole, toda quarta-feira. 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Quero chamar a galera de Sumaré no dia 31, sexta-feira, 31 de julho, Morgadão em Sumaré, no Anfiteatro Municipal Dirce Dalben. 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Você de Campinas também, vai lá assistir o Morgadão, tá certo? 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Eu quero chamar a galera aí, ó, Goiânia e Brasília. Patrocina o show do Morgadão, é simplão, você manda um e-mail para contato@rogeriomorgado.com.br. Americana, Curitiba, Joinville também, é só mandar um e-mail para contato@rogeriomorgado.com.br. E todas as informações de todos esses shows, você entra no @rogeriomorgado, tá lá. Obrigado, Emílio.
0: É isso aí, Bichovski. E você, meu querido Guerezito, onde estará, meu anjo?
5: Ô, oh, Emilião, hoje manifesto Rock Bar enchendo a cara, mas sexta-feira da próxima semana, My Fucking Comedy Club, com o showzão Inutilidade Pública fazendo aquela bagunça muito marota, comendo um hamburguinho, tomando uns drinks. 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Mais informações, outros shows aí, tem show em Guarulhos, show em Biguaçu, Tubarão, Santa Catarina é a minha terra, enfim, @FábioGueré, tudo bonitinho pra vocês. Muito obrigado, Emílio.
0: Muito bem, senhoras e senhores, chegou o momento agora, muita gente bacana, Henrique Charles aqui está com a gente, o Douglas Andrade, vejam vocês, Nonato Raimundo, sempre gente bacana nos acompanhando aqui no nosso chat, nas redes sociais e nas plataformas. E o momento chegou, a hora de homenagear você. Você adoraria ficar com uma mecha do cabelo de fuzil, o herói do Brasil? Você nos defenderia das tretas com a nossa família? É hora de nossa audiência, a Majestade.
6: A Majestade de hoje vem da paradisíaca Pato de Minas. O cara é casadão e paizão. Trampa como programador e consultor digital e ainda é músico. Palmas para Flávio Lelis.
3: Flávio Lelis!
0: Fala, Lelis. O que você manda, meu querido? Diga.
7: É isso aí, é um prazer enorme estar aqui depois de 16 horas de viagem.
0: Caceta. É isso aí.
5: Porra, veio de patinete.
7: É, acompanho desde dos tempos.
0: Veio de Busanga?
7: Busanga, cara. Busanga. Agradeceu o nosso querido presidente, né, que não tá dando para andar de avião. Tá difícil.
0: É, então, ele prometeu, né?
5: Porra. Tá barato, não era?
0: É, prometeu.
7: E era pra tá,
5: picanha,
7: né?
5: E avião.
0: É isso aí. Picanha e avião, como é que era? Roupas.
7: Roupas baratas.
0: Pobre gosta de se vestir bem. É. Pobre gosta de viajar.
5: Aquela greve. Pobre. Lógico.
7: E o aeroporto taxa de embarque... vai estar lotado. A taxa de embarque aumentou. Aumentou aí. Mas assim, pra mim é um prazer único estar aqui, que eu acompanho desde os tempos de papai. E vocês acompanham o meu dia de trabalho, que eu trabalho com fone de ouvido, só ouvindo Pânico, já tem aí uns 20
0: e
7: anos.
0: O que você faz da puta da vida?
7: Eu sou programador e sou assessor digital, que dá consultoria para a empresa, mostrando, às vezes a empresa ela não sabe.
0: Programador como... tipo Samidana.
7: É, mas
0: fica...
2: mais bom, eu não sou
7: não,
2: bom.
7: Não no nível do Samidana, né?
0: Você fica no Leonardinho o tempo inteiro, que eu moei ele assim. De vez em quando assim, dá uma...
2: Leva o computador pra passear.
0: Dá uma vinheta, de vez em quando manda uma vinheta.
7: Hoje é complicado, né? Você falar que é programador, aí pergunta se faz programa, fica mais difícil, né?
0: Sem
7: aí...
0: gracinha. Sem gracinha, você não tá aqui pra fazer gracinha, não.
5: Já tô puto com ele que ele veio querer bater minha testa.
0: Já vem cheio de intimidade. Não é assim, não, mineiro.
5: Já testão, meu.
3: 16 horas, o cara toma uma
5: fumada. Parece uma beluga.
7: E não era pra ser testa, era pra ser cabeça, né?
3: Exato.
5: Porra. Não, mas a cabeça parece uma carrapeta também.
7: Às vezes faz a piada com o Emílio, eu começo a rir, aí eu lembro, eu paro.
0: Se quiser, eu conto uma da véia mineira.
5: De patrocínio? Adora dor de leite.
0: Posso contar também.
5: Leva 18 horas pra chegar aqui em São Paulo.
3: Curte um patrocínio.
0: Ela curte um doce de leite.
5: Isso.
0: Quando é enrabada.
5: Ei! Um biscoito de polvilho pé de moleque.
0: A véia tá sendo enrabada. E meu doce de leite.
3: Docinho de leite.
5: Vai.
0: Lá em Uberaba. Não,
3: Uberaba não. É patrocínio, gente. Pelo amor de Deus.
5: A de Uberaba é a do Fio.
0: Ah, é do Fio. Que roubaram os carros.
5: É
0: a
5: do Fio.
3: O Luizão tá aí, ó. Ele sabe da história.
7: E aí? Trouxe um presentinho lá na nossa terra.
3: Isso aqui precisa. É pra quem?
7: É um Emílio?
0: Que gentileza.
7: Tá. Uma empresa aí, então. Que é símbolo lá na nossa cidade. Ela apoia os nossos projetos lá que a gente tem sempre.
0: Boa.
7: Nos ajudando, que é...
0: Pô, muito obrigado.
7: Desde 1970, uma empresa que tá em Patos de Minas lá produzindo
0: Casa Bruxel. Casa Bruxel. 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
3: É
0: muito
3: verdade.
0: Obrigado, cara. Terroir. Muito obrigado. Terroir. Muito obrigado pela gentileza. Obrigado. Não precisava, não. Não precisa trazer presente, não. Viu? Eu até fico meio... Só a presença de vocês aqui...
7: Já vale.
0: Não precisa trazer presente,
7: algo relacionado à minha profissão, bom. Mas eu pensei, levar um pendrive com um script não ia dar certo, né?
0: Tá bom, ele é engraçadão.
3: Ele é.
0: Tá engraçadão.
5: Já pode ir embora, já.
0: Quem que você vai mandar alô?
7: Mandar um alô pro meu filho, que ficou lá pedindo pra eu não viajar, né? Pra minha esposa também. E o restante, depois, na hora que encontrar, a gente dá um abraço.
0: Boa, valeu, Flavião. Esse é o Flávio Leles, pra você segui-lo, @FlávioLear, aqui na programação da Jovem Pan. Ele também está no Twitter, aí na bagaça, aí
5: no
0: Insta. Boa. Se você quiser participar, só mandar um e-mail aqui para Delari. Aliás, onde está a Dedê?
5: Tá
0: audiência
5: hoje.
0: majestade@jovempan.com.br. Vamos agora falar com ele.
3: Quem, hein?
0: O nosso...
3: José.
0: Ele. Chegou a hora. Vamos falar de José. Filmes.
2: Giuseppe.
0: Vamos falar de séries. Porém, agora a nossa audiência importante nesse momento é de vocês. Homens que se fazem de choripã só para levar aquela linguicinha.
4: Ai, gostei, meu Deus.
0: Muito bem, Viagem Geek com Homem-Aranha, que desmaia nos Jogos dos Santos. André Alba.
4: Ele gosta.
8: Linhagem Geek, José da Manga. Ai, ai, ai.
3: Ai. Ai. Botafogo.
8: Isso aí é inacreditável.
9: Zé do Santos.
8: Pô, eu não acredito que você fez isso, Reginaldo. Caraca, isso aí acabou com a minha paz ontem. Não,
3: acabou até com a minha, que nem sou santista.
8: Cara, mano. É inacreditável. Esse é um time amaldiçoado. Que precisa isso? Fazer um show ecumênico.
0: Você precisa ver o Sormani.
8: Caraca.
0: Você ouviu o Sormani?
8: O Sormani tem razão, meu. Assim,
0: Sormani tá bravo.
3: Ah, o Sormani tá confidente. Tá bravo.
8: O Clube do Santos, ele tinha que pagar. É que aí vai vir um monte de piada, mas tudo bem, eu tô aceitando. Tinha que pagar um plano de saúde pro santista, velho.
3: Ah, mas a Prevent Senior já dá desconto.
8: Assim, é um time que acaba com nossa.
3: Mas é bom, só dá pra fazer isso com o time do Santos mesmo, que é velho e aí no dia seguinte já esquece.
8: É muito amaldiçoado. Faz um show ecumênico aí, chama evangélico, católico, todas as religiões, faz um show lá na vila, mas enfim. É, se inscreva no canal da. Acabou, né? Se inscreva lá no canal da Linhagem Geek lá no YouTube. Lá você tem as atualizações do que acontece na cultura pop, das polêmicas, da tecnologia e tudo mais. Emílio, ontem eu fui assistir Odisseia nos cinemas.
2: 3 horas.
8: 2 horas e 50. Que filme é o filme? A Volta de Odisseu. Eu não gostei muito.
3: Zé da Manga.
8: Não gostei muito. Porque assim, eu vou dar uma explicação, né? O ritmo do filme é legal, você não tem aqueles cortes extensos ali. É pouco contemplativo. É contemplativo, mas não é tão tanto igual Duna, que você fica naquele plano e tudo mais. Mas claro que é gosto. Ele tem um ritmo interessante, apesar de ter 2 horas e 50. Pois, os cortes, né? Porque no IMAX, foi gravado no IMAX. Então, a cada 3 minutos, você precisava gravar de novo. Isso dá um problema de alguns erros de continuidade, sim, alguns erros de edição e tudo mais, ok? Isso se atrapalha você. Você tem a parte da lacração, que assim, tira você completamente do filme quando os personagens são apresentados. Aí, se você não liga pra isso, provavelmente você vai acabar gostando. Mas eu não gostei do figurino, não tenho a imersão.
3: Do Ciclope?
8: Não gostei do Ciclope, mas aí é questão de gosto, né? Tem algumas pessoas que gostam, outras que não gostam, mas eu tô dando aqui a minha opinião. Depois, se vocês assistirem, eu gostaria muito da opinião de vocês, porque provavelmente vai ser um filme que vai estar ali em muitas premiações. Mas o Christopher Nolan, que é o diretor, ele é um camisa 10. E em tempos, sim, de Copa do Mundo, quando você tem aquele camisa 10 talentoso, quando ele entra em campo, você espera que ele faça uma boa performance. Mas, infelizmente, o Christopher Nolan não estava num bom dia aí desse jogo aí da Odisseia, mas ele conta, Emílio, a ida, né? Ele faz um paralelo da ida de Odisseu para a Guerra de Troia, que ele deixa Ítaca, e aí Ítaca fica sem um rei. E aí, sim, a Penélope fica com os pretendentes, e o Telêmaco, que é filho de Odisseu, aguarda a volta do pai e tem aquele sentimento ainda que o pai está vivo para voltar e botar ordem na bagaça toda.
3: Perguntar para o professor Clóvis o que ele achou.
8: Então, aí você também tem o público que gosta muito da obra original. Então, eu não tenho nenhuma condição de fazer uma crítica em paralelo da literatura original. Então,
0: ele deu uma mudada.
8: Eu não sei se ele deu uma mudada, porque eu não tenho o conhecimento profundo do filme da Odisseia. Eu só consigo fazer uma avaliação ali do filme pelo filme. Então, eu sei que a Ilíada e a Odisseia são obras longas, muito, assim, tem uma...
0: clássicas.
8: Muita coisa. Por exemplo, o Aquiles, ele só é citado. Você, sim, não tem nenhuma participação do Aquiles, nem do...
2: nem do tendão dele.
8: Pouca do Agamenon e tudo mais. Ele centralizou como a volta do nosso querido Odisseu para Ítaca e toda essa da tripulação dele liderando a... No final, Emílio, tem até uma mensagem legal, que o Christopher Nolan, ele foi até sagaz.
3: Não usei drogas.
8: Ele tenta colocar ali uma filosofia dos erros da humanidade, né? Que os erros da humanidade acabam resultando nas guerras, e todo ser humano, por mais bondoso e de senso de justiça que ele tenha, em algum momento ele cede ao seu egoísmo, e esse egoísmo causa guerras e destruição.
3: Mas de certa forma, a Odisseia, todos os desafios que ele tem ali para voltar para casa, são pontos que tratam a personalidade de cada pessoa, assim.
8: Exatamente, você tem muito simbolismo, principalmente na parte da Atena, né, que acompanha ele, que a Atena é a Zendaya, que acompanha ele. Enfim, é um filme, assim, um filmão, eu esperava mais dessa produção aí do Christopher Nolan.
3: Mas tecnicamente é bom?
8: cara, eu não achei muito bom, não.
5: Eu gostei disso que você falou, que é um filme que tem uma dinâmica boa mesmo, sim, tendo quase 3 horas.
8: Sim, é assim, sabe, vou dar um exemplo porcamente. Quando você vê um Reels ali, sim, a cada um segundo, 1 ou 2 segundos você tem um corte, isso dá um dinamismo, não deixa, uhum, o negócio ficar tão chato. E o filme, ele é bem direto. Ele vai contando, ele vai e volta. Ele vai pro passado, volta, flash forward, flashback. Então, isso não foi pra mim um grande problema. Mas novamente, é de pessoa para pessoa, opinião por opinião. A sala que eu estive deu um aplauso tímido no final do filme. Um aplauso tímido, mas
5: Isso eu já acho bom.
8: É.
5: Quando o povo quer interagir, gritar, chorar com o filme, é uma porcaria.
8: Na internet tudo é divisivo, né? Então na internet você tem aí o pessoal falando que adorou e o pessoal falando que odiou. Se você gosta aí da Odisseia, se você gosta da literatura, aí você vai ter provavelmente uma visão diferente.
0: Mas o povão gostou ou não?
8: Deram um leve aplauso quando acabou o filme, Emílio, na minha
3: cidade. Porque acabou.
8: Aplauso. Aquele aplauso tímido, não foi aquele aplauso com vontade.
3: Aquele que não faz barulho.
5: Aquele do jogo. Com a mão torta, assim.
8: Isso, aplauso de palestra, entendeu?
5: Maravilha.
8: Vem pra...
3: Aplauso protocolar.
5: Aquele aplauso de quando você faz uma besteira, os caras, parabéns.
8: Mas é um filme aí que vai estar, provavelmente, nas premiações.
5: Boa.
8: O elenco é muito bom, vai fazer um ponto muito positivo, o elenco. Eu não sou tão fã do Matt Damon, mas o Matt Damon, ele segura bem ali como ele Odisseu.
0: É
8: bom.
0: O que eu lembro é o Poseidon que sacaneia ele, né?
8: Mas
0: é o Poseidon que faz ele ficar 10 anos camelando.
8: É isso aí, Emílio.
0: Aí ele poderia ter a vida eterna, mas ele quer voltar para a terra dele, né?
8: Perfeito. E isso mostra...
0: Esse é que é o que a gente sempre quer. Daí surge a nostalgia, que é a dor de não estar em casa. Perfeito. Que é a saudade de estar em casa. Que é a mulher dele, que é a...
8: Penélope.
0: A Penélope.
8: É isso mesmo, Emílio.
0: E tem a gostosinha, as ninfinhas, né?
8: Tem a
0: ninfinha gostosa?
8: Tem a Calypso.
0: A Calypso,
8: que é a Charlize Theron. Já foi.
0: A Calypso e as ninfinhas.
8: Você
0: tá na ilha. Você tá na ilha. Aí o que? Ele poderia ter a vida eterna. Nunca envelhecer.
8: Isso.
0: E ficar com as menininhas.
8: Deixa.
0: Ficar com as menininhas.
8: Aí
0: ele fala, não.
3: Não vou, não.
0: Eu não vou, não.
8: É isso aí, menino.
0: Eu quero jantar à luz de velhas. Eu quero voltar pra minha velha. E ela tá fazendo...
8: Sim.
0: Ela faz o... Pelo que eu lembro.
8: Mas você está corretíssimo.
0: É mais ou menos isso a história.
8: Você está corretíssimo. A mensagem é justamente essa, Emílio. A ligação da família e os erros da humanidade. É bem profundo, só que...
0: Esse é um dos maiores clássicos, sim, da literatura, que é do Homero, né? Sim. Que agora tem o filme, é a oportunidade que você, sim, tem de assistir.
3: Entender a história, né?
0: Não é porque, puta, ler isso aí é um...
3: É grande.
0: Do Abaeté, né?
3: A Odisseia é o vento que vai contra você.
0: Eu,
3: né,
0: só lia porque eu era obrigado a ler.
3: Eu li uma
0: na
3: vez
0: minha
3: obrigado.
0: Época, na escola...
8: Sim.
0: Se você não lesse, você apanhava de chicote.
3: Meu Deus, escreveu, não leu, o pau comeu.
0: Claro, porra, educação. Você
3: nunca ouviu escrever,
0: educação,
3: não leu, o pau
0: educação, a educação antiga era da porrada.
3: Então, porra. Vê se tinha alguém que não lia.
5: Pelo menos.
0: E não tinha resumo, né?
3: Não tinha que ler.
5: Mas a gente tá falando
0: era obrigado a ler.
5: A gente tá falando da parte fácil, que era ler. O foda era carregar isso. Você tinha que levar a Barça na mochila, levar esses bagulhos.
0: E tinha que ler tudo, Machado de Assis. O que o professor falava pra ler? Você tinha que ler.
3: Mais chato, né?
5: 15 na quinta série.
0: E apanhava gostoso.
8: E você tem razão, Emília. Justamente isso, né? Que aí tem aquela ligação com a família e Poseidon, porque eles furaram o olho, né? No sentido bem literal do Ciclope.
5: Ciclope.
0: E já vou contar o fim. No fim ele volta de mendigo.
8: É isso aí.
0: No fim ele volta de mendigo. E aí ele vai testar um por um.
8: É isso aí.
0: Então é a história.
8: É a história. É que eu não sei se é exatamente, né? Pelo menos acho que assim, o contexto, essa mensagem que o Emílio falou, é real.
3: A mensagem
8: agora,
3: tá igual.
8: Agora, se tem outras ramificações ali no meio, aí eu
3: é por sua conta e risco.
8: Aí eu já não sei, mas o Emílio esclareceu
3: bastante. O Emílio tava lá na época.
0: Fazendo graça lá. Lá vem esse puta desse...
3: Barbitúrico. Doutor Tarja Preta.
0: Eu só respeito ele que entrou. Trouxe um puta tênis pra mim da China.
5: Ah, falsificado.
3: Ah, pra mim você trouxe.
8: Tratar ele bem,
5: ele é top.
3: Ah, não tem um espaço na mão.
2: Escolher os prediletos.
0: Ele trouxe o tênis do campeão chinês.
5: Tô ligado, e é bonito o tênis, né?
0: Na China, é caro.
8: É?
0: Na China.
2: Não é, não.
0: É caro.
8: O Xi Jinping não tem.
0: Não, não.
2: Você merece muito mais.
0: Obrigado, professor. Obrigado. Fiquei emocionado.
2: Então, por isso que eu trouxe o negócio pro Morgado.
0: Eu vou correr com ele.
8: Eu te amorteço.
0: O que mais, Albertão?
8: É isso, Emílio. E você acertou muito bem na maldição do Poseidon por 7 anos. Eu tô desconfiado que o Santos tá na maldição do Poseidon aí.
1: Não, não. O Santos é maior. Eu vou te falar.
8: O Santos é maior.
1: Que é do Jucuca.
8: Vou te falar, viu, bicho?
0: Será que o Poseidon fez alguma coisa aqui no Brasil também? Nós já estamos há 20 anos. Quanto tempo nós temos?
2: Sem Copa, 24.
0: Não, outra aqui.
8: O Poseidon, eu tô faz sentido, porque o Santos é o peixe, então. Faz sentido.
1: Não quis escolher Poseidon, quis escolher a baleia.
8: Aí. Mas enfim, tô começando a desconfiar. Agora eu tô contigo, Bernardinho, pros próximos.
1: Ó, dicas.
8: Você pode que... Essa, obviamente, é a Odisseia no cinema, né? Só Odisseia tem no cinema. Tem no espaço, então, né? esse documentário, Emílio, eu não sei se você lembra.
0: Eu comecei a ver isso aí, mas eu parei.
2: Eu comecei a ver, achei chato também.
8: Eu também. Mas assim, eu não sabia dessa história, né? Seria o naufrágio no Concórdia da Netflix. E foi... Eu não sabia, né? Foi o Costa Concórdia, né? Com isso. Mais de 4 mil pessoas que bateu em rochas após o desvio não autorizado. E chegou a morrer 32 pessoas. Caceta. 32 pessoas morreram. E ele ficou ali, né? Tem fotos.
1: Tomba, não tomba.
8: Assim mesmo, é.
1: Tomba, não tomba.
0: Balança, mas não cai. É. Não, ficou ali e foi na Itália, né?
8: Sim.
0: Foi em 2013, se
8: isso.
0: Não me engano.
8: É isso mesmo, Emílio.
2: O barco de resgate, né?
1: Cara, puta barbeiro, velho.
8: E ele foi condenado.
1: Sim.
8: Ele
0: foi o capitão foi condenado.
1: A culpa foi toda dele,
8: O
1: bicho.
8: Capitão foi condenado a 16 anos de prisão.
0: E o capitão é tão picareta que ele foi o primeiro a picar a mula.
8: Saiu,
0: Esse capitão aí, ó, ele deixou todo
2: foi
0: mundo lá.
2: Foi o primeiro
0: lá,
2: a...
0: E foi embora. Foi o primeiro a puxar
8: todo
0: o carro.
8: Todo mundo achava que o barco tava ancorado, já tava indo pra vala. Ele foi condenado a 16 anos de prisão por homicídio culposo, negligência e abandono do navio.
1: É.
8: Ele abandonou, deixou todo mundo. Foi. Nem pra ser igual aquele cara lá, o Delário, o capitão do Titanic, que ficou ali ficou. Até o final, honrou ali a farda. Mas se você gosta dessas... É uma história real, tá obviamente. Outro, né? Mas é bem impressionante, né? As fotos e como ele é atual. Você tem depoimentos ali das pessoas que sobreviveram. Você tem filmagens das pessoas dentro ali do navio, naquele momento.
0: Mas aquilo não é meio... É fake. Aquelas filmagens. Eu vi o começo, eu falei, meu, isso aí é meio... Isso aí tá
1: Leonardo,
0: meio...
1: Leonardo, eu achei meio novelinha. Não era...
0: Mas eu não vi, mas eu não vi inteiro.
1: Eu também não.
0: Eu só vi um pedaço, eu falei, é fake.
1: Mas eu acho que eu entrei nessa também.
0: Sabe
1: achei
0: quando é...
8: Dramatização,
0: isso.
8: Né?
0: Eu achei meio dramatizado.
8: Tem a dramatizada, mas tem uma ou outra gravação ali de celular, que naquela época não tinha tanto, né? Celular com boa qualidade, mas você tem uma filmagem ou outra, mas é bem impressionante. Aí,
1: é impressionante a cara de pau do capitão.
8: É, né? Mas é bem incrível. É uma história assim, que caramba, mano,
1: cara,
8: de filme mesmo.
1: Ele fugiu e ele nem avisou.
8: É isso aí.
1: Não é que ele só saiu antes, sim, ele nem
2: isso
1: avisou.
2: Isso é mais grave que bater, porque aí tem a má fé do cara.
8: Exatamente. Então é uma grande história aí, se você
1: caraca.
8: Curte aí as histórias, os desastres reais. Vamos pra próxima aí, meu querido Bernardo.
0: O Alba tá dando show, hein?
1: Ah, o Alba é bom pra cacete.
8: Diferente do Santos.
0: Tá dando show.
1: O que o Neymar não tá jogando no Santos, ele tá jogando...
8: Não, ele volta sexta, né?
1: Não volta, não.
0: O que é isso aí, Alberto?
8: Esse aí, Emílio, é um documentário do que aconteceu na Espanha. É uma história bem...
0: É Netflix?
8: É Netflix também. Eu tô tentando achar aqui, sim. Achei. Que é o Miguel Ângelo Blanco, né? Que é um jovem vereador, era um jovem vereador espanhol em 97, né? Ele foi sequestrado por uma facção terrorista chamada ETA, né?
2: Eita.
8: É isso aí.
0: ETA são separatistas.
8: É isso aí, né? Nacionalistas. É
0: exatamente.
8: E aí eles fizeram... Aí foi uma grande comoção, né? Porque ele era vereador e milhões dos espanhóis foram às ruas, né? Para pedir a libertação dele. Ele estava sequestrado, né? E... É aquele recorte, né? A gente tá falando de 1997. Então, foi um daqueles crimes lá ali que acabam parando o país. Lógico, né? Ele era um vereador, mas foi sequestrado por um grupo terrorista e a população toda da Espanha exigia a libertação dele. Infelizmente, tem uma história triste, mas é o recorte, né? Inclusive, o nome do documentário, né? É Miguel Ângelo Blanco, o caso que parou a Espanha por 48 horas. Então é um é um crime muito conhecido, né, ali na Espanha, e você tem esse documentário explanando aquele momento da Espanha com facção terrorista.
1: Alguns separatistas
0: são os bascos, né?
8: É isso aí.
0: Também. São os bascos.
8: É. E acabou gerando toda uma revolta nacional, e a sociedade espanhola começou a discutir vários temas, incluindo da segurança pública, a partir desse caso aí que você acompanha da Netflix.
0: É, o ETA foi terrível.
8: É isso aí.
0: Mataram gente, soltavam bomba, né?
2: Sim, tinha bomba no metrô, teve uma bomba na porta de sol lá do
0: E acabou, Madrid. E terminou agora.
2: Recente.
0: É. Agora, muito bem. O que mais?
8: Nós temos aí uma série da Netflix, essa série mais família, né? Que é aquela série do século XIX, se eu não me engano é esse o próximo, né, Bernardinho? Lá no século XIX, isso, que se chama A Casa da Pradaria.
1: Tá em primeiro lugar, se significa alguma coisa pra você.
8: É a novidade, né? As séries dos séculos antigos...
0: Isso é série?
8: É série, Emílio. Dos séculos antigos... É você ter ali como que vivia as
0: tem
8: famílias.
0: Tem nada bom, né?
8: Hoje tá bem, essa semana tá bem complicada.
0: Tem nada bom.
1: Tem nada bem complicado. Posso dar uma dica boa?
8: Claro.
1: Opa, que eu não sei se é véia, mas é boa.
0: Puta, lá vem.
1: Não. Donos do Oeste.
8: Donos do Oeste.
1: É uma gangue irlandesa que treta com os italianos ali na região de Hell's Kitchen e tal e tudo mais. Bom. Mano, é excelente, elenco bom, é sensacional.
0: É o quê, Netflix?
1: Comecei a assistir ontem.
0: Série?
1: É série.
0: Prime Video. Prime Video? Você tá assistindo, Dedê?
1: Eu assisti dois episódios ontem. Esse aí, ó. Ó o elenco.
8: Convenceu, hein?
0: Donos do Oeste.
1: O Bigode e a outra ali são polícia e os dois aqui são
0: MGM.
1: Irlandeses. Meu, é bom demais, cara.
0: Texto Prime bom. Video.
2: É, tem já o Cabo do Medo. Bem. E tem o Cabo do Medo que saiu ontem.
0: O episódio
2: tá muito bom.
0: Eu comecei a ver. Acabou já ou não?
2: Não, são 10 episódios. Saiu toda quinta. Saiu ontem o oitavo, eu não vi o oitavo, eu vi o sétimo, até o sétimo.
0: São 10 episódios... De uma hora cada um, puxado, né?
2: O Javier Bardem, né? Que é o protagonista.
1: O Kid Bengala também.
0: Que é o prisioneiro.
8: Protagonista.
2: O filme é com o De Niro, o original.
0: O filme original é com o De Niro, é direção do Scorsese.
8: Isso.
0: O filme original é bom. Só que esse aí é diferente,
2: é,
0: né?
2: É diferente, é
0: porque esse aí ele tem a família.
2: Sim, o filme original não tem o filho e a filha.
0: O filho come o dedo, né? O filho come o dedo.
1: Tá morgado.
2: Logo no primeiro episódio.
0: É. Quando o filho come o dedo...
8: É difícil, né, o que fazer.
0: Aí ele vomita o dedo. Eu falei, porra, isso aí não é uma coisa...
2: Muito verossímil.
0: O que você achou, professor?
2: Eu achei muito boa a série. E tem aquela outra que você falou, que é o Widow's Bay.
0: O Widow's Bay é comédia
2: boa. É a maldição
0: da
2: ilha.
0: Isso é engraçado.
2: É terror com comédia. Sim. É bom.
8: Inclusive, esse está sendo muito indicado para o Emmy.
2: Ele tá entre uma das mais vistas. Sim. E é também Prime.
8: É isso aí mesmo.
0: Mas no meio dá uma cansada.
2: Dá porque é terror. Meio ficção, então. Mas o Cabo do Medo é muito bom, eu recomendo.
0: É?
2: Muito bom.
0: Mas não deu uma barrigada?
2: Não achei. Não. Até agora não achei. Mas é que eu. Como é chato que tem que esperar a semana inteira pra sair o episódio novo. Eu gosto quando você já pode ver tudo de uma vez, né?
0: Eu acho que eu parei no episódio 3.
8: Isso é Apple TV.
0: Não. Apple TV.
2: É Apple TV, mas você vê dentro do Prime,
8: não,
2: né?
8: É Apple TV.
2: É.
8: Tá bom.
0: Tá, é isso aí, Bichovski. Fechou?
8: Se quiser, tem mais aí.
2: Tem mais.
0: Então,
1: locadora home video.
8: Não, essa é pro Delari. Dedê, é o seguinte. Eu calculei um negócio aqui, vamos ver se dá certo. Esse aí, se você gosta dos animes, você tem o Black Torch, que é o grande shonen, uma promessa aí, Dedê, do grande shonen do momento. Tem 3 episódios, 1 por semana, é todo sábado. É o Black Torch que você vê ali na Crunchyroll. É uma história como todas as outras dos shonen. Se você gosta dos animes shonen, são os animes de ação. Então você tem aí o Black Torch, que tem 3 episódios, 2 episódios. Se você gosta, depois você assiste, Dedê, e me fala.
0: Aí já é chato,
8: então, hein? Como eu sei que você não iria gostar disso, Emílio, eu já preparei pra gente sair no auge, que, né? aquele vídeo que eu te mandei, Bernardo, porque acabou viralizando.
1: É, não o gol sei, do Botafogo.
8: Não sei por que acabou viralizando. A Cidney Sweeney fazendo ali.
1: Sim.
8: Ela fazendo uma propaganda das roupas dela. Eu não sei porque viralizou.
1: Campanha do Agasalho.
0: Ela é conhecida como Seios de Mar.
8: Opa.
9: É dentro. É Seios de Mar.
8: Eu não sei porque viralizou, Emílio, mas eu separei
0: firme.
8: Aqui.
0: É uma coisa firme.
10: Tem uma rigidez.
0: São mulheres que têm seios de mármore e são abençoadas.
10: Olha lá, essa é o Sammy.
0: Essa é espetacular.
10: Pra terminar pra cima
0: o
10: na sexta-feira.
0: Sammy fecha o olho.
10: Ele fecha. Ele põe a raquete de picobol na cara.
11: Da minha mulher, sou um pau mandado, faço tudo que ela quer. Lava até a calcinha, se ela mandar, me deixo bem limpinha. Sem falar um mar.
10: Ele lava a calcinha.
0: Se ela mandar.
10: Se ela mandar, deixa claro. Bem limpinha.
0: Se não, ela bate nele. Ele
11: é... E se eu não fizer isso, quem se lasca é meu pinhaço. Faço tudo por ela e nada dela eu ganho. E se vacilar, ainda apanho. Ela manda.
0: Muito
11: ela
0: bem. É isso. Fechou?
10: O rap do frouxo.
0: Fechou?
10: Fechou, Emilhão.
0: Fechou? Fechou,
10: fechou,
0: Dedê?
10: Fechou.
0: Então fechou. Vou fazer o break do Reginaldo? Então vamos fazer o break do Reginaldo agora, senhoras e senhores.
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8: De política.
9: É bonito.
10: Mano, cortes, incrível, Ciro Gomes. Aprovado.
11: Sensacional. Parabéns, senhor Burns.
10: Vamos ver. Vamos ver agora.
11: Cara, ficou lindo, meu.
10: Vamos.
11: Posso falar? Deixa eu... É o vice-presidente.
12: Velho, que maravilhoso, velho.
10: Vamos ver agora.
11: Oi, o Tancredo.
10: Se a audiência aprova. Se a audiência aprova o corte Ciro Gomes.
12: Que bonitinho,
10: tira
12: véio.
10: Aí, tira do ombro dele, esse sim, monte de cabelo aí.
13: O Ciro Gomes de elegância.
11: Pô, não, combinou, velho. Tá parecendo um Marcelo de Carvalho, pô.
14: Se der uma maleta, ele entra em Brasília fácil.
11: Posso falar?
14: Marcelo fuzil. De Carvalho, meu.
11: Ficou bom.
15: Se isso errado. Faz vocês
11: Mega
15: felizes...
11: Mega senha, já.
15: Tá coisa ridícula.
11: É um ano, é o Miltinho. Vai apresentar o Mega Senha.
10: Miltinho gostou.
11: É o corte Miltinho.
13: Não, a audiência pode...
11: Corte Miltinho.
13: Pode decidir se ele vai ficar assim ou careca.
11: Ô, Sam, eu acho que você devia aproveitar, mano.
14: Ai, gente do céu, velho.
11: Obrigado, Fuzil.
10: Puta, que momento, meu, hein?
11: Maravilha, Fufa.
14: Que momento. Hoje é o plenário,
12: ai, mano, obrigado, Fuzil, por isso, velho.
14: Ficou melhor que careca, cara. Juro por Deus. Eu não sabia que ia ficar tão bom.
11: Trabalhar nesse programa é bom demais.
12: É que o cabelo dele é muito volumoso, então dá pra.
15: É, tem o taco.
11: É. Que isso?
15: Senhora, lá do fio. Teve o fio roubado.
12: Pera aí, pô.
11: E você sim. Teve os fios
15: cortados. Entendeu? Que ela gosta de uma coisa
12: pera
15: volumosa.
10: Parece a... Então, a nossa audiência agora.
15: Que audiência, Emílio? O que, que tem a ver uma coisa com a outra?
10: Não, caramba. Calma. A nossa audiência vai determinar se você.
12: Que maravilhoso.
10: Raspa tudo.
12: Muito bom.
10: Ou
12: muito
10: se
12: bom.
10: Fica, talvez...
15: Mas quem falou na aposta...
10: Uma semana Ciro Gomes.
15: Sem sair de casa.
10: Não, saindo de casa.
15: Como é que na aposta falou esse bagulho?
10: Você pode usar uma boina.
12: É, mas não, no ar não.
14: No ar não.
12: No ar...
10: Na vida.
12: Não, na
11: só
12: vida
11: pra
12: ele
11: fumar.
12: Usa. Na mas no ar dele. Ele tem que ser assim.
14: Cada semana.
15: Mano deixa do céu, o olha isso, velho.
13: Mas atrás ficou melhor.
14: Atrás tá bom. Atrás tá bom. Boa, Tancredo.
12: Você deixa um rabinho.
14: Mas deu uma seriedade.
12: O Derico tá impossível.
14: Mas deu uma seriedade,
12: deixa
14: né?
12: Deixa o Gargamel.
13: Parece um pinico.
15: Né? Emílio. Oi. É por essas coisas que às vezes o céu tá vazio. E o inferno tá cheio. Deixa eu te falar, nós apostamos rapa careca. Aí você fica... Eu entendi que você não queria fazer isso. Então. Só que você fica ouvindo os caras aí. Você é o único que não queria me deixar assim.
12: Isso, mas é. Eu sei, vai nessa.
15: Eu... Você não queria.
10: Não, eu...
14: O Derico.
15: O problema é esses malditos, mano.
12: Porra, Derico.
14: Derico. Olá, Derico. O Fuzil, essa ideia... Ele
12: deixa crescer o rabinho.
14: Essa corte ideia...
12: deixa o rabinho.
14: O rabinho até o final do... Essa ideia foi do Zuckerman que te atrapalhou.
12: Exato.
14: Lá.
12: Não vem agora, colocar em mim, bicho.
15: Desse cretino, ninguém
14: você
15: fala nada.
14: Foi, eu cortaria você... do Zuckerman também. Cara.
12: Não, eu pegaria o cabelo do chão e colava na sobrancelha.
15: Seu coração não queria isso. Mas só que você não pode ouvir esses caras.
12: Não, não adianta, irmão. Você
15: eu
12: não
15: tenho
12: trouxe...
15: uma vida lá fora.
12: Vacilou. Não trouxe tênis pra ele?
15: Mano, você... Hã?
12: Não trouxe tênis pro Emílio dos Estados Unidos?
15: Não, eu vou trazer. Agora. Agora é que eu não faço mais publi nenhuma.
10: Acabou. Vamos cortar 100%?
12: Caramba. Não, deixa assim, não, por
14: tá muito
12: favor.
14: Bonito,
13: deixa a audiência escolher.
14: Emílio,
12: segunda.
14: Eu acho que assim, calma aí, gente. Eu acho que assim, ele consegue fazer pelo menos algumas publis. Ó, Prevent Senior, consegue.
12: Boa.
14: Né?
12: Big Frau. Big Frau também.
14: Fraldão do Fuzil.
12: Isso.
10: Então, uma semana.
15: Então,
12: bonito.
15: Que
14: isso.
10: Uma semana?
12: Uma semaninha.
10: Uma semana, Geraldo Alckmin.
14: Boa.
10: Corre, Geraldo Alckmin.
14: Precisamos.
13: Homenagem ao Geraldo.
12: Homenagem ao vice.
14: Nosso vice.
10: Olha lá, homenagem ao vice.
14: Aí. Boa.
10: Pronto. E aí na outra, Chibiu de Moraes.
12: Flavinho pronto, Alckmin. Aí, eu homenagei a todo mundo.
13: Porque tem um ano, né?
12: Hã? Obrigado, Fuzil, por isso.
14: Falta véio. Um bigode, Fufa. Aí vai virar o baixinho da Kaiser.
13: Ó, como ficou mano. Bom atrás.
10: É, o Paralamas do Sucesso esse corte, né?
14: Se colocar bigode, vira o senhor Spencer. Muito bem.
12: Se levantar o cabelinho do lado...
10: O importante, Fuzil...
12: O PROD.
10: O importante...
15: Eu tô bonito, você vai falar?
10: O que você... Não, feio você não vai ficar. Nunca. Não pode fazer o botox.
15: Não, isso aí não tem nada a ver.
12: É, isso aí eu também concordo com o Fuzil.
10: Então vamos negociar.
14: Boa.
10: Então vamos negociar.
13: Só um lado.
10: 6 meses de Geraldo Alckmin com botox.
12: Aê...
10: Mas 6 meses.
15: Ah, essas escolhas.
12: Até acabar o ano, hein?
10: Hã?
15: É difícil essas escolhas. Porque sem botox eu vou voltar a ser aquele rato.
10: Ai. E meio rosto.
15: Metade.
10: Só meio rosto. Metade com botox e metade sem.
14: É duas caras do
10: Botox. Aí a gente deixa crescer.
15: Seu coração não quer isso, Emílio. Eu sei.
14: A gente tá esquecendo de um detalhe que o botox do Fuzil é permuta. E agora que a testa dele tá até aqui, eu acho que vai ficar mais caro. Não sei se sim, a galera vai querer fazer. É.
15: Emílio, se o seu coração... Eu não sei porque você tá indo nesse barulho, irmão. Seu coração tá pedindo pra você acabar isso agora, velho. Aí, ó, Deus vai ficar gritando uma semana.
10: Mas aí...
15: Gordo.
12: Eu?
15: Ouve os caras, irmão.
12: Eu tô aqui pelo botox seu.
15: Quem toma café com você de manhã sou eu, pai.
10: Eu sei, Fufu. Eu tô ouvindo a audiência.
15: O que eles estão falando?
12: A audiência, tá vendo?
10: A audiência...
15: A audiência não disse nada.
10: A audiência tá adorando isso. O povo quer ver o circo pegar fogo. Você sabe disso. Então, uma semana. Fechou?
14: Tudo bem?
15: Cara, eu sou
14: filha da mãe. Não, você tem que falar
15: agora.
14: Minha
15: orelha tá queimando, irmão.
10: Não,
15: tá. A minha mãe mandou não andar com vocês, mandei do

0: Depois a gente dá risada aqui, você vai rir muito porque nós temos uma deliciosa sexta-feira do riso com o nosso grande humorista.
1: Vai tentar colar.
0: Murilo Couto vem aí.
2: Murilinho, Murilinho de Belém.
0: Falando da carreira, shows, tretas.
2: Família Clóvis.
0: E obviamente a família Clóvis, que todo mundo gosta. Um dos mais carismáticos humoristas de stand-up comedy do Brasil. Daqui a pouquinho aqui. Ele participou da Copa no SBT, acredito eu. Né? Ele tinha um quadro lá na, com o Thiago Leifert.
3: Ah lá, já apelou, ó.
0: É.
3: Ah lá, já
0: agora
3: apelou.
0: É o político que vem aqui.
3: É, agora é o Lula, agora ele de chapéu.
2: Aldo Rebelo.
0: Aldo Rebelo.
2: Agora é o Aldo Rebelo agora.
0: O inspetor Bujinganga.
2: Seu Madruga.
3: Muito bem, vamos lá.
0: Vamos nessa então.
3: Então vamos, jornal?
0: Vamos.
3: Então solta a vinheta.
4: Começando. Resenha.
0: Que beleza. Emilhão, estava eu navegando na internet,
2: surfando
0: na rede.
5: Surfando na web.
0: E aí a turma.
2: O internauta.
0: Você sabe que a turma fala assim, nossa, mas o cara fala uma coisa, depois posta outra. Eu não sei se vocês viram, inclusive o Samidana, sobre o ICL. Você viu o ICL, que tem um portal de notícias? Vocês chegaram a dar uma...
3: Canhoteiro.
0: Uma canhota
5: é, esse
0: de
5: aí
0: primeira.
5: É. Esse aí é.
0: E aí a turma começou a ver uma inconsistência na rede. Por quê? O ICL, lá no passado, publicou uma reportagem afirmando, Samidana, que as empresas e a elite econômica estavam antecipando a tributação de dividendos para escapar de uma futura tributação. E aí vieram as críticas. Tem esta notícia na tela. Elite
2: Econômica.
0: Põe na tela. Isso é do ICL.
3: Isso. Aí ele, o cara do ICL...
0: Certo.
3: Foi lá e disse que realmente a gente precisa dividir o dinheiro da elite econômica.
0: Dos super ricos.
3: Tá. Os super ricos têm que ser taxados porque é um absurdo e isso é a justiça social.
0: Perfeito.
3: Tirar dos ricos... para dar para os pobres. Sim, é isso que eles
2: social.
3: Falam. A função social da canhotagem é essa.
2: Só não tira deles.
3: Os outros são ricos e a gente não.
0: Isso.
2: Não, eles são...
3: Exatamente. Aí o que aconteceu?
0: O que, que aconteceu? Isso ele falou, né, antes da reforma.
3: Tem aí ele falando.
0: A gente tem um trecho.
3: Tem o trecho dele falando?
0: Vamos ver o que, que ele
3: então,
0: diz.
3: Então roda aí.
2: Na tela...
6: Seu processo de ajuste de estrutura e de tamanho. Adequando o custo da empresa...
3: Isso já é depois, né?
0: É
3: que já veio errado.
0: Depois ele fala.
3: Tudo bem.
0: Mas para explicar, o que acontece é o seguinte. Ele admitiu que antecipou a tributação de dividendos da empresa dele porque ele tirou lá 5 milhões em impostos. Então, se o cara critica, né, no começo, que tem uma incoerência, que fala assim que os super ricos não podem ser tributados, e depois vai lá... e tira o dinheiro antes, a turma não achou uma forma adequada. Mesmo porque a internet começou a criticar ele por uma incoerência do discurso. Se o ICL critica a tributação dos super ricos, aí eu faço a pergunta, por que que ele resolveu antecipar o dinheiro também? Vira uma coisa...
3: Aí ele virou capitalista.
0: É, vira capitalista, aí tem uma grande hipocrisia no caso, né? Aí é difícil de defender nessa Samidana. Sempre vai esse discurso, Albeta?
5: É difícil. Mas quem que é o super rico?
2: O que é o super rico?
5: Sami. O super rico é o quê? Porque tem alguns projetos de lei que o super rico é a partir de pessoas que, né, que ganham a partir de R$8 mil, que consideram esses super ricos. Então, essa definição do que é e quem não é super rico é muito importante. Porque daqui a pouco eles vão falar, eles sempre falam que o super rico tem que pagar mais imposto, que
3: então,
5: tem mais
3: o
5: dinheiro.
3: O ICL, que é esse portal, ele defendia isso.
0: Sim. Exato.
3: Aí esse cara que apareceu agora, que é um dos donos lá, porque
0: perfeito.
3: O que acontece? Mandou gente embora, sim, teve que refazer o esquema.
0: Isso.
3: Por quê? Porque ele pegou a grana que tinha, que era 43 milhões, dividiu entre os sócios, porque senão ele teria que pagar 5 milhões nessa nova tributação,
0: exato,
3: onde você passa para o sócio. Então, o nosso querido o Moreira aí, o Eduardo Moreira, que é um dos...
0: Fundador do ICL.
5: Sim.
3: Fez aquela coisa que todo mundo faz.
0: Sim.
3: É lógico.
2: Só que não é. O chato é só ficar pregando, porque ninguém quer ficar pagando imposto.
3: É lógico que não.
2: O único problema
3: é
2: ficar pregando uma coisa e fazer outra. Porque por isso que é a hipocrisia que a gente fala muitas vezes da esquerda. Porque o cara fala, só precisa ter uma TV em casa, só precisa ter isso. E a vida dele não é assim. Então,
0: exato,
2: é fácil falar com uma coisa quando se faz outra.
0: Boa, Saminho. O que a internet disse é que ele continua.

0: Continua defendendo a taxação de dividendos,
1: Sim.
0: ele falou isso,
1: Sim.
0: mas Continua. Ele considerou que seria um erro financeiro ele não antecipar. Então você critica os super ricos, mas a sua manobra, quando é para você, né, você Sim. se beneficia.
2: Defender a ideia da esquerda, ela é boa, mas quando chega na prática, aí não é todo mundo que, né, que na prática é outros 500.
3: Ele defende igual a Chiquinha defende o seu Madruga, mas tudo bem.
0: São contradições do nosso país, da turma que adora falar bonito na rede social, mas quando bate na porta deles, eles fazem de uma forma completamente diferente. Mas a internet conseguiu, né, colocar, porque a notícia é antiga do ICL, que é um portal que gosta de colocar as suas regras. Mas vamos lá? Vamos falar agora, vamos voltar um pouco para a FIFA agora tem um novo prêmio para a Copa do Mundo, e é um prêmio que eu também não entendi muito bem, que agora você vai receber, igual na NBA,
2: isso.
0: anéis exclusivos.
2: Sim.
1: Ah, igual a partir NFL de agora, também.
0: Sim. O campeão do mundo,
1: vai, todos,
4: vai receber.
1: Ou vai ter um só, o MVP.
0: Eu acho que é o time campeão, né, Alberto?
2: Sim, sim,
0: o,
2: sim.
0: O time campeão recebe o time inteiro.
1: Pra isso. quem você dá o anel?
0: É, agora, por falar em pé frio, você sabe que o Milei, ele não vai no jogo, ele foi entrevistado agora recente certo. Por um portal argentino, ele falou assim, não estarei no final da Copa, porque eu tenho a superstição, e eu acho que se eu for, a Argentina perde. Então ele foi mais coerente do que eu, né? De ter ido no jogo do Brasil.
1: Pois é.
0: Milei não vai no jogo. Mas
5: você é um puta pé frio.
0: Eu sou.
5: Torce pra
0: assumo.
5: Me torço pra Argentina.
2: É verdade.
0: Eu torço pra liberdade econômica.
2: Ele foi no Bar da Moca lá.
0: Eu no Bar da Moca eu não vou. Esse Bar da Moca é horroroso.
3: Tá saindo briga.
5: Vamos lá, vamos fazer aqui. Bora, vamos fazer
0: bora,
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0: Bora.
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5: 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Eu vou chamar o break agora para a nossa rede rádio. Hoje, presença ilustre aqui no programa, Murilo Couto.
3: Ó, que beleza.
5: Daqui a pouquinho vai estar aqui com a gente. E Fuzil com o nosso corte especial de cabelo Ciro Gomes. Aí.
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0: aqui, não é?
1: É. Mas maquinando.
0: O pensamento é o seguinte: se eu não posso ganhar, ninguém ganha.
2: Isso. Vai todo mundo perder.
0: E aí, se eu não posso ganhar, ninguém ganha. Esse é o pensamento.
1: Perfeito.
0: Vê se saiu alguma coisa aí.
3: Ontem a gente trouxe essa notícia, que era sobre a história do Covid, que o Cássio Nunes também absolveu Bolsonaro da CPI.
0: O genocida...
3: Era o genocida.
0: O genocida foi inocentado.
3: É, e você sabe que é muito importante falar sobre isso.
0: Um genocida foi inocentado. Não saiu uma nota.
2: Exatamente.
0: Não saiu uma nota do genocida. O
2: Brasil.
0: Genocida inocentado, não saiu um.
3: É impressionante.
0: Não saiu uma linha.
3: Agora deveria ter uma retratação, porque naquele momento eleitoral, quando a gente falou da Covid, o consórcio midiático, né, pichou o Jair Messias Bolsonaro justamente por o assunto que era o mais polêmico, que era a Covid. E agora ele foi absolvido, obviamente, a imprensa não vai publicar esse assunto. Agora vai vir embate eleitoral, né, Alberta? A gente sabe que tem, de um lado, alguns ministros e cada um tem o seu interesse no nosso país, porque esse é o Brasil.
4: É isso aí, isso aqui. Eu tava lembrando de uns termos que chamavam o Jair Bolsonaro, mas deixa pra próxima aí, que senão ele vai ficar o programa inteiro. É isso aí.
0: É um pouquinho de Brasil.
5: É um pouquinho de Brasil.
3: É, mas vamos aguardar agora, porque ele vai ser ouvido, né? Até agora a gente vai ver o que vai acontecer com o Flávio Bolsonaro, porque a gente sabe que no país é super complicado. Vamos voltar para algumas polêmicas dos Estados Unidos.
0: Opa!
3: Estados Unidos não está fácil, principalmente porque o Donald Trump acusou a China de interferir nas eleições de 2020.
6: Eita!
3: Vocês viram essa? Um momento de...
6: Ah, sim.
3: Sim, alegando que autoridades chinesas acessaram ilegalmente 220 milhões de cadastros de eleitores americanos. A Casa Branca divulgou na página, né, sobre integridade eleitoral e afirmou que 278 mil cidadãos estavam registrados para votar. O Trump está no momento eleitoral também que ele precisa de fumaça e pauta.
6: Sim.
3: Ele precisa jogar a bomba ninja para trazer essa situação. Lá no passado, a China era sempre um vilão para os Estados Unidos. Ele sentou com o Xi Jinping e não foi tão firme em relação às taxas. Vamos saber o que vai acontecer. Eu acho que é mais uma coisa que o Donald Trump gosta de puxar a pauta para ele. Esse que é o ponto essencial.
4: E ele também, eu não sei se você vai dar essa notícia, do relatório da CIA, que o Trump também falou, que ele disse...
2: Da Venezuela?
4: Né? Exatamente.
3: Isso.
4: Ele afirma que o regime...
3: Madurão.
4: Regime do Madurão fraudou...
0: Ah, vá! Agora ele descobriu.
2: Tinha dúvidas. Maravilhoso isso.
3: Tinha dúvida.
2: Muito bom.
3: Esse aí eu também sei, Trump.
2: Maravilhoso.
3: Ele falou exatamente
0: Madurão
3: isso.
0: Madurão tá magrinho, você viu?
3: Você sabe que o Maduro...
2: Agora tá igual a população que ele
3: exatamente.
2: Deixou.
3: Exatamente. Da forma que ele deixou a população, assim ela ficou. Ele disse que o Maduro manipulou o sistema de votação eletrônico, isso disse Donald Trump hoje num depoimento muito quente, e o vídeo está circulando agora e a turma está perguntando e questionando o que vai acontecer com o Maduro.
2: 48 horas para
3: o
2: Trump.
3: O que vai acontecer com o Maduro? Vai ser julgado nos Estados Unidos?
2: Talvez vai apodrecer, né?
3: Vai ser uma condenação eterna? Aguardaremos. Só para fazer aqui, ontem a gente falou também, né, sobre a Soraya Tronic, e me parece que ela voltou.
6: Voltou?
3: Ela voltou.
0: Ela arregou?
3: Não arregou. Agora ela vai querer o Senado novamente. A Soraya Tronic, sabe por quê?
6: É.
3: Porque o nosso presidente Lula disse que precisa de mulheres no Senado. Volta com essa pauta de mulheres.
2: Tá
3: e
2: bom.
3: Com o apoio do Lula, que ela já buscou apoio de todos possíveis, né, na política,
6: sim,
3: ela vai agora tentar o Senado.
6: Mas ela acha que ela vai ter o apoio do Lula, é isso?
3: Ela acha
0: ela era bolsonarista, não é?
3: Então, exato. Emílio.
0: É que ela mudou na metade. É. Ela teve aqui.
3: Teve. A Soraya.
6: Brigou com o Superman.
3: Ela fez
0: brigou com o Superman, né?
6: Brigou com o Superman.
3: A Soraya apoiou o Bolsonaro. Aí, quando tiveram as eleições, que ela tentou a presidência, né? Se eu não me engano. E ela teve um embate com o Jair Messias Bolsonaro. E aí ele relembrou ela. Olha só.
6: É, né? Você queria passar umas coisas lá.
2: Tá
6: ela
2: certo.
6: Tomou pau do Padre Kelmo.
2: Olha só, você pediu pra gente aí e a gente não deu.
0: É o Bolsonaro.
6: Ele falou exatamente.
2: Né? Você lembra?
6: Que é insinuante.
2: É, que eles estavam debatendo. Ô, senhor, você pediu o cargo e a gente não deu. Por isso que agora você tá me atacando, pô.
0: Ela foi candidata?
3: Foi. Teve debate com o Bolsonaro.
6: Lembra que ela brigou com o padre Kelmo?
1: Isso, padre de festa junina.
3: É a famosa frase
6: dela. O Bonner queria tirar os dois do estúdio. Exato.
3: Ela tomou destaque recente também por causa da CPI das Bets, que ela estava com a Virgínia e ela que estava presidindo. Não sei se vocês lembram que teve esse embate.
1: Sim, sim.
3: Bom, tem uma notícia de agora, Emilhão, sobre os Estados Unidos e o Lula.
1: Ok.
3: Me parece que o Lula, nesse momento, não posso usar esse termo, arregou, mas ele adiou. Ele adiou a resposta do tarifaço para os Estados Unidos.
0: Para depois da eleição.
3: Exatamente.
0: É, porque ele vai usar...
3: Exatamente.
6: A culpa é de quem do tarifaço?
3: Não tinha reciprocidade?
0: Ele vai usar...
3: Quem
0: pra...
3: era?
0: É, claro,
3: bateu
0: mas tá...
3: aqui, agora é nós. É, tá no... Chamou na chincha.
0: Está se... no papel dele.
1: Tarifaço. Tá no...
3: Mas ele disse, antes falou, agora eles vão ser taxados também. Agora o governo decidiu não aplicar, por enquanto, a lei de reciprocidade contra os Estados Unidos. E vai adiar agora, segundo o Ministério da Fazenda, é uma orientação de agir com cautela. É um momento do...
6: Cláudio Cauteloso,
3: para não ser, né, não ter um embate com os Estados Unidos, que a gente sabe que é o momento mais tenso. Bom, daqui a pouco tem o Murilo Couto aqui na programação da Jovem Pan.
0: Ele já quer acabar o jornal.
3: Não, eu quero.
0: Não é? Você sentiu,
3: não,
0: né?
3: Sim, mas a gente tem que dar espaço para os colegas, para o Samidana, para a economia. Tá gostoso? Vocês estão? Ah, porque assim, sexta-feira é aquele dia gostoso.
7: Alegria.
3: Vamos para os incêndios florestais que estão acontecendo no Canadá, uma coisa muito triste. Né? Tem muitos amigos que moram no Canadá, quero mandar um abraço para o Marcel Verdesheim, que nos assiste aqui nesse momento. E, infelizmente, vários incêndios
0: Está perto,
3: florestais...
0: né? Está tá perto da gente, então...
3: O Canadá é um país que, apesar de ter um pensamento mais progressista no passado...
6: Isso é verdade.
3: Não é? A gente sabe do pensamento do Canadá. A gente tem milhares de brasileiros que fazem intercâmbio no Canadá, por isso que eu mando um abraço para a turma que assiste o Pânico no Canadá, nos Estados Unidos.
1: Boa.
3: E está tendo muitos incêndios urbanos no Canadá.
1: Olha,
3: e é aquela situação que a gente fala que é o planeta hoje. Mas é triste a situação. Você viu aí, ó, pegando fogo, bicho.
1: Devastador.
3: José Luiz da Tena.
0: Um belo incêndio.
3: Grandes incêndios urbanos, né? Esse fogo aí que a gente vê atingiu, o céu está laranja. E a gente fica preocupado sempre quando acontecem os fenômenos climáticos que a turma gosta de postar e falar sobre. Só para falar para o Samidana, Sami, você trouxe, né, sobre o efeito El Niño e a gente tem um excelente, o Molion. Molion, né? O
0: professor
3: Molion.
0: Professor.
3: Pode acalmar.
0: Mestre Molion.
3: Mestre. Ele cravou, né, principalmente no passado aqui nesse programa, falando da alta temperatura e baixa temperatura de neve lá em Nova York.
1: A nevasca em Nova York, ele cravou.
3: Ele disse, e vi agora também ele publicando, falando que o El Niño é muito mais especulação do que de fato pode acontecer. Porque, inclusive, a turma... Até vi um vídeo do Eduardo Moreira, que é do SL lá no passado, falando que vai ser o pior El Niño da história. E aí a gente sabe que a gente precisa tomar cuidado quando a turma gosta do alarmismo climático e sabe que isso não vai acontecer, tomara
0: Deus. Ele explicou aqui, tem o corte dele, se você quiser assistir, porque ele fala que isso aí é baseado nas projeções...
7: Que as coisas mudam, né?
0: Isso, que dependendo do ambiente...
7: Que as coisas não se repetem.
0: Isso, que a história não se repete na meteorologia. Então, se você pegar um estudo muito... que aconteceu aqui, depende do meio ambiente.
3: Exato.
0: Tem muita...
3: É que a turma crava, Emílio. Vai ser o pior El Niño da história.
0: Cuidado, né? Pelos... Como é que chama, professor? Pelos...
1: Não, que nem ele colocou pra
0: os
1: gente,
0: arquivos
1: são, são os fatores também de cada
0: um. Tem um nome certo isso aí. Eu não sei que eu não sei sou também. Meteorologista.
3: Mas é isso.
0: Se quiser ter a nossa meteorologista maravilhosa aqui na Jovem Pan, a gente pode
3: muito
0: trazer.
3: Muito competente.
1: Paula Nobre.
0: Ela manja tudo.
3: Está com um programa novo aqui com Oscar Filho.
0: Oscar Filho, à noite.
3: É isso aí, muito legal. Um programa de notícias.
0: Você não assistiu ainda, que você me falou que não assistiu.
3: Não, você está...
0: Você me falou que não assistiu.
3: Encontrei a direção no elevador.
0: Não, mas não vi ainda.
3: Posso falar o que quer?
1: Vi um trecho no elevador.
3: Pode ver o programa que é fantástico. O Oscar estava produzindo conteúdo todo na internet, foi chamado para a Jovem Pan e eles debatem notícias com muito humor.
0: Não,
3: a Paula é fantástica. Ela tem
6: Você sabe o nome do programa?
3: Sabe qual é o nome
0: do programa? Como é que chama?
3: Para quem não conhece o programa...
0: Nem o nome ele sabe.
3: O programa é...
6: Quem tem razão.
3: Vocês deixam eu terminar? Oscar Filho, Paula Nobre.
0: Nem o nome.
3: Quem tem razão?
6: Sabe.
3: Toda terça-feira.
0: É malandrão.
7: Não é só terça.
3: Não é só terça. Quarta, quinta e sexta.
6: Isso. Calma, deixa o cara falar.
7: É antes do Carioca.
3: Deixa eu terminar. Terça, quarta, quinta e sexta.
0: Você me lembra aquele...
3: Rolando Lero.
0: Você me lembra aquele advogado do Breaking Bad. O Sol.
6: Better Call Saul.
0: O Sol, você me lembra.
3: É. Ó, bomba do Vampeta aqui pra vocês, hein? De última hora. Bomba do Vampeta. Bomba!
6: Mais um filho.
0: Não vai dar palpite.
3: Não é palpite. É do Ancelotti, eu nem vou falar. Então entrem nas redes sociais.
0: Ah, o Ancelotti?
3: Não posso falar.
0: Caiu?
3: Bomba do Vampeta.
6: Vampeta sabe.
3: Vai buscar agora. Coloca.
6: Agora fala.
3: Agora eu vou falar também. Vocês não querem saber de tudo?
6: Ele tá aqui do lado.
3: Bomba do Vampeta. É isso que eu tenho pra falar. Bomba do Vampeta. Vampeta, não tô achando.
0: É mentira.
3: Não é. Ancelotti. Ancelotti, atenção, o técnico da seleção brasileira, segundo Vampeta, ex-jogador de futebol do Brasil, disse. Disse o quê, Alberta? Que eu não tô achando.
6: Ele disse que existe uma possibilidade do Carlo Ancelotti sair do comando da seleção brasileira.
3: E ir pro Santos.
6: Não, pelo amor de Deus.
0: Então, porque agora o presidente vai cair, né? O presidente da CBF vai cair, né? O bonitão.
6: Exato.
0: O bonitão do jantar. O Samir Schaub.
6: Até o ano que vem.
3: Vai trocar a diretoria da CBF, eu também vi essa notícia, que complementa, que vai trocar todos.
6: Sim,
3: né?
6: Sim.
3: Ele ia ficar até...
0: Mas tem jogo agora em setembro.
3: Austrália. Já. A Austrália tem um amistoso Brasil lá na Austrália.
6: E
3: mas...
6: vocês sabem que vai assumir a CBF, né?
3: Quem?
6: Sim.
3: Filho de quem? Sim, sim.
0: Ah, do Gilmar Mendes.
3: Opa! É o cotado.
0: Não, mas ninguém sabe ainda.
3: Não.
6: Emílio... Informações de bastidores dizem que o Francisco, filho de Gilmar Mendes, já manda na CBF há pelo menos uns 2 anos.
0: Não, tem lá um instituto, né?
6: Sim.
3: Sim.
0: Tem aquele instituto, sim, que é negócio de esporte,
3: sim,
0: e tal.
3: Sim, sim, sim. É exatamente
6: parece que
3: isso.
6: As cartas já estão marcadas.
0: Olha lá.
3: Ó, aguardaremos.
6: Vamos aguardar.
3: E só para terminar o futebol aqui, Alberta...
0: Precisa mudar tudo, né?
3: É.
0: Precisa mudar tudo. Mas o Brasil precisa mudar tudo.
3: Posso fazer uma questão para vocês?
0: Tudo precisa mudar no Brasil.
3: Tudo.
0: O Brasil tá muito ruim.
3: Eu sei, Emílio.
6: Todos os presidentes.
3: Eu tenho um questionamento.
0: Precisa mudar o time, precisa mudar a seleção, precisa mudar o técnico.
3: Coisa nova.
0: Precisa mudar o emblema. Mudar os políticos. Precisa mudar tudo.
7: A cor da camisa.
3: Será?
0: A

0: Toda a nossa. Será que o Saci vai. Finalmente vai cruzar.
1: Se o Saci. Precisa mudar tudo e
0: vai, vamos lá.
2: Vamos nessa? Bora.
0: O que foi? E o Baljax? Professor?
2: Professor.
0: Então solta a vinheta que o professor chegou. Começa agora, senhoras e senhores.
3: Foca! 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
1: Foca na economia!
2: Samuel Dana!
4: Foca!
1: Não reconheci.
5: Olha só. O governo dos Estados Unidos confirmou a tarifa adicional de 25% sobre os produtos, lembrando que ontem era o relatório. Tarifa qual que entra em vigor no dia 22 de julho, segundo a indicação do USTR, o representante comercial americano. E tem um detalhe importante, a tarifa é cumulativa, ou seja, um produto que hoje paga 5% de imposto vai pagar 30%. Ou
2: caramba.
5: Seja, soma-se a alíquota regular aos 25% adicionais. Como eu falei ontem, tem isenções relevantes. Café, carne, terras raras, suco de laranja ficaram de fora entre mais de 2 mil itens excluídos. Mais setores de peso da economia, como etanol, açúcar, máquinas agrícolas, papel, calçados e vestuário, vão ser taxados. A CNI lembrou que o primeiro trimestre, 20 dos 27 estados já reduziram exportações aos Estados Unidos. A Albicarroçados, por exemplo, revisou para baixo a previsão e agora projeta queda de 7,1% nas exportações de calçados já esse ano. O Lula falou na pior coisa que poderia ser, que é a lei da reciprocidade. E classificou o dia 15 de julho, ou seja, quarta-feira, como um marco lastimável nas relações entre os dois países.
2: Mas, Samir, essa taxação já está valendo?
5: Vai 22 de julho, ou seja, daqui a cinco dias. O que, que ele quer fazer, o Lula? Ele quer fazer o seguinte, Emílio, reciprocidade, mas não vai ser geral. Ele vai pegar remessa de dividendos e royalties do audiovisual e quebra de patentes de medicamento. Então, por exemplo, tem um filme americano.
2: Certo.
5: Sim. Quando você exibe aqui, seja por streaming, seja no cinema, você paga, eventualmente, um royalty. E ele quer taxar isso. Aí ele fala assim, isso não vai prejudicar. Tá. Não é verdade, vai sim. Porque se o cara cobrar isso, o cara que vende o filme para o Brasil, ou aluga, o que for, vai cobrar mais. Vai cobrar mais. Você sabe que o Brasil, Emílio, acho que você comentou isso ontem, é o segundo país mais tarifado pelos Estados Unidos no mundo. Ele fica só atrás da China.
2: Isso.
5: Só atrás da China. E outra coisa, tem um estudo do IMF que mostra que quando você tem um choque grande, por exemplo, de 25%, o tarifário é quase integral para o importador. Ou seja, o tarifário para o importador. Ou seja, vai vir para o nosso bolso.
0: Claro.
5: Essa reciprocidade é a pior ideia.
0: É sempre no bolso de quem
5: tem uma. É a pior ideia que poderia ter.
0: Então,
5: a gente pode fazer é a reciprocidade.
0: Mas isso aí ele só está falando da boca para fora. Exato. Ele está falando isso por causa da soberania.
2: Isso.
0: Que é onde ele ganhou. Onde ele ganha voto é aí.
2: Isso.
0: Ele está falando, eu vou brigar com o Trump.
2: Vou ser valente.
5: Como o pessoal comprou a história.
0: O pessoal comprou essa ideia.
2: Ele adiou agora, né?
0: Lógico. Então, ele não vai fazer, ele sabe que ele é mais. O Brasil sabe que é mais fraco.
2: Não precisa ser muito inteligente para isso.
0: Não precisa ser. Não
5: precisa ser muito inteligente, mas precisa ser muito burro para achar que não. Mas vamos lá. A segunda notícia é sobre a Copa. Antes mesmo da final entre Argentina e Espanha, entre Argentina e Espanha, que acontece nesse domingo, a Copa do Mundo de 2026 já se tornou a de maior público da história. O total somado já passa de 6,5 milhões de pagantes, com ocupação média de 99,7%, em média de 65 mil torcedores por jogo. O segredo do sucesso financeiro está no sistema de preços dinâmicos da FIFA, que foi inspirado nos playoffs das ligas americanas. Os ingressos partiram de $60 e chegaram a $7.875 por uma cadeira na final. A bilheteria e a hospitalidade só na final devem render cerca de $3 bilhões. É um salto de 216% em relação à Copa do Catar. E o torneio inteiro deve faturar cerca de $8,9 bilhões. A lição fica: precificação dinâmica faz diferença. Claro, quando você teve mais jogos, é evidentemente lógico, que tem mais gente. É, mas claro, mesmo lógico, por jogo, sim, mesmo por jogo, eles estão arrecadando muito mais.
2: Sim.
5: Então, esse negócio da precificação dinâmica deveria ser usado em vários eventos esportivos, eu diria, inclusive, no Brasileirão. Por quê? Porque o jogo menos procurado é mais barato. O mais procurado é mais caro.
2: Você quer apostar comigo que a próxima Copa vai ter 64 times?
0: Ah. Acho que não.
2: Quer apostar, eu aposto.
4: Porque careca também?
2: Esse barulho
0: careca
2: aí,
0: não, mas aposto. Mas se tiver 64, aí não entra os terceiros, né?
2: Sim.
0: Aí só tem mais chaves.
5: É isso aí. É, porque entendeu? Teve 48 nessa. É.
2: Sim.
0: Vamos, podemos fazer?
5: Mas vai ter muito time ruim.
0: Fechou? É, um time ruim. Podemos, mas mais
5: podemos
0: chave.
5: Que o homem tá aí.
0: O homem tá aí, ó. Opa. Ó quem chegou.
5: Baldi,
0: Oscar. Atenção, atenção. Tem muita gente que jogou contra.
5: Jogou.
0: Gente, olha o marco histórico nesse momento. Reginaldo, um rufar de tambores.
2: Opa.
0: Um rufar de tambores.
2: Diga lá.
0: Está aqui esta dupla.
2: Fantástica.
0: E esse rufar de tambores. Marco histórico. Só notícia boa. BYD, no Brasil, na fábrica de Camaçari, na Bahia, 100 mil carros produzidos aqui. Eu vou repetir, Juju, que você é meio surdo.
2: Fala alto, por favor.
0: 100 mil carros produzidos aqui. Isso foi rápido demais. Vamos lembrar a linha do tempo, né? Quando a BYD chegou no Brasil, isso parecia um sonho distante, mas em 25 veio a inauguração da fábrica de Camaçari. O compromisso do Baldi aqui virou realidade. Vocês lembram que ele falava, opa, só falava Camaçari, Camaçari, estaremos lá e tal. Já são 100 mil carros saindo de lá. E ele vai falar agora,
2: opa,
0: meu querido Baldi. Diga, pode lá, falar, Baldi, que você que é o
2: parabéns, cara.
0: Parabéns, cara. Você é o cara.
2: Pra quem não acreditou, chegou lá.
0: Todo mundo fala, não, esse Baldi vai lá e fala, Camaçari. É toda hora Camaçari. Tá aí o resultado.
2: Jogaram contra.
0: Show de bola, né?
6: Parabéns. Show de bola. Obrigado pela oportunidade de estar aqui novamente. A você, Emílio, você, Zuc, todos aqui com Alex Rufo. Nós estivemos lá ontem em Camaçari para poder celebrar esse feito. 100 mil carros que foram vendidos, que foram produzidos na Bahia, em Camaçari, aqui no Brasil. A gente falava aqui muito, durante muito tempo, e muitos desconfiavam, muitos duvidavam e muitos jogavam contra. Portanto, agora é um feito, né? Foi uma celebração de um feito histórico. Chegamos a 5.500 funcionários diretos.
2: Geração de emprego.
6: Diretos, que estão lá na fábrica, trabalhando na produção. Existem outros quase 6 mil que estão nas obras, né? E, portanto, esses são quase 97% baianos. É quase 60% da própria cidade de Camaçari. Então, isso é uma demonstração de que esse compromisso com o Brasil, né, de começarmos vendendo carros que são importados, depois começar a vendendo carros que são aqui semi-montados, e agora começando a produzir o carro cada vez mais efetivamente brasileiro, isso é uma realidade.
0: E produzir as peças aqui.
6: Exatamente.
0: Também.
6: Lá dentro desse complexo, Emílio, eu quero te convidar vocês, para vocês lá conhecerem. O Rufo já esteve conosco algumas vezes. São 17 fábricas dentro de uma.
0: Caramba.
6: Então, quando a gente fala de montadora, nós não seremos montadora. Nós seremos uma indústria de fato, porque nós produziremos partes e peças e componentes.
0: Que é a ideia da BYD,
6: exatamente,
0: né?
6: Que é o que a gente faz, verticaliza. Mais de 60% dos componentes de um carro, o CIO, por exemplo, são 65%, são produzidos internamente. A gente compra pneu de um fornecedor terceiro, compra vidro de um fornecedor terceiro, compra borracha. Alguns componentes não se compra, não se produz internamente. Mas a grande maioria, a bateria, a gente fabrica internamente, motor elétrico a gente produz internamente e outros vários componentes, como essa unidade de Camaçari, que serão 17 fábricas que fornecerão para nós mesmos. E aí, na parte de montagem, a gente passa a ser montadora como as outras tradicionais. Mas nós somos uma indústria de carro, de fato.
0: Muito bem. E aí, Rufo, você quer completar?
7: Cara, é impressionante.
0: É impressionante, né?
7: Eu tive 5 vezes na fábrica de Camaçari e cada vez que a gente vai, a gente vê um novo complexo. Eu estava falando aqui com o Lucas Navarro, que é o cinegrafista aqui, que está sempre acompanhando o Pânico também. Ele comentou isso também. Cada vez que a gente chega, a gente se surpreende, Zuc.
2: Legal.
7: Então, a fábrica ela vai aumentando, parece um organismo vivo. É aquela história que a gente falou desde o começo aqui, da importância de ter controle da cadeia de produção. Quando você tem controle da cadeia produtiva, você tem controle do custo, da entrega de material, da entrega do carro no prazo, da distribuição no Brasil inteiro. Eu estava falando hoje com o Japa, que é o chefe nosso da rede, né? ele comentava o seguinte, eu falei, já passou de 222 concessionárias, Japa? Ele falou, não, já está em 225. Ele falou, não, pera um pouquinho. Não, já está em 227, parece Olha bolsa isso. de valores. Então, 227 com uma previsão de chegar até o final do ano em 300. Então, esse número todo, essa base que a BYD está criando no Brasil, Emílio, ela é muito forte, muito sólida. O Baldi falou, 5.500 funcionários. Eu vou dar só um panorama para vocês. A previsão até o final do ano serão 10 mil. Só que com um planejamento de 20 mil funcionários. Às vezes você fala, peraí, às vezes a pessoa não entende o que quer dizer isso.
4: Certo.
7: A fábrica da Ford aqui no Brasil, no seu melhor momento, 12 mil funcionários.
4: Caramba, cara.
7: A fábrica da Volkswagen atualmente, 8 mil funcionários. A da Fiat, que é um complexo enorme, que completa 50 anos essa semana. Ou seja, olha só, BYD 3 anos, 50 anos, 19 mil funcionários, grupo Stellantis. Então, o que a BYD está fazendo no Brasil, ela traz uns números, que ela traz um alicerce muito forte de confiança. Até quando perguntam para mim, Emílio, porque as pessoas perguntam, que carro que eu devo comprar? Chegaram 15 novos players chineses e tal. Eu falo o seguinte, olha, os carros são bonitos, são tecnológicos, a China produz tudo isso, só que a maior preocupação tem que ser, tem base no Brasil, tem fábrica no Brasil, tem rede, vai ter pós-venda, teve alguns players que já foram embora. Então, essa confiabilidade que a BYD está trazendo para o consumidor, com preço baixo, com carros tecnológicos, ter controle da cadeia produtiva, essa é a maior confiabilidade, e principalmente aqui,
0: sim,
7: no bolso.
0: No bolso. E a BYD que abriu esse caminho para os chineses, para esse monte de chineses que vieram
7: na esteira.
0: Cá,
7: exatamente.
0: Porque me parece que o Brasil é o maior mercado depois da China.
4: Exatamente. Por exemplo,
0: eu fui para a Ásia, tem muito BYD. Na Ásia tem muito BYD, mas no Brasil é o segundo mercado dos carros. É o Brasil, né?
6: A gente costuma dizer que é o primeiro mercado do mundo fora da China, porque se você observar a BYD hoje, nós crescemos quase 90% as exportações a partir da China em 2026 comparado com 2025. E se você avaliar que representa quase 40% hoje da receita de carros de passeio globalmente. Portanto, o mundo tem ficado mais importante para a BYD, que decidiu se internacionalizar há menos de 4 anos. E o Brasil, dentro desse complexo global, é o primeiro país, é a primeira, a mais importante operação. Então, quer dizer, esse investimento, nós falávamos aqui em 5 bilhões e 500 milhões de reais. Já foram investidos 5 bilhões de reais desses 5 bilhões e 500 milhões de reais. Então, já está lá integralizado, já está feito. Quem visita o nosso complexo industrial já percebe isso, e é uma loucura. São 11 mil pessoas transitando, né, nas 24 horas de trabalho ali entre fábrica e construção civil. Na Bahia, para vocês terem uma ideia, só 115 cidades têm mais de 20 mil habitantes das 417. Então, isso para você imaginar. Quando a gente fala que hoje são 5.728 funcionários, que ontem era 5.500, hoje já entraram mais 228. Então, quer dizer, nós teremos 20 mil funcionários dentro da fábrica. Isso representa mais do que 302 cidades no estado da Bahia.
0: É impressionante, né? Caramba. É impressionante se você pensar que, pô, já são 100 mil carros. Parece que foi ontem, 2025.
7: A gente já comemorou aqui no Pânico as 100 concessionárias. Há 2 semanas, os 300 mil carros emplacados aqui no Brasil. A gente esteve em Londres, entrou aqui com vocês, aqui no Pânico, né? E a percepção que a gente tinha antes, quando você chegava em Londres de carro elétrico, era Tesla. A percepção hoje que você tem é BYD. A BYD cresceu na Europa, ela triplicou o market share em 2 anos. É uma marca que tem 17 milhões de carros entregues no mundo inteiro, sendo que esse crescimento que a gente vê muito grande no Brasil está acontecendo globalmente. Até 2024 eram 10 milhões de carros. Em 2 anos foram mais 7 milhões, ou seja, quase dobrou a quantidade de carros entregues. Do ano passado para esse ano aqui, as exportações aumentaram de 94,7%. Então, o crescimento é porque o carro é bonitinho? Não. Porque o custo-benefício do carro é extremamente vantajoso.
0: Sim, mas você compra porque ele é bonito também. E você percebe isso depois. O Sami fala isso. Você fala, eu não gasto mais com o carro.
8: É maravilhoso. Plus é maravilhoso.
0: Então, mas só quando a pessoa compra, que você não vai mais...
7: Esse é o melhor cartão de visita.
0: Então, mas é só depois.
6: Por isso que você
0: tem que testar.
6: Eu saí lá de Camaçari, fui para Marabá, no sudeste do estado do Pará, inaugurar uma concessionária. Uma concessionária maravilhosa, né, do grupo Marcovel, lá em Marabá. Quem é de Marabá precisa conhecer, porque assim, é disruptivo para a região. E aí várias pessoas me abordam assim: gente, isso é um carro elétrico, como que a experiência é diferente, como que isso tem revolucionado numa região extremamente conservadora, longe da capital, e que as pessoas estão assim impressionadas. Dirigir um Sil, dirigir um Silaio, as pessoas se impressionam, se assim, ficam deslumbradas com o carro. Ainda fala o seguinte: gente, eu gasto menos que andar num Chevrolet Onix. E esse foi o comentário, né, não estou repetindo aqui, de um comentário de uma pessoa que me abordou na concessionária. Eu ando num BYD Seal e gasto menos que eu andar num Chevrolet Onix, quer dizer, num carro, né, mais barato de uma marca, e eu andar num carro top de linha de outra.
0: É, exatamente, que é o custo-benefício, né?
6: É o custo-benefício, quer dizer, o carro é lindo, o carro é excepcional,
0: tem a performance
6: de mais de 500 cavalos, e mesmo assim ele é mais econômico.
0: Muito bem. Temos promoções? Opa. Qual vai ser a promoção, meu querido Baldi? Você que manda.
4: Capricha,
0: o Baldi que fala a promoção. 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
7: E falando em campeão, já está em terceiro lugar a BYD aqui no Brasil, você me deu essa notícia ontem. Anteontem era quarto. Ontem já era o terceiro. Bom dia, eu falei quarto. Ele falou, não, já é o terceiro. E a Estela ali, ela fez um comentário comigo lá em Londres, muito interessante. Eu falei, onde vocês vão chegar? Ela falou, não existe velocidade de cruzeiro. Sabe aquele carro que a gente mostrou aqui, o 9 do Léo Dias?
0: Sim, eu vi lá, eu vi.
7: 400
0: e... E vocês estavam lá com Denza, né? Os Denza. Porra, meu.
7: Em Dubai, vai bater mais um recorde.
6: Ela já fez o convite pro Rufo.
7: Já fez o convite para mim para estar lá acompanhando Dubai, o 9, para bater mais um recorde. Então, essa postura da BYD não é pela tecnologia, não é o recorde. É para mostrar que é uma empresa que não anda na velocidade de cruzeiro, Emílio. Toda semana ela surpreende o consumidor. Esse eu acho que é o forte.
6: Não foi o suficiente bater o recorde. Ela quer bater o próprio recorde para mostrar que sempre precisa de evolução, sempre precisa melhorar. Né, que é a famosa história que o Mr. One, que é o fundador da BYD, fala. Quando ele começou a empresa, ele vendia baterias para a Nokia. A Nokia era o império da telefonia global. Hoje ele olha para aquele momento e fala, a Nokia faliu. Por qual razão? Porque não se pensou em reinventar. Não se preocupou com a pesquisa, com a ciência de desenvolver novos produtos que tornava a empresa não só competitiva, mas também com interesse, sobretudo quando veio o smartphone.
0: É, mas você também é muito modesto, né, Baldi? Ele deve muito a esse cara aqui, ó.
4: O embaixador, deve o cara muito, que fez. Que
0: esse capinou. Cara que monta a equipe, ele que vai lá, estava em Marabá ontem. É o cara que pega... Pega na enxada.
7: Olha só o que os caras fizeram em três anos.
0: É isso aí. Pô, parabéns, cara. Obrigado, parabéns, obrigado. Muito legal. 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
0: Obrigado, Baldi. Obrigado, Rufo.
4: Valeu.
0: Muito bem. Dito
4: valeu,
0: isso,
4: Baldi. Valeu, Rufão.
0: Solta a vinheta, porque opa, o nosso convidado vinheta. Chegou.
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10: Você era um fracasso, agora você é um vencedor, ô grão caramba, velho. Vencedor por quê, cara? apanhando meu pai. Eu quebrei a perna da Cristiana, todo mundo me sacaneia do colégio.
11: Não, não. Para.
10: Eu faço
11: para,
10: burrice, não, cara.
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0: Olha ele aí, ó. Fala, presença cara. Ilustre.
13: Que legal.
0: Como é que você tá, meu
13: tô
0: bom?
13: Tô bem, Emílio. Tô muito bem. Tô muito legal. Vi aí. Pô, legal. Ficou legal o cabelo do fuzil.
0: Você gostou?
13: Adorei. Vi ele ali fora quando eu cheguei. Que caramba.
0: É o corte mesmo. Ciro Gomes.
13: E foi bom que não era a ideia, né? A ideia era raspar tudo. Mas quando percebeu que ficava bem mais engraçado e ruim pra ele assim, estica agora. E eu me identifiquei. Eu tô com o corte também do Ciro Gomes.
0: Você tá meio
13: calvinho. Tá terrível, né? Eu não sei o que
14: acontece. Por que você não faz o implante?
13: Eu não sei explicar, cara. Eu falo com o meu psicólogo. Por que que eu não tenho coragem de fazer o implante? Todo mundo faz, fica bom. Até o Gueré, mano. Até o Gueré ficou legal.
15: O Gueré tem topete. O Sami.
13: Não, o Sami não dá pra falar que ficou bom.
14: Ainda não deu resultado.
13: Não, ficou maneiro também. Eu não... Pô, é horrível, cara. E dói mesmo. É uma dor mesmo. Você fica calmo. As pessoas comentam.
15: É uma dor que vale a pena.
13: Olha o Citroën C3 aí. Pesa demais, mano. Cabeça não acaba nunca.
15: Que o humorista não pode ser lindo também, né?
13: Também tem isso, né? É. A feiura vai te ajudando. Né? Mas não, pô, eu posso botar vários cabelos. A lindeza também eu não vou chegar, não. Não,
15: você é um cara bonito.
13: Não.
15: Você é um cara bonito.
13: Obrigado, Gueré. Valeu. Mas tá tudo bem, pessoal. Como vai? Boa noite.
14: Murilão tá arregaçando na Copa.
15: Porra, meu. Como é o homem da Copa.
13: Sim. O homem da Copa.
14: Falando no show, foi o cara no SBT, como pô, foi esse convite? Que o legal. Pessoal olhou pra você e falou assim, esse manja de futebol.
13: Então, é um programa SBT, né, cara? Não precisa. Mas foi legal, queria agradecer o João, me convidou aí pra fazer o programa lá com o Thiago Leifert. Thiago Leifert é muito bom mesmo, muito legal esse programa, cara, com o Maurício Dolens. Botaram ali pra ser um argentino pra gente humilhar, sim, né? Acabou que foi o contrário, o argentino tá humilhando a gente pra caramba. Ainda. Mas é bom, ele tá legal. Fizeram a ideia do campeonato de vidente ali.
14: Isso é maravilhoso.
13: Grande ideia.
14: Bom.
13: E eu peguei uma raiva do vidente lá, que ele falava mal do Brasil, e eu tava apaixonado, né? Você se convence que o Brasil vai dar certo.
14: Sim,
13: vai...
14: você fala, sim, agora sim, vai.
13: Aí ele falava, não, o Brasil vai perder logo, vai acabar, eu respeito, cara, é a nossa canarinho, respeita nossos heróis. No final ele tava certo mesmo, entendi. Então todo o ódio e assim, toda a energia negativa passou, que eu depositei nele, não serviu pra nada. Ele venceu, né? Mas,
14: Carlinhos vidente.
13: Sei lá, agora a gente continua depositando energia negativa aí na Argentina. E nos argentinos, né? Vamos ver se a gente consegue.
15: Mas o que te fez, vidente?
13: Você não
15: gosta de vidente?
0: Eu odeio, porque o vidente, ele sempre vem com um ar de autoridade.
15: Sim, ele é vidente, é um ele sabe, né? Mais.
0: Ele vem com um ar de autoridade, isso. E aí você vai falar com ele, ele fala, cuidado.
15: Fala bar.
0: Cuidado.
15: Eu preciso falar com você,
0: Emílio. Você vai pegar um avião nos próximos dias?
15: Cuidado. Primeiro ele começa falando umas coisas que tipo assim, olha... Você teve um pai e uma mãe. Sabe, umas coisas que, tipo...
13: Me vem um nome com Jota.
15: Você fica procurando.
13: Ô, Murilo, e dava pra ver que era só um cara que entendia de futebol e botava mais velha que nunca tinha visto futebol. E falava assim, a Itália vai ganhar? Ah. E a velha, olha, a Itália tem chance. Então, ele via futebol, ele dava umas dicas assim.
14: Foi favorecido.
13: Dava pra ver que não tinha a ver com vidência, era só análise tática, assim. Não tinha muita coisa, assim. Mas ele realmente... Venceu e está maldito, né? Um desgraçado. Carlinhos vidente, eu odeio bastante esse velho.
0: É o Carlinhos?
15: É o Carlinhos. Velho e bom Carlinhos.
13: Desgraçado.
15: Mas é ruim brigar com o vidente.
13: Não briga com o vidente, mano. Então, não tem que. Não, desculpa, Carlinhos vidente. Eu adoro você.
15: Vai que.
0: Como é que chamava aquela lá dos Mamones? Eu falei que os Mamones.
14: Faleceu já.
0: Ela sentia muito orgulho. Eu falei que os Mamones.
15: Eu cravei a morte.
0: Iam morrer.
15: Se eu vejo
0: ela ficava feliz com a morte.
15: Porque ela acerta, né? É a única pessoa que
14: fica. O avião caiu, ela fez yes!
15: Falei!
13: Caíram, eu disse!
15: Posso falar? Se eu sou uma autoridade, eu meto ela na cadeia.
14: Pois é.
15: Foi você que derrubou.
13: Porra,
15: é um clássico.
13: Teve uma lá que falou também da Marília Mendonça, ficou maior clima terrível e ela alegre. Eu disse!
15: Eu avisei!
0: Eu disse!
15: Falei que o avião não ia aguentar.
13: Mentalidade! Falou do ET lá.
14: Ah, essa do ET é maravilhosa.
13: Ela
14: chorou.
13: Ela chorou.
14: Meu Deus,
13: ela falou do ET, a gente queria humilhar ela. Novo. Ela começou a falar que a mãe morreu, que a tia morreu, aí ficou um clima pesado, terrível, assim, aí a gente teve que respeitar, ficar fingindo que a gente tava ouvindo do ET.
0: Ô, Murilo, o que você tá fazendo de bom?
13: Ah, eu tô fazendo bem pouca coisa. Fico
0: sério?
13: Em casa,
0: mas por quê, pô?
15: Casado.
0: Tá desanimado?
15: Tô casado.
13: Tu puta casado. Tô no Rio de Janeiro agora.
0: Você tá no Rio?
13: Tô no Rio agora. Minha mulher quis ir embora pra lá.
14: Globo, né?
13: Você é um casado, né?
0: Pau mandado?
15: Muito pau mandado.
13: Faz
15: ele subir as escadas lá da Sumaré.
13: Que isso, eu faço trilhas, faço muitas trilhas.
8: Pra fugir da mulher.
15: É muito legal, enorra, a esposa, bicho. É animada. E ele é desanimado.
13: Que pariu. Ela me levou pra uma trilha, era na Patagônia.
8: Puta, que programa de índio.
13: No meio de um gelo, tinha que ir cedo. Ela não, 5 da manhã, a gente
0: sai. Ela é animada.
8: Cartão Funai, ganhou milhas.
13: Ela me falou que era 12 quilômetros, e eu preparando o Mindset, né? Você vai caminhar 12 quilômetros, você é um legendário, Aú.
8: Você
13: vai transar com o e rezar com o Tirolipa, Aú. E eu me preparando para 12 quilômetros de caminhada. É, começamos a caminhada, assim, meu relógio, no 1 quilômetro, meu relógio já falou, parabéns, você completou, né? E eu, calma, ainda não entendeu nada. Fomos andando.
0: É trekking que chama, né?
13: Trekking.
15: Tem que comprar hiking, tênis. Não...
0: Hiking.
13: A mochila é hiking. Especial, isso. A meia é sempre.
0: Tem uma bengalinha, né?
13: Eu fui direto na
0: É ridículo. As pessoas vão com uma bengalinha.
15: Pô, é caro, meu.
13: Isso é muito europeu, muito velho europeu. Acho que o europeu, se ele nunca passou uma tristeza na vida, ainda ele faz 90 anos, ele quer vir pra América Latina andar. Quer pra ver aqui. Como é que é sentir dor e fome. Aí a minha mulher foi comprar mais comida e eu fui comprar essa bengalinha que eu não tava confiando que eu ia andar 12 quilômetros. Falei, até os 7 quilômetros meu
0: e ela é carioca? Aguenta, carioca?
13: Eu só no sovaco. Ela é gaúcha, pô. Ela é gaúcha, não tem
0: e
13: nada.
0: E ela quis morar no Rio.
13: Muito bonita. Ela gosta de...
0: Ela é bonitona?
13: Ela nossa, é bonita. Ela é
15: bonita
13: e
15: gente boa.
13: Bonita.
15: Sério.
0: Ela é muito linda. Você conheceu?
15: Conheci.
8: Deu em cima.
15: Eu, Murilo.
0: Você deu em cima.
15: Meu Deus.
0: Jamais. Sempre deu em cima. Impressionante.
13: Jamais.
0: É impressionante.
13: Sério mesmo?
8: Não, porque ela não era... Só se sua esposa não é babá.
15: Não é. Não foi. Jamais faria isso.
0: É impressionante a mania desse rapaz.
8: Você tem essa mania.
15: Sabe que eu sou acusado injustamente de pegar mulheres casadas? Não, quando era solteira. Eu nunca
13: vi. Comedor de casadas.
15: Se eu fiz, eu não lembro. Mas, verdade.
0: Deixa eu só.
13: É a tropa dos comedores de casa.
0: Eu vou fazer um break para a rede de rádio em todo o Brasil. Murilo Couto está aqui com a gente, @ Murilo Couto nas redes sociais e o site murilocouto.com.br. Fazer o break agora para o Reginaldo, para você do rádio.
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0: Lá é mais perigoso. Não tem essa pressão, não. Não tem.
1: Ficar te cobrando.
2: É mais novo. Fazer novela de novo.
0: É, não. Eu tô lá. Nenhum
2: fez novela, pô.
0: Já fez novela, pô. Foi uma grande novela. Até botaram uma cena aí que eu fiquei emocionado.
2: Sim,
0: sim. Eu chorei, pô, do lado do Fiuk. Pô, isso aí é lembrado.
2: É histórico.
0: Quem nunca chorou? Chorando do lado do Fiuk. Foi Malhação, 2009.
2: Beto.
0: Eu fiz o cigarro do Fiuk nessa época. Aí foi muito bacana. E é um orgulho muito grande. Olha aí, olha aí, ó.
2: Caramba. É burra, meu. Não dá pra dizer. Eu não sei quem é você na foto.
3: De laranja.
2: De laranja. Eu sei. É.
0: Era primo de regata, do fuzil, eu sou de regata aí, ó. Então, foi tempos muito bons mesmo.
4: Mas aí não tem o Fiuk, né?
0: Não, essa aí era o elenco...
4: Ah, o elenco B.
0: É, o elenco B. Aí o Fiuk, ele tirava
2: do guacamole. Olha
0: lá. Olha aí, eu com as figurantes aí, ó.
2: Quantos anos você tinha aí,
0: de figurante nessa época? Eu tinha 20 anos. Acho que eu tinha 20, é. Não é. A galera era mais nova que eu.
1: Envelheceu mal, hein?
2: Você nunca pegou nenhuma figurante?
0: Eu comi uma. Mas eu tentava muito.
2: Mais velha. Fez Dona Ju.
0: No elenco,
2: Dona Jura. Né?
3: O cara conseguiu comer mais o Fiuk do que as figurantes, velho. Pelo amor de Deus.
0: Eu vi aqui no elenco não ia rolar, mas as figurantes ainda tinha, né? Aquela coisa. Ou teve uma que foi bacana mesmo, consegui.
3: Ô, Murilo, você não já pensou em fazer. Você que faz muito stand-up e carreira internacional?
0: Uhum.
3: Já pensou nisso? Em fazer internacionalmente um stand-up ou não?
0: Teve em 2016, eu cheguei a fazer um concurso de stand-up americano que foi feito na Finlândia. Eu fui fazer um show na Finlândia lá, não tinha nenhum sentido. Tinha uma regra que era não pode falar palavrão. E a minha primeira palavra é fuck you bitches, shut up my ass, motherfucker. Era, a piada começava assim, falando bom. Que eu aprendi a falar inglês ouvindo rap. E eu não tinha... Quando falaram da regra do palavrão, eles me explicaram em inglês, né? E aí eu não entendi. É. Aí eu fui desclassificado no concurso. Mas acho que tem uns 2 anos que eu fui pra lá e eu fiz 6 minutos em inglês num comedy. E foi muito legal, mano.
3: Que legal.
0: Vontade.
3: Boa, já deu tá Rafinha, melhor que o Rafinha.
0: O Rafinha é impressionante,
2: arrebenta,
0: mano.
2: Né,
0: Rafinha é impressionante, pô.
3: Agora que ele tá com 6 minutos.
0: Que isso, eu vi o segundo solo do Rafinha em inglês dessa vez que eu fui lá.
3: Véio.
0: Cara, muito bom mesmo. E tinha acho que 30% de brasileiro, o resto é gente do mundo inteiro. Rafinha arrebentando mesmo, aí se vê mesmo, dá vontade, cara. E aí, como eu consegui fazer 6 minutos em inglês, que a galera riu, e eu conseguiram me entender o que eu tava dizendo e consegui botar as piadas ali, eu me empolguei um pouco, me deu vontade.
4: O texto do Rafinha é bom pra caramba.
2: Muito bom, Rafinha. Fenômeno.
4: É mais um cara que ferraram aqui, né?
2: Total.
4: Ferraram o Rafinha, porque ele virou o número um, né? Pô, o cara saiu no New York Times.
2: Porra.
0: Sim.
4: O cara mais
2: influente do mundo.
4: Não. Ele saiu, mas depois ferraram ele aqui no Brasil. Não pode, você não pode fazer isso.
1: Você não pode fazer isso.
2: Iam no show do cara e pegavam, né, e distorciam o que ele falava. A repórter foi entrevistar ele.
3: O Murilo não tem esse problema aqui, porque agora ele é amigo do Flávio.
0: É, então, agora eu sou amigo, né? Aí... Então, é importante ser amizade.
4: E o amigo Flávio? É um
0: cara,
4: sucesso,
0: que hit,
4: né?
0: Que hit. É um orgulho, é um orgulho mesmo.
4: Não é?
3: É o Michael Sullivan brasileiro.
0: Vai botar a música? Que isso? Ainda fizeram esse arranjo?
4: É
0: meio parede, é igreja
4: gospel.
0: Parede preta.
2: Parede preta.
5: Não sei o que fazer.
0: Isso vai emocionar tanta gente.
5: Não sei o que responder.
0: O quê?
5: O filho do Bolsonaro quer ser meu amigo.
0: Essa foi
4: o... É bonito.
0: Cara, é um jingo que eu fiz com todo orgulho mesmo.
4: O filho do Bolsonaro quer ser meu amigo.
0: Amigo. Foi uma história... Agora eu acho que eu posso falar já abertamente. Eu tô trabalhando na equipe de marketing do Bolsonaro.
2: Sacada.
4: Explicar.
0: Essa foi, eu joguei a isca, ele pegou, agora já fez o
2: legal,
0: acordo.
2: Murilo.
0: Vamos fazer uma campanha linda esse ano, estamos com várias ideias, uma campanha linda como foi a do Pablo Marçal, da Prefeitura de São Paulo, a gente está usando como referência.
2: Boa.
0: Foi uma história muito bonita. O que aconteceu, na verdade, isso, Emílio, foi o seguinte, teve o caso do Banco Master, né?
2: Sim.
0: Então, muita confusão, Alexandre de Moraes, a mulher do Alexandre de Moraes, o advogado do Banco Master, e me desafiaram na internet, duvido você fazer piada com o Xandão. Você não é o Brabão? Faz piada com o Xandão. Aí eu sou movido um pouco a desafio. Então eu fiz uma piada com o Xandão, falando que ele era um vagabundo, né? Um careca. E aí essa piada acabou saindo do controle, acabou furando as bolhas. Muita gente começou a assistir e eu confesso que foi onde eu me arrependi. Entendeu?
4: Quando fura a bolha.
0: Quando
4: esse que é o problema.
0: Quando eu sou jornalista me seguindo. Nossa. Aí, opa, porque normalmente os comentários nos meus vídeos é, nossa, que engraçado. Nesse vídeo era, nossa, que corajoso, hein? Aí eu, opa, nossa, esse

0: cara é mesmo corajoso. E eu em casa, pô, nem sou, né? Nem sou corajoso. Esse cara não tem medo da cadeia. E eu, pô, eu tenho muito medo da cadeia.
1: Seu pai te mandando mensagem. Que merda você fez, moleque?
0: Rapaz, vai dar problema. Ele vai ser nosso Marte. Eu não quero ser Marte.
2: Mas no final das contas, você voltou a seguir ele, não?
0: Agora já tô seguindo, né? Agora já tô seguindo, entendeu? Porque a gente começou a conversar. Ele é meu irmãozão. Ele é um
2: meu amigo. Parceiro, parça. É igual o Neymar com o Gil Cebola.
0: É um irmãozão.
1: Você é praticamente o 05.
0: Eu sou um 05. Então foi muito bacana, foi uma conversa bonita que a gente teve. É, quando eu fiz essa música aí, ela cativou o coração das senhoras. Muita senhora de 80 anos começou a me seguir.
3: Comeu?
0: Eu achei até que ia ficar claro que era uma brincadeira, né? Quando Sim. eu fiz, eu achei que ia ficar claro. Sim. Porque, tipo, eu falei a palavra sábio.
3: Uhum.
0: Entendeu? Aí fica mesmo. Até quem gosta pensa, pô, gerou, né? Sábio é meio forte. Mas a melodia ficou muito bom. A progressão de acordes, o timbre é muito.
2: É bonito. É lindo.
3: É lindo. É emocionante.
0: É emocionante. Fizeram a versão de ópera, fizeram a versão do Roberto Carlos, a versão do Beatles. É um negócio inacreditável, assim. Então, eu confesso que a hora que me preocupou foi quando eu vi no Instagram oficial do PL.
1: Valdemar fazendo coreografia.
0: Aí o vídeo era PL, escrito bem grande, PL 22, vamos salvar o Brasil. E o vídeo era eu, meu amigo Flávio.
2: Zambelli.
0: Minha cara cortava o Flávio dançando bem carismático, aquela dança dele. Que é super
2: essa dança do funk dele, né?
0: Ele sabe assim, né?
2: Ele sabe a dancinha.
3: Agora, eu vou falar um negócio pra você. Eu acho que culpado de tudo isso é a pandemia.
0: É, a pandemia?
3: Porque a pandemia deixou a gente assim.
2: Droga.
3: Não é que destruiu.
4: Mudou os parâmetros.
3: Não é que destruiu, mas transformou.
0: É verdade.
3: Né?
0: É
2: uma sacudida.
4: Mudou
2: para
4: pior.
2: Um novo ser humano.
3: Transformou.
0: Não é mais a mesma.
3: Não é mais a mesma coisa.
0: Mudou a sociedade.
3: As pessoas, antes da pandemia, elas entenderiam isso.
0: Ah, quero uma brincadeira.
3: Claro, entenderiam facilmente.
0: Não, então.
3: Depois da pandemia...
4: O negócio lascou.
0: O bicho pega. Mano, qualquer coisa, assim, então realmente foi muitos grupos, depois dessa música todos os pastores do Brasil começaram a me seguir, todos os coaches, todos os caras do PL, vamos Murilo, eu, você e nosso amigo Flávio, vamos acabar com a vagabundagem no Brasil, e eu comecei a ficar assustado, várias velhas, nós temos que botar o Brasil no colo de Jesus Cristo de volta, botar o Brasil no rumo da decência e matar cada viado comunista dessa nação, comecei a me assustar,
1: mas você
0: entendeu?
1: Não aproveitou nada disso ainda?
3: Então, os outros eram comunistas.
0: E eu comecei a ficar preocupado, porque eu falei, eu sou um comediante, eu não sou um papagaio de político, sabe? Eu sou o jockey, o palhaço.
4: Sim, isso não é pra você gostar,
0: falar de todos.
4: Querido.
3: É isso aí.
0: Só que eu percebi que eu ganhei 500 mil seguidores. Eu pensei, um amigo nunca é demais.
2: Vale a pena a amizade.
0: Pelo amor de Deus. Eu não quero... Quem vem no meu show, eu não me importo se vota na direita ou na esquerda. Realmente, eu quero o dinheiro dos dois lados. Né? O Pix vale pro mesmo, se é petista ou se é bolsonarista. Nariz. E quando vem tirar foto comigo, eu pergunto, você quer que eu bote a mão pra que lado? Só falar, né, o Elzinho, você quer a arminha, entendeu? Então, eu vou nessa, mas se o Lula quiser também,
2: meu amigo,
0: eu faço a música pra ele também.
3: Claro, entendeu? Claro. Essa é a diferença... Essa é a diferença dos amadores e dos profissionais. Você sabe qual é a diferença, né? Os amadores querem ter razão. Os profissionais querem ter dinheiro.
0: Exatamente. É isso. Pô, eu não estou apaixonado por ninguém.
3: É claro.
0: Eu sou marqueteiro, não sou militante. Entendeu?
3: Então, e eu acho que o papel do humor... É que o humorista, ele não pensa nisso, né? Você pensa... E simplesmente na piada.
2: Sim.
3: E as pessoas que colocam a piada onde elas querem
1: seriedade
3: colocar.
1: Seriedade, né? Criam toda uma seriedade cena por trás.
3: Na verdade...
0: Você é necessário. Não, eu só tava vacadinho.
3: E na verdade,
2: o Brasil precisa de
0: você. O Brasil precisa das suas palavras. Não precisa.
1: Galera, bandeirinha. A galera já falando, é o novo Messias. É o novo Messias. O PL não entrou em contato pra você se candidatar?
0: O PL? Não, então, vários me seguiram. Eu comecei a fugir.
3: O novo Messias.
0: Eu tava prestes a topar um cargo de vereador, alguma coisa. Isso é perigoso mesmo. Você vai mesmo sendo convencido. Isso que é o perigo. Eu tenho medo de achar... Acreditar nos comentários é mesmo.
2: As pessoas
0: precisam
2: muda Belém.
0: E aí eu começo a acreditar. Muda Belém.
2: Muda Belém. Murilo Couto. Muda pra Jerusalém.
1: Mas você tava falando das senhoras, mas não teve os outros lados? Pô, Murilo. Pô, Murilo.
2: Parei de seguir.
1: Parei de seguir. Agora você foi longe demais.
0: Isso, mano. Então. A só Janja que eu percebi que o algoritmo ele trabalha de um jeito pensado, né? Então, essa música foi pra quem gosta do Bolsonaro. Pra quem não gosta, não foi, entende? Então, por isso que eu fiz também. Eu fiz o meu amigo Lula. Meu amigo Lula. Ele me estimula.
3: Entendeu? Mas não
0: e aí,
3: fez motivo.
0: Vai o Lula me estimulando com o dedinho que ele não tem assim.
2: Entende? Mas não chegou em ninguém.
3: Não, vai pro algoritmo. Não fez muito sucesso.
2: Meu amigo Lula zero, não pegou.
3: Zero. Só do Flávio.
2: Algoritmo ele me estimula.
0: Ele me estimula. Não tem muita rima pra Lula.
1: É difícil.
0: Né? E aí o vídeo aí, ele me estimulando assim, bem safado. Assim.
2: Bem safado.
3: Ô Murilo, e você tá fazendo show, espetáculo?
0: Tô fazendo show, continuo fazendo.
3: Vagabundo.
0: A minha vagabundagem é hoje, dois fins de semana do mês eu trabalho, o resto eu fico em casa, vou com a minha
2: contando
0: mãe.
2: Dólar.
0: Fico com a minha mulher e eu fico nessa vida
3: então,
0: aí, entendeu?
3: Então, tá aí ó, agenda. Julho, dia 16 de... Quando que é? Hoje?
1: Hoje.
0: Hoje eu tô lá em Osasco. Sabia. Hoje eu tô lá em Osasco.
3: Ah, hoje é 17?
0: É, hoje é 17.
3: 17, é que... porra, você tá fazendo show pra caramba.
0: Não, tem...
3: 17...
0: Ah, mas você tem até outubro isso aí, né? Que é tudo agora, entendeu? E... Vou falar logo, as mais importantes é porque o teatro é muito grande, ó. Porto Alegre, Jacareí, Fortaleza, Sessão Extra, entendeu? Pô, Teresina, nunca fui.
2: Eu também.
0: Teresina, em Piauí, Floriano.
3: Brasil Picos inteiro, hein?
0: E Curitiba, esse teatro é muito grande, eu tô com medo terrível, Emílio. Eu sabe quando você...
3: Curitiba
0: você
3: é um o teatro lá do...
0: Positivo.
2: Guairão?
0: Ah, o Guairão. Não, Positivo não, o Guairão.
2: Eita.
0: É muito clássico, é muito lindo.
2: Vai lotar.
0: É muito imponente.
3: Ah, vai lotar.
0: Preocupado pra caramba.
1: Não, não vai não, meu.
3: Ó que legal.
0: Lá tem muito amigo do Flávio, então vamos lá.
3: Ó que legal. É Brasil inteiro. É São Bernardo, Osasco, Jacareí. Aí vai fazer em Cotia em julho. Fiquem ligados aí você de São Paulo. Depois Porto Alegre, no dia 26 de julho. Aí agosto, né? Tem Fortaleza.
0: Isso aí.
3: Tem Floriano, no Piauí.
0: Olha isso,
3: tem Picos, no Piauí também. Show Extra, ó.
0: Olha
3: Fortaleza,
0: aí,
3: ó. Show Extra. Ó.
0: Abriu
3: sucesso.
0: Outro.
3: Teresina, no Piauí, em agosto também. Belém, que é a sua terra.
2: Ah, Belém.
3: Aí
2: Belém,
3: Curitiba, esse vai ser em setembro. Dia 20 de setembro, Curitiba.
0: Guairão.
3: Dia 24, São Paulo. São Paulo vai ser onde?
0: Vai ser lá no Teatro Bradesco também, teatro.
3: Pô, só legal, teatro.
2: Né? Top!
3: Cara, é, não tá brincadeira, não. É dia top. 30 em Salvador. E agradecer, porra.
0: Show, Murilo. Agradeço, pô, sempre uma alegria vir aqui. Obrigado, gente.
3: Você,
0: pô, sou
3: você sabe
0: fã.
3: Que a gente é muito fã do seu trabalho. A gente gosta
2: muito. Querido.
1: E do CPS.
0: Sempre
3: exatamente.
0: Fico nervoso demais. Pessoal,
4: quando você trabalha, a gente gosta.
3: É isso aí.
0: Vocês são lindos.
3: Quando você trabalha. Agora tá um puta vagabundo.
4: Por isso você não pode dar muito dinheiro pras pessoas.
1: Manda um beijo pro seu pai que eu tô com saudade.
3: Obrigado, viu? Murilo Couto conversou com a gente no arroba Murilo Couto. Lá você tem toda a agenda dele fazendo shows no Brasil inteiro. Vamos lá, break!

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3: 2:06. 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
1: starts now. Se vocês estiverem precisando de algum dinheiro, pode falar comigo. Ah. Não, eu não tenho, mas pelo menos nós desabafa.

aqui na sua Jovem Pan. Alecão está com os seus... como é que eu posso dizer? Tá ocupado, fazendo as suas coisas e tudo mais. E aí, Mangaba, quebra um galho pra mim lá. Tamo aqui, ó, tamo na rádio. Vamos fazer hoje esse programa no improviso e tudo mais. Você tá bom? Tudo certo? Bom fim de tarde pra você, boa tarde, bom final de semana. Eu vou apresentar um negócio aqui no Planeta DJ hoje, vai. Planeta DJ. O negócio é o seguinte, ó, eu toco às vezes na noite aí, tá? Faço uns barulhinhos. E aí, pra você tocar nas casas, você meio que faz um setzinho pra você apresentar. E esse set aqui é meu. Eu gravei em casa, falei, Alecão, pô, vou tocar lá, cara. É um set bem legal, tá bem comercial, meio melodic, techno house e tudo mais. Fiz essa mixagem em casa tocando real e, pô, trago pra você aqui no Planeta com licença. E muito obrigado por me receber na sua casa, no seu estabelecimento, no seu radinho, tá bom? Tamo juntasso. Esse é o Planeta DJ. Boa tarde pra você. E você manda sua mensagem. Vai lá. 11 99411 8221. Conta como é que tá sendo a sua sexta-feira, tá bom? Conta pra nós. Tamo juntasso. Essa é a sua Jovem Pan.

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0: que alegria trazer um set que eu fiz aí, olha, de verdade mesmo, é... Obrigado aí de deixar meu set entrar na sua casa, no seu radinho, no seu estabelecimento. Tamo juntasso na Pan. É... O que que é isso aí? Melodic House, Melodic Techno, Mangaba. Sim, tem um pouco de Tech House junto aí. Eu fiz uma mistureba legal. Isso aí casa muito mais com a noite, claro. Mas, pô, Planeta DJ, certo? Aqui a gente traz as novidades. Toca de tudo, que toca nas pistas. Por isso que eu trouxe um pouquinho aí do que eu faço na noite. Ah, quem sabe a gente pode fazer uma festinha na sua cidade.
1: Tu não tem vergonha na cara, não, para de estar reagindo a essas histórias dessa mulher bonita?
2: Não é pra tu, não. Tu não tem nem diálogo. Tá feio, cara. Para com isso.
0: Um abraço pra galera que tá mandando mensagem no 11 994118221. Boa tarde, Alecão. Olha aí, ó. E Valber, de Navegante, Santa Catarina, toca Turn the Lights Off. Essa música é sensacional, vou ver se eu consigo trazer pra você, tá bom? Tem Fabião curtindo a gente lá de... Ih, rapaz. E, ó, eu vou fazer o seguinte, eu vou pra um rápido intervalo, eu vou organizar esse bando de mensagem e a gente coloca em alto e bom som pra você aqui na Pan, tá bom? Bom final de semana pra você, essa é a número 1 do Brasil.
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6: 2:32. 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

0: Sim, é. Muito bem, estamos de volta aqui na Pan.
1: Você não sabe que o grupo tem que interiajar? Ai. Interiajar é falar todo dia, tá entendendo? Dar as horas, dar bom dia, interiajar, porque tem que ser um negócio ligeiro assim, ó, já.
0: Não, vamos interajar, ué. Você quer interajar? Você quer interajar com a Jovem Pan? Então manda sua mensagem. 11 99411 8221. Só tô cobrindo um galho, então assim, não me cobre tanto, que aqui é... Quebrando o galho é diferente, né? Mas vamos lá. Quem que mandou mensagem? Fala, meu povo. Interage. Vamos interagir. Cadê? Vai? Vai?
2: Fala, Mangaba, meu camarada. DJ Mangaba. Nossa, Silva de Sérgio Espírito Santo também. Ô, Mangaba.
0: Oi.
2: A gente costuma pedir Lasgo aí pro Alex. Aí. Então passa aí, Lasgo Alone. Manda um abraço pra minha galera do Planeta Rádio. Escuto pela 100,1 Jovem Pan Vitória, se é Pancho.
0: Sucesso! Lasga é bom pra caramba, hein? Valeu, boa pedida.
3: Fala comigo, Alex. Aqui é a Bela de Contagem. Estou aqui novamente. Não me canso de escutar, Jovem Pan.
0: Gostoso.
3: Planeta DJ. Top demais. Toca uma pedrada aí.
0: Toco sim, ué.
3: A que vocês tocarem.
0: Tá bom.
3: Ano 2000, tá ótimo.
0: Fechou.
4: Eita, que boa isso. Tarde, Planeta DJ, o mestre de capoeira merenda aqui do Jardim Marabá da cidade de Londrina, ligado. E se puder, manda Sandra Madalena pra ficar sexta-feira top, sextou.
0: Tá bom.
5: Opa, beleza, jovem. Aqui é o Luiz Paulo aqui de Londrina, falando na melhor rádio do Brasil, Rádio Jovem Pan FM, no Planeta DJ. Tamo junto.
0: Tamo junto.
6: Sextou, Planeta DJ, melhor do Brasil. Toca pra mim se tem mais life aí. Mandar um abraço pra toda a minha galera do Nação Capoeira Vida. Aqui quem fala é o Sidney de Brusque. Tamo na estrada aí, tamo em Botuverá, Santa Catarina. Viajando de caminhão. Bora lá. Ouvindo a melhor rádio do Brasil, Jovem Pan. Um abraço a todo mundo e sextou.
0: Sextou, meu parceiro. Obrigado pela sintonia sempre. Leva a gente na sua cabine de caminhão. Quanta gente que tá na estrada ouvindo a gente, né? Olha, você que tá levando a Jovem Pan na sua estrada, na sua viagem, final de semana, vai pegar agora pra dar um rolê, vai visitar a sogra. Eita, que passeio bonito. Vai receber a galera em casa. Olha, obrigado de coração de levar número 1 do Brasil com você. A gente sempre agradece. Planeta DJ hoje comigo aqui, só quebrando um galho. O galho, Alecão, volta na segunda-feira, tá bom? 11 99411 8221.
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0: Você conhece Brief Carolina? Like This. Vou tocar essa pra você aqui, ó. Boa tarde.

0: Eita, beleza, viu?
1: Ah, esse menino aí tem cara de que beija a gente mordendo na ponta dos lábios, entendeu?
0: Começou,
1: Ai, vagabundo.

escutando, tá? Ó, quem que tá aqui? É Poços de Caldas, obrigado por estar sempre com a gente. Manda o nome. Caramba, aí fica difícil. Eu quero falar, vocês não mandam o nome. Quem mais? Quem mais? Quem mais? Toca aí. É Minas Gerais, o pessoal mandando mensagem pra caramba. Jomar Radicheski. Tô curtindo aqui em Santos. Obrigado, Jomarzão. Um abraço pra você. Boa tarde. Manda um alô pra nós de Poconé, Mato Grosso.

0: Valeu, Alex!
1: Ahô, menino! Sorocaba tá em peso, ó. Mais um aqui, Eduardo de Sorocaba também. Toca pra nós aí, mandou o nome da música. Vamos prestigiar um ótimo DJ brasileiro. Ah, sim, sim. Obrigado pelo seu pedido. Vou anotando tudo aqui, o Alecão toca segunda-feira, terça, porque aí é com ele, tá bom? Só tô quebrando um galho aqui. Um abraço pra todo mundo que tá na sintonia, mandando mensagem 11 994 11 8221. Mais um, vamos lá.
2: Fala, Alex, aqui é o Júnior Luiz de Campo dos Goytacazes. Se possível, toca pra mim aí, DJ Tiesto, Beautiful Places.
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0: Léo Ancha com Pitbull. Nossa, você lembra dessa aqui? Esse programa tá nostálgico hoje, né? Tá uma pitada de nostalgia nos 2000. Aqui que não gosta, né? Até pra você, bebê, que não conhece. Sei lá, onde que você tá agora? Tá no carro com sua mãe, com seu pai, não sei, em algum lugar? Que é isso? Então, são músicas que tocaram aí, ó, que bombaram nos 2000 e tudo mais. A gente traz pra você em alto e bom som, né? Não, a gente toca.
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0: 11994118221. Esse é o WhatsApp da Pan pra você ficar à vontade e mandar mensagem durante a semana, final de semana, tá bom? Alecão volta segunda-feira com o Planeta DJ, atendendo a todos os pedidos e tudo mais. Mas assim, a gente chega umas mensagens que são interessantes, como essa aqui. Fala, Rubia.
2: Fala, Chuchu. Sextou. Rubia de Ribeirão Preto e toca pra nós. Selena Gomez e Marshmallow Wolves. Jovem Pan, a número 1 do Brasil.
0: Ah, pedindo que a educação é.
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0: Ó, eu não vou tocar o Wolves, eu vou tocar essa aqui pra você, tá bom? Lembra?

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2: Vamos lá então, bom final de semana pra você. Sextamos, sexta-feira 17 de julho. Você com a gente aqui, ó, na maior, melhor rede de rádios do Brasil. Músicas legais rolando pra você levar onde você estiver, onde você quiser, tá bom? Então

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2: 3:26.
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2: 3h57.
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0: I Need aqui na Jovem Pan. A primeira posição nas sete melhores, então. É, são as sete melhores que bombam durante a programação da Pan, na semana, final de semana e no mundão todo. A gente pega e toca pra você em alto e bom som, na número 1 do Brasa. Benson Boone, Taylor Swift, Taylor McCray, Bruninho Mars também passou aí com a Just Mine, Lola Young, Messi, Sabrina Carpenter, Man Child. É isso, já já tem Alex Oren com Favorite Dream. A melhor da semana pra você já já. Fica aí, rápido intervalo. A gente já volta com muito mais. Segura pra nós.
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1: É o menino Alex Zorin aqui na Pan. Favorite Dream.

Tails, essa tuas, aqui na sua Jovem Pan. Bora pra capital inicial, então? Primeiros erros, caramba, a gente não esquece, né? Os primeiros erros daquela tentativa. Aí você erra, você aprende, a gente não esquece, a gente só leva pra vida pra tentar aprender cada vez mais com os erros, né? Não, putz, aí tá filósofo demais, né, Mangaba? Pelo amor de Deus. Capital Inicial canta melhor e conta pra você essa história toda. Bom final de semana pra você, obrigado por estar sempre com a gente, hein?

baita de um clássico legal que você ouve durante a programação da Número 1 do Brasil e também à meia-noite, horário de Brasília, de segunda a segunda, clássicos da Pan. Bora de Doite, Anxiety, essa é a graça do rádio. A gente coloca as clássicas junto com as atuais. Vamos juntar, só na maior e melhor rede de rádios do Brasil.

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2: 4h56.
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9: É sexta-feira, o Missão barbarizando a tarde inteira. É sexta-feira, não estou pra brincadeira. É sexta-feira. É ano, mês de Copa do Mundo. É ano de eleição. Uhum. Pautorando.
10: Olha a confusão.
9: É. Então, eu quero falar de relacionamento, porque é tanto outro assunto ruim. Vamos focar na nossa vida pessoal, né? Na nossa individualidade, que a gente consegue melhores resultados. Aí sim a gente chega em algum lugar. Então já sabe que é participar, já fala pra gente, 11-2870-9750. Meu amor, hoje é dia de quem, fofinho?
10: Dia da proteção às florestas.
9: Aí sim me interessa.
10: Legal, né?
9: É, eu e queria também ser guardiã das florestas.
10: Então, e também é dia do Curupira. O Curupira, ele era algum guardião da floresta?
9: Ah, Curu ele pira. Eu amo Curupira, tem um pezinho pra trás, eu tenho um bonequinho.
10: O cuidador Sítio do das Pica-Pau Matas. Amarelo lembra muito do Curupira.
9: Ai, adoro essa música do Sítio Pica-Pau Amarelo. Bom. Gilberto Gil,
10: marmelada
9: perfeito.
10: De goiaba, goiabada de marmelo.
9: É muito bom, olha, isso é cultura nacional. Marmelada.

0: falando dele mesmo?
1: Por causa do Curupira.
0: Ah, do Curupira, Curupira, é isso. Né? Mas bom, no fundo é o dia das matas. Você já abraçou uma árvore?
1: De proteção às florestas.
0: Já viu tanto que é bom? Já cuidou do passarinho?
1: Uhum.
0: Já fez tudo que você podia pra salvar? A natureza é a coisa mais legal do mundo. Pra mim é o melhor lugar do mundo aí, no meio da natureza. A natureza é a melhor coisa do mundo.
1: É, a gente fica muito mais calmo quando tá na natureza, já percebeu?
0: A gente é que ferra tudo.
1: É.
0: Se a gente some, se soma o ser humano do planeta, o planeta vai bombar.
1: Uhum.
0: A gente é o trem errado. Os bichos, tudo funciona perfeito. A gente chega e atrapalha.
1: Ó, Chernobyl lá.
0: Então que a gente tem que não atrapalhar.
1: Readaptando a tudo o que aconteceu.
0: Sabia que um dos meus amigos que tava nessa viagem comigo agora acabou de vir de Chernobyl?
1: Ah, doido, é.
0: Ele
1: tem
0: foi.
1: Coragem, né?
0: É, que o marido dele é um dos caras criadores de ar, que foi pedido ajuda, até o Zelensky pediu ajuda dele lá. Então eles foram na Ucrânia, ele foi não sei o que, foi em Chernobyl. Sabia? Você me deu uma boa ideia, porque eu acho uma coisa. Vocês estão afim de saber essas histórias, gente? Porque eu tenho uns amigos engraçados, sabia? Porque eu posso pedir pra ele, ele mora em Dallas, pra ele participar do programa pra contar sobre relacionamento.
1: Muito bom, hein?
0: É, porque ainda mais são dois homens, acho muito legal de contar. E aí a gente pode falar, ó, gente, Rodrigo, eu contei na história que você tinha, no missão que você tinha ido pra
1: Chernobyl,
0: E não sei o quê. É, e aí acho que ele ia gostar de contar aqui. Enfim, vocês querem saber, conta pra mim, 11-2870-9750, que aí eu e o Otávio falamos com ele.
1: É isso
0: no
1: aí.
0: Mais, aumenta o som e vamos de música.

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1: É treta, é missão impossível.
2: Espera longa.
3: Não tenho paciência.
2: Nesse programa aqui, quando chega uma história, um caso, com o título de espera longa, é que tava esperando a pessoa pra
3: Davi,
2: ter um relacionamento.
3: Aí pode, Otávio, falou verdade.
2: Vamos ver. Estou vivendo um relacionamento à distância há quase 2 anos. É, não é, gente. Nós nos conhecemos pela internet e desde então conversamos todos os dias. Você mesmo fala, né, que esse negócio de internet tá deixando o povo doido. Imagina você conhecer uma pessoa pelo Instagram, começar a conversar com ela, ah, vamos namorar, vamos pelo Instagram e ficar 2 anos namorando.
3: Aí você encontra a pessoa, o cheiro dela é horroroso, tem um bafo, não escova o dente. Faz com cocô que esvazia uma casa. Não é tanta coisa. Eu sou Maria Nojinho.
2: Mesmo sem nunca termos nos encontrado pessoalmente, criamos uma conexão que eu nunca imaginei sentir por alguém.
3: É claro, né? Você nunca encontrou, dá pra você imaginar o que quiser. E a imaginação normalmente é bem melhor do que a realidade. Uh-huh. Você tem certeza que rolou essa conexão e você nunca nem encontrou.
2: Conheço os sonhos, os medos, os planos e até as pequenas manias dessa pessoa. Em muitos momentos, eu sinto que ela me conhece melhor do que pessoas que convivem comigo há anos. O problema é que a distância parece ficar maior a cada dia que passa. Nós moramos em estados diferentes e, por questões financeiras de trabalho, nunca conseguimos marcar o nosso primeiro encontro. Sempre acontece algum imprevisto que faz os planos serem adiados. Tenho receio de estar criando expectativas que talvez não resistam ao momento em que finalmente vamos nos encontrar. Apesar de todas essas dúvidas, continuo apaixonado e ainda acredito que nossa história pode dar certo. Só não sei se devo continuar esperando ou se estou insistindo em um sonho que talvez nunca aconteça. Lígia, vale a pena continuar acreditando ou chega um momento em que é melhor desistir?
3: Eu sou brasileira e não desisto nunca. Eu acho que vale a pena ficar esperando, mas esperando vivendo. Não vai dar um dia amador. O que, que eu digo com isso? Vai viver sua vida, você pode namorar outra pessoa, viver tudo. E deixa aí um dia, sabe assim, manda mensagem, fala, ó, o dia que estiver na minha cidade, ou o dia que eu for por aí, vamos nos conhecer pessoalmente?
2: Não sei, eu vejo isso muito perigoso, sabia?
3: Mas eu imagino, estou julgando muito bem, assim, com o cérebro, que as conversas são com a imagem. Entendeu?
2: Mas mesmo que seja com imagem, aquele menino lá era com imagem também, ele tipo tinha o perfil dele. O recente agora, acho que foi no começo do ano ali, que ele levou milhões e milhões e milhões, ele tinha um bom perfil, ele tinha uma família boa de grana e tudo mais, e ele dava
3: golpe.
2: E ele dava um golpe nas mulheres, assim, e tinha relacionamento de muitos anos, muito tempo, fazia empréstimos e tudo mais, então eu acho bem perigoso esse tipo de coisa.
3: Do jeito que eu falei, você vai ficar tranquilo, que você vai ver que não tem perigo. Que é viver a sua vida. Se um dia a pessoa te ligar, mandar uma mensagem, falar, quero te encontrar, estou na sua cidade, você encontra.
2: É
3: coloca ela numa gaveta de, ó, teve alguém que eu já flertei uma vez, nunca conheci. Será que um dia eu vou ver? Não sei. Mas é claro que você vai viver a sua vida. Vai ficar o quê? Atrás de uma tela de computador, dentro de um quarto, gente? A vida é do lado de fora. Pega esse computador e joga pela janela. Vai trabalhar com algo que nem use tecnologia, então. Porque você já viu que você tem uma tendência a viajar na maionese com esse trem da tecnologia. Vai ser feliz, gente. Vamos comer bolo, entendeu? Vamos comer coxinha, assistir filme, encontrar tarde, fazer caminhada na praça, ver que passarinho que passa aí na sua cidade. Eu não quero mudar de apartamento por causa dos passarinhos, que o outro apartamento é alto, não vai passarinho. Não quero. Minhas companhias de manhã, quem que comeu mamão?
2: Não, e você também conhecer manias, conhecer jeitos e tal pela internet...
3: É uma coisa.
2: É uma coisa. Você conhecer a pessoa pessoalmente é outra.
3: Internet, você nunca viu igual aquele negócio de Jornal Nacional? Que a pessoa tá lá, o jornalista tá alterno, é daqui cintura pra cima, de baixo ele tá de Havaiana.
2: Ele tá de Havaiana,
3: Tipo isso, entendeu? Não, não é uma... Isso é uma fração que a pessoa tá te mostrando e é a fração que ela escolheu mostrar-lhe. Mas, no final das contas, nós não vamos nem aprofundar nisso. O que a gente tem pra te falar é, viva! Até se for pra esperar, espere vivendo, malhando, namorando, casando, tendo filho, vivendo a sua vida. Tá? E o que tiver que dizer que acontecer, vai. Já perdeu dois anos. É muito tempo pra você perder com o imaginário só, com pode ser, aí se. A vida é aqui agora, ó.
2: É hoje.
3: Tá? Vem fazer. Vem falar, vem beijar, vem comer. Yupi!
2: Vamos nessa.

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1: Skate é vida. É, o esporte uniu alguém aqui.
2: Como
1: tá?
2: É que chama a nossa skatista, Fadinha Maravilhosa? Acabei de fugir o nome da Fadinha.
1: A Fadinha é a
2: maravilhosa skatista brasileira que arrebenta.
1: Arrebenta, hein?
2: E que ela faz um negócio que eu amo e que todos vocês eu faço também, que pra nossa vida. Ela, antes dela ir pra sair...
1: Raíssa Leal.
2: É, antes dela começar, ela fala com ela mesma, lá olhando pro skate. Você vai, você dá conta. Você faz isso aí melhor que todo mundo. Você veio aqui pra isso. Consciente, isso aqui é só mais um dia pra você, mais um treino.
1: Uhum.
2: Cristiano Ronaldo antes de chutar também. Isso aqui pra você é só mais um dia, você faz isso fácil. A gente tem que falar palavras de afirmação pra nós mesmos.
1: Uhum.
2: Olha na sua cara e lembra. Fala, você é fera, você é capaz, já conseguiu muita coisa que a gente achou que não ia conseguir. Vambora, mais um dia.
1: A palavra tem poder.
2: É, então o que, que tem o skate aí que eu já contei esse tanto caso?
1: Skate é vida. Deve ser a história de pessoas que se conheceram dentro do skate. Vamos ver, ó. Eu e minha namorada somos skatistas. E foi justamente o skate que uniu as nossas vidas. Desde o dia em que nos conhecemos na pista, nunca mais nos desgrudamos. Compartilhamos os melhores sonhos, compartilhamos os mesmos momentos, passamos horas treinando juntos e comemorando cada pequena evolução como se fosse uma grande vitória. Nossa vida está longe de ser perfeita. Apesar de nos considerarmos um casal feliz, os problemas começaram a pesar. A falta de dinheiro dificulta nossos planos, as responsabilidades aumentaram e quase não sobra tempo para fazermos aquilo que mais amamos. Às vezes, tenho medo de que a pressão da vida adulta acabe tirando de nós a alegria que sempre encontramos, né, sobre um skate. Ainda acredito no nosso relacionamento e sei que somos mais fortes quando estamos juntos. Só não quero que as dificuldades façam a gente esquecer o motivo pelo qual nos apaixonamos. Por isso, resolvi pedir a opinião de vocês. Alguém já passou por uma fase em que o amor continua forte, mas os problemas parecem não dar trégua? Como manter um relacionamento saudável sem abrir mão dos sonhos que unem o casal?
2: Andar com fé, que a fé não costuma falhar. Todo mundo! Andar com fé, que a fé não costuma falhar. Amor, vai dar certo. Tá tudo bem, isso aí é uma fase mesmo e vai se encaixar. Escolhe
1: sempre
2: um horário,
1: problema,
2: sempre vai ter, que seja o próximo. Ruim é problema repetido. É, encaixa, faz um pouquinho, tem fase que um tá mais leve que o outro, não tá. Tem momentos da vida onde que a gente tá, pode ser um problema hormonal, idade. A gente vai virando outra pessoa ao longo dos anos. E as coisas se encaixam. No primeiro momento pode parecer muito, mas vai se encaixar. Queria tanto falar com você no telefone pra saber o tempo que tem que tá isso aí.
1: Uhum.
2: Mas calma. E às vezes, não é toda vez que os dois estão ali caminhando no mesmo lugar. Às vezes um tá mais pra frente, o outro tá mais pra trás. Aí a gente para, volta, se encontra. O mais importante é o que você falou, o amor não acabou. Ah, ela pode estar mais quadrada, chata, durona nesse momento. E você tá exatamente contrário, querendo viver mais relaxado. São momentos.
1: Sim.
2: Os dois vão ter que dar uma voltada, ela ficar menos tensa e eu ser um pouquinho mais. Sabe? Vamos achar o equilíbrio. O mais importante eu acho que é o que vocês têm. Sonhos, amor e vontade de fazer o negócio dar certo. Contra isso, não há quem aguente. Ainda tem Deus aí do seu lado. Então vai dar certo, sim. Eu acho que é esperar, resiliência. Ou aguentar passar. Todo mundo fica achando que relacionamento é conto de fadas, que não vai ter problema. E à medida que acontece um problema, passou 3 dias, você já acha que isso é muito tempo pra aguentar e quer sair fora? Não é amar. Tem que sustentar. As coisas às vezes duram 2, 3 meses. E daí? Não é nada. O que é 2, 3 meses pra quem quer passar uma vida inteira junto? É, tem que aguentar. Problema até ele acabar. Aí tem hora que eles perdem a força. O problema, às vezes, problema adiado também é problema resolvido. As coisas mesmo dão um jeito de se encaixar. Não era você fazer ou ela fazer alguma coisa. Às vezes também é só o tempo que encaixa. A nossa ansiedade, o nosso querer, o negócio pra ontem, às vezes atrapalha. É o que eu acho. Beijo. De skate eu vim, de skate eu vou.
1: É isso aí.

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2: 5:26.
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0: Dentre as histórias que a gente recebe aqui, os casos e tudo mais, Lígia, esse título aqui me gerou dúvidas. Que é
1: nossa,
0: o seguinte.
1: Eu fiz igual uma vaca agora.
0: Trair e coçar.
1: É só começar.
0: É só começar.
1: Peça de teatro, um beijinho pra me falar bela.
0: Boa tarde, Lígia e Otávio, seus lindos. Eu sou o Ricardo, de 32 anos. Há pouco mais de um ano, me envolvi com uma pessoa que entrou na minha vida quando eu menos esperava. O que começou como amizade, acabou se tornando em algo muito mais forte. E hoje, eu posso dizer que estou profundamente apaixonado. O problema é que nós dois estamos em relacionamentos diferentes. Nenhum de nós planejou que isso acontecesse, mas os sentimentos cresceram e chegaram a um ponto em que ficou impossível ignorá-los. Com o passar do tempo, comecei a imaginar como seria viver esse amor sem segredos, sem culpa e sem a sensação constante de estar escondendo uma parte da minha vida. Ao mesmo tempo, sinto um medo enorme de tomar qualquer decisão. Eu tenho receio de me separar, machucar pessoas que fazem parte da minha história e descobrir mais tarde que cometi um erro irreversível. Essa dúvida tem consumido meus pensamentos. Por um lado, existe um sentimento muito forte que me faz acreditar que mereço buscar a felicidade. Por outro, existe o medo de destruir tudo que construir ao longo dos anos por algo que talvez não seja exatamente como eu imagino. Eu me sinto preso entre o coração e a razão. Eu não sei se estou sendo covarde por não tomar uma decisão ou se estou sendo prudente ao pensar nas consequências antes de agir. Como saber se o medo de se separar é apenas insegurança diante de uma grande mudança ou um sinal de que eu não deveria seguir por esse caminho? Gostaria muito de ouvir a opinião de vocês do Missão.
1: Eu, sinceramente, na dúvida, não faria nada, né? Porque pode ter certeza. Igual no sim, você não tem dúvida. Então, se fosse sim pra você vazar daí, eu acho que você não teria dúvida. Eu acho que você pode estar querendo mais uma aventura, ou tal, o famoso frio na barriga, alguma coisinha a mais que você não tá encontrando mais nessa relação flat, na relação sólida que você tem. Mas, ao mesmo tempo, você sabe também que isso aí pode ser efêmero, tá? Tanto que você escreveu, falou, eu medo de eu me arrepender. Quem não ama mais, não tá feliz ali, não vai ter o medo. Eu acho que, ó, você falar que você vai causar tristeza em todo mundo em volta, é mais uma desculpa que você tá dando pra dificultar a sua tomada de decisão, a sua, você se responsabilizar pela sua escolha. Para, tá? Do jeito que você faz, você quase confunde a gente aqui do programa. Seja macho, faça a sua escolha. Ninguém vai estar nem aí. Num primeiro momento pode parecer. Porque todo mundo, sabe igual aquela frase, todo mundo prefere ficar até no cocô porque tá quentinho? Sabe, porque já tá mais confortável. Sim. Do sapo que morre na panela porque a água tá quente, na hora que ela fica quente demais ele já não consegue mais sair, é tipo isso. Você que tá sentindo isso, o que eu digo é, as pessoas todas vão tocar a vida delas depois, tá? No primeiro momento elas acham ruim porque você mexeu em algo que já era uma estrutura montada. Depois rapidinho todo mundo se encaixa, os filhos vão viver a vida deles, a mulher vai viver a dela, tá ok. Você que tá na dúvida do que você faz com medo de arrepender depois, aguenta esse BO, resolve sozinho ou resolve na terapia. E é isso mesmo, amor, cada escolha uma renúncia. Todo mundo, o que você tem que ver é de onde você tem mais prazer. Você acha que todo mundo que é casado há 40 anos nunca que a mulher olha pro cara também e fala, ai, será que eu fiz a coisa certa? E aquele outro que é um gostoso? E o não sei o que? Ai, será que solteira não é mais legal? Todo mundo. Aí você para, dois dias e fala, ai, graças a Deus que eu não fiz nada. Não, é bem mais legal, é isso. É disso que eu gosto mesmo. É. Cara, que bom que eu tô aqui. Eu acho que você tem que parar de ficar pondo a culpa nos outros, na mulher, nos amigos, nos filhos, em todo mundo tá uma enturragem em volta e pensar, eu quero é isso ou não, pirei, não tô mais afim, quero viver outras coisas. Escolha e vá. Mas ficar nessa nheco-nheco aí não resolve nada. E se for pra ficar, fique feliz. Também, falei, eu escolhi. Tem esse outro mundo aí, poderia ter uma adrenalinazinha, mas eu prefiro essa adrenalina aqui da família, do isso, daquilo. Faça a sua escolha, não tem muito mistério mesmo. Nós não vamos vir tirar uma carta do baralho que não existe. É de as a as. É, todo mundo já sabe o jogo. Faz a sua escolha, segue nela e aguente. Para de ficar pondo culpinha nos outros. Não vou separar meu casamento porque eu vou fazer filho sofrer, é demais pra minha cabeça, tá? Você nem falou filho, falou o povo em volta. Não, gente, porque isso é mentira. Ninguém nem casa e nem deixa de casar por causa disso. Quem for, tá precisando demais de fazer o curso que eu vou lançar aí pra se entender. Por mim, podia estar o Papa, a torcida do Cruzeiro e Atlético junto falando pra casar com alguém, que é aí que não casa mesmo. Não pode, ué. Você vai deixar alguém escolher por você a sua vida? Ou vai ficar pondo pra depois pôr a culpa neles por se deu certo ou não deu?
0: Mas e essa de se arrepender depois? Você acha que a pessoa se arrependeria depois? Porque a história dele é o quê? Que ele tem medo
1: de
0: ser armário.
1: Não tem jeito, não.
0: Não?
1: Ele quer de separar. E medo de arrepender depois de separar. Eu nem peguei o sair do armário.
0: Eu achei que era, mas
1: É de separar, sair daquela relação. Não. E se arrepender depois, pode sair de tudo.
0: Isso é carência.
1: Se a gente mudar de cidade, se a gente fizer tudo, todo mundo pode arrepender. Essa não dá pra ninguém falar por você. É você que vai ter que decidir o caminho que você quer e escolher, tá? Quem muito quer, perde. Quem prova todos os sabores, acaba tendo indigestão. Cada escolha, uma renúncia. Mais vale um peito na mão do que dois no sutiã.
0: Quero te ter na minha boca.

0: Casos do Missão, Otávio separou.
1: Te falar que eu ia puxar. Não, separei não, tá doido? Se te falar que eu ia puxar
0: não,
1: essa.
0: Não, separou
1: música.
0: As histórias. Olha o que. Olha. Ah, o cara tá apaixonado. Oxi. Quem tem medo, hein? Se entregou. Vocês entenderam como eu pensei, não entenderam, Rogerinho? Eles pensaram igual a mim também.
1: Entendi.
0: Vamos de conselhos, é isso?
1: Vamos de casos, ó. Esse começa assim, ó. Fui nocauteada. Boa tarde, Lígia e Otávio. Aqui é a Marcela, de 33 anos, de Minas. No início de fevereiro, eu terminei um relacionamento de 7 meses com a Larissa. E ela é de BH. Havíamos nos conhecido através do Instagram. Saímos 5 vezes. Eu comecei a gostar de verdade e ela também começou a gostar de mim. A gente se dava muito bem. Ficávamos 2 horas em chamada de vídeo. Porém, no meio de abril, ela sumiu durante um sábado todo pela manhã. Quando eu chamei ela de tarde, ela falou que estava em dúvida entre eu e a ex. Que a ex tinha procurado ela e etc.
0: Então é um caso de 3 meninas.
1: É.
0: Guerra das aranhas.
1: Expliquei que gostava dela e que a gente poderia tentar fazer dar certo. Mas ela preferiu um tempo. Mesmo assim, ela me procurou mais umas 5 vezes. E eu, boba, respondendo. E ó, eu nunca procurei ela. Já se vão 4 semanas que isso aconteceu. Eu simplesmente cansei da situação. Nem quero mais responder. Só cansei. Dei pra ela todas as opções de namoro. Era o que ela queria e eu estava disposta. E ela não se decidiu. Eu tô no caminho certo? Deixo pra lá? Corri atrás dela durante 1 semana. E sei muito que ela gosta de mim de verdade. E ela sabe também que eu gosto dela. Porém, ficava falando que estava insegura e sei lá o que. E simplesmente eu deixei ela na antiga vida com a ex e ela não me procurou mais. E detalhe, ela falava muito mal da ex pra mim. Que ela era tóxica e que sofreu muito na mão dela em 4 anos. Eu nunca imaginei que ela quisesse voltar com essa pessoa. Lígia, desabafei com a minha prima e ela falou. Você foi nocauteada antes de entrar no ringue. O que, que vocês acham?
0: Querida, primeiro quero te mandar um beijo, agradecer por você estar participando do Missão, contar um pouquinho a sua história aqui. Ó, o que, que eu acho disso aí de verdade? Sabe que eu acho que toda vez isso vira meio que uma desculpa? Por que, que eu tô falando um negócio de uma desculpa? Porque o sim, a gente nunca tem a menor dúvida. Uhum. Eu acho que a menina tava aí se divertindo. Então ela fala a hora que ela quer, conta uma coisinha. Ai, hoje eu tô chateada, hoje eu tô livre. O que, que você quer fazer? Vamos encontrar isso ou aquilo. Mas ela nunca ficou afim de verdade. O sim, a gente nunca tem uma dúvida. E outra coisa que sempre fica uma pulga pra mim atrás da orelha, é igual você falou, que ela sempre ficava falando mal da ex-namorada. Ai, que ex-namorada era tóxica, que ex-namorada era isso, era aquilo. E depois voltou.
1: Né?
0: Não, é o contrário. Quando a pessoa não sente nada, ela não fala. Ela não tem por que falar. Nem ficar falando da outra, se falar, não vai falar mal. Além de que é muito feio você falar mal. Seria um negócio tipo de protocolo. Nunca fale mal do seu ex, nunca fale mal da sua ex. É feio, é inadequado, é deselegante. E passa sempre aquela impressão de que, ah, daqui a pouco vai ser comigo se eu terminar, né? Então não, já não é bacana. Mas quando, por exemplo, o contrário de amor é... Não é ódio, é indiferença, que é você não ligar. Quando você tá falando demais, é porque a pessoa te importa. Ah, é porque ela é isso, porque ela é aquilo. Na verdade, ela tava apaixonada. Tanto que a primeira oportunidade que teve foi lá, voltou. Então, sempre duvida disso aí. Pra começar, se a pessoa fica falando mal de ex, ela é mal educada.
1: Gente,
0: então,
1: não pode nem falar de ex, né, no relacionamento.
0: Isso, já não tem ali o nível, mas vai passando muito tempo, às vezes tem curiosidade, você pergunta uma coisa. Porque não tem que ficar falando de ex mesmo.
1: Não,
0: mas se acontecer alguma coisa, tem que falar bem. É, agora, se ficar falando mal demais, pra mim também sempre tem sentimento. Aquele quem desdenha quer comprar. Você não, uma coisa que você não tá nem aí, você não dá essa moral toda pra situação.

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1: Partiu, é sexta-feira. Eu quero beber, eu quero sair, eu quero jantar fora.
2: Olá, segue a gente rápido, segue a gente. Arroba Missão Impossível Jovem Pan. Arroba Lígia Mendes. Arroba Andrade.otávio.s. Essa sexta-feira maravilhosa tá chegando ao fim. Pra alguns, né? No caso que estão ouvindo a missão, mas pra outros só está começando. Então, não faça nada que você não possa postar ou não faça nada que você não faria na frente da sua mãe.
1: Não faça nada que você não contaria pra mim no Missão aqui pro Otávio.
2: E se fizer no 11-2870-9750, ó, que mais?
1: É sexta-feira, eu quero tomar uma paloma, gente, tô viciada na paloma.
2: Ó, o Leonardo tomar uma cabaré.
1: É, o outro só quer tomar cachaça com mel e limão. Enfim, conta pra gente o que você toma, só não toma lá, né, que não precisa. Vamos tomar um drink, 11-2870-9750, beijo, excelente fim de semana, até segunda.
2: Valeu!
3: Da minha cabeça.
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1: Tarifa para cá, tarifa para lá, semana inteira ficamos nisso. Mas faltava um personagem nessa história, um que não consegue sair do alcance dos holofotes. Adivinha? O STF. Bom, o presidente do Supremo, Edson Fachin, divulgou uma nota ontem rebatendo algumas das afirmações do escritório do representante comercial dos Estados Unidos, o STR, ou USTR. A atribuição do STF, ela parte da responsabilidade das tarifas impostas ao Brasil ao afirmar que a corte já funcionou em algumas ocasiões com base em, aspas, ordens secretas. Foi isso que foi a acusação feita pelo escritório do representante comercial. A nota do Fachin pode ser resumida em resposta a essas acusações em três pontos. Primeiro, ele afirma que o STF se submete ao império da Constituição brasileira. Depois, ele diz que as decisões do STF são públicas sempre. E por fim, diz ainda que as divergências entre os estados devem ser sempre resolvidas pela via diplomática. Ora, se a via diplomática, meus amigos, é o caminho correto, a nota do Fachin sequer devia existir, porque ministro não é diplomata para responder à acusação do Estado norte-americano. Quanto à afirmação de que o STF se submete à Constituição, é preciso lembrar que o Supremo vem há 7 anos julgando casos sobre desinformação, fake news, negacionismo e discurso de ódio sem que nenhum desses conceitos esteja definido na lei brasileira. Portanto, nesses casos, pelo menos, o STF atuou às escuras e não à luz da Constituição, como diz o Fachin. É a isso que o governo Trump se refere quando critica o STF, já que parte desses julgamentos serviu para remover conteúdos das redes sociais americanas. E nem todas as decisões da corte também foram públicas. E disso eu posso dar um testemunho pessoal. Eu fui o primeiro advogado a atuar no chamado inquérito das fake news, o 4781, no caso Cruzoé, em 2019. E até hoje eu não tive acesso a boa parte dos documentos do caso. O Fachin, na condição de presidente do STF, poderia se manifestar em favor da liberdade de expressão, que esse sim é o valor mais relevante a ser preservado na Constituição de uma democracia. Poderia ainda arquivar o inquérito das fake news e encerrar esse capítulo da nossa história. No entanto, até agora não conseguiu emplacar sequer um código de ética para o Supremo. Fica difícil esperar dele algo além de notas e mais notas contra críticos das decisões do tribunal. Eu sou André Marcília e o Pingos está no ar. Muito bem, meus caros. Boa noite, sejam todos muito bem-vindos. Boa noite, Musa. Boa noite, Mota. Bom, faltava esse personagem nessa história do tarifaço, faltava o STF entrar com uma nota de repúdio às acusações de que ele participou, né? É isso que o governo Trump está dizendo. Houve participação do STF nesse tarifaço. Também é culpa dos abusos do STF a decisão de tarifar o Brasil. E aí vem a notinha do Fachin, Musa.
2: Muito boa noite, Marcília. Boa noite, Mota, a todos que nos ouvem. Pois é, como não poderia deixar de ser diferente, o STF tem que estar em todas as partes que acontecem no Brasil hoje em dia. E ontem nós mencionamos muito contra o erro, depois mais adiante vou trazer alguns dados importantes dos números do tarifaço, mas como foi muito bem colocado ontem e hoje, vamos aprofundar, essa é uma decisão muito mais política do que qualquer outra coisa e parece até uma brincadeira infantil quando a gente vê as pessoas do governo falando as tarifas são injustas, o Brasil tem déficit não superávit comercial com os Estados Unidos. A decisão ela é política e parece que eles continuam batendo numa tecla, não querem entender isso ou achar, obviamente, justificativas para isso. Mas como você muito bem falou, ao longo desse processo, eu citei aqui há 2 dias atrás e cito as principais, tudo começou antes, inclusive, de Lula bater de frente com o dólar. Vamos lembrar que começou ali com censura de Rumble, de Telegram, de Trump Media, ou seja, tudo teve, sim, a chancela ali, a digital de alguns ministros. Portanto, cá chegamos.
1: É, e é bom que se diga, né, que a gente está falando aqui de remoção de conteúdo das redes sociais, remoção de conteúdo de redes sociais, porque a gente não está analisando um caso concreto. Mas quando você remove um conteúdo de uma rede social baseado em uma decisão que não está ancorada numa lei, isso chama-se censura. Boa noite, Mota.
3: Censura. Isso me lembra uma frase de Marx. Mas não é de Karl Marx, é do comediante Groucho Marx. Ele perguntava assim: em quem você vai acreditar? Em mim ou nos seus próprios olhos? E eu acho que é essa a pergunta que o Estado brasileiro está fazendo para a gente. Vamos lembrar que essas tarifas são políticas. Qualquer decisão do governo americano leva em consideração, primeiro, os interesses americanos, de acordo com a situação geopolítica mundial. Não é fácil prever o que Donald Trump vai fazer. Por exemplo, ele já impôs as sanções da lei Magnitsky justamente a um membro da Suprema Corte brasileira e determinou, salvo engano, a suspensão dos vistos americanos de vários outros. Eu não sei ao certo como é que está essa situação dos vistos. Mas depois Donald Trump determinou a retirada das sanções Magnitsky, sem que houvesse uma explicação clara. A justificativa para a retirada não chegou nem aos pés da justificativa para a aplicação das sanções Magnitsky. Agora, a gente precisa dizer de forma bem clara, seguindo aquele conceito de soberania que foi redescoberto pela esquerda brasileira: o governo americano só deve satisfações ao povo americano.
1: Ô Mota, você citou Groucho Marx. O Groucho Marx, ele era um ótimo frasista. Ontem a gente trouxe aqui alguns bons frasistas, como Ronald Reagan. Trouxemos também Dilma Rousseff, né, que é uma frasista importante do nosso cancioneiro popular. É, e agora você trouxe... O Groucho Marx, ele tinha uma frase que eu adoro, que ele dizia o seguinte: eu jamais aceitaria ser membro de um clube que topasse que eu fosse sócio. Né? Tinha ótimas frases, tinha uma ótima dele também, dizia assim: eu não sei porque as pessoas se importam com a cor do carro se eu ando do lado de dentro. E assim por diante, ele era fantástico, bela lembrança, Mota. E a gente vai também levantando essas bolas para a juventude que nos escuta, né? E que não tem essas referências, precisam recuperar a memória dos grandes nomes do passado, né, Mota?
3: Esse é o Marx mais importante, Groucho Marx. O outro, o barbudo alemão, esse era apenas um comediante. Tem gente que leva a sério, né?
1: Ô Mota, você acha que se a gente, já que a gente gosta do Groucho Marx, dá para dizer que a gente é marxista nesse sentido, pelo menos?
3: É, eu acho que dá, né? Marxista, mas é sempre bom lembrar, né?
2: Importante dizer qual, Marx, né?
1: É bom não confundir, é melhor dizer que é grouchista, para não ter erro.
3: É isso aí.
1: Agora, olha, essa nota do Fachin, eu realmente acho perturbadora, no sentido de que, enfim, não dá nem para dizer que é para inglês ver, porque até, acho que até os ingleses já entenderam que a coisa não funciona assim. Quer dizer, com quem que o STF acredita que ainda está falando, a quem ainda pretende enganar com informações que não se sustentam? Nós estamos aqui diante, não de uma opinião, eu rebati com fatos. Quer dizer, você tem a nota do Fachin e eu trouxe fatos, inclusive fatos pessoais. A gente não está mais falando de opinião, eu acho, eu penso. Não, não, é, não acho e não penso, não. São fatos. Então, há ordens secretas? Houve ordens secretas. Nós estivemos diante de processos secretos. Por exemplo, processos intermináveis. Intermináveis. Nós estamos há 7 anos com um inquérito aberto. Veja só, um inquérito que dura 7 anos, de duas uma, ou se está investigando muito mal, porque se você investiga um negócio por 7 anos e não conclui, ou você não está usando a finalidade correta, que é de investigar, ou a sua investigação é péssima. Então, assim, a gente está diante...
2: Ou você quer manter aberto para continuar encaixando coisas lá dentro a seu bel prazer, né?
1: Pois é. Não, e esse é um traço absolutamente típico dos inquéritos, de todos esses inquéritos, porque a gente tem o das fake news, mas a partir do inquérito das fake news, outros mais vieram brotando, né, como se fossem frutos desse primeiro. Ele é um grande guarda-chuva que abriga esse monte de inquéritos que depois veio. Agora, ninguém mais consegue arquivar esses inquéritos, porque se você tiver que arquivar um, você vai arquivar todos os demais.
2: Mas deixa eu trazer um ponto aqui. Não tinha um inquérito que já estava fechado, em que o Gilmar Mendes reabriu para poder encaixar alguma coisa da situação do Vorcaro também?
1: Não, foi eu não me recordo se foi a investigação do
3: Lulinha. Foi da ofensa no aeroporto. Não foi esse da ofensa no aeroporto? Não, tantos inquéritos, né? A gente tem uma coisa no portfólio.
2: Não, foi alguma coisa do... Foi alguma coisa a respeito do contrato.
1: Exatamente, era um inquérito até que salvo engano, era contra Brasil Paralelo, um negócio desse, e ele reabriu porque a decisão, ela permitia que ali impedisse alguma investigação ou impedisse que se violasse sigilo, não me recordo agora se era do
2: Mas
1: Lulinha,
2: meu único ponto é, mesmo fechado...
1: do Toffoli.
2: Mesmo fechado, ele consegue reabrir. Então, imagina num inquérito aberto desse...
1: Para que arquivar se você pode depois reabrir?
2: Essa é a
3: agora, Marcílio...
1: E foi isso, o Gilmar fez isso com esse inquérito, que eu acredito que dizia respeito a uma investigação que se queria fazer sobre o ressorte do Toffoli, e depois o Dino...
2: É
1: o ressorte do Toffoli, era isso. E depois houve a mesma postura, uma postura muito parecida do Dino em relação a uma investigação que se queria fazer sobre o Lulinha.
2: É isso aí, foi isso aí.
1: Diga, Mota.
3: Não, eu ia te perguntar se o pecado original, se a gente tivesse que achar um ponto onde nós entramos no universo paralelo, isso não foi o momento em que a corte decidiu abrir inquéritos de ofício? Se eu não, salvo engano, isso foi porque o regimento interno permite que a corte abra inquéritos para investigar coisas que aconteceram dentro da corte. E parece que o argumento é de que, como a internet agora conecta a corte com o mundo inteiro, o mundo virou dependência da corte e a corte agora pode abrir inquéritos. É isso? Estou certo?
1: É isso. Tem um artigo do regimento interno do STF que diz o seguinte, e faz sentido, ele diz a seguinte coisa, se ocorrer um ilícito, por exemplo, um roubo, roubar uma cadeira dentro do STF, faz sentido você ir na delegacia abrir um BO? Claro que não. Então, se alguém roubar uma cadeira, se houver um ilícito dentro do STF, o próprio STF vai investigar e resolver a questão. Só que eles deram um pulo triplo carpado, como se dizia antigamente, e começaram a fazer a seguinte interpretação, que é: se por acaso eu, ministro do STF, leio no meu celular uma ofensa que sai nas redes sociais a mim e estou dentro do STF, o ilícito aconteceu dentro do STF. E aí tudo passou a acontecer dentro do STF porque eles estavam lá e hoje tudo acontece dentro do celular. Quer dizer, tudo ocorre dentro do seu celular, tudo está nas redes sociais e todo mundo, eles, ministros, estão dentro do STF. Então todos os ilícitos do planeta passaram a ocorrer dentro do STF e, com isso, todos os inquéritos poderiam ser abertos de ofício pelo próprio STF. E mais, não é só de ofício, Mota, é de ofício e sequer sem comunicar a PGR. Não houve participação da PGR em nenhum desses casos ou em boa parte desses inquéritos abertos.
3: E aí eu te faço outra pergunta, Marcília, extensiva também ao Bruno. Esse país tem tantas pessoas sofisticadas, bem informadas, experientes, né? Na academia, nas universidades, nas empresas, no poder público, como é que essas pessoas assistiram isso acontecer e passaram a achar isso normal? Superaram esse pequeno problema? Qual é a explicação para isso?
1: Eu tenho a impressão, Mota, que, assim, no Brasil, o absurdo de amanhã normaliza o absurdo de hoje. Então você olha para amanhã e fala assim, putz, aconteceu uma novidade. Ontem eu estava... Quando você começa a raciocinar sobre o que aconteceu ontem, acontece amanhã um outro problema. E aí você esquece o de ontem, acha que ontem foi normal. E assim vamos.
2: E ontem você achava que era o problema mais importante e que, assim, o maior de todos. E de fato era, só que no Brasil a gente tem uma capacidade de gerar problemas e esquecer o anterior, que é impressionante. E nós ficamos nesse lamaçal, né, Marcelo?
1: Sim. Agora, temos também que fazer aqui uma ressalva, e aí é uma interpretação minha, não é um fato, mas é o seguinte, nós tivemos uma certa complacência em relação a tudo o que aconteceu nesses últimos anos, até o momento em que as decisões do STF, complacência da sociedade, né? Até o momento em que as decisões do STF eram contra a direita. Isso precisa ser registrado. É inevitável a gente observar a realidade e saber que enquanto a direita estava na mira de decisões, ainda que excessivas ou censórias, etc., muita gente, Mota, Musa, muita gente bateu palma. Muita gente
3: isso
1: bateu
3: continua, palma. Né? Isso continua, porque vira e mexe os mesmos veículos que agora acharam coragem, disposição e espaço para criticar decisões que eles agora percebem que são inconstitucionais, vira e mexe. Esses veículos publicam alguma coisa dizendo, olha, foi feito isso aqui contra o Bolsonaro ou contra algum bolsonarista. Nesse caso, se justifica, porque é para salvar a democracia, né? Abrimos aqui uma exceção para salvar a democracia.
1: Exatamente. Então, para salvar a democracia... Isso eu acho outro argumento incrível, né? Para salvar a democracia, passa-se por cima da Constituição? Bom, então qual democracia você está salvando? Porque se a nossa Constituição é democrática, ela precisa dar conta de salvar, né? Se você não consegue salvar a democracia com a sua Constituição democrática, de duas uma, ou você não está salvando nada, ou a tua Constituição não é democrática. Mas a gente vai chamar um... A gente tem um link, porque, claro, também temos aqui o assunto do tarifaço que precisamos tratar. Esse é o assunto da semana. O governo Lula reforçou as críticas ao tarifaço dos Estados Unidos, mas deixou a eventual aplicação da tal da lei reciprocidade para um momento adequado, disse o governo. Direto de Brasília, André, meu xará, André Anelli, traz os detalhes. Qual a expectativa aí do Lula, do governo Lula, responder às tarifas, André?
4: Não, meu xará. Muito boa noite a você e a todos aqui em Os Pingos nos Is, na Jovem Pan. O ministro da Fazenda, Dário Durigan, disse hoje mais cedo, em conversa com jornalistas, que, pelo menos nesse momento, a palavra retaliação não está no escopo do governo federal e que, portanto, então, o executivo não pretende usar a chamada lei da reciprocidade, que permite com que o governo também aplique tarifas em relação aos produtos que são importados dos Estados Unidos para cá. E a gente relembra que tudo isso tem um contexto econômico, justamente porque, então, uma taxação aos produtos importados dos Estados Unidos poderia provocar uma inflação generalizada aqui no país e também, possivelmente, provocar desemprego, porque alguns setores dependem majoritariamente dos produtos que são importados diretamente dos Estados Unidos. Como exemplo, a gente pode citar, então, o setor de calçados e também de máquinas. Esses setores dependem de insumos, dependem de peças, justamente para que consigam produzir internamente aqui no Brasil e que, portanto, então, para não afetar empregos que são gerados por esses setores e, ao mesmo tempo, não provocar um sobrepreço generalizado ao consumidor brasileiro, o governo, nesse momento, não trabalha com a hipótese de retaliação e não pretende utilizar a chamada lei da reciprocidade. O presidente Lula, cumprindo a agenda no dia de hoje no Rio de Janeiro, no primeiro evento em que ele teve uma manifestação pública durante um discurso, ele afirmou que não iria fazer nenhum tipo de comentário em relação ao tarifaço, porque iria aguardar manifestações do presidente dos Estados Unidos, Donald Trump. Só então depois, segundo Lula, haveria algum tipo de resposta. Isso porque o presidente Lula afirmou que não iria ficar debatendo com mentiras que nesse momento são verbalizadas, são difundidas por parte dos Estados Unidos, por parte do representante da Casa Branca. Mas em um outro discurso, agora, mais tarde, finalizado agora há pouco, também lá no Rio de Janeiro, o presidente Lula voltou a falar sobre o tema. Ele disse que não comentaria, mas comentou, afirmou justamente que vai travar uma guerra de narrativas com o presidente americano Donald Trump, porque ele, Trump, precisa aprender a usar a palavra como arma. Essas declarações, então, foram do presidente Lula, mais uma vez, se referindo ao tarifaço. Ele, primeiro, no evento anterior, disse que não comentaria. Até por isso explicou o silêncio dele das últimas horas, depois que diversos ministérios aqui em Brasília se manifestaram a respeito desse assunto. Primeiro o Ministério das Relações Exteriores, depois a Fazenda, juntamente com o Meio Ambiente, Ministério do Desenvolvimento da Indústria, Comércio e Serviços, até mesmo o presidente do Banco Central, todos eles se manifestando em relação a esse tema. O presidente Lula diretamente não fez nenhum tipo de comentário, e aí então, nessa sexta-feira, ele acabou justificando esse silêncio, dizendo que não iria comentar, iria aguardar um comentário direto de Donald Trump, mas logo depois, em um outro evento, fez esses comentários que ele disse que não faria, dizendo agora então que vai travar uma guerra de narrativas com o presidente dos Estados Unidos, Donald Trump. André.
1: Obrigado, Xará. Obrigado, boa noite para você. E nós retomamos aqui a nossa conversa. E aí, Musa, o Lula falou grosso, disse que ia aplicar a lei da reciprocidade, que com ele não tem essa conversa não, que os Estados Unidos iam passar um mau bocado. Voltou atrás.
2: Voltou atrás. Será que talvez ele começou a olhar os números? Ontem nós tivemos aquele papo aqui com o Marcos Troirro e vamos tentar trazer aqui ele de maneira bem simples. Se nós pegarmos tudo que o Brasil exportou no ano passado, foram 348 bilhões de dólares. Pode parecer muito, mas isso não é nada. Ele falou ontem a respeito daquele estudo do Banco Mundial que nós somos, junto com Cuba e Sudão, um dos países mais fechados no mundo em termos de troca com o exterior. Quanto você exporta e importa frente ao seu PIB? Cuba, Sudão e Brasil. Belos países que estamos próximos, né? Nós exportamos, então, 348 bilhões para o mundo todo. Desses 348 bilhões, por volta de 40 bi tem como destino os Estados Unidos. Isso representa 12% de tudo que nós exportamos. Só que o que foi imposto tarifa atinge mais ou menos 10 bilhões de dólares. Desses 40 bi que vão para os Estados Unidos, 10 bilhões mais ou menos passam a ter tarifas. Isso significa, esses 10 bilhões, que é mais ou menos 3% do que o Brasil exporta. Ou seja, é algo pequeno. Em termos absolutos, isso representa 0,3% do PIB brasileiro. É bastante baixo isso, né? Isso significa que tudo que nós exportamos, que 12% vão para os Estados Unidos, apenas 0,3% de tudo que o Brasil produz é o que terá esse impacto. De novo, no cenário micro, algumas empresas sofrem, é claro. Mas no cenário macro, é pequeno. Só que de tudo que os Estados Unidos importam, que dá 3 trilhões e meio, dados do ano passado, o PIB do Brasil são 2 trilhões e meio. Eles importam 1 trilhão a mais do que tudo que o Brasil produz. Apenas 1% vem do Brasil. Então nós somos muito mais dependentes dos Estados Unidos, porque o mercado deles absorve muito mais do que nós exportamos, do que eles absorvem o que nós exportamos. E para piorar, aquilo que o Brasil importa dos Estados Unidos é muito mais difícil de você encontrar em outros países. São produtos de alto valor agregado. E o que eles importam do Brasil, em grande parte, são commodities e produtos semifaturados, que você consegue encontrar em outros locais. Então, se o Lula levasse à risca a reciprocidade, a chance do Brasil sair ganhando com isso é zero.
1: Ou seja, Musa, trocando em miúdos até para o nosso público, se o Lula aplicasse a reciprocidade, nós seríamos punidos duas vezes. Pelo Trump, pela tarifa de 25%. Pelo Talvez... Lula, pela reciprocidade, que também traria impacto à nossa economia, que é dependente da dos Estados Unidos.
2: E mais, como falou o Troirro ontem, talvez triplamente, então, vamos colocar um terceiro pilar aí para fazer o tripé. nós nos autopunimos com uma carga tributária de 34% do PIB, com mudanças de regras, com falta de previsibilidade legal, com taxas de juros absurdas, porque o governo gasta muito mais do que arrecada, com o número de recuperação judicial batendo recorde, com o número de famílias no máximo de endividamento, empresas, Estado endividado. Então, talvez a gente devesse olhar muito mais no espelho do que olhar para a janela lá fora.
1: Vamos para um rápido break da nossa rede de rádios.
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7: Governo americano, se você impõe essas tarifas agora, você só está dando munição eleitoral ao PT. E aí vem aquela declaração que, se eu não me engano, o Flávio deu lá nos Estados Unidos, que foi muito mal compreendida. O Flávio disse alguma coisa do tipo, olha, segura essas tarifas aí até as eleições. O que eu acho que o Flávio disse foi o seguinte: primeiro, não coloca tarifa, governo americano. Isso é tolice. Vocês estão ajudando justamente aquele governo que vocês querem punir. Agora, se vocês estão convencidos de que tem que colocar essa tarifa de qualquer jeito, pelo menos segura até as eleições. Senão vocês, governo americano, estão dando um tiro enorme no próprio pé. E eu confesso a vocês, eu tenho dificuldade de entender isso, porque não é possível que o governo americano não saiba o que acontece no Brasil, tanto sabe que colocou lá na justificativa dele, né? Vários abusos, ordens secretas. Se sabe, como é que o governo americano está tomando uma ação que pode muito bem facilitar a vida justamente das pessoas que o governo americano acha que estão fazendo coisa errada? Eu queria que alguém explicasse isso.
8: E o presidente Lula afirmou que quer fazer com o presidente dos Estados Unidos, Donald Trump, uma guerra de narrativas, uma guerra da verdade. Vamos ouvir a fala do presidente.
9: Eu já falei 3 vezes ao presidente Trump que o Brasil não tem nenhum interesse de fazer guerra. O Brasil não tem nenhum interesse. Nós aqui somos da paz. Nós somos da paz. Agora, a guerra que eu quero fazer com ele é a guerra da narrativa. É a guerra da verdade. Eu quero provar ao mundo quem é que está dentro da verdade nessa guerra tarifária entre Brasil e Estados Unidos. Ele vai ter que aprender a fazer guerra com outra arma, que é a arma da palavra. E isso nós vamos ter que demonstrar.
8: Guerra da verdade. É a guerra que o Lula pretende entrar. Eu acho que se o Lula entrar de verdade na guerra da verdade, ele já entra perdido, não?
10: Ele perde com o bom dia já. Imagina quando ele entrar mais profundamente, ou seja, eu não sei se é realmente apenas a visão errada de mundo, e tem certas coisas que não dá para ser subjetivas, né? Como a gente sempre fala aqui, a visão de terceirizar a responsabilidade aos demais. Eu acho que isso não cabe mais. Talvez nunca devesse ter tido algum tipo de oportunidade. Mas é duro você ouvir esse tipo de coisa quando você está ouvindo de alguém que é o rei da narrativa, que pouco se importa com os dados, com o número, com o fato, que veio lá de baixo e, em nome de proteger quem continua lá embaixo, da onde ele veio, ele engana abertamente com políticas populistas que trazem consequências muito piores do que a situação atual. Só que no curto prazo você engana. Então, qual é o tipo de narrativa será que ele quer? E aí eu continuo pensando, se ele fala que não quer guerra, por que que ele entra com palavras tão duras contra alguém que ele sabe que vai perder? Qual é o objetivo? O único é eleitoral. Então, pouco importam as empresas que sofrerão com esse tarifaço, em maior ou menor grau, como eu mencionei, como o Mota mencionou, pouco importa, porque as eleições estão chegando. E aí o que vale é a narrativa, que justamente ele diz querer combater.
8: Bom, depois da verdade do Lula, vamos ouvir agora qual é a verdade do Durigan, ou do Durigan, como a gente menciona aqui no programa. Ele disse que não cabe falar em retaliação agora do Brasil aos Estados Unidos, após a imposição de 25% pelo governo norte-americano a produtos brasileiros exportados. Vamos ouvir o Durigan.
11: Não cabe falar em retaliação. Retaliação é uma palavra que está fora do nosso escopo, fora do nosso trabalho. O que que a gente trabalha? O Congresso Nacional aprovou por unanimidade, os partidos de esquerda, os partidos de direita, os partidos de centro, uma lei que protege os interesses nacionais, oferecendo um procedimento próprio para ser utilizado em casos de ataque injustificado, ataque unilateral de outros países. Nós estamos tomando muito cuidado com isso, e aqui o cuidado não é em relação aos Estados Unidos, é em relação à nossa economia. Seja avaliando com cautela qual o processo de reciprocidade que o Congresso nos ofereceu para que a gente acompanhe isso, leve ao presidente. Isso não está sendo feito de maneira soldada. Então, portanto, não cabe falar em retaliação, e a reciprocidade tem sido avaliada para ser usada na medida e no tempo correto.
8: Bom, eles estão recuando na retaliação, né? Me parece isso bastante claro, mas eu queria, Mota, entender, sinceramente, você tocou num ponto que eu acho importante, que é o seguinte: se eu entendi bem o seu raciocínio anterior, no seu comentário anterior, você disse o seguinte, que o Lula faz, mais ou menos o seguinte, vou resumir o que você falou e me corrija se eu estiver errado. O Lula faz, o petismo lucra do ponto de vista eleitoral, faz, né? Faz essas brigas com os Estados Unidos, o petismo lucra do ponto de vista eleitoral e todos nós pagamos a conta. Agora, esse recuo é porque... Qual é o lucro que o Lula pretende aferir com esse recuo, já que, enfim, ele faz a dívida e nós pagamos?
7: Marcília, eu repito aqui o que eu já disse várias vezes, que na minha experiência pessoal, essa questão da tarifa é uma não questão. As pessoas na rua estão falando sobre tudo, menos sobre tarifa. Eu desafio você agora ir a um bar, ou a uma festa, a uma reunião, e pegar duas pessoas falando uma para outra: você viu a questão das tarifas? Agora o ferro guza, vai ser tarifado, eu não sei o que vai acontecer. Ninguém está preocupado com isso. As pessoas estão preocupadas com o crime, as pessoas estão preocupadas com as contas, que elas não sabem mais como vão pagar, as pessoas estão preocupadas com as eleições que vêm por aí, com a situação de Jair Bolsonaro. Ninguém está preocupado com a questão das tarifas, porque é uma questão que tem um alcance muito limitado. O governo está aproveitando isso ao máximo. Ele está criando um estardalhaço, né? Boa parte da mídia está indo atrás. E aí a gente viu ontem aqui o Marcos Troirro explicando o impacto disso. Existe, claro, mas é mínimo. Há muitas outras coisas que o governo faz todos os dias, que o Congresso faz, e que tem um impacto muito maior. Então, o que o governo está fazendo é o seguinte: hoje ele vai para frente, amanhã ele vai para trás, depois da manhã ele vai subir, depois no dia seguinte ele vai descer. O negócio é manter esse assunto em baila. É você fazer uma declaração hoje, amanhã dizer o contrário, botar aí o ministro da Fazenda, que, aliás, ele fala muito parecido com o Haddad. Vocês já perceberam isso? Tem hora que ele faz igual o Haddad, ele não usa o plural. Ficou parecendo, tive uma sensação que era o Haddad falando ali. Mas o que não importa não é ter alguma estratégia, não é fazer sentido, não é seguir um raciocínio, não. O que importa é manter esse assunto em evidência. E quando esse assunto sair em evidência, vão arranjar um outro parecido com ele. O que e aí eu repito a pergunta, eu não consigo entender como é que o governo americano fez isso, dando munição para que esse tipo de coisa aconteça. Mas não existe nenhum compromisso com estratégia, com realidade, né? É lógico, eles devem ter recebido uma pressão muito forte dos setores produtivos que foram afetados por essas tarifas, e o setor alguém deve ter dito: vocês estão malucos? Vocês estão doidos? Vocês realmente vão retaliar contra os Estados Unidos da América? Então é possível que essa ficha tenha caído em algum lugar, mas só por uma conveniência momentânea. Amanhã pode mudar tudo, voltar tudo como era antes.
8: Eu fico tentado aqui, Mota, a arriscar, né? Sem muito medo de errar, que não usar o plural talvez seja um critério para fazer parte do governo. Quem sabe não é até algo que vem de cima, né? De cima para baixo. E a nossa audiência, muito atenta a tudo que nós falamos, nos traz a informação de que é Durigan e não Durigan.
10: Ótimo.
8: Então, Musa, não temos mais dúvida. Gente? A nossa audiência... impera e traz a verdade para nós. Durigan. Então vamos passar a falar Durigan daqui para frente. E vamos falar, claro, sempre com o plural, porque isso nós também fazemos questão, independente de como chamamos as pessoas. Eu queria trazer um ponto ainda sobre isso, que eu fico aqui imaginando o seguinte: quais seriam as saídas desse tarifaço? Então, a gente tem uma saída óbvia, que é negociar. Está claro que o Lula não vai fazer isso. Teve 5 reuniões para cá, 7 reuniões para lá, 10 reuniões para lá. O Lula não cedeu em momento algum. O governo não cedeu em nada, em nada. Todas as conversas foram infrutíferas, até porque foram feitas por pessoas, né, do governo que cuidam das relações internacionais e que, enfim, elas já são por si só infrutíferas na sua essência. É uma coisa da natureza desses mandatários ali, desses procuradores do governo Lula. Mas negociação não havendo, esse apoio às empresas me parece ser um apoio frágil. É muito difícil acreditar, não tem como. E me digam se eu estou aqui dizendo uma bobagem. Não tem como acreditar que o Lula tem um plano de apoio às empresas que ele nem detalhou. Se ele não detalhou, é porque ele não tem. Porque esse é o momento de revelar. Se ele tivesse um grande plano, ele teve tempo para pensar nisso. Se ele não detalhou, é porque não tem. Não está concretizado. É só uma ideia, não é? Bom, se esse apoio não vem de forma concreta, se a negociação não vem de forma concreta, me parece que a gente teria duas possibilidades para resolver essa questão do tarifaço. Ou Lula sair do governo, ou Trump sair do governo dos Estados Unidos. E se o Trump, a gente falava até ontem isso com um repórter nosso, se o Trump sai do governo, talvez venha algo ainda pior para o petismo, que é o Rubio, que é um provável sucessor até do Trump. Então, qual é a perspectiva, meus caros, que a gente tem de solução a curto, médio, longo prazo para essa questão do tarifaço, que pode ainda ser escalada? Nós estamos, talvez, ainda no primeiro ou segundo degrau desse problema.
10: Sem lembrar que o Rubio, que tem descendência cubana, o Lula chamou ele de latino frustrado. Eu fico imaginando qual seria a frustração dele não ter crescido em Cuba e ter ido para os Estados Unidos, chegar na posição que ele chegou. Então, me parece realmente que não há nenhum tipo de planejamento, porque a visão é errada. Imagina o seguinte: se você traça um diagnóstico errado de alguma coisa que você tem, uma febre ou qualquer outra coisa, um problema na sua empresa, um problema na sua casa, se você traça o diagnóstico errado, o caminho para solucionar, inevitavelmente, será errado. Porque você traçou o diagnóstico errado. Você não vai solucionar o problema. E o que nós estamos chegando é o esgotamento de um ciclo econômico, Marcília, que começou há 20 anos atrás. E se você parar para voltar no tempo e analisar, o único caminho que o Lula usou ao longo desses últimos anos foi o mesmo: dar crédito subsidiado e distribuir dinheiro através do endividamento da máquina pública. Só que nos primeiros anos dele, a China estava construindo um país, comprava tudo, e o preço das commodities lá na Lua gerou superávit. Depois apareceram todas as corrupções que drenaram todo o superávit. Não tivemos investimento em produtividade em absoluto. Um estudo da Conference Board na semana passada mostrou que A produtividade brasileira voltou a patamares de 1958. Eu não estou falando errado. 1958. Quando nós olhamos a nossa indústria frente ao PIB, o pico foi em 1986. Representava 27% do nosso PIB. Hoje, representa 13%. Nós tivemos uma queda brutal de 27% para 13%. Um processo de desindustrialização gigantesco. Porque tivemos o processo de inflação e depois todos aqueles controles macroeconômicos da Dilma que resultou no empobrecimento gigante e o PIB que caiu 7% em 2 anos. Esse é o mecanismo deles. Eles não têm plano para nada. O único plano é se endividar para distribuir dinheiro e estimular o consumo no curto prazo. Quando você estimula o consumo no curto prazo, tanto o endividamento da máquina quanto o consumo no curto prazo são fórmulas dentro do PIB. Puxa o PIB para cima. Só que o modelo está esgotando. Não tem mais capacidade de se endividar para isso. Então, quando você fala ele não tem plano, não, ele não tem. Porque eternamente, historicamente, perdão, o plano dele sempre foi: se endivide e gaste hoje.
8: Bom, e como hoje é sexta-feira, sextou também aqui no Pingos, nós vamos para a nossa enquete, que é uma enquete sobre o momento do futebol. Votem lá na enquete, na página do programa Os Pingos nos Is no YouTube. É na página do programa. A pergunta de hoje é: para qual seleção você vai torcer na final da Copa do Mundo, que será neste domingo? É isso mesmo? É domingo?
10: Domingo. Amanhã domingo? É terceiro e quarto.
8: Ah, eu achei que era amanhã. Então é domingo às 16 horas. E aí, você vai torcer para a Argentina ou você vai torcer para a Espanha? Ô Mota, você vai torcer para a Espanha ou para a Espanha?
7: Não me faça perguntas sobre futebol, Marcília. Você sabe que quando eu entrei para a PAN, me perguntaram sobre o que eu conseguiria falar, né? Comentar. Eu disse que eu sabia pouco de poucas coisas, mas tinha uma coisa que eu ignorava completamente, que é futebol. Eu devo ser o único brasileiro que não está prestando atenção nos jogos da Copa.
8: Mas você torce para quem aí no Rio de Janeiro?
7: Aqui no Rio, eu torço para o Flamengo, porque é o time dos meus filhos. Então, eu torço pelo Flamengo. Mas eu dou pouca atenção ao futebol, lamentavelmente. Eu tenho essa falha na minha formação.
8: eu sou palmeirense. E você, Musa?
10: Eu sou corintiano.
8: Puxa.
10: Temos uma boa...
8: Não sabia. Ainda bem que a gente está do lado oposto aqui da mesa. Mas
10: cuidado, enfim. O programa acaba uma hora.
8: Mas, enfim, você diga para nós em quem que você, para quem você vai torcer, Espanha ou Argentina. Vote lá na nossa enquete e na segunda-feira teremos esse resultado. Claro, a gente vamos fazer o Mota comentar depois quem ganhou a Copa. Ele vai ser o primeiro.
10: Taticamente o jogo, hein?
8: Taticamente. Prepare-se, Mota, que você, segunda-feira, está escalado aqui para comentar a final.
7: Eu comento a Copa de 70, que foi a última Copa que eu vi realmente, prestei atenção.
8: A de 70 é fácil comentar, né, o Mota? Pô, aí você também... Eu quero ver comentar a de 90, que a gente... Não é de 90, que deu o gol do Canidia?
10: 90.
8: A de 82, que a gente tinha um timaço e perdeu. Quero ver comentar essa.
7: 78. A de 78, que o Peru entregou o jogo para a Argentina, perdeu de 6-0, vocês lembram?
8: É, 6-0. É verdade, ele podia perder até de 4, não tinha um negócio desse?
7: 3-0.
8: Podia 3-0.
7: Perder até 3 gols de diferença e acabou perdendo por 6.
8: Perdeu por 6 e com isso a Argentina... Aliás, foi uma vitória ali, né, que foi muito comentada como utilizada politicamente também, aquela vitória da Argentina. Assim como a de 70 também se comenta bastante que no Brasil foi utilizada. É. Bom, meus caros, enfim, mas como não somos um programa esportivo, só demos um pequeno pitaco. Segundo, o Mota vai comentar o resultado da final, mas por enquanto vamos deixá-lo aguardando. E tenso com esse momento, vamos trazer aqui um assunto que é importante, que é o seguinte: hoje muito se falou sobre isso. Durante uma live ao lado da possível vice Daniela Marques, Flávio Bolsonaro anunciou promessas para o eleitorado feminino que envolvem internet e aparelho de celular de graça, aplicativo de serviços, inteligência artificial e vouchers para creches. O plano, chamado, aspas, Brasil por Elas, foi divulgado nessa quinta-feira. O anúncio de medidas para as mulheres busca reduzir a rejeição de Flávio nesse segmento da população em que Lula mantém vantagem. Na última pesquisa Datafolha, em simulação de segundo turno entre eleitoras mulheres, Lula marcava 52% contra 37% de Flávio. Uma diferença bastante grande. O senador Flávio Bolsonaro tem rejeição, segundo a pesquisa, de 53% entre as mulheres, diante de apenas 40% de rejeição do petista Lula. Bom, meus caros, essa é uma medida controversa. Eu passei o dia aí, enfim, ouvindo de tudo a esse respeito. Não é o caso de se entrar nessa questão de apoio a gênero, não importa se é mulher, se é homem. Teve gente falando, não, isso é importante porque de alguma forma você consegue tirar da boca da esquerda esse doce que é, enfim, criar justamente esse tipo de plano de apoio específico a mulheres. Ô Mota, e aí, é uma boa essa do Flávio, não é? O que você pensa?
7: Não. Não é uma boa, eu confesso que hoje de manhã eu estava no Jornal da Manhã e eu vi uma entrevista da Daniela Marques e eu tomei um susto, eu achei que eu estava ouvindo uma entrevista de alguém do PSDB, era um discurso totalmente social-democrata. E eu já falei várias vezes sobre isso, né? A grande diferença da esquerda para a direita são as ideias. Então, se você adota ideias que são ideias da esquerda, você não vai conseguir ampliar o eleitorado na direita. Você não vai conseguir, na verdade, nada, porque quem quer ideias de esquerda vai votar em políticos de esquerda. E são ideias fundamentalmente erradas. A principal delas é essa história de dar coisas de graça. Então eu vou explicar aqui devagarzinho. Nada do que o governo dá é de graça. Tudo que o governo dá para alguém antes foi tirado de outra pessoa. O governo não tem dinheiro. Todo o dinheiro do governo foi retirado do bolso do trabalhador. Ah, mas nós vamos usar um fundo.

0: pessoas, a maioria dos brasileiros, teria um grande benefício se conseguisse comprar um carro, né? O carro te dá autonomia, liberdade, você vai e volta do trabalho. Nos Estados Unidos, a maioria das pessoas tem carro. Prestem atenção nisso. 70% dos americanos considerados oficialmente abaixo da linha da pobreza têm pelo menos um automóvel. Pobres, pobres. Aí eu pergunto, por que que os pobres brasileiros não têm carro? A resposta é fácil. Porque o dinheiro que seria usado para comprar o carro foi tomado pelo Estado para sustentar essa máquina estatal monstruosa que nós temos. Quase metade de tudo que o brasileiro ganha vai para o Estado. Aí o Estado depois pega uma pequena parte desse dinheiro que ele tirou de você e te dá uma coisa de graça. E aí você acha uma maravilha. Ai, que governo bonzinho. Felizmente, há cada vez menos brasileiros caindo nessa conversa.
1: Bom, e em entrevista ao Jornal da Manhã, nesta sexta-feira, Daniela Varrer afirmou que o Brasil precisa derrotar o PT nas eleições. Segundo ela, caso isso não aconteça, o país estará sujeito a um atraso. Vamos ouvir a declaração.
2: A gente está muito unido e com o propósito de derrotar o PT. O Brasil precisa derrotar o PT nessa eleição, senão vamos cair num atraso gigantesco. Então, a gente está mais focado na estratégia, nas propostas e levar o conhecimento da população de que a vida delas pode mudar, que o futuro vai estar na palma da mão e esse futuro está próximo, do que discutir os cargos, né? Então, a gente definiu a estratégia, depois a gente vai discutir a estrutura, né? Como é que o governo deve estar organizado para que a gente entregue essas medidas e que elas sejam rapidamente entregáveis para a vida do cidadão mudar. E aí depois é que a gente vai discutir os cargos. Então não tem ninguém ali preocupada com cargo, não.
1: Musa, além de essas políticas, né, enfim, serem gratuitas, o Mota estava mencionando isso, né, entregar de graça não é uma pauta da direita, nada para ninguém entregar de graça. E também essa entregar para determinado grupo ou para determinada pessoa, isso também se assemelha às políticas identitárias ou políticas wokes, que também a gente associa à esquerda. E aí, é a direita flertando com política de esquerda para agradar o eleitorado da esquerda?
3: Um economista que eu gosto muito, Ludwig von Mises, tem um livro que eu altamente recomendo, que chama Ação Humana, para quem tiver vontade de entender um tratado de filosofia e economia sobre o comportamento humano que define toda a economia. Ele fala que todo social-democrata, em algum momento, permitirá que o Estado cresça e se torne basicamente aí um semissocialismo. Estou falando semi porque não é a estatização dos meios de produção, mas um socialismo ao século XXI, onde o Estado está presente em absolutamente tudo. Tem um outro professor que me deu aula, que foi o mesmo que deu aula para o Milei, Jesus Huerta de Soto, que ele fala que, abre aspas para ele, que a presença do Estado em algum momento na tua vida, ele é igual o vírus da ebola. Se você permite que ele entre no teu corpo, ele vai inevitavelmente crescer e tomar o corpo todo. E é assim que funciona. Essas políticas, elas realmente são políticas totalmente de ideias da esquerda. Eu sou um amplo defensor do livre mercado e da não presença do Estado em nossas vidas por dois pontos, pelo ponto moral e pelo ponto econômico, pela própria ineficiência do Estado em si. E uma frase também me chamou a atenção para esse discurso completamente fora de propósito. O primeiro deles é que é muito mais fácil as pessoas falarem que é de graça. Como você mencionou aqui, a gente leu, é normal. Quando alguma coisa é de graça, você é o produto. Lembre-se bem, você é o produto. E você está pagando por isso. Só que sabe a pergunta? Quanto você está pagando por isso? Eles não te deixam saber. Porque se você souber quanto de fato você está pagando pela educação, pela saúde, pela infraestrutura, você vai ver que esse dinheiro de volta na sua mão, você teria muito mais capacidade de escolher a educação para o teu filho, a saúde privada que você quiser escolher, porque o mercado seria muito mais aberto. Mas eles não vão deixar você saber quanto você paga. Se você souber, aí sim talvez tenha chance para uma rebelião fiscal e eles não vão permitir isso. Outra frase que me chamou a atenção nessa proposta, completamente fora de contexto, como eu mencionei, é que ele mencionou que eles vão dar celular para quem não tem condição de ter no Brasil. Estou com um dado aqui da Fundação Getúlio Vargas. O número de celulares por habitante no Brasil é de aproximadamente 1,5.

0: 1,2 celular por pessoa. Quando considerados smartphones, notebooks e tablets, dá 2,2 dispositivos por habitante. O Brasil é o país no mundo que mais tem dispositivo por habitante. Eu ouso, desafio, no bom sentido, que vocês saiam nas ruas de São Paulo e vocês vão ver mendigos, moradores de ruas, que têm celular hoje em dia. Qualquer pessoa hoje tem ali o celular, vendedor de bala, que seja ter o Pix dele, todos têm. Para quem que ele vai dar esse celular? Isso é uma medida eleitoreira e que hoje o Brasil não tem orçamento para isso. Ao invés da gente discutir a importância da diminuição dos gastos públicos, sempre se vende que vai ter alguma coisa de graça. Nada é de graça. Absolutamente nada.
1: E essa questão ainda a respeito da... Vocês estão falando muito da gratuidade. Eu queria focar nessa parte de ser para a mulher. Porque eu vejo muitas mulheres, inclusive de direita, o que se dizem de direita, entrando nessa. Às vezes, não, aqui falta mulher, ou precisa ter mais mulher, ou a mulher precisa... E o problema não é, claro, a mulher. Pode faltar mulher e ser importante que haja mulheres. O problema é que se você permite que a escolha do Estado seja no sentido de, bom, aqui precisa ter mais mulher, amanhã você permite que então tenha mais sabe-se lá o quê. Sabe-se lá qual vai ser o outro critério. É óbvio que falta sempre alguma coisa, mas se você permitir que o Estado faça esse recorte para a mulher, você vai permitir que ele faça para qualquer coisa que amanhã favoreça a ele, Estado, ou a esquerda, e assim por diante. Você entrega na mão do Estado a escolha de quem deve ocupar o cargo, não por mérito, mas sim pela sua natureza, pelo seu gênero e assim por diante.
0: E quando você fala Estado, só rapidamente, desculpa te interromper, quando você fala Estado, é algo abstrato, que ninguém sabe a quem culpar. Só que eu acho que é importante a gente dar nome. O Estado formado por poucas pessoas que acabam determinando essas regras. E essas pessoas têm nome e CPF que a gente consegue olhar para eles e nos comunicarmos, apontarmos o dedo e apontarmos que há responsabilidade pelas quais nós pagaremos pelas ações que eles estão colocando. Então eles têm nome, eles têm CPF. O Estado não é nada, mas essas pessoas que comandam o Estado, sim. E eles são responsáveis por isso.
1: E a gente está aqui falando do Flávio, né? Bolsonaro, porque veio dele, ou da sua campanha, essa ideia. Mas nós vemos isso em outras campanhas da direita. Eu, por exemplo, estive já numa entrevista com o pré-candidato Zema, e foi a ele perguntado, aliás, foi até eu que fiz essa pergunta, quem que seria para ele um ministro do STF adequado. E a resposta dele foi, eu faria a escolha de uma mulher. Né? Eu fiquei ali tentado a falar, pô, não seria melhor um juiz? Né? Porque a questão não pode ser primeiro uma mulher, tem que ser primeiro um juiz, não importa se mulher ou não. Quer dizer, a qualidade ou mérito precisa estar anterior a qualquer outra escolha. A gente vai se despedir agora das nossas praças e daqui a pouco a gente volta.
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13: Basta o eleitor da direita e o eleitor da esquerda continua indo atrás de quem faz o discurso original, esse discurso ideológico próximo desse tipo de benefício, né, Mota?
14: É isso, olha aqui, o tweet que eu fiz foi esse. É inacreditável, mas candidatos de direita, entre aspas, continuam tentando vencer a esquerda com políticas de esquerda. Mas o eleitor de esquerda, claro, prefere a mercadoria original. É uma luta, Marcília, é uma luta que a gente trava há bastante tempo, insistindo na importância das ideias, na importância das convicções. Se você tem um político que se diz de direita, mas ele não tem convicção quanto à importância da liberdade, ele vai ceder à tentação de colocar tudo na mão do Estado. Ele vai dizer, não, eu sou a favor da liberdade de expressão, exceto nesses casos aqui. Como assim, companheiro? Se você abre exceção, você abriu mão das suas convicções. Não pode haver exceção. Hoje, a bandeira principal da direita é a defesa dos direitos fundamentais. Essa bandeira, ela era reivindicada pela esquerda até pouco tempo. Hoje, a turma da esquerda, que era contra a censura, agora bate palma para a censura. A turma da esquerda, que fazia campanha pela anistia ampla, geral e restrita, hoje grita, sem anistia. Quem carrega a bandeira da liberdade hoje no mundo é a direita. Como é que os políticos de direita podem abrir mão disso e adotar pautas que você olha... É como eu disse aqui. Eu estava ouvindo a descrição dessas ideias. Olha, se eu não soubesse quem estava falando, eu poderia jurar. Isso aí é alguém do PSDB ou até do PT ou até do PSOL. Porque é inconcebível que políticos de direita tenham essas propostas.
13: Agora, ô Mota, eu vou fazer também um contraponto aqui. Advogado do diabo. já que eu sou advogado, vou fazer um advogado do diabo. Porque é o seguinte, a direita também, ela precisa, ou ela está numa fase, entendo eu, dentro do Brasil, de amadurecimento. Eu vejo muita gente falando assim, a direita fica brigando, ou a direita não tem as pautas sólidas, não defende pautas sólidas, se aproxima às vezes de pautas que são da esquerda. Só que é o seguinte, a direita dentro do Brasil é um fenômeno muito recente. Muito recente. O que, que era a direita há 10 anos atrás? O Alckmin. O Alckmin, que hoje é vice do Lula, era a direita no tal do PSDB que você menciona, Mota. Então, assim, como é que a gente pode estar maduro em relação à direita se a esquerda existe no país, dentro das universidades, dentro das redações, dentro das instituições públicas, há dezenas e dezenas de anos? Então, essas. E sabem se juntar na hora de ocupar espaços, na hora de ocupar poder, na hora de trocar isso com aquilo. Enfim, eles se entendem. Mas por que, que eles se entendem? Porque há muito tempo eles fazem isso. Então, muitas vezes, a gente vê, né? Ah, não, a direita só briga. Por que, que a esquerda não fica brigando? A esquerda briga também. A esquerda briga. O problema é que a esquerda já entende qual é a hora de parar de brigar, qual é a hora de ocupar o poder, qual é a hora de ocupar um espaço. Você entende? Esse é o ponto. A direita ainda está num processo dentro do Brasil de amadurecimento. Então as brigas, às vezes, são feitas de maneira a desestruturar a própria direita. Mas isso não quer dizer que não chegaremos a um momento em que a direita se pareça até mesmo com a esquerda nisso.
8: E a gente fala muito aqui a respeito de quem hoje dentro da política brasileira conhece o que de fato são as políticas de direita ou a filosofia da direita realmente lá de trás e tal. Então, além de todo esse processo ser muito novo no Brasil, o Mota mencionou isso aqui outro dia e eu concordo muito com ele. O regime, o governo militar, que foi de 64 a 85, que todos falam, o regime de direita e tal, se nós pegarmos na economia, foi o regime onde o Estado mais cresceu, onde mais criaram empresas estatais, onde o percentual de gastos frente ao PIB cresceu drasticamente. Então, nós nunca tivemos, de fato, um governo que olhou e falou, vamos agora diminuir o tamanho da máquina pública frente ao que interfere no dia a dia das pessoas. Nós começamos a ter. Aí veio a pandemia. Então o Brasil nunca de fato passou por esse processo que a Argentina, por exemplo, está passando agora. De verdade. Encarar de frente.
13: Hã? E economicamente.
8: Economicamente eu estou falando. Estou falando economicamente. Então, grande parte dos políticos brasileiros que se dizem à direita não conhecem profundamente o que é a filosofia da direita. E eu não estou falando isso como juízo de valor. Eu estou falando que é o momento da gente começar a aprofundar isso.
13: Claro, claro. E mesmo do ponto de vista... Bom, aqui eu vou puxar então a sardinha para o meu lado. Vocês falaram de liberdade. Liberdade de expressão é o meu tema
8: predileto.
13: É a minha especialidade. E na liberdade de expressão eu vejo a direita patinar toda hora. A toda hora. Uma vez eu fui dar uma palestra e tinha ali liberais, etc. e tal, e falaram assim, qual é o primeiro passo para a defesa da liberdade de expressão? Eu respondi, saber o que é isso. Eu falei assim, o que vocês acham que é liberdade de expressão? Ninguém sabia responder. Ou melhor, cada um tinha uma ideia. Então, esse é o ponto. Nós estamos, em relação a alguns temas, muito no início, engatinhando. A direita está engatinhando no país. Eu falei 10 anos e me referi ao Alckmin. Você puxar 20 anos, ou 30 anos, era o Enéas. Era um personagem que hoje até está sendo resgatado.
8: Pois é.
13: Mas que era caricato. Eu me lembro, em 89, Mota que gosta dessas histórias antigas, tinha lá, né, Mota, Enéas, Marronzinho, lembra disso? Os candidatos que, enfim, eram piada, eram feitos como piada, né, durante as eleições de 89. Ninguém levava a sério o Enéas, né? Tinha o negócio da bomba atômica, ele ficava... Eram ali um... Hoje a direita resgata até esses personagens como uma espécie de célula inicial.
8: Cara, ele era uma pessoa que talvez única que tinha a visão que ninguém tinha. Do que se fala hoje, ele falava nos anos 90 e era taxado como louco, né?
13: Sim, sim. Então é embrionário. A direita no país é embrionário. Você pegar, vai, Enéas e vai caminhando, a gente está falando de 30 anos. Há quanto tempo a esquerda ocupa os espaços institucionais dentro do país? Desde sempre. Desde sempre. E politicamente se fortaleceu justamente com o passar do tempo. Acho que a direita vai passar ainda por esse processo de maturação. Agora, tem algumas coisas que não dá, né? Tem algum. Eu vejo, por exemplo, em relação à liberdade de expressão que eu mencionei, já vejo o projeto de lei. Às vezes, ah, não, vamos proibir que o aluno faça isso, vamos proibir que o. Por exemplo, vamos proibir que o aluno, já vi projeto assim, ouça funk dentro do seu aparelho, lá dentro do seu Walkman, não existe mais Walkman, dentro do seu celular, nos intervalos. Eu falei, bom, mas se você proibir o aluno, veja, você não está falando dentro da sala de aula, você está falando no intervalo, ou seja, no espaço individual dele. Se você proibir o aluno de ouvir funk, uma pessoa de direita queria fazer esse projeto, você está também permitindo que a esquerda amanhã proíba que façam-se os intervalos religiosos, que você leia a Bíblia na hora do intervalo. Ou seja, você está proibindo a escolha individual da pessoa, né, Mota?
14: É. E eu fiquei pensando no que você falou, Marcília, e eu acho que há dois aspectos disso, né? Uma coisa é uma coisa, outra coisa é outra coisa. Do ponto de vista de articulação política, do ponto de vista de ocupação de espaços, né, do ponto de vista de criar partidos, né, forças políticas, você está correto. A esquerda, a direita no Brasil é um bebê. Nasceu outro dia, né, essa nova encarnação da direita. Eu acho que eu vi esse processo a partir de 2013, 2014, com as manifestações das ruas, a Operação Lava Jato, o impeachment, depois a eleição de Jair Bolsonaro. Então é evidente, hoje a maioria dos espaços estão ocupados pela esquerda. O poder está na mão da esquerda. E não é só, eu não estou falando só de política eleitoral. A gente todo dia aqui fala de outras instituições com um poder enorme e que estão 100% alinhadas com a esquerda. Isso é uma coisa. Outra coisa completamente diferente é o ideário conservador ou liberal. Isso não é novo, nem no Brasil. Essas ideias, essas convicções, essas propostas já estão aí há muito tempo. E a gente tem grandes nomes aqui no Brasil. Eu só vou citar um aqui, que é Roberto Campos, né? Um gigante, que já explicou inúmeras dessas coisas que hoje estão discutindo. Então, a gente não pode cobrar perfeição de ninguém. Não se trata disso aqui. A gente não vai sugerir a criação de uma agência certificadora de direita para fazer uma verificação se esse político é de direita ou não e dar um selo para ele aprovado, é de direita. Agora, você também não pode ter, de dentro do campo da direita, uma proposta que afronta uma das convicções mais essenciais do pensamento conservador e liberal. Aí também não pode, né? Porque se você se diz de direita, se você é minimamente conservador e liberal, pelo menos o básico do básico, você tem que entender e ser fiel àquilo, né? As circunstâncias mudam, os contextos são diferentes, às vezes você tem que fazer aliança, tudo bem. Agora, há certas linhas que você não pode ultrapassar. Porque você está no seu direito, você pode fazer o que você quiser, você pode dar a sugestão que você quiser. Mas chega um momento em que você tem que parar de dizer que você é de direito. Então, acha uma outra qualificação. Né? Essas ideias liberais e conservadoras, elas já foram expressas por muita gente, né? O pessoal da Escola Austríaca de Economia, Milton Friedman, Thomas Sowell, Roger Scruton, aqui no Brasil por Olavo de Carvalho, por Roberto Campos e inúmeros outros. A fartura de informação. Não dá para a gente agora desculpar você esquecer alguns desses fundamentos. Porque se a gente esquece isso, Marcília, a gente esquece tudo. É o que você falou. Amanhã, o controle remoto do Brasil muda de mão, vem um governo de direita para o poder e começa a fazer as mesmas coisas que o governo de esquerda fazia. E só para encerrar o meu comentário, a gente fala sempre sobre a questão da segurança pública, né? A última versão do Código Penal e da Lei de Execução Penal no Brasil são de 1984. ainda estávamos no regime militar. E quando você olha para a lei, você fala, caramba, como é que pôde uma lei como essa ser criada num governo supostamente de direita, né?
13: Bom, já que a gente está falando sobre derrotar o PT, nós vamos falar de Lulinha, que, enfim, tem tudo a ver uma coisa com a outra. Mas antes, Musa, sobre esse tema, você quer trazer uma informação, é isso?
8: É, saiu agora aqui, a respeito do Globo, trouxe isso para a gente, falando que Valdemar Costa Neto diz que Daniela Marques não tem voto para ser vice de Flávio e cogita arrastar definição para depois de convenção. O presidente do PL citou a senadora Tereza Cristina como opção.
13: Ou seja, esse assunto também de quem vai ser a vice do Flávio ou o vice, né? Enfim, fica sempre indefinido e parece que essa novela não acaba. E ainda tem, como a gente mencionou ontem aqui no programa, a Michelle conturbando ainda esse ambiente, de alguma forma criando um racha dentro do bolsonarismo. Mas enfim, vamos falar sobre Lulinha. Fábio Luiz Lula da Silva, esse é o nome do filho do presidente. Ele está preocupado, olha só, com o caso dos desvios do INSS. Depois da Polícia Federal concluir o primeiro inquérito do caso, INSS indicar 48 pessoas, a defesa do Lulinha volta a pressionar pelo arquivamento da investigação contra ele. Lulinha, a Polícia Federal apura em outro inquérito se Lulinha foi sócio oculto do empresário Antônio Camilo Antunes, o careca do INSS. Para o jornal Estadão, o advogado de Lulinha disse o seguinte, aspas, esperamos que a Polícia Federal reúna toda a equipe necessária para investigar e encerrar esse assunto o quanto antes. No caso de Fábio, acho que eles vão arquivar em breve. Ele não tem relação direta ou indireta com absolutamente nenhum mal feito do INSS. Coloquei Fábio, diz o advogado, à disposição da Polícia Federal e do STF para ser ouvido e ainda não o chamaram. É, fica meio difícil chamar porque ele está fora do Brasil, não é? Enfim, se chamarem, ele não vem, então não faz muito sentido chamar. Agora, alguns dados aqui para a gente discutir, complementares a essa notícia. Primeiro, quem está cuidando do caso do INSS é o Mendonça. Então, esse é um ponto. E aí, a Polícia Federal disse para o Mendonça, olha isso, disse para o Mendonça que o Lulinha está no final da fila das investigações, que tem muita coisa ainda para ser vista, tem muita gente ainda para ser investigada. Os dados sobre o Lulinha para serem cruzados e ainda vai levar um tempo e ficarão para o ano que vem. Então, a informação da Polícia Federal é de que o Lulinha será alvo de uma investigação mais aprofundada só no ano que vem. Coincidentemente, no ano que vem, as eleições já vão ter passado, Musa?
8: Exato. Igual o caso que a gente estava vendo agora, que o próprio Alexandre de Moraes soltou sobre o Jair Bolsonaro para daqui 90 dias. Lembra que nós comentamos no começo dessa semana?
13: Do Flávio. Depois do primeiro turno.
8: Que dá exatamente logo após o primeiro turno para poder visitá-lo. Ou seja, coisas, coincidências do Brasil que começam a aparecer cada vez mais, né?
13: É, coincidência. O Brasil tem muitas coincidências, né? E outro dado interessante é o seguinte, a defesa do Lulinha, que é composta pelo Marco Aurélio Carvalho, que é o advogado do grupo Prerrogativas e foi quem deu essas aspas, também pediu uma reunião com o diretor-geral da Polícia Federal, Andrei Rodrigues. Queria dizer à defesa Andrei Rodrigues que falta justa causa para a investigação do Lulinha. Falta justa causa. E eles ainda não conseguiram se encontrar, a defesa, com o diretor-geral da Polícia Federal, porque o Andrei Rodrigues estava viajando. Então, ainda esse encontro não foi possível. Mas o recado está dado. Falta justa causa, Mota?
14: Eu acho que falta a esperança de que isso vá dar em alguma coisa, né, Marcelo? A tentação que a gente tem é dizer que isso não vai dar em absolutamente nada. Porque dos 26 anos que já se passaram do século XXI, o PT ocupou o governo federal por 20 anos. Então pensem na quantidade de cargos importantes que hoje estão ocupados por pessoas com um compromisso muito forte com o partido, né? E aí eu acho pouco provável que alguma coisa dê resultado nesse caso. É como disse um jornalista conhecido na semana passada. Ele disse o seguinte: não se trata de provar inocência, porque no Brasil os poderosos aprenderam que isso não é necessário. O segredo é contratar um bom advogado processualista e anular a investigação.
13: Exatamente. Precedentes não faltam, né? Lava Jato que o diga. E é bom também que nós tragamos aqui as informações de que as acusações sobre o Lulinha são várias, né? A acusação de que ele recebia do tal do Careca uma mesada, não é? Uma mesada de 300 mil reais. A informação de que a própria Roberta Luxinger, que também estava nesse rolo junto, né? Parece que era uma trinca. Sempre essa trinca andava em conjunto. Era o Careca, a Roberta Luxinger e o Lulinha, né? O Careca chegou a voar com o Lulinha para vários lugares, ficava no hotel com ele, até agora não se explicou. Ele chegou a viajar para a Espanha ou para Portugal para visitar até uma empresa de cannabis medicinal, que eles estavam começando um empreendimento. É nesse lugar que a relação deles, pelo menos oficialmente, se dava. Agora, não sei por que então os tais 300 mil reais. A própria Roberta Luxinger, né, segundo também a Polícia Federal, foi informado que ela também chegou a receber, acho que 1,5 milhão de reais do próprio Careca. Quer dizer, nós tínhamos ali uma cúpula desse escândalo sendo investigada: o Careca, o Lulinha e a Roberta Luxinger. E aí, de repente, eles vão lá e indiciam 48 pessoas, mas o Lulinha fica pro final da fila. Como é que pode isso? Eu não consigo ver lógica. Eu queria muito entender, do ponto de vista, não é nem judicial, mas do ponto de vista lógico, como é que você tem acusação ou indícios de que há uma cúpula dentro do escândalo do INSS e você vai investigar os peixes pequenos? Você vai investigar os bagrinhos e deixar para o final a cúpula? Isso não existe. Absolutamente não existe. Veja o caso Master como foi. Eles começaram, imagina, por exemplo, se o caso Master tivesse, por último, o Vorcaro. Não, deixa o Vorcaro lá. Deixa o Vorcaro tranquilo. Vamos investigar todo mundo que não importa. Depois, um dia, quem sabe, a gente chega no Vorcaro. Isso não faz sentido. É claro que você começa pela cúpula, até para você neutralizar o problema.
8: Se você for procurar sentido em tudo no Brasil, eu acho que você vai... É o caminho da insanidade, Marcília, porque... De todas as vezes que você leu aqui trechos da Constituição, citou isso claramente, não tem lógica. É que, a verdade, a lógica foi deixada para trás no Brasil e aqui nós vivemos arbitrariedades que quem tem a possibilidade de fazer as suas próprias regras, faz. O que me chama mais atenção é um processo que parece que não há nenhum tipo de freio. Quais seriam as instituições que poderiam frear esse tipo de coisa que a gente está falando? Que seja a mídia também, como um dos poderes importantes dentro de uma república, quem pode frear esse tipo de coisa? Porque eu acho que nos
13: indica... Quem poderá nos defender, mas diria o
8: talvez o Chapolin venha nos ajudar.
13: O Chapolin, Mota, você acha que o Chapolin é... Ontem você falou até, vou reclamar com quem? Com o bispo? Agora a gente já tem uma novidade, talvez o Chapolin possa nos salvar. Ou, e aí eu tenho uma outra opção, que essa está mais na nossa mão, que é o ministro Mendonça. Agora, não tem como, óbvio, você tocar tudo sozinho, contra tudo e contra todos. Nesse caso, me parece que a própria Polícia Federal, pelo menos na sua cúpula, não está tão empenhada em resolver a questão, se está deixando as investigações se aprofundarem em relação à cúpula do escândalo do INSS, ou pelo menos em relação ao Lulinha, para o fim da fila, para o ano que vem, né, Mota?
14: É. Eu não conheço os detalhes da investigação, então eu vou comentar isso com muito cuidado, né? A gente está falando do filho do atual presidente da República, não é isso?
13: Isso.
14: E já foi presidente, essa é a terceira vez que ele é presidente, não é isso? O quinto mandato do partido dele em 20 e poucos anos. É uma pessoa que... existe aí alguma chance, não é pequena, dele ser presidente de novo, não é isso? Os a maioria dos ministros hoje que estão no sistema de justiça brasileiro ou foram indicados pelo partido dele ou por outros partidos alinhados com o partido dele. Então, eu acho que a gente tem que refrear um pouco a nossa surpresa. O fenômeno da impunidade em pessoas poderosas ou filhos de pessoas poderosas não é uma coisa nova, né? Eu vou lembrar aqui o caso do filho do Joe Biden, o Hunter Biden, uma figura polêmica, envolvida em um monte de coisas. E eu só vou lembrar aqui um episódio, né? Ele, de repente, resolveu virar artista plástico e começar a pintar as telas dele. Veja bem, uma pessoa que de um dia para o outro resolveu começar a pintar telas abstratas. Ele fez a primeira exposição e as telas dele eram vendidas assim por $500 mil cada uma. Houve um episódio em que ele deixou um laptop para consertar. Vocês lembram disso? Ele deixou um laptop para consertar, não foi pegar, e aí o dono da oficina acabou abrindo o laptop e olhou o que estava dentro lá e tinha um conteúdo escabroso. Então, esse flerte de pessoas muito poderosas ou filhos de pessoas poderosas com a impunidade não é privilégio no Brasil. E até o Brasil é democrático em relação a isso, né? Porque aqui a impunidade é para todo mundo. Não é só para essa pessoa, não é só para esse caso, como eu acho que a gente ainda vai comentar nesse programa, né?
13: Ô, Mota, e... Bom, só para reforçar o que você falou, quando a gente fala aqui em cúpula, né, do escândalo do INSS, é segundo as acusações feitas até agora pela Polícia Federal. Claro, o caso não foi julgado. Aliás, tudo que a gente quer é que o caso seja julgado. Essa é a nossa cobrança. Vamos também nos recordar que o Lulinha já chegou a ser chamado de Ronaldinho, não é? Dos negócios, não é isso? E eu estou falando Ronaldinho porque eu vou fazer um link agora com a enquete que a gente vai falar de futebol. Gostou do gancho?
8: Gostei, foi bom. Pegou bem.
13: Bom gancho.
8: Trouxe bem.
13: Enfim.
8: Boa memória.
13: Boa memória. Então votem lá na enquete da página do programa Os Pingos nos Is no YouTube. É na página do programa. A pergunta de hoje é: para qual seleção você vai torcer na final da Copa do Mundo, que será neste domingo a partir das 16 horas? Para a Argentina ou para a Espanha? Aqui todo mundo vai torcer. O Mota já falou que vai torcer para a Argentina, né, Mota? E o Musa vai torcer para a Espanha. Eu vou torcer para o empate. Não, brincadeira. A gente, ninguém falou nada, eles vão aguardar. Mas, o Mota é que vai comentar na segunda o jogo.
14: Marcília, a Argentina, presidente é Javier Milei, não é isso?
13: Isso.
14: A Espanha, o primeiro-ministro é aquele esquerdista.
8: Que a mulher dele acabou de ser convocada para a justiça para depor oralmente.
14: Não é uma decisão difícil para quem a gente vai torcer, né?
13: Pois é, olha só, o Mota politizando a Copa do Mundo, Mota. Pô. Bom, vamos voltar aqui à política, já que o Mota deu gancho de volta para a política, então vamos também para a política. Vamos falar do Toffoli, é isso, Daniel? Então vamos lá. Diretamente atingido pela crise provocada pelas investigações sobre o Banco Master, o caso Master, o ministro Dias Toffoli, do STF, é considerado hoje pelos colegas um magistrado isolado na engrenagem da corte. Diante do distanciamento de Toffoli dos demais colegas, o governo Lula está vendo uma brecha para tentar uma reaproximação. O governo Lula estava afastado dele e agora busca reaproximar-se, de olho em um aliado para as eleições do fim do ano, já que Toffoli faz parte da composição agora titular do TSE, o Tribunal Superior Eleitoral. A avaliação de lideranças do PT é de que o ministro pode ser um fiel da balança em julgamentos relevantes no momento eleitoral. E trazê-lo de volta para perto pode ajudar a evitar derrotas do PT. Um sinal de alerta se acendeu no fim do mês, quando Toffoli deu uma liminar para determinar a retotalização de votos que culminou na perda do mandato do deputado federal Paulão do PT de Alagoas, declarada afastada na sexta-feira passada. Olha, primeira coisa, eu queria trazer uma percepção pessoal minha. Por que todo mundo do PT tem esses, um apelido? É Paulão? É Vicentinho? Nunca ninguém tem um nome Mário. Nunca vi Mário do PT. Sem Paulão, Vicentinho, Joãozinho. Você sabe me explicar isso?
8: Eu ia falar.
13: Qual é a razão? Ô Mota, você tem alguma tese sobre isso antes da gente entrar no Toffoli?
14: Não, agora você me pegou. Eu, para isso, eu tenho tese para muita coisa, mas para isso, na verdade, eu não tinha nem prestado atenção. Eu acho que você tem razão.
13: Agora, sobre o Toffoli, até para a gente avançar um pouco a respeito dessa apuração, é o seguinte, então o Toffoli, ele estava, até pouco tempo, isolado. Né? Ele virou um patinho feio depois do caso Master, aquela história do ressorte, o taiaiá e etc. O Master surgiu, o Toffoli ficou isolado dentro do STF. Isolado dentro do STF e também dentro do Executivo, porque o governo Lula, ele chegou inclusive a cogitar, advogar em favor da renúncia do próprio Toffoli em algum momento. E por que isso? Porque ele queria emplacar de um lado o Messias no STF e de outro o Pacheco. A conta do Lula era essa. Se eu coloco o Pacheco e o Messias ao mesmo tempo, e para isso o Toffoli teria de renunciar, se eu coloco os dois, o Messias acaba sendo aprovado, porque quem o Senado quer é o Pacheco. Então, eu coloco Pacheco, agrada o Senado e o Senado aprova o Messias. Essa era a conta. Com isso, o Toffoli também não só ficou isolado dentro do STF, como isolado em relação ao governo Lula. E aí o Toffoli agora começa a fazer um jogo de aproximar-se naqueles que são inimigos do Lula. Virou o patinho feio dentro do STF em relação ao governo e passou a aproximar-se de outros players. Dizem até que ele estava tentando se aproximar do Mendonça, do Fux, dessa galera.
8: É
13: mesmo? É, e aí, dentro desse cenário, o Lula falou, vamos resgatá-lo. Sobretudo depois dessa... Ele cassou o mandato aí de um deputado do PT. E, inclusive, brigou, entre aspas, dentro ali do TSE, porque foi pedido vista a respeito desse voto de cassação liminar, e ele ficou, não gostou. Quer dizer, ele estava mesmo empenhado em fazer valer a sua decisão da perda do mandato. E aí esse é o ponto. O Lula, ele está fazendo uma equação de aproximar-se do Toffoli, só que o STF tem também uma conta que, assim, se no ano que vem houver um Senado muito forte de direita e esse Senado buscar um impeachment de ministro do STF, o pensamento deles é rife-se o Toffoli que está já isolado.
8: Muy amigo.
13: Muy amigo. Se o Lula aproximar-se do Toffoli de novo e for reeleito, será interessante, porque aí no ano que vem o Toffoli blindado pelo Lula, quem que será rifado? Essa me parece a grande questão. Vocês têm aí alguma ideia?
8: Ideia nenhuma. A questão mostra e deixa explícito como na política não tem nenhuma amizade. Aproximação...
13: É. E nem tem melhor, a ver com justiça, né?
8: Nada. A proximidade que a gente sabe historicamente do próprio Toffoli ao Lula, ao PT e etc., mostra que em qualquer chamada ele pode ser rifado, como você muito bem falou. Então, aquele histórico de que estou amparado em alguém que me apoia... Cuidado. Política é muito traiçoeira. E lembre-se uma coisa, antes de começar a discutir por político A, B, C ou D, e não por ideologia, por ideias, são eles que sentam em volta de uma mesa e tão pouco se importando com nós que somos os pagadores de impostos e que financiamos tudo isso de maneira obrigatória.
13: Mota, e vamos aqui nos lembrar que no ano que vem o presidente do STF vai ser o Moraes, então ele vai ter força. Se o Toffoli estiver blindado e o Moraes tiver força, bom, talvez eles busquem aí um outro ministro para impeachment, porque esses dois estarão muito blindados.
14: E eu quero voltar a um comentário que você fez há pouco tempo, Marcília, sobre as camadas de absurdos, né? Hoje acontece um absurdo, a gente aceita. Amanhã acontece outro, a gente coloca ele em cima do absurdo de hoje e nós vamos construindo uma pirâmide de absurdos. Nós temos hoje, nos mais altos escalões do Estado brasileiro, pessoas que deveriam ter se afastado voluntariamente. porque foram envolvidas, de acordo com mensagens divulgadas pela grande mídia, no escândalo de todos os escândalos, que é o escândalo do Banco Master. Não só essas autoridades não se afastaram, como continuam em seus cargos, exercendo todos os poderes e continuam no centro dos acontecimentos do país. Como é que a gente pode ignorar esse absurdo? Como é que a gente pode deixar isso de lado e comentar outras coisas, como se isso fosse a coisa mais normal do mundo? Não é. Não é possível. E eu me pergunto como as outras autoridades, como pessoas que estão ali também fazendo parte dessas estruturas, se calam, aceitam isso como se fosse uma coisa normal e até colocam para a discussão a história do código de ética, né? Que nesse contexto todo parece cada vez mais um deboche sem limite com a nossa cara.
13: Olha, a gente tem uma breaking news para daqui a pouco eu vou trazer sobre a PGR, mas antes a gente vai falar sobre o ministro Alexandre de Moraes, que marcou para o dia 28 de julho o depoimento do senador Flávio Bolsonaro do PL do Rio de Janeiro, na investigação que apura um suposto crime de calúnia do Flávio contra o presidente Lula. André Anelli, volta ao Pingos para trazer detalhes dessa investigação. André, quais são as novidades?
9: Pois é, Xará, agora o Supremo Tribunal Federal determinou um depoimento de Flávio Bolsonaro, senador pré-candidato à presidência da República. Depoimento esse que deve ser prestado no próximo dia 28 de julho, a partir das 14 horas, diretamente para a Polícia Federal. Isso porque a corporação tem acusado Flávio Bolsonaro de imputar de forma muito falsa, de forma não verdadeira, crimes ao presidente Lula. Toda essa manifestação da Polícia Federal já tem inclusive um parecer com apoio da PGR, da Procuradoria-Geral da República. E o que dizem, então, essas imputações de crime, justamente, então, de falsa atribuição de crime, falsa imputação de crime ao presidente Lula, é que Flávio Bolsonaro teria, então, em uma postagem no último dia 3 de janeiro, logo depois do sequestro nos Estados Unidos do ditador Nicolás Maduro da Venezuela, o pré-candidato à presidência da República, o senador aqui do Brasil, associou o presidente Lula ao tráfico de drogas e também à lavagem de dinheiro, tentando fazer uma associação a todos aqueles crimes que são imputados pelos Estados Unidos a Nicolás Maduro, justamente esse, então, de envolvimento com o tráfico de drogas venezuelano. Naquela ocasião, além de tentar associar o presidente Lula a esses crimes que seriam cometidos também na Venezuela, Flávio Bolsonaro ainda afirmou que Nicolás Maduro iria delatar o presidente Lula logo depois, então, quando chegasse aos Estados Unidos e tivesse os seus depoimentos colhidos. Lembrando que o Supremo Tribunal Federal, o STF, já havia pedido para a defesa de Flávio Bolsonaro a disponibilidade de datas, locais também, para que ele prestasse depoimento em relação a essa acusação de falsa atribuição de crime, mas, segundo o Supremo Tribunal Federal, essa resposta da defesa de Flávio Bolsonaro acabou não aparecendo, não foi dada ao Supremo Tribunal Federal, e sem que houvesse então essa resposta de quando e em que local haveria o depoimento a respeito desse assunto, o STF agora então resolveu determinar para o dia 28 de julho, a partir das 14 horas, explicações de Flávio Bolsonaro a respeito de ter acusado o presidente Lula de tráfico de drogas e também de lavagem de dinheiro, tentando fazer uma associação a tudo aquilo que já são acusações contra Nicolás Maduro na Venezuela, acusações essas feitas pelo governo norte-americano, pelo governo Donald Trump. André.
13: Obrigado, obrigado, Xará. E olha, a gente até conversou ontem aqui, o André estava conosco, e nós comentamos que o artigo 53 da Constituição, no seu parágrafo 6º, diz que os senadores não precisam prestar esclarecimentos de nada do que eles pensam, votam ou escrevem. Enfim, a Constituição não sendo cumprida mais uma vez. Agora vamos com a breaking news, porque a Procuradoria-Geral da República, PGR, do Gonê, defendeu agora há pouco a manutenção da prisão domiciliar humanitária do ex-presidente Jair Bolsonaro, apesar de considerar que ele descumpriu as restrições impostas pelo STF ao entregar ao filho, o senador Flávio Bolsonaro, uma carta de conteúdo político divulgada nas redes sociais. Em parecer enviado ao ministro Alexandre de Moraes, o PGR Paulo Gonê afirma que o episódio não justifica o retorno imediato ao regime fechado, mas sugere que o STF deixe mais claras as condições da prisão domiciliar para impedir novos episódios de interferência no processo eleitoral. E, aliás, a gente tem falado isso há muito tempo. Nesse caso, a PGR acerta nesse parecer no sentido de que é preciso deixar claro mesmo. Parece que as decisões do Moraes, em alguns momentos, elas são tão redigidas de uma forma tão confusa que são incumpríveis, e não incumpríveis porque a pessoa não quer cumprir, mas porque ela não consegue entender a lógica da decisão. Esse é um caso. Essa decisão da domiciliar ou das restrições dele, por exemplo, diziam que ele podia dar entrevistas, que ele podia até mesmo falar, mas que essas falas não poderiam ser reverberadas em redes sociais. Como é que você dá uma entrevista e depois não pode que aquilo seja publicado em uma rede social? Hoje, todos os veículos de comunicação, inclusive, têm suas redes sociais. Quer dizer, é uma ordem incumprível. A pessoa, para não ter nenhum problema, acaba cumprindo mais do que deve ou acaba se restringindo ainda mais do que deveria. É preciso que o ministro Moraes coloque os pingos nos is das suas decisões, porque senão fica parecendo que a confusão favorece a que a qualquer momento ele traga o Bolsonaro de volta para o regime fechado, não é?
8: Então, deixa essa sensação de cuidado.
13: É.
8: É uma coisa como se não bastasse você fazer todas essas arbitrariedades que têm sido feitas ao longo dos últimos anos. Você mencionou aqui um inquérito que segue aberto há 7 anos. Você ainda deixa a pessoa completamente pisando em ovos, apesar de estar presa, com problema de saúde. Você deixa a pessoa presa sem saber se aquela situação vai piorar. Mas o que diz a lei? Bom, o que diz a lei, ele não estaria agora nessa situação. Mas, dentre o que estamos vivendo, que tipo de objetivo é esse? Será que é simplesmente, mesmo as regras tendo sido burladas e essas arbitrariedades, não apenas com Jair Bolsonaro, com todos os outros que também estão presos, hein? Porque são muitos. Com todos eles, a mesma coisa é: a regra pode mudar, a depender da minha conveniência e do meu humor. Isso não é regra, isso não é Constituição, isso não é país. Não tem como isso funcionar.
13: É que nem você chegar em casa, né? Você chega para tua mulher e fala assim: aí, eu posso jogar futebol? Eu falo assim: você que sabe.
8: É, aquela situação que você fala, e aí, vou, não vou?
13: É, e aí, como é que você faz? Então, assim, uma decisão judicial não pode flertar com esse tipo de ambiguidade, justamente porque uma das regras, inclusive constitucionais, é que a decisão seja justificada. E ao dizer à Constituição que a decisão precisa ser justificada, significa que ela tem que ser clara a respeito do que pode e o que não pode. Até porque tudo aquilo que a decisão não possui, não diz, você pode. Então, se ela deixa ambíguo, você vai escolher não cumprir mais do que deve. Isso é um absurdo, Mota. E pode ser uma estratégia até mesmo, às vezes, do STF para deixar o medo instaurar-se, no caso do Jair, na casa do Jair Bolsonaro.
8: Para manter o medo vivo.
13: Manter o medo vivo. Ah. E a qualquer coisa ele pode ir lá e falar assim: ah, mas estava aqui numa entrelinha, estava implícito que isso, estava implícito que aquilo. Quer dizer, você deixa a espada no pescoço de quem está cumprindo a prisão e deixa a possibilidade na mão do julgador de interpretar a sua própria decisão de uma forma muito onerosa a quem está preso, né, Moto?
14: É, me corrija aqui, Marcília, vamos ver se eu me lembro. Me corrija se eu esquecer alguma coisa ou se eu disser alguma besteira. Primeiro, inquérito aberto de ofício, né? Segundo, esse inquérito, se tivesse sido aberto de forma regular, tinha que ter ido para outro lugar, porque Jair Bolsonaro não tem foro especial. Terceiro, mesmo indo para a Suprema Corte, deveria ter sido julgado no plenário e não em uma turma. Quarto, naquela turma que julgou o caso, 3 ministros deveriam ter se declarado impedidos, 1 por ser suposto alvo do crime em julgamento e os outros 2 porque já tinham processado Jair Bolsonaro. O que está faltando mais? 5, a acusação simultânea de crime de golpe de Estado e tentativa de abolição do Estado Democrático de Direito, que são crimes irmanados. Você não pode cometer um sem cometer outro. O que foi que eu esqueci aí? Eu sei que eu estou esquecendo um. Tem mais uma coisa.
13: Não, acho que você trouxe já todos os pontos. Eu acho que esses pontos são exaustivos, Mota. Você é um nosso jurista aqui do telão. Meus caros, a gente vai para um rápido intervalo. Daqui a pouco a gente volta.
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6: É crítico com relação à troca de áudios ali do próprio Flávio, pouco tempo, um dia antes ali do Daniel Vorcaro ser preso e tal, mas é que isso é verdade, não traria nenhum tipo de implicação. Foto de 2022, sequer era com Vorcaro, era com o Sicário. Quem conhecia o tal do Sicário em 2022? Em 2022 o Banco Master estava em pleno auge. Como eu sempre falo, nós do mercado financeiro, a gente comentava lá dentro que tinha alguma coisa estranha no sentido, que banco é esse que está pagando tanto mais taxa? Quem é esse novo banqueiro que apareceu do nada e já se tornou algo tão grande assim? Agora, o sicário dele, quem conhecia em 2022? Absolutamente ninguém. Agora, um ponto que me chamou a atenção também foi quando você mencionou a respeito do número de interações. Isso mostra com a primeira fala do Mota no começo do programa, que as pessoas também estão pouco se importando com o tarifaço e se importando muito mais com outros temas, como, por exemplo, criminalidade. E agora a gente viu que esse teve uma interação grande, né?
7: É, a gente tem aí a foto, Daniel. Tem como jogar para... Olha lá. É, a foto, ela aparece, ela está recortada, mas o que está sendo muito questionado para quem aqui nos ouve e vê é o fato da... Aparece a mão do sicário, né? É, eles estão fazendo um sinal com a mão de legal, uma coisa assim, e aí o dedo mindinho do sicário, ele parece realmente ter ali uns 25 centímetros, né? E esse foi o questionamento, um deles. Tem algumas análises que mostram que em cima também, na parte do rosto, enfim. Mas o que chama atenção é o dedo, né? Um dos dedos do sicário que pareceria realmente, ó, um mindinho de 20 centímetros. Eu não sei se existe um mindinho de 20 centímetros. Você aí que nos ouve e vê em casa, meça aí o seu mindinho. Ô Mota, meça aí o seu mindinho também, veja se tem mais ou menos de 20 centímetros. Mas essa estranheza é que foi notada, né, Mota?
8: É, olha, a inteligência artificial, ela já atingiu um estágio que a maioria das pessoas não consegue imaginar. Então, alguém que

0: É, outros vão dizer que não. Então é muito difícil. O mais importante disso é que não faz diferença. Uma foto não quer dizer nada. Eu já contei aqui o caso de um governador que acabou tirando foto com uma pessoa que era traficante, e no dia seguinte saiu no jornal essa notícia. Era apenas uma pessoa que tinha pedido para tirar foto com ele. Eu acho que o mais importante dessa notícia é isso que o Bruno falou: é mostrar que tudo é mais importante para a maioria das pessoas do que essa história das tarifas.
1: Ô Mota, e ainda tem um ponto aqui que eu acho o seguinte: a gente está falando muito da foto, mas olha só, tirar foto com o sicário é crime? Não, não é crime. Não tem nenhum crime em tirar foto com o sicário, sobretudo se você não sabe quem é o sicário, né? Tirar foto com qualquer pessoa não é crime. Agora, se você produz uma imagem por inteligência artificial, vamos lá, divulga essa imagem por inteligência artificial no momento pré-eleitoral. E eu não sei quem, se houve essa foto, se ela foi produzida, a gente está aqui no terreno da hipótese, estamos especulando. Se houve essa imagem produzida por inteligência artificial, ela foi divulgada num período pré-eleitoral e aí vem a notícia que a gente trouxe, teve mais interações do que o tarifaço, aí me parece que tem o ilícito. Tem o ilícito da manipulação de imagem, tem o ilícito de sabe-se lá qual é o interesse de quem divulgou isso para claramente prejudicar, muito provavelmente, a campanha do Flávio. Aí sim a gente tem o ilícito. Agora, se a foto é verdadeira, não tem ilícito nenhum.
0: Agora, Marcília, deixa eu te perguntar, o que teria acontecido se essa foto, em vez de ter o Flávio, essa foto fosse uma foto do atual chefe do executivo, candidato do PT à eleição, né, e tivesse sido divulgada? Você acha que já teria sido aberto o inquérito? A Polícia Federal já estaria investigando? Alguém já teria recebido uma ordem para, em 24 horas, fazer isso ou aquilo? Qual é o seu palpite?
1: Ah, eu não tenho a menor dúvida, Mota. Com certeza nós já estaríamos nesse momento vendo uma movimentação da PGR, uma movimentação da AGU do Messias, estava se buscando desinformação, dizendo que isso prejudica e tumultua a eleição. Talvez já tivesse aí busca e apreensão para cima e para baixo. É um problema sério, porque é isso, né? A gente tem assistido nos últimos tempos, nos últimos anos, a um procedimento que é o Estado vai para cima de tudo aquilo que favorece a esquerda e o Estado é complacente com tudo aquilo que, de alguma maneira, favorece a esquerda. Isso é muito ruim. Essa falta até de credibilidade, a gente até falou aqui, Mota, nos últimos dias, sobre uma pesquisa até a respeito da credibilidade do próprio STF, e tem a ver com isso. Tem a ver com isso. Eu vi outro dia uma matéria, de um jornal, não vou nem citar, mas dizia o seguinte: olha como a desinformação está sendo alvo da persegui da, de atuação dos tribunais, na direita e na esquerda. Aí eu abri a matéria, tinha lá, da direita, fulano, fulano, fulano, fulano, da esquerda não tinha um só, que era, salvo engano, o Janones, e o processo estava parado. Então, quer dizer, me parece que nós temos uma seletividade. Isso é que é muito ruim. A gente não quer seletividade. A gente falou isso, inclusive, num editorial já aqui essa semana. Nós não queremos uma justiça que parta para cima de ninguém. Mas se for para partir, que parta para cima de todo mundo, que não faça escolhas, não é? Esse assunto saiu hoje e ninguém está falando. Não vai haver medida nenhuma para se apurar se houve mesmo uma inteligência artificial nessa foto e se a pessoa incumbida de promover essa inteligência artificial, ela não vai ser investigada. Isso não vai ser apurado. Não vai saber se há algum interesse, sei lá, de quem por trás disso para prejudicar uma campanha? Bom, me parece que não. A gente vai para um rápido intervalo, daqui a pouco a gente volta.
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0: nós temos, né? Quem não tem?
1: É isso. Mota também não tem amuleto, não, né?
2: Não tenho, mas o Milei tem. O Milei é o cara certo, na hora certa. Eu não ficaria espantado se essa sorte dele passasse para o futebol.
1: E a gente tem a nossa enquete, já que estamos falando da Copa do Mundo. Olha o resultado. Para qual seleção você vai torcer na final da Copa? Argentina, 48%. Espanha, 52%. Bom, o pessoal escolheu a Espanha. Vamos ver como é que vai ser esse resultado final. É um resultado muito próximo, né? 52 a 48. Tomara que o jogo seja disputado, assim como a nossa enquete aqui. A gente até estava comentando que o Mota lembrou bem, né? É uma disputa que você pode encarar como esquerda e direita. 52% para a Espanha de esquerda, a direita tem aqui a Argentina de direita, a Espanha de esquerda. Tomara que, enfim, o resultado aqui não seja o mesmo na política, né? Seja só no futebol. Meus caros, a gente está encerrando os pingos nos is de hoje, sextou. Obrigado pela audiência de vocês. Obrigado, Musa, Mota. Obrigado aos meus colegas. Continue com as notícias e nossa programação. Vem aí na sequência o Jornal Jovem Pan. Boa noite, até segunda.
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4: 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As notícias do governo federal que movimentaram o país no dia de hoje.
5: Olá, boa noite.
6: Boa noite para você que nos acompanha em todo o país.
5: Sexta-feira, 17 de julho de 2026.
6: E vamos aos destaques do dia na Voz do Brasil.
5: Empresas afetadas por tarifas impostas pelos Estados Unidos terão apoio do governo.
6: A Apex prepara plano de abertura de novos mercados para exportadores afetados pelas tarifas. Luciana Colares, de Holanda.
7: No início de agosto, a Apex Brasil deve apresentar um plano de diversificação de mercados, especialmente para os exportadores impactados pelo tarifaço.
5: E ainda, Banco Nacional de Antígenos integra a estratégia brasileira de defesa agropecuária contra a aftosa.
6: A estrutura permite a produção emergencial de vacinas em prazo reduzido em caso de necessidade sanitária. Thaís de Araújo.
8: O banco integra a Estratégia Nacional de Preparação para Emergências Sanitárias, juntamente com ações permanentes de vigilância e monitoramento da sanidade animal.
5: E vamos falar também sobre o El Niño, que traz fortes chuvas no sul do país, ondas de calor e seca no norte.
6: Risco também de incêndios florestais, especialmente na Amazônia, no Cerrado e na Caatinga.
5: Para entender mais sobre os impactos para o Brasil, nós conversamos com o Gilvan Sampaio, do Instituto Nacional de Pesquisas Espaciais.
9: As previsões indicam que será um El Niño de forte intensidade, a muito forte intensidade, mas não há motivo para pânico. Nós temos que nos prepararmos para fazer com que os impactos sejam os menores possíveis.
6: Na apresentação da Voz do Brasil, Mariana Jungmann e Nazi Brum.
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6: Empresas afetadas pelas tarifas anunciadas pelos Estados Unidos vão ter apoio da Agência Brasileira de Promoção de Exportações para encontrar novos mercados.
5: Para isso, a Apex vai implementar um plano de R$130 milhões, com foco na descoberta de novos parceiros comerciais.
6: A meta é chegar a países da União Europeia e países asiáticos.
7: a aplicação da tarifa de 25% sobre os produtos brasileiros, anunciada em 15 de julho, atinge 2.375 produtos. 7 bilhões e 200 milhões de dólares são impactados pelas novas tarifas. De acordo com a Agência Brasileira de Promoção de Exportações e Investimentos, o processo de busca por novos compradores internacionais vem sendo intensificado desde o ano passado, após as primeiras medidas tarifárias adotadas pelo mercado norte-americano. Atualmente, 72% das empresas brasileiras que vendem para os Estados Unidos já adotaram pelo menos mais um país de destino para as mercadorias. E já no início de agosto, a Apex Brasil deve apresentar um plano de diversificação de mercados, especialmente para os exportadores impactados pelo tarifaço, como detalha o presidente da Apex Brasil, Laudemir Miller.
10: Nós vamos anunciar um plano de 130 milhões em parceria com o setor privado, mas evidentemente que a implementação do acordo Mercosul-União Europeia, para que as empresas possam de fato aproveitar as oportunidades desse acordo, é um dos elementos centrais do nosso plano. Mas enfim, assim, importante são os setores, né? Mas pegando pesadamente a indústria, né? Então o setor de móveis, o setor de cosméticos, o setor de plástico, o setor de calçados, enfim, esses setores que estão tendo esse impacto.
7: Laudemir Miller ressalta que outros destinos já estão mapeados, como os países da Ásia Central.
10: O mundo olha de um jeito diferente para o Brasil, de um país estável, um país democrático. Então, a gente está sendo demandado pelos países asiáticos. O Brasil abriu, até semana retrasada, 651 mercados. Então, imagina a oportunidade que nós temos.
7: O impacto das novas tarifas anunciadas pelos Estados Unidos varia de acordo com o setor e a região. São Paulo registra o maior impacto em valor absoluto, 3 bilhões de dólares. Já Santa Catarina tem o maior impacto proporcional, com 68% das exportações afetadas. Outra região afetada é o Paraná, estado que concentra 70% das exportações brasileiras de madeira para a construção civil americana. Reportagem Luciana Colares, de Holanda.
5: O Brasil conta com o primeiro Banco Nacional de Antígenos para a resposta emergencial à febre aftosa.
6: A estrutura foi desenvolvida em parceria entre o Ministério da Agricultura e Pecuária, o Instituto de Tecnologia do Paraná e empresa privada.
8: O Banco Nacional de Antígenos integra a Estratégia Brasileira de Preparação para Eventuais Emergências Sanitárias relacionadas à febre aftosa e para manutenção da segurança sanitária da pecuária. A estrutura foi desenvolvida em parceria entre o Ministério da Agricultura e Pecuária, o Instituto de Tecnologia do Paraná e a empresa Biogênesis Bagó. A parceria foi formalizada nesta sexta-feira em Garim, na Argentina. O ministro da Agricultura e Pecuária, André de Paula, falou sobre a parceria.
11: Porque esse é um laboratório reconhecido internacionalmente e ele nos empresta a credibilidade que chega com isso. Esse também é um laboratório que atende a grandes mercados, a exemplo do que ocorre conosco.
8: O Banco Nacional de Antígenos mantém armazenados, em condições de alta segurança, antígenos dos sorotipos de interesse para o Brasil. Em caso de emergência sanitária, esse material permite iniciar a produção de vacinas em menor prazo, sem depender de fornecimento externo. O Brasil possui reconhecimento internacional como país livre de febre aftosa sem vacinação. O banco integra a Estratégia Nacional de Preparação para Emergências Sanitárias, juntamente com ações permanentes de vigilância e monitoramento da sanidade animal. Reportagem Thaís de Araújo.
5: Atenção, estudantes que se inscreveram no processo seletivo do programa Universidade para Todos, o ProUni.
6: O resultado da primeira chamada para o segundo semestre de 2026 já está disponível.
5: Os candidatos pré-selecionados têm até o dia 24 de julho para comprovar informações da inscrição junto às instituições de ensino.
12: O processo seletivo do programa Universidade para Todos, o ProUni, recebeu cerca de 530 mil inscrições para o segundo semestre de 2026. Ao todo, mais de 1 milhão e 100 mil estudantes participaram das duas edições do programa neste ano. Cada participante teve a opção de selecionar até duas opções de curso, instituição e turno, conforme as regras do edital. As bolsas integrais cobrem 100% do valor da mensalidade, enquanto as parciais correspondem a 50%. Os cursos com mais inscritos nesta etapa foram Medicina, Direito e Psicologia. Criado em 2004, o ProUni oferece bolsas de estudo em cursos de graduação e sequenciais de formação específica em instituições privadas de educação superior. Para a classificação dos candidatos, o programa utiliza as notas obtidas no Exame Nacional do Ensino Médio, o Enem. Em 2026, os dois processos seletivos somaram mais de 2 milhões de inscrições, realizadas por cerca de 1 milhão e 100 mil candidatos. O resultado da primeira chamada do ProUni já está disponível. Os candidatos pré-selecionados têm até 24 de julho para comprovar as informações da inscrição junto à instituição de ensino e apresentar a documentação exigida. O cronograma prevê a divulgação da segunda chamada em 5 de agosto. O resultado desta etapa será divulgado em 1º de setembro. Saiba mais em acessounico.mec.gov.br/ProUni. Reportagem Edinaldo Júnior.
6: E as inscrições para a formação continuada de escolas de tempo integral foram prorrogadas até o dia 24 de julho.
5: O curso é destinado a gestores escolares e coordenadores pedagógicos de instituições que ofertam essa modalidade de ensino.
6: Nos estados, no Distrito Federal e em municípios de maior porte, também podem se inscrever profissionais das redes de ensino que atuarão como multiplicadores na formação.
5: As orientações sobre a etapa das inscrições estão disponíveis na página de documentos do Ministério da Educação, no portal gov.br/mec.
6: O Ministério do Meio Ambiente e Mudança do Clima apresentou as projeções mais recentes para o fenômeno El Niño após a reunião técnica de monitoramento climático realizada esta semana.
5: O cenário prevê redução das chuvas em parte das regiões norte e centro-oeste e temperaturas acima da média em grande parte do país.
6: E também aumento do risco de incêndios florestais, especialmente na Amazônia, no Cerrado e na Caatinga.
5: Já para a região sul, a previsão é de chuvas acima da média.
6: Os efeitos do fenômeno climático devem se intensificar a partir de agosto, mas serão mais sentidos no fim deste ano, segundo o pesquisador Gilvan Sampaio, do Instituto Nacional de Pesquisas Espaciais, o INPE.
5: Eu conversei mais cedo com ele para saber mais sobre o que esperar do El Niño e como tem sido feito o monitoramento dele pelos órgãos técnicos do governo federal. Acompanhe. Doutor Gilvan Sampaio, é um prazer para a gente ter o senhor com a gente aqui na Voz do Brasil. Vamos começar falando dessas perspectivas para o El Niño esse ano? A gente deve começar a sentir os efeitos mais graves a partir da semana que vem? Como é que tá as previsões de chuvas intensas aí, especialmente para o sul do Brasil?
13: Bom, nós temos aí os impactos do El Niño, eles são gradativos ao longo dos próximos meses. Os primeiros impactos nós começamos a observar ao longo das próximas semanas. E nesse segundo semestre de 2026, o primeiro principal impacto está relacionado às chuvas no sul do Brasil, principalmente Rio Grande do Sul e Santa Catarina. Então há a tendência de chuvas mais volumosas, alguns períodos com chuvas intensas, mesmo porque o auge do fenômeno El Niño se dá normalmente no mês de dezembro. Então, entre novembro e janeiro, né, nós teremos o auge do fenômeno, que é quando nós observamos os principais impactos. Isso em relação às chuvas. Em relação à temperatura, aí sim, todo o Brasil, nós devemos ter, a partir do final do inverno e depois da primavera e verão, períodos com temperaturas mais altas do que a média histórica e, ao longo, principalmente da primavera e verão, alguns períodos com ondas de calor.
5: Pois é, eu ia até perguntar isso para o senhor, até o fim do ano, como é que eram as perspectivas, né? O senhor falou das chuvas mais intensas que devem começar no sul do Brasil e a seca, doutor Gilvan, a gente deve esperar também alguma seca atípica, em que regiões, como é que deve acontecer?
13: Em relação às secas, aí é mais no norte do Brasil, norte e leste da Amazônia e norte da região nordeste, onde ocorrem os impactos do El Niño em relação às secas, né? Ou chuvas abaixo da média. Só que esses impactos, diferente do que acontece no sul, que os impactos são a partir de agora, nós esperamos os impactos mais para o final do ano, começo do ano que vem. né? Especialmente no norte e no leste da Amazônia, né? Nós devemos ter, a partir do final da primavera, déficits de chuvas. Não dá para qualificar ainda exatamente a severidade desse déficit de chuvas. Nós vamos tentar qualificar isso ao longo dos próximos meses. E no norte da região nordeste, que é a região semiárida, aí sim é somente em 2027, né? Porque o período chuvoso principal daquela região é de fevereiro a maio. Ela tem uma componente também associada ao Oceano Atlântico, então nós devemos aguardar mais para o final do ano para avaliar a possibilidade de secas no norte da região nordeste.
5: E aqui na região centro-oeste, alguma questão em especial?
13: O principal impacto do El Niño na região central do Brasil, que inclui a região centro-oeste, a região sudeste, o sul da região amazônica e o sul da região nordeste, é o aumento das temperaturas, né? Não tem um impacto no volume de chuvas o El Niño nessas regiões, nessa região central. Portanto, o que tem que se prestar atenção nesse momento? Nós estamos no período seco da região. Essa região central do Brasil, o período seco normalmente se estende até meados de outubro, que é quando começam as chuvas mais frequentes e regulares. Com temperaturas altas, período seco, então isso faz com que a vegetação possa ficar mais seca. E aí a atenção maior é justamente com as queimadas, né? Porque com a vegetação mais seca, temperaturas mais altas, o potencial para a ocorrência de queimadas aumenta. Então esse é um ponto de atenção para os próximos meses na região central do Brasil.
5: Agora, o Instituto Nacional de Pesquisas Espaciais, o INPE, onde o senhor, inclusive, é pesquisador, está atuando com diversos órgãos federais no monitoramento do clima, justamente para a preparação de todos esses eventos que o senhor mencionou agora. A partir daí foi lançada uma plataforma, né, doutor Gilvan? Queria que o senhor falasse para a gente como é que funciona esse trabalho, quais são os órgãos envolvidos.
13: Nós fizemos um trabalho, porque o que, que acontece? Quando ocorre um fenômeno como El Niño, existem muitas fake news, né? Então nós juntamos os órgãos principais que monitoram o clima e meio ambiente no Brasil, que são o INPE, através do Centro de Previsão de Tempo e Estudos Climáticos, que é a instituição a qual pertenço, o Instituto Nacional de Meteorologia, a Defesa Civil Nacional, a Agência Nacional de Águas, o Serviço Geológico do Brasil e o CEMADEM. Então essas seis instituições, elas publicaram agora no mês de junho uma nota técnica, né, chamada Painel El Niño, onde nesse painel El Niño nós avaliamos justamente a situação atual e como é que o que nós esperamos para os diversos setores, por exemplo, a agricultura, para a defesa civil, a questão de desastres, a questão de águas, ao longo dos próximos meses. Esse painel El Niño, ele vai ser renovado a cada mês, e essa é uma informação que vai auxiliar não somente a população, mas também os diversos setores e também os tomadores de decisão.
5: Principalmente aí as autoridades estaduais, municipais também, né, que vão poder se precaver de maneira mais específica, né?
13: Exatamente, porque existe inclusive algumas pessoas falando alguns termos até coloquiais do tipo, olha, vai ser um El Niño Godzilla. As previsões indicam que será um El Niño de forte intensidade, a muito forte intensidade, mas não há motivo para pânico. Nós temos que, obviamente, nos prepararmos para os impactos do El Niño. Os principais impactos do El Niño nós já sabemos. E aí acompanhar ao longo dos próximos semanas e meses como é que será a evolução desse fenômeno para fazer com que os impactos sejam os menores possíveis.
5: O senhor tocou num ponto interessante aí, porque, de fato, o senhor até mencionou antes, né? Existem muitas fake news, existe também algumas equiparações que são um pouco equivocadas que as pessoas fazem. Eu ouvi recentemente que era um furacão, que o El Niño era um furacão. E são eventos climáticos diferentes, né? Eu gostaria que o senhor ajudasse também um pouco aqui a explicar essa diferença, inclusive, de preparação, se fosse eventualmente um furacão, é diferente do que a gente vai viver com o El Niño. Se é necessário as pessoas fazerem, por exemplo, provisionamentos, estoque de comida, porque pode ter inundações ou secas extremas que falte comida. A gente vive uma situação nesse sentido. Qual é a diferença?
13: Não. O El Niño é um fenômeno que nós já sabemos quais são os impactos vão ocorrendo dependendo da região. Por exemplo, no sul do Brasil, nós sabemos que há a tendência de chuvas volumosas e chuvas intensas, né? Então, por exemplo, dizer que vai acontecer novamente um episódio como aquele de 2024 no Rio Grande do Sul, não dá para dizer com tanta antecedência. Mas existe a possibilidade dele ocorrer? Existe a possibilidade. Quando é que nós conseguimos prever? Nós conseguimos prever isso com no máximo aí, 15 dias de antecedência. Né? Naquele episódio, por exemplo, de 2024, ele começou no comecinho de maio, final de abril, comecinho de maio, os modelos meteorológicos, já na segunda quinzena de abril, indicavam um volume de chuvas muito expressivo para o Rio Grande do Sul. É óbvio que os modelos não conseguem dizer exatamente o volume que ocorreu, e foi um volume realmente muito extremo, né? Então não há essa questão da população fazer estoques de alimentos ou qualquer que seja o pânico associado. É claro que nós temos que nos preparar para os eventos extremos. Então, no caso de chuvas, tem que haver toda uma preparação, por exemplo, do poder público com limpeza de galerias, né? Eventualmente revisar sistemas de comportas, etc. No caso de secas, tem que haver toda uma preparação por conta da questão da água, né? Não é o momento de desperdiçar água, e aí eu estou falando do norte, do leste da Amazônia, do norte da região nordeste. Então tem que haver toda a preparação para poupar ao máximo a água. Haja visto que o El Niño traz esse déficit de chuvas nessas regiões. Então é esse tipo de preparação. Agora, tem que haver uma preparação não só do cidadão, mas também do poder público, das instituições e todo o trabalho que tem que ser feito em função dos impactos do El Niño. O furacão, quando ocorre, é um evento muito extremo que ocorre num horizonte de horas, há poucos dias, né? O que dá para comparar são as chuvas intensas que deverão ocorrer no Rio Grande do Sul e Santa Catarina principalmente. Então é tomar cuidado em relação a esses episódios extremos no Rio Grande do Sul ao longo dos próximos meses.
14: Muito bem, nós conversamos com o Gilvan Sampaio, pesquisador do Instituto Nacional de Pesquisas Espaciais, o INPE. Muito obrigada, pesquisador, pela sua entrevista aqui à Voz do Brasil.
13: Muito obrigado.
6: A Defesa Civil Nacional reconheceu hoje a situação de emergência em mais de 23 cidades atingidas por desastres.
14: Entre as cidades contempladas, há municípios que enfrentam a estiagem e a seca, enquanto outros foram atingidos por fortes chuvas.
6: As cidades ficam nos estados da Bahia, Ceará, Minas Gerais, Paraíba, Paraná, Pernambuco, Rio Grande do Norte, Rio Grande do Sul e Santa Catarina.
14: Cidades com o reconhecimento federal de situação de emergência ou estado de calamidade pública podem solicitar apoio financeiro por meio do sistema integrado de informações sobre desastres.
6: O período de seca em várias regiões do Brasil traz o surgimento de praias de água doce, que viram pontos de lazer e comércio.
14: Mas você sabia que para realizar eventos ou montar estruturas nesses locais é preciso autorização do governo federal?
6: Quem traz os detalhes sobre essas regras é Uriel Ricardo.
15: No Brasil, existem praias que se formam temporariamente durante alguns meses do ano. Você já ouviu falar sobre as praias fluviais ou praias de água doce? Elas surgem quando a estiagem reduz o nível dos rios e expõe bancos de areia e trechos das margens, que passam a receber visitantes, estruturas de lazer, eventos e atividades comerciais. Quando essas praias estão localizadas em rios federais, a instalação de estruturas, eventos, atividades econômicas e outros tipos de intervenções dependem de autorização do governo federal. Os rios federais são aqueles que atravessam mais de um estado e as áreas banhadas por eles são patrimônio da União. Por isso, é necessário ter permissão de uso para explorar esses espaços, conforme explica André Luiz Nunes, coordenador-geral de Gestão de Territórios Costeiros e Marginais da Secretaria de Patrimônio da União, a SPU.
16: A permissão de uso serve para eventos de curta duração, de natureza recreativa, esportiva, cultural e religiosa. Então, para qualquer uso privativo dessas áreas, tem que ser autorizado pela União. E além de outras licenças lá, não dispensa licença ambiental, licença do município.
15: As orientações sobre a permissão de uso se aplicam a qualquer praia formada em rios federais, especialmente nos estados de Tocantins, Goiás, Pará, Amazonas, Mato Grosso do Sul, Maranhão, Amapá e Mato Grosso. No Tocantins, por exemplo, há a formação de praias sazonais em Porto Nacional, Luzimangues e várias outras cidades. A capital do estado, Palmas, também conta com praias como a Graciosa, a Praia do Prata e a Praia do Caju. A permissão de uso pode ser solicitada por municípios, pessoas físicas ou empresas. No caso de particulares, também é necessário ter as devidas licenças locais. Mas atenção, a autorização só vale para eventos de curta duração, como detalha André Luiz Nunes.
17: A permissão de uso é para eventos de curta duração de até 90 dias, incluída a construção e a desocupação da área, ou tu pode, querendo lá, sendo necessário, prorrogar isso por mais 90 dias.
15: Quem pretende solicitar a permissão de uso pode procurar a Superintendência do Patrimônio da União no respectivo estado. Os formulários estão disponíveis na página da SPU no portal gov.br. Também é possível obter informações pelo telefone 0800 978 9005. O canal recebe ainda comunicações sobre restrições de acesso às praias, ocupação irregular, acúmulo de lixo e problemas ambientais ou sanitários. Para quem pretende aproveitar as praias fluviais, a orientação é colaborar com a preservação desses espaços, descartar o lixo nos locais adequados, respeitar a sinalização, evitar fogueiras e preservar a fauna e a vegetação local. Reportagem Uriel Ricardo.
14: Desde o início da semana, a ANP, Agência Nacional de Petróleo, Gás Natural e Biocombustíveis, realizou 268 ações com foco no combate a preços abusivos de combustíveis em 14 estados.
6: Foram aplicados 14 autos de infração por não cumprimento de envio de documentos para avaliação dos preços.
14: Isso porque nessas ações a agência também coleta informações a partir das notas fiscais fornecidas pelos postos de aquisição dos combustíveis.
6: Esses dados são analisados pela ANP e, em casos de caracterização de preços abusivos, podem ser geradas autuações, processos administrativos e multas.
14: O valor das multas varia de 50 mil a 500 milhões de reais, dependendo da gravidade do caso.
6: Lembrando que denúncias sobre irregularidades no mercado de combustíveis podem ser enviadas à ANP por meio do telefone 0800 970 0267.
14: Essas foram as notícias do Governo Federal.
6: Uma realização da Secretaria de Comunicação Social da Presidência da República.
14: Com produção da empresa Brasil de Comunicação.
6: Fique agora com as notícias do Poder Judiciário e do Congresso Nacional. Uma boa noite e um bom fim de semana.
14: A gente volta segunda-feira. Boa noite.
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18: Conselho Nacional de Justiça está com inscrições abertas para o Prêmio Pena Justa de Jornalismo e Comunicação.
19: Paciente ressarcido por erro em cirurgia odontológica não pode exigir também o custeio de nova operação.
18: Justiça determina que o Hospital Público em Belém, no Pará, retome atendimento à pessoa com autismo.
19: Boa noite, eu sou Marcela Luiza.
18: E eu sou Walter Lima.
19: Estão abertas até 17 de agosto as inscrições para a primeira edição do Prêmio Pena Justa CNJ de Jornalismo e Comunicação.
18: A iniciativa reconhece trabalhos que contribuam para ampliar o debate sobre o sistema penal brasileiro. Marcelo Della Libera.
20: O plano foi criado após o Supremo Tribunal Federal reconhecer em 2023 que o sistema prisional brasileiro vive um estado de coisas inconstitucional. Para enfrentar esse cenário, a Corte determinou a elaboração de um plano nacional para reorganizar a execução penal, coordenado pelo CNJ. Quem explica é Luiz Lanfred, coordenador do Departamento de Monitoramento e Fiscalização do Sistema Carcerário e do Sistema de Execução de Medidas Socioeducativas do CNJ.
21: Então assinou ao Poder Judiciário, ao Poder Executivo, à Academia,
0: as instâncias da sociedade civil que se reunissem e pudessem, então, chegar a um consenso sobre ações que pudessem ressignificar esse sistema prisional.
20: O prêmio contempla produções em texto, áudio, vídeo e fotografia. As inscrições são gratuitas e seguem abertas até as 23 horas e 59 minutos do dia 17 de agosto. O regulamento do plano está disponível no site fazendojustiça.org.br.
19: Paciente pode receber de volta valor pago e indenização por danos morais e estéticos no caso de erro em cirurgia odontológica.
18: Mas, segundo o STJ, se escolhe desfazer o contrato e obter a restituição, não pode exigir também que os profissionais paguem outra cirurgia feita por terceiro. Fátima Uchoa.
21: Em ação de reparação por danos materiais, morais e estéticos, um paciente afirmou ter ficado com assimetria facial após cirurgia odontológica. O Tribunal de Justiça do Rio de Janeiro reformou a sentença e condenou os profissionais a restituírem o valor gasto no procedimento, custear nova cirurgia reparadora e pagar indenização por danos morais e estéticos. A terceira turma do STJ afastou a obrigação de os dentistas pagarem a nova cirurgia, mas manteve os demais pontos. Segundo a relatora ministra Nancy André, acumular os pedidos de restituição do valor pago pela primeira cirurgia e o custeio de uma nova geraria enriquecimento sem causa, o que é proibido por lei.
19: TST garante direitos de radialista a uma diretora de imagem que trabalhava em uma instituição de ensino à distância em Londrina, no Paraná.
18: A decisão reforça a proteção dos direitos da categoria. Mila Amaral.
22: A decisão foi da terceira turma do TST. O colegiado entendeu que, mesmo sem ser uma emissora de rádio ou TV, a faculdade usava a transmissão ao vivo pela internet via satélite. Por isso, a profissional deve ser enquadrada assim como radialista. Com o reconhecimento, ela terá direito à jornada de 6 horas diárias e ao pagamento de horas extras, além de adicional por acúmulo de função. O relator do caso, o ministro Alberto Balazeiro, reforçou na decisão que a lei protege quem exerce funções típicas de radialista, independente da atividade principal da empresa.
19: Justiça determina que o hospital público em Belém, no Pará, retome atendimento a pessoas com autismo.
18: O hospital tem 30 dias para regularizar o atendimento, sob pena de multa diária de R$10 mil. Sabrine Menezes.
23: De acordo com o Ministério Público Federal, o Hospital Betina Ferro paralisou o atendimento de pacientes com autismo que não possuem também outras comorbidades ou doenças raras. Além disso, a unidade de saúde também está recusando novos pacientes com o transtorno do espectro autista enviados pela regulação municipal. Na decisão, a Justiça acolheu os argumentos do MPF de que a restrição viola os princípios da universalidade, integralidade e equidade do Sistema Único de Saúde e os direitos das pessoas com deficiência.
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19: Uma boa noite.
18: Bom fim de semana e até segunda-feira.
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4: Está no ar o Jornal do Senado.
24: Eu sou Paula Groba.
25: E eu sou Ricardo Nakaoka.
24: E estes são os destaques de hoje do Jornal do Senado, que começa agora.
25: Sugestão popular que destina fundo eleitoral a calamidades públicas vira projeto.
24: Regularização de lotes de igrejas pode ser simplificada.
25: Senado terá esforço concentrado em agosto e setembro.
24: Boa noite.
25: Boa noite.
24: Uma sugestão apresentada por um cidadão pode mudar o destino de parte dos recursos dos fundos eleitoral e partidário.
25: A Comissão de Direitos Humanos aprovou a proposta que autoriza o uso desse dinheiro em ações de enfrentamento a calamidades públicas. Os detalhes com Patrícia Oliveira.
26: Os partidos políticos poderão renunciar aos recursos totais ou parciais do fundo partidário ou do Fundo Especial de Financiamento de Campanha e direcionar destinar esse dinheiro ao Tesouro para custear despesas em situações de calamidade, como enchentes, deslizamentos ou outras emergências reconhecidas pelo poder público. A sugestão é de um cidadão de Santa Catarina que recebeu mais de 20 mil apoios online e foi aprovada na Comissão de Direitos Humanos. A ideia surgiu em 2020, durante a pandemia de Covid-19, e defendia o uso desses recursos para reforçar os gastos com a saúde. Como a emergência sanitária já terminou, o relator senador Márcio Bittar, do PL do Acre, adaptou a proposta. O relatório, lido pelo senador astronauta Marcos Pontes, do PL de São Paulo, cria uma regra permanente para todas as situações de crise, evitando que seja necessário aprovar uma nova lei sempre que ocorrer uma calamidade.
1: E fortalecer a resposta ao poder público a emergências de natureza sanitária, econômica, social e ambiental.
26: Com a aprovação, a sugestão legislativa vira projeto de lei e segue para a análise das comissões e do plenário do Senado.
2: A Comissão de Segurança Pública aprovou uma iniciativa que aumenta as penas para crimes de furto, roubo de câmeras de vigilância e sistemas de monitoramento eletrônico.
25: A proposta, que seguiu para a Comissão de Constituição e Justiça, também pune a receptação e a interrupção de serviços de vídeo monitoramento remoto. Repórter Bruno Lourenço.
7: O relator, senador Wilder Moraes, do PL de Goiás, defendeu a necessidade de endurecer a resposta penal para esse crime em virtude das consequências sofridas pela população.
8: As câmeras de vigilância utilizada por empresas privadas geralmente possui infraestruturas conectadas à rede elétrica, sistema de armazenamento em nuvens e comunicação de dados em tempo real. Quando subtraídas, além da perda material, há comprometimento imediato na integridade dos dados coletados, da continuidade do serviço de segurança e da resposta à ocorrência por elas registrada.
7: De acordo com o projeto de lei aprovado na Comissão de Segurança Pública, o furto de câmeras ou itens de monitoramento eletrônico instalados em vias públicas ou áreas privadas com acesso ao público passará a ser punido com reclusão de 2 a 8 anos e multa. O texto estabelece ainda que quem receptar esses aparelhos, sabendo de sua origem criminosa, terá a punição em dobro. A proposta também pune quem sabota ou interrompe os serviços de vídeo monitoramento remoto de forma intencional.
2: E a Comissão de Constituição e Justiça pode votar o projeto que trata da simplificação da regularização de lotes de igrejas.
25: Pelo texto, essas instituições poderão ter seus lotes regularizados por meio do REURB, o programa que regulariza assentamentos urbanos informais. Mais informações na reportagem de César Mendes.
9: Enviado à análise da CCJ, o projeto do deputado Dr. Jaziel, do PL do Ceará, permite que instituições religiosas, de assistência social e entidades sem fins lucrativos façam uso de procedimento simplificado para obter o título de propriedade de terrenos públicos ou privados. Instituído por lei em 2017, a ferramenta, chamada de REURB, é uma política pública voltada à regularização de áreas urbanas ocupadas informalmente, permitindo que alguns tipos de ocupantes tenham acesso ao título de propriedade, a serviços públicos essenciais e à segurança jurídica do proprietário. Relatora da proposta na Comissão de Assuntos Sociais, a senadora Damares Alves, do Republicanos do Distrito Federal, disse que muitas dessas entidades ocupam áreas consolidadas há anos, mas a falta de documentação dificulta os investimentos e a continuidade dos serviços prestados à população.
10: A regularização fundiária constitui um importante instrumento de promoção da segurança jurídica, da ordenação territorial e da função social da propriedade. Desde a edição da Lei 13.465 de 2017, o ordenamento jurídico passou a contar com mecanismos mais ágeis para enfrentar situações consolidadas de informalidade urbana, conciliando o direito à moradia, a segurança das relações jurídicas e o planejamento da cidade. Nesse contexto, revela-se oportuno o aperfeiçoamento contínuo dos instrumentos previstos na legislação.
9: O texto inova ao prever que a regularização seja feita para um único imóvel isolado, sem a necessidade de abranger os lotes vizinhos, além de permitir que técnicos industriais e agrícolas validem as informações técnicas do processo, de forma a agilizar o trabalho nos cartórios.
24: E o Senado Federal terá 2 semanas de esforço concentrado em agosto e setembro. O presidente do Senado, Davi Alcolumbre, anunciou a medida e informou que as atividades serão concentradas entre os dias 10 e 14 de agosto e 31 de agosto e 3 de setembro.
25: Alcolumbre enfatizou que é fundamental que o Senado Federal, a Câmara dos Deputados e o Congresso Nacional se organizem para conciliar as deliberações legislativas necessárias durante o processo eleitoral. Ele ressaltou ainda que a iniciativa foi acordada com o presidente da Câmara dos Deputados, Hugo Mota, e que a intenção é garantir a aprovação de propostas pelas duas casas legislativas na mesma semana.
5: Que o calendário é exatamente o mesmo que será adotado pela Câmara dos Deputados, permitindo que o Congresso Nacional funcione em plenitude e de modo eficiente e harmônico neste período eleitoral.
24: As férias de julho oferecem uma oportunidade para conhecer de perto o Congresso Nacional e, desta vez, de forma diferente.
25: O programa Visite o Congresso preparou uma programação especial entre os dias 18 de julho e 2 de agosto, com experiências imersivas, apresentações teatrais e atividades educativas para crianças e adultos. Os detalhes na reportagem de Yasmin Rodrigues.
11: Durante as férias de julho, o Congresso Nacional prepara uma programação especial para receber cidadãos de todo o país. Entre os dias 18 de julho e 2 de agosto, o programa Visite o Congresso funcionará todos os dias da semana, com visitas gratuitas e sem necessidade de agendamento. Em entrevista à Rádio Senado, Fábio Duarte, coordenador de visitação do Senado Federal, listou as novidades que o público vai encontrar nesse período.
12: O visitante terá a possibilidade de conhecer uma apresentação teatral em homenagem aos 200 anos da Câmara dos Deputados e do Senado Federal. Essa apresentação teatral acontece em espaços diferentes do roteiro e apresenta personagens históricos. Além disso, temos o Visita 360, que é uma experiência imersiva que usa óculos de realidade virtual. A gente tem a apresentação do filme Eunice, a primeira senadora. Teremos também programação infantil, com atividades lúdicas no espaço plenarinho que acontece no Salão Negro do Congresso Nacional.
11: A programação completa, com os horários e as atividades específicas, está disponível para consulta em senado.leg.br/visitação, sem cedilha e sem o tio.
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25: Com edição de Paula Groba e trabalhos técnicos de João Lira, o Jornal do Senado fica por aqui. Acompanhe agora as notícias do Tribunal de Contas da União e da Câmara dos Deputados. Boa noite.
24: Boa noite e um bom fim de semana.
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16: O Tribunal de Contas da União lançou um novo portal para ampliar a transparência sobre o uso da inteligência artificial no setor público. A plataforma mostra como o TCU utiliza essa tecnologia em auditorias, atividades internas e serviços prestados à sociedade. O site reúne informações sobre as ferramentas de inteligência artificial em uso, os resultados alcançados e as regras adotadas para garantir o uso responsável da tecnologia. Também apresenta medidas de segurança, governança e proteção de dados. O objetivo é compartilhar experiências, estimular boas práticas e apoiar outros órgãos públicos a usarem a tecnologia com transparência, ética e responsabilidade. O portal é aberto ao público e pode ser consultado por gestores, pesquisadores, estudantes e qualquer cidadão interessado. Saiba mais em tcu.gov.br.
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17: Câmara aprova medidas provisórias com verba para emergência climática.
27: Mota anuncia acordo com o governo sobre dívidas dos produtores rurais.
17: Parlamentares autorizam o uso de elementos tradicionais em fotos oficiais. O
27: plenário suspende prescrição de pena para condenado que estiver foragido.
17: Boa noite.
0: A Câmara aprovou a suspensão da prescrição da pena para condenados que estiverem foragidos.
6: Atualmente, se o condenado não voltar para a cadeia, existe o risco de o prazo de punição acabar sem que ele termine de cumprir a pena. A reportagem é de Daniele Lessa.
14: O plenário da Câmara aprovou o projeto que suspende a contagem do tempo de prescrição da pena de um crime no período em que o condenado estiver foragido ou quando tiver a liberdade condicional revogada. Prescrição é quando o Estado perde o poder de punir o condenado e o prazo para isso varia de acordo com o crime cometido. Hoje, quando o condenado foge, o prazo para a prescrição continua a ser contado normalmente e só zera quando ele é recapturado. Se o condenado não voltar para a cadeia, existe o risco de o prazo de punição acabar. O projeto, apresentado pelo deputado Kim Kataguiri, do Missão de São Paulo, altera o Código Penal para deixar claro que o prazo para a prescrição deixa de ser contado enquanto o condenado estiver foragido. Para justificar a proposta, ele argumentou que hoje a lei premia quem afronta a justiça e penaliza o detento que cumpre integralmente sua pena.
19: O que a gente está fazendo agora é uma coisa muito simples. Você foi condenado, você fugiu, você perdeu o direito à prescrição. O crime não vai prescrever enquanto você estiver foragido, que é o óbvio, senão você está premiando, você está estimulando o sujeito a fugir, porque se ele for competente na sua fuga, não for pego num determinado período de tempo, que vai depender do crime que ele cometeu, ele pode voltar como se nada tivesse acontecido.
14: O projeto recebeu parecer favorável do relator, deputado Alberto Fraga, do PL do Distrito Federal. Ele argumentou que a proposta corrige uma distorção ao impedir que a fuga seja usada como caminho para escapar do cumprimento da pena. A deputada Adriana Ventura, do Novo de São Paulo, disse que o texto aprovado torna o cumprimento da pena mais eficaz.
20: Que a partir do momento que esse projeto impede que a fuga de condenado gere benefício indireto, né, decorrente de decurso de tempo, ele reforça a efetividade da execução penal.
14: A mesma regra valerá no caso de revogação da liberdade condicional, que acontece quando a pessoa condenada recebe autorização para cumprir o restante da pena em liberdade. Se o benefício for revogado, a prescrição também ficará suspensa até a captura ou a reapresentação do condenado. O projeto que suspende a contagem do tempo de prescrição de um crime no período em que o condenado estiver foragido ou perder a liberdade condicional agora será analisado no Senado. Da Rádio Câmara de Brasília, com informações de Antônio Vital, Daniele Lessa.
21: Segurança Pública.
22: Chico Alencar, do PSOL do Rio de Janeiro, parabeniza a Polícia Federal pelo indiciamento de 48 suspeitos de envolvimento em fraudes contra aposentados no INSS. Na opinião do deputado, as investigações revelaram uma atuação isenta e profunda da instituição.
23: Chico Alencar repudia o uso de falsas entidades rurais para aplicar golpes e desviar recursos públicos destinados à Previdência. O parlamentar também celebra a devolução de mais de 3 bilhões de reais aos aposentados lesados.
22: Kim Kataguiri, do Missão de São Paulo, critica projeto que criminaliza a misoginia. O deputado acredita que a proposta confunde o enfrentamento à violência contra mulheres com gírias e piadas usadas por jovens nas redes sociais.
23: Kim Kataguiri defende que o debate sobre proteção às mulheres priorize punições mais duras para crimes hediondos e feminicídio. Ele também critica o fato de partidos de esquerda serem contrários à redução da maioridade penal e ao endurecimento das regras de execução penal.
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21: Justiça.
22: Adriana Ventura, do Novo, de São Paulo, critica os salários do judiciário que ultrapassam o teto constitucional e cobra o fim dos chamados penduricalhos. Ela cita que mais de 600 juízes furaram o limite em maio, com pagamentos que chegaram a R$500 mil em um único mês.
23: Para Adriana Ventura, as gratificações tornam o judiciário brasileiro o mais caro do mundo e ofendem a realidade dos que vivem com um salário mínimo. A parlamentar contesta a defesa desses benefícios e cobra respeito ao dinheiro pago pelos contribuintes.
21: Presidência.
22: O presidente Hugo Mota anunciou acordo com o governo sobre as dívidas dos produtores rurais. O repórter Luiz Gustavo Xavier acompanhou as entrevistas após o encontro.
1: O presidente da Câmara, Hugo Mota, anunciou que foi fechado um acordo entre o governo, representantes do setor e a Frente Parlamentar Agropecuária sobre a renegociação de dívidas de produtores rurais. Um dos pontos do acordo é que o projeto que tratava do tema não será votado e que o governo vai encaminhar uma medida provisória abrangendo os termos do acordo. De acordo com o Ministério da Fazenda, serão aproximadamente R$100 bilhões em dívidas renegociadas. Participaram da reunião os ministros da Fazenda, Dario Durigan, das Relações Institucionais, José Guimarães, o líder do governo, deputado Paulo Pimenta, do PT do Rio Grande do Sul, o deputado Arnaldo Jardim, do Cidadania de São Paulo, e a senadora Tereza Cristina, do PP do Mato Grosso do Sul, integrantes da Frente Parlamentar Agropecuária. O presidente Hugo Mota explicou as medidas.
2: No intuito de podermos anunciar o acordo feito em relação ao projeto do endividamento dos produtores rurais do nosso país. Quero registrar que essa matéria foi colocada em votação na Câmara dos Deputados há um ano atrás, um dia antes do recesso parlamentar, e durante todo esse ano, no Senado Federal principalmente, foi travada uma negociação que se buscava com o governo alterar os pontos que foram aprovados na Câmara no intuito de poder ser mais abrangente no que diz respeito a essa renegociação.
1: O líder do governo, deputado Paulo Pimenta, ressaltou ainda que a MP vai suspender o pagamento dessas dívidas por 30 dias. Já o ministro das Relações Institucionais, José Guimarães, afirmou que o acordo é resultado de uma regra que tem se mostrado eficaz na Câmara, que são o diálogo e a negociação. Segundo ele, os temas mais polêmicos têm sido conduzidos por meio da construção de consensos amplos. O deputado também destacou o papel do presidente da Câmara na articulação do entendimento e ressaltou que o resultado foi fruto de uma construção coletiva. Da Rádio Câmara de Brasília, Luiz Gustavo Xavier.
21: Trabalho.
23: Pastor Henrique Vieira, do PSOL do Rio de Janeiro, cobra aprovação pelo Senado da proposta de emenda à Constituição que acaba com a escala de trabalho 6x1. Ele reforça que a Câmara já cumpriu seu papel e o Executivo espera os senadores para sancionar a matéria.
22: Pastor Henrique Vieira argumenta que o atraso imposto pelo Senado vai na contramão dos anseios dos trabalhadores, já que a proposta tem o apoio de 70% da população. O deputado pede prioridade na votação do texto para garantir mais dignidade ao povo.
21: Desenvolvimento regional.
23: Porto Piauí, no município de Luiz Correia, iniciou oficialmente suas operações de exportação com envio de minério de ferro de Piripiri diretamente para a China. Flávio Nogueira, do PT, celebra um marco, ressaltando que a nova rota vai impulsionar a economia do Nordeste.
22: De acordo com Flávio Nogueira, serão 200 quilômetros a menos que o trajeto rodoviário utilizado antes para escoar a produção até o Ceará. A operação da empresa Lion Mining inaugura a nova era com a expectativa de exportar grãos para o mercado mundial em breve.
21: Economia.
23: O plenário da Câmara aprovou 6 medidas provisórias com recursos para emergências causadas por desastres climáticos e para evitar aumento no preço do gás de cozinha. O repórter Antônio Vital acompanhou as votações.
3: Na véspera do início do recesso parlamentar do meio do ano, o plenário da Câmara aprovou 6 medidas provisórias que autorizam o uso de recursos públicos não previstos no orçamento desse ano para ações emergenciais, como o combate a efeitos de desastres climáticos e para evitar aumento do preço do gás de cozinha. Uma das medidas provisórias aprovadas prevê subvenção econômica de R$ 330 milhões para empresas importadoras de gás liquefeito.

0: em novembro do ano passado. A medida foi aprovada de maneira simbólica, com apoio inclusive da oposição, como a deputada Adriana Ventura, do Novo de São Paulo.
1: Que esse crédito tem por objetivo atender a situação de destruição nos municípios de Guarapuava, Quedas do Iguaçu e Rio Bonito do Iguaçu, no Paraná, por conta das famílias assentadas que foram atingidas. E realmente a gente acha que é um crédito necessário, a gente tem que atender e dar suporte a essas famílias.
0: Também foi aprovada a medida provisória que autoriza o uso de 285 milhões de reais para financiar ações de recuperação em municípios atingidos por desastres climáticos no Brasil. O dinheiro é destinado à Defesa Civil. Segundo o Sistema Integrado de Informações sobre Desastres, os meses de janeiro e fevereiro foram marcados por eventos climáticos severos que afetaram diretamente cerca de 2 milhões de pessoas, deixando mais de 70 mil desalojados ou desabrigados em 733 municípios de todas as regiões. Outra medida provisória aprovada libera 75,3 milhões de reais em auxílio financeiro para 10 mil famílias da região da Zona da Mata, no sudeste de Minas Gerais, atingida por enchentes no início do ano. Também foi aprovada a medida provisória que abre crédito extraordinário de 49 milhões para o Programa Segurança Alimentar e Nutricional e Combate à Fome. O objetivo é ampliar o atendimento às populações atingidas por desastres climáticos registrados em maio, especialmente nos estados de Pernambuco e da Paraíba. O líder do PT na Câmara, deputado Pedro Czai, do PT de Santa Catarina, defendeu a necessidade de recursos extraordinários previstos nas medidas provisórias.
2: Falar da importância de todas essas medidas provisórias que hoje estão se definindo aqui no Parlamento. Desde o tema dos desastres naturais, o tema dos tornados no Rio Grande do Sul, o tema das secas, o presidente vai enfrentando os problemas, não só diante da guerra, que vivenciamos o risco de aumento dos combustíveis, o governo subsidia os combustíveis para não produzir inflação no país.
0: Foi aprovada ainda a medida provisória que libera 337 milhões de reais para combate a incêndios. Os recursos são destinados ao IBAMA e ao Instituto Chico Mendes de Conservação da Biodiversidade, o ICMBio, e atendem decisões do Supremo Tribunal Federal em ações que cobram providências do governo contra o aumento de incêndios florestais na época da seca. Todas as medidas provisórias foram enviadas para análise do Senado. Da Rádio Câmara, de Brasília, Antônio Vital.
3: Política. Rodrigo Hollenberg, do PSB do Distrito Federal, faz um balanço do seu mandato parlamentar. Ele destaca a autoria de 23 projetos, como o que aumenta o limite de faturamento anual dos microempreendedores individuais.
4: O parlamentar ressalta o envio de emendas para hospitais, universidade pública e instituições de pesquisa locais. Rodrigo Hollenberg defendeu também proposta de sua autoria que proíbe o funcionamento de plataformas de apostas em território nacional.
3: Raimundo, do PT do Rio de Janeiro, cobra esclarecimentos sobre o crescimento patrimonial do senador Flávio Bolsonaro, que, segundo notícias recentes, ultrapassaria os 600 milhões de reais. O deputado questiona a origem dessa quantia e exige uma apuração rigorosa dos fatos.
4: Na visão de Raimundo, é preciso investigar se o montante está relacionado a articulações com grupos criminosos e esquemas de corrupção. Para ele, o esclarecimento sobre a origem dos recursos é fundamental para a moralidade pública.
5: Direitos humanos.
3: Leonardo Gadelha, do Podemos da Paraíba, alerta que o Brasil precisa se preparar para a transição demográfica com o envelhecimento da população. Ele observa que as cidades e a legislação nacional precisam de adaptações estruturais para acolher de forma digna o público idoso.
4: De acordo com Leonardo Gadelha, é importante manter as pessoas idosas ativas e integradas ao mercado de trabalho. Para o parlamentar, aproveitar a plena capacidade física e cognitiva desse público traz benefícios sociais e econômicos ao país.
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5: Votação.
3: A Câmara aprova o uso de elementos tradicionais em fotos de documentos oficiais. A repórter Daniele Lessa acompanhou a

0: Votação.
1: O plenário da Câmara aprovou o projeto que garante a povos indígenas e demais povos tradicionais o direito de usar elementos culturais, étnicos ou religiosos em fotografias de documentos oficiais. Entre os exemplos previstos estão o cocar indígena, o turbante dos povos de matriz africana e outros elementos étnicos, culturais e religiosos. O projeto, que foi apresentado pela deputada Célia Chacriabá, do PSOL de Minas Gerais, diz que a autorização valerá para documentos oficiais de identificação, como carteira de identidade, carteira de habilitação, passaporte e carteira de trabalho. Na prática, a proposta busca evitar que pessoas sejam obrigadas a retirar símbolos de sua cultura ou religião para tirar fotos para documentos. A única exigência é que o elemento usado não impeça o reconhecimento da fisionomia da pessoa. A relatora no plenário, deputada Sônia Guajajara, do PSOL de São Paulo, lembrou uma situação em que uma mulher negra escutou que só poderia tirar foto para a carteira de habilitação usando o seu turbante se apresentasse uma carta da sua mãe de santo ou um documento comprovando que tinha câncer. A deputada disse que é preciso impedir que episódios como esse se repitam e que usar esses elementos em fotos oficiais é ter o direito e a liberdade de viver de acordo com crenças pessoais.
2: São expressões visuais de culturas e tradições, como o cocá indígena, que representa a relação com a natureza e com os animais, o vínculo espiritual com a terra e os antepassados. Assegurar aos povos indígenas, aos afro-brasileiros e demais povos tradicionais o uso em documentos oficiais de símbolos de sua comunidade é assegurar a dignidade humana.
1: Segundo a relatora Sônia Guajajara, a proposta deixa expresso em lei um direito que já deveria ser garantido pela Constituição, que protege a liberdade religiosa, e por convenções internacionais assumidas pelo Brasil. Ao defender o projeto, o deputado Wildo Rocha, do MDB do Maranhão, disse que esses elementos, como o cocar e o turbante, valorizam a cultura do país.
3: Isso promove a cultura brasileira, isso é respeito à cultura indígena, é respeito aos povos originários.
1: Alguns deputados no plenário disseram que seria incoerente exigir que as pessoas tirem óculos e enfeites para fotos de documentos e, ao mesmo tempo, permitir o uso de elementos tradicionais. O deputado Alberto Fraga, do PL do Distrito Federal, defendeu que a proposta também poderia incluir a autorização de uso desses objetos pessoais nas fotografias. O projeto que autoriza o uso de elementos tradicionais em fotos de documentos oficiais agora será analisado no Senado. Da Rádio Câmara de Brasília, Daniele Lessa.
4: Cultura.
5: A Câmara aprovou o projeto que reconhece o hip-hop como manifestação da cultura nacional. Inácio Arruda, do PCdoB do Ceará, destaca que o movimento representa a cultura popular das periferias e a voz de trabalhadores e jovens que buscam melhores condições de vida.
6: Inácio Arruda compara a força poética do hip-hop ao repente e aos cantadores de viola do Brasil profundo. Ele acredita que o movimento se consolida como um pilar do desenvolvimento social e de geração de riqueza econômica nas comunidades brasileiras.
5: Termina agora o Jornal Câmara dos Deputados, produzido pela Rádio Câmara, com trabalhos técnicos de Wellington Teles e apresentação de Val Monteiro e Márcio Aquilissardi. Uma boa noite para você.
6: A Voz do Brasil volta na segunda-feira. Boa noite e bom fim de semana.
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